Eu abençoo agora, Senhor, todos os nossos amados que não ligaram para nós, mas que está ouvindo a Tua Palavra. Senhor, que o Teu poder, o Teu Espírito, em nome do Senhor Jesus, possa visitar cada lar, cada pessoa, aonde essa pessoa estiver, Senhor, na sua casa, no trabalho, no seu carro, no seu caminhão, alguém que está no presídio, alguém que está no hospital, Senhor, precisando de um milagre, Senhor. Que o Teu poder, Senhor, seja ali presente. Em nome de Jesus, Pai, nós abençoamos todos para a glória de Deus. Amém, amém e amém, Senhor. Amém. Deus quiser, eu sei que Ele quer, nós estaremos aqui quarta-feira novamente. Nosso querido irmão Lúcio vai estar aqui para trazer uma mensagem de Deus para a sua vida. Amém? Não vai perder. Lúcio é um homem de Deus, conhecedor da palavra, homem que realmente tem a sua vida transformada. Senhor, seja louvado e glorificado. Amém? Deus abençoe a todos, em nome do Senhor Jesus. A alegria do Senhor é a nossa força. Willis, Deus abençoe, muito obrigado, viu? Amém. Marilda, Deus te abençoe, amém.

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0: 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As notícias do governo federal que movimentaram o país no dia de hoje.
1: Olá, boa noite.
2: Boa noite para você que nos acompanha em todo o país.
1: Quarta-feira, 1º de julho de 2026.
2: Vamos ao destaque do dia, combate ao crime organizado.
1: Prejuízo de facções criminosas ultrapassaram os 3 bilhões de reais após ações coordenadas pelo Ministério da Justiça.
2: E governo do Brasil inaugura o primeiro de 3 escritórios nacionais antifacção. Vanessa Casalino.
3: Os escritórios integram o programa Brasil contra o crime organizado. Em menos de 2 meses de programa, o país registrou quedas nos crimes violentos e patrimoniais.
1: E ainda, anunciados 500 milhões de reais para fortalecer a saúde na Bahia.
2: Entre as ações está a entrega do novo Hospital Estadual Litoral Norte e a distribuição de veículos do Agora Tem Especialistas. Pablo Mundim.
4: Na educação, o governo do Brasil entregou 29 novos ônibus escolares, com investimento de 13 milhões e 200 mil reais pelo novo PAC.
1: Você vai ouvir também, Brasil Digital já levou sinal aberto e gratuito a mais de 10 milhões de pessoas.
2: O programa amplia o acesso da população brasileira à TV pública, educativa e legislativa. Márcia Fernandes.
5: Já foram instaladas 55 estações de transmissão pelo país. Para o segundo semestre, a meta é instalar outras 75 estações.
1: Hoje, na apresentação da Voz do Brasil, Mariana Jungmann e Luciano Seixas.
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1: Cultura e modernização de equipamentos culturais na Bahia.
2: O Teatro Castro Alves, em Salvador, reconhecido como Patrimônio Nacional e um dos principais palcos do país, reabre suas portas após passar por obras de restauração.
1: O presidente Lula e a ministra da Cultura, Margareth Menezes, participando da cerimônia de entrega que deve começar em instantes.
2: E o repórter Rafael Lopes acompanha a movimentação direto de Salvador. Tá? E traz pra gente agora as informações ao vivo. Boa noite, Rafael.
6: Boa noite, Mariana, Luciano e ouvintes da Voz do Brasil. Noite de tapete vermelho aqui no Largo do Campo Grande para a entrega do novo Teatro Castro Alves. A programação oficial está marcada para começar logo mais às 8h15 da noite e contará com a presença do presidente Lula. Ele vai participar ao lado da ministra Margareth Menezes e de autoridades locais da entrega da terceira e última etapa do projeto de requalificação do Teatro Castro Alves. O local foi modernizado e restaurado após o teto da sala principal ter sido atingido por um incêndio em 2023. O edifício, de estilo modernista, contou com melhorias estruturais que seguem padrões internacionais, preservando o valor histórico e arquitetônico do complexo, que é tombado pelo IPHAN como patrimônio nacional. O Teatro Castro Alves já abrigou momentos marcantes das artes cênicas do país e já foi palco de shows históricos, como o de João Gilberto, Doces Bárbaros e Raul Seixas. As obras contaram com um investimento de mais de 260 milhões de reais, unindo recursos dos governos federal e estadual, e representa a maior intervenção já realizada no teatro desde a inauguração em 1967. Mariana, Luciano, eu volto com vocês no estúdio.
1: Obrigado, Rafael, pela participação ao vivo aqui na Voz do Brasil.
2: E o presidente Lula esteve mais cedo em Itaparica, também na Bahia. O local é a maior ilha marítima do Brasil, chegando a receber 300 mil turistas na temporada de verão.
1: Hoje foi dada a largada à construção de uma ponte que vai ligar a ilha à capital baiana, trazendo mais desenvolvimento e empregos para a região.
2: Ao todo, serão beneficiados pelo projeto de infraestrutura cerca de 10 milhões de pessoas de 250 municípios.
7: A ponte Salvador-Itaparica terá 12 quilômetros de extensão e vai reduzir o tempo de travessia de 1 hora para 15 minutos entre a capital baiana e a ilha. O projeto integra o novo PAC e contará com 3 bilhões de reais de investimentos federais. Nesta quarta-feira, em Veracruz, na Bahia, o presidente Lula participou da cerimônia que marcou o início oficial das obras.
8: A Bahia precisava de um outro escoamento da riqueza produzida pela Bahia. E se optou por fazer essa ponte e fazer uma estrada.
7: A ponte, que será construída sobre a Baía de Todos os Santos, será a maior da América Latina sobre o mar. 300 profissionais já atuam nos três canteiros de obras implantados para a execução do projeto. A expectativa é de que aproximadamente 28 mil veículos utilizem diariamente a nova ligação, que vai fortalecer também cadeias produtivas ligadas ao turismo, à indústria e ao comércio, de acordo com o governador da Bahia, Jerônimo Rodrigues.
9: Essa ponte, ela é estratégica. Quem vem do oeste com cargas de grãos, de algodão, de fruta, vai economizar até 200 quilômetros. É economia, é o tempo dos motoristas, dos caminhoneiros.
7: Ao todo, 27 empresas brasileiras já foram contratadas para fornecer equipamentos, materiais e serviços. O empreendimento é resultado de uma parceria público-privada entre o governo da Bahia e a concessionária Ponte Salvador-Itaparica. E a expectativa é que seja entregue em 2031. Reportagem Graziele Bezerra.
1: E ainda na Bahia, no município de Alagoinhas, o governo do Brasil entregou um novo hospital que estará preparado para atender mais de 500 mil pessoas de 34 municípios.
2: Também foram realizadas entregas de ambulâncias e ônibus escolares para atender o estado.
1: Um investimento de 500 milhões de reais só para a saúde.
4: O Hospital Regional Litoral Norte recebeu 76 milhões de reais em investimentos para a construção. A unidade conta com 190 leitos para atendimentos clínicos, cirúrgicos, pediátricos e obstétricos. A expectativa é beneficiar 544 mil moradores, ampliando a oferta de serviços de média e alta complexidade e reduzindo a necessidade de deslocamentos para outras cidades, explica o ministro da Saúde, Alexandre Padilha.
10: Vai ser muito importante esse hospital aqui, vai facilitar muito a vida das pessoas, poder se tratar aqui, perto da família, mas vai servir a 34 municípios da região.
4: Além da entrega da nova estrutura, o Ministério da Saúde garantiu recursos para o funcionamento do hospital. Serão R$ 92 milhões e 400 mil reais por ano para o custeio dos serviços. A Bahia também receberá um reforço de 18 milhões de reais anuais para ampliar a oferta de atendimentos especializados pelo Sistema Único de Saúde. Na educação, o governo do Brasil entregou 29 novos ônibus escolares, com investimento de 13 milhões e 200 mil reais pelo novo PAC. Segundo o ministro da Educação, Leonardo Barchini, todos os ônibus escolares são modernos, confortáveis e seguros.
11: Você anda em qualquer estrada, pode ser estrada de chão, pode ser na rodovia. Em todos os estados, você tem um ônibus amarelinho. E esse ônibus é melhor, porque esse ônibus é mais seguro. Esse ônibus tem ar-condicionado agora e dá todo o conforto e segurança para as crianças brasileiras.
4: Para o presidente Lula, os investimentos fazem parte da estratégia do governo do Brasil para ampliar o acesso aos serviços públicos, fortalecer a rede de saúde e educação e reduzir as desigualdades regionais.
12: Somos seres humanos, homens e mulheres, pretos e brancos, nascidos nesse país e precisamos ser tratados com decência e com respeito que todo mundo merece.
4: O governo do Brasil também destinou ao estado da Bahia 256 veículos do programa Agora Tem Especialistas Caminhos da Saúde. São 180 vans e micro-ônibus para o transporte de pacientes, além de 58 unidades odontológicas móveis e 18 novas ambulâncias do SAMU, reforçando a assistência à saúde em diversas regiões do estado. Reportagem Pablo Mundim.
2: São Paulo recebeu hoje o primeiro escritório do programa Brasil contra o Crime Organizado.
1: O objetivo é integrar as ações do governo federal, dos estados e municípios no combate aos crimes e às facções criminosas.
2: O programa, lançado no mês de maio, conta com investimentos de 11 bilhões de reais e já causou um prejuízo de 3 bilhões de reais às facções.
3: A União ainda mais presente no estado de São Paulo para combater o crime organizado. É o que acontece a partir de hoje com a implantação do Escritório Nacional Antifacção pelo Ministério da Justiça e Segurança Pública. O foco está na asfixia financeira ao crime organizado. O escritório é ligado à Secretaria Nacional de Segurança Pública. O secretário Chico Lucas explica que, na prática, aumenta a integração entre União, estados e municípios no combate ao crime.
13: A gente tem que ter essa proximidade com as forças de segurança estaduais, com as forças federais que estão localizadas em São Paulo e com todos os membros desse arranjo produtivo, o sistema financeiro, os empresários, para justamente ter mais efetividade.
3: O primeiro escritório foi inaugurado aqui em São Paulo. O segundo vai ser no Rio de Janeiro, na próxima sexta-feira, e também na cidade de Foz do Iguaçu, no Paraná, região da Tríplice Fronteira. Os escritórios integram o programa Brasil contra o Crime Organizado. O programa já causou prejuízos de 3 bilhões de reais às organizações criminosas e já prendeu mais de 18.800 pessoas. O ministro da Justiça e Segurança Pública, Wellington César Lima e Silva, destaca que, com o plano, o combate ao crime organizado ganha um rumo ainda mais estratégico.
14: O importante é aumentar o volume de dados, ter esse diagnóstico cada vez mais detalhado e refinar as estratégias através da cooperação. Nós estamos realizando uma operação nacional e duas operações regionais todos os meses e vamos continuar assim até o final do ano.
3: Em menos de 2 meses de programa, o país registrou quedas nos crimes violentos e patrimoniais. Entre maio desse ano e maio de 2025, os homicídios dolosos caíram mais de 17%. Os latrocínios, mais de 14%. O roubo de carga recuou quase 32%. E o de veículos, 26%. Reportagem Vanessa Casalino.
1: Levar informações e conteúdo das emissoras públicas para todos os cantos do Brasil.
2: Com esse objetivo, o programa Brasil Digital tem ampliado o número de municípios beneficiados com a chegada do sinal.
1: Já foram instaladas mais de 50 estações de transmissão e até o fim do ano serão mais 75.
5: Mais de 10 milhões de pessoas já foram beneficiadas pelo programa Brasil Digital, que amplia o acesso da população brasileira à TV pública por meio de sinal digital aberto e gratuito. Segundo o balanço apresentado pelo Ministério das Comunicações, pela Anatel e pela empresa Brasil de Comunicação, a EBC, já foram instaladas 55 estações de transmissão pelo país, ampliando a cobertura para 147 municípios. Para o segundo semestre, a meta é instalar outras 75 estações. O ministro das Comunicações, Frederico Siqueira, destacou que o programa é uma prioridade do governo federal e falou sobre as vantagens de levar o sinal a mais municípios.
15: A gente precisa e precisava ampliar a capilaridade da comunicação pública nas áreas mais remotas do nosso país. E para esse ano, mais 75 estações na prioridade e com certeza a gente terá sucesso na execução até o final do ano. Em cada localidade atendida, a população ganha mais qualidade de imagem, estabilidade do sinal e acesso a um conteúdo público de qualidade.
5: As estações entregues até agora estão distribuídas por todas as regiões do país. O Norte e o Nordeste concentram 14 instalações cada. O Sudeste contabiliza 11 estações, seguido pelas regiões Sul, com 10, e Centro-Oeste, com 6. Para a presidente da empresa Brasil de Comunicação, Antônia Pellegrino, o programa leva mais cidadania aos brasileiros.
16: Esse evento marca um balanço do Brasil Digital, um programa vitorioso e também um marco da maior expansão de sinal da comunicação pública que já tivemos no país. Cultura, informação de qualidade e cidadania para milhares de brasileiros. Esse é o sentido do Brasil Digital, ampliar o alcance do sinal, mas com isso aumentar o alcance da cidadania.
5: Com investimento de 208 milhões de reais do novo PAC e do leilão do 4G, o programa Brasil Digital é viabilizado por meio de parcerias com instituições públicas nos municípios. Com isso, a população passa a ter acesso gratuito a canais como Canal Gov, TV Brasil, Canal Educação, Canal Saúde, além da TV Câmara, TV Senado, TV Assembleia e onde houver canais das câmaras municipais. Reportagem Márcia Fernandes.
2: Jornalistas, influenciadores estiveram hoje na sede da empresa Brasil de Comunicação, em Brasília, para saber mais sobre a implementação da TV 3.0.
1: O encontro foi transmitido em uma live com participação da diretora-presidente da EBC, Antônia Pellegrino, e do secretário de Políticas Digitais da Secretaria de Comunicação Social da Presidência da República, João Brant.
2: A nova geração da televisão aberta, também conhecida como DTV+, terá mais qualidade de som e imagem, interatividade e integração à internet.
1: A EBC, definida como operadora da chamada Plataforma Comum da DTV+, é responsável por administrar a infraestrutura compartilhada, que vai permitir a oferta de aplicativos, serviços interativos e recursos digitais.
2: E a gente vai continuar falando de acesso à comunicação, dessa vez para quem vive no norte do país.
1: Um dos desafios para chegar a algumas localidades na região são florestas densas e grandes distâncias do território.
2: A saída para superar esses obstáculos foi o uso de cabos que passam por baixo dos rios.
1: Esse é o programa Norte Conectado, a maior rede de infovias subfluviais do mundo, já beneficia mais de 6 milhões de pessoas na região.
17: O programa Norte Conectado prevê 9 infovias, com 13 mil quilômetros de cabos de fibra ótica instalados no fundo dos rios amazônicos. Quando concluído, vai conectar 70 localidades em 6 estados: Acre, Amapá, Amazonas, Pará, Rondônia e Roraima. Antes da chegada do programa, quase metade dessas áreas ainda não tinha acesso à internet de alta velocidade. Com investimento de R$1,3 bilhão, por meio do novo PAC, 6 infovias já foram concluídas e outras 3 estão em implantação. A expectativa é de beneficiar cerca de 7,5 milhões de pessoas. Para quem vive na região, a conexão de internet representa novas possibilidades de acesso a serviços e educação. É o que conta Alzanir Fernandes Pinto, da comunidade indígena Filadélfia, de Benjamin Constant, no Amazonas.
18: Antes de a gente ter internet, a gente tinha que se deslocar daqui da nossa comunidade para a cidade para ter acesso. A gente alugava 1 hora, 2 horas e fazia os nossos trabalhos, os trabalhos da nossa aula, da universidade.
17: Além de conectar moradores, o Norte Conectado já disponibilizou mais de 900 pontos de acesso para escolas, unidades de saúde, órgãos públicos e espaços de inclusão digital. O ministro das Comunicações, Frederico de Siqueira Filho, destacou que a expansão da conectividade ajuda a reduzir desigualdades e fortalece a infraestrutura digital do país.
19: É o quanto a gente consegue impactar a vida das pessoas quando a gente aumenta a conectividade, né? Quando a gente instala uma antena de telefonia móvel, quando a gente conecta uma escola, quando a gente liga uma infovia, a gente está fazendo parte dessa grande integração de estratégia de inclusão digital do nosso país, mobilizando jovens, idosos e adultos.
17: Outra entrega do Ministério das Comunicações é a rede privativa de comunicação da Administração Pública Federal, uma estrutura que não usa o acesso comercial e assim garante mais segurança no compartilhamento de informações do governo. Reportagem Luciana Colares de Holanda.
2: Rastrear embarcações, combater a pesca ilegal e, principalmente, atuar na segurança e preservação da vida dos pescadores, foi lançada uma sala de monitoramento em tempo real das vidas humanas no mar.
1: O acompanhamento permite uma resposta rápida em caso de emergências.
2: E dá mais transparência às ações do governo de combate à pesca ilegal, por exemplo. Foi o que destacou o ministro da Pesca e Aquicultura, Edipo Araújo.
20: Essa sala, ela é inédita, mostra o compromisso, né, do governo do Brasil com transparência, geração de dados e informações, mas também o compromisso do Brasil de combater a pesca ilegal, não reportada e não regulamentada. Uma infraestrutura para conduzir todos os processos e ferramentas de monitoramento e controle. É o governo do Brasil trabalhando em prol do fortalecimento, mas do desenvolvimento sustentável da pesca brasileira.
1: A entrega faz parte das comemorações da Semana Nacional de Promoção da Pesca Artesanal, celebrada esta semana.
2: Mas a autonomia econômica para as mulheres no campo.
1: Com o novo Plano Safra da Agricultura Familiar lançado nesta terça-feira, as produtoras rurais passam a contar com juros mais baixos no Programa Nacional de Fortalecimento da Agricultura Familiar.
2: O valor foi reduzido de 3% para 2% ao ano, com um limite de financiamento de até R$100 mil.
1: Com isso, o governo quer garantir melhores condições às agricultoras para ampliar a produção de alimentos à mesa dos brasileiros.
2: A ministra do Desenvolvimento Agrário e Agricultura Familiar, Fernanda Machiavelli, destacou o avanço da participação das mulheres no acesso ao crédito rural durante o programa Bom Dia Ministra, produzido pela empresa Brasil de Comunicação.
0: Hoje, eu tenho a alegria de dizer que nós, as mulheres, já são mais de 50%, 55% dos contratos que acontecem no microcrédito. Que nós já somos 40% do volume de crédito total do Pronaf e que nós dobramos o volume de crédito desde 2023 para cá, que chega para as mulheres. Mas a gente quer mais, a gente quer avançar mais, porque nós queremos que as mulheres tenham autonomia econômica.
1: A ministra do Desenvolvimento Agrário destacou ainda a ampliação do acesso ao crédito para a juventude rural.
2: Agora, o limite passou de R$8 mil para R$16 mil, no caso de dois jovens da mesma família acessando o financiamento.
1: Para ter acesso ao crédito, é preciso ter o Cadastro Nacional na Agricultura Familiar e entrar em contato com o órgão de assistência técnica e extensão rural do seu estado.
2: Três meses após o lançamento, o MEC Livros atingiu 1 milhão de usuários.
1: O MEC Livros é uma plataforma que funciona como uma biblioteca digital.
2: E funciona como uma biblioteca mesmo. Você pode alugar o livro por 14 dias e renovar pelo mesmo período. Tudo isso de graça.
1: A ferramenta foi atualizada com obras em espanhol e inglês. E com isso é possível acessar 25 mil obras nacionais e internacionais.
21: O Ministério da Educação ampliou o acervo do MEC Livros com a disponibilização de obras em versões originais em inglês e espanhol. Ao todo, foram incorporadas 7.832 publicações. Entre os autores disponíveis em inglês estão William Shakespeare e Virginia Woolf. Já em espanhol, os leitores poderão acessar obras de escritores como Gabriel Garcia Márquez, Frederico Garcia Lorca e Teresa Orbegoso. A atualização também traz novos títulos em português de diferentes gêneros publicados por editoras como Fósforo, Peirópolis e Ciranda. Com a atualização, o MEC Livros passa a ter 17.610 obras em português, 6.468 em inglês e 2.724 em espanhol, ampliando o acesso gratuito dos brasileiros a diferentes tradições literárias e culturais. A novidade ainda fortalece a experiência de aprendizagem oferecida por outra ferramenta, o MEC Idiomas, uma plataforma do Ministério da Educação, disponível em versão web e aplicativo voltada ao ensino gratuito de inglês e espanhol. Atualmente, o MEC Idiomas reúne mais de 212 mil usuários ativos e oferece cursos do nível básico ao avançado. Reportagem Júlio César de Oliveira.
2: Para acessar a plataforma de leitura, basta ir no aplicativo MEC Livros ou no endereço meclivros.mec.gov.br. MEC Livros, MEC Livros.mec.gov.br.
1: Inaugurada a primeira Casa da Igualdade Racial na cidade de Itabira, em Minas Gerais.
2: A cidade possui mais de 70% da população negra e agora passa a contar com apoio psicológico, social e jurídico a vítimas de crimes raciais, além de incentivar o desenvolvimento pessoal e profissional.
1: Além de Minas Gerais, o Rio de Janeiro, Ceará, Rio Grande do Sul e Bahia já contam com Casas da Igualdade Racial.
2: E o governo do Brasil quer ampliar esse número. Está aberto até 15 de julho o prazo para que os estados e municípios participem do edital de chamamento público para os novos espaços.
1: Os critérios para participar podem ser conferidos no portal do Ministério da Igualdade Racial em gov.br/igualdade-racial.
2: E essas foram as notícias do Governo do Brasil.
1: Uma realização da Secretaria de Comunicação Social da Presidência da República.
2: Com produção da empresa Brasil de Comunicação.
1: Fique agora com o Minuto do TCU. Em seguida, as notícias do Poder Judiciário e do Congresso Nacional. Boa noite.
2: Boa noite, até amanhã.
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8: 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Você vai ouvir agora notícias do Poder Judiciário.
9: STF encerra primeiro semestre com mais de 11 mil decisões colegiadas.
23: STJ realiza sessão de encerramento do semestre e apresenta balanço de desempenho da Corte.
9: Justiça do Trabalho realiza audiência pública e estabelece metas para 2027.
23: Boa noite, eu sou Marcela Luiz.
9: E eu sou Walter Lima.
23: O Supremo Tribunal Federal encerrou o primeiro semestre com mais de 11 mil decisões colegiadas.
9: O ministro Edson Fachin apresentou o balanço das atividades e reafirmou o compromisso da Corte com a transparência, independência e pluralidade. Carolina Chaves.
24: Segundo Edson Fachin, a Corte encerrou o período com os seguintes números: mais de 43 mil processos julgados, integrando quase 60 mil decisões, 11 mil decisões do colegiado do tribunal, 27 novos temas de repercussão geral analisados, o que liberou mais de 42 mil processos que aguardavam um entendimento. Edson Fachin reafirmou o compromisso com a transparência, com os julgamentos de repercussão geral e com o aperfeiçoamento da gestão.
25: Esta Corte trabalhou e muito em favor do Brasil, do Estado de Direito e da democracia. Estamos sempre juntos na defesa do interesse institucional. Compreensões distintas de fatos e processos, e elas existem, como é próprio de uma Corte Plural independente, são expressões de saúde institucional e não de fraqueza. O diálogo entre diferentes perspectivas jurídicas é o que confere legitimidade às nossas decisões e profundidade à nossa jurisprudência.
23: O STJ também encerrou o semestre hoje, apresentando o balanço de julgados no período.
9: A sessão da Corte Especial foi conduzida pelo ministro Herman Benjamin, presidente do tribunal. Fátima Uchoa.
26: Na sessão de encerramento do primeiro semestre, o presidente do STJ, ministro Herman Benjamin, apontou um recorde de 260.220 processos recebidos no período, sendo quase 25 mil a mais do que de janeiro a junho do ano passado. Ele manifestou preocupação com um crescimento contínuo da demanda processual.
27: Os números são preocupantes. Nós já estávamos inviabilizados o ano passado e a curva da inviabilização continua ascendente.
26: O STJ julgou 291.280 processos. O número de julgamentos chega a 414.248 quando considerados agravos internos, agravos regimentais e embargos de declaração, e baixou 265.516. Os dados correspondem à média de cerca de 7 decisões por minuto para cada ministro.
23: Tribunal Superior Eleitoral faz balanço dos julgamentos e da preparação para as eleições 2026.
9: A sessão foi conduzida pelo ministro Cássio Nunes, presidente do TSE. Fábio Ruas.
28: O ministro Cássio Nunes Marques destacou que neste semestre o TSE realizou 88 sessões de julgamento. Foram 1.656 processos, sendo 336 em sessões presenciais e 1.320 virtuais. O TSE ainda lançou o Manual do Eleitor, com linguagem acessível e que vai ser traduzido para línguas indígenas.
23: Justiça do Trabalho realiza audiência pública e estabelece metas para 2027.
9: A proposta é aprimorar os serviços da Justiça do Trabalho. Mila Amaral.
3: Esse foi o assunto discutido hoje na audiência pública durante o debate realizado de forma online. Também foram estabelecidas as metas nacionais do TST para 2027, que aliás foram firmadas com o apoio da sociedade. Por exemplo, na consulta pública feita pelo TST, as pessoas pediram que aumente o número de processos julgados pelo tribunal, dando prioridade aos mais antigos, o estímulo à inovação no judiciário e pediram também para estabelecer o trabalho decente. O próximo passo agora é encaminhar essas demandas para o CNJ e, a partir da aprovação, colocá-las em prática.
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4: Uma boa noite.
7: E até amanhã.
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12: Eu sou Paula Groba.
13: E eu sou Humberto Pinheiro.
12: E estes são os destaques de hoje do Jornal do Senado, que começa agora.
13: Debate sobre o fim da jornada 6x1 divide opiniões no Senado.
12: Avança projeto que torna crime submeter pessoa indefesa à prostituição.
13: Comissão aprova a autorização para servidor público atuar como MEI.
12: Boa noite.
13: Boa noite.
12: Representantes do governo, dos empresários e dos trabalhadores participaram no plenário do Senado de um debate sobre a proposta de emenda à Constituição que acaba com a jornada de trabalho 6x1.
13: Opiniões a favor e contrárias estiveram no debate, que teve participação de centrais sindicais e da Federação das Indústrias de São Paulo. A reportagem é de Márcio Maturana.
14: O presidente da Federação das Indústrias de São Paulo, Paulo Scaff, disse ver motivações eleitorais para a aprovação da proposta neste momento e foi respondido pela líder do governo no Senado, Tereza Leitão, do PT de Pernambuco.
15: Me desculpe, doutor Paulo, a PEC foi protocolada em 2019. Não é uma PEC boca de urna.
14: Já o senador Jaime Bagatoli, do PL de Rondônia, criticou a proposta e citou a Argentina como exemplo a seguir.
29: Na Argentina, pode-se trabalhar até 12 horas por dia, não passando das 48 horas semanais. É isso que precisamos ter para nós avançarmos no Brasil.
14: O senador Rogério Carvalho, do PT de Sergipe, disse que a redução da jornada é uma questão civilizatória.
30: Essas 44 horas estão reservadas para os que ganham menos, para os que têm mais tempo de deslocamento, menos tempo de vida, portanto, pelo amor de Deus, é muita insensibilidade.
14: Para o líder da oposição no Senado, Rogério Marinho, do PL do Rio Grande do Norte, a jornada de trabalho deve ser negociada entre patrão e empregado.
31: A questão da preponderância do que é negociado sobre o legislado, justamente para fortalecer os sindicatos laborais.
14: A sessão foi presidida pelos senadores Laércio Oliveira, do PP de Sergipe, e Paulo Paim, do PT do Rio Grande do Sul.
12: Antes da sessão de debate sobre o fim da escala 6x1, o presidente do Senado, Davi Alcolumbre, se reuniu com parlamentares e líderes de centrais sindicais para discutir a proposta de emenda à Constituição que reduz a jornada de trabalho. O presidente da Central Única dos Trabalhadores, Sérgio Nobre, classificou como excelente a reunião com o Alcolumbre e afirmou esperar que a proposta tenha tramitação célere no Senado.
13: Já a líder do governo, senadora Tereza Leitão, do PT de Pernambuco, destacou que o calendário de votação do texto não tem caráter eleitoral e que os próximos passos serão definidos ao longo da discussão. Discussão na casa. A proposta de redução da jornada de trabalho já foi aprovada pela Câmara dos Deputados e aguarda análise dos senadores.
12: Pessoas sem condições de compreender o que acontece ou de oferecer resistência poderão ter proteção mais ampla contra a exploração sexual.
13: A Comissão de Direitos Humanos do Senado aprovou um projeto que aumenta a pena para o crime de exploração sexual de pessoas vulneráveis e prevê punição mais rigorosa quando o autor for um familiar ou tiver relação de confiança com a vítima. Repórter Rodrigo Rezende.
32: Submeter, induzir ou atrair para prostituição ou qualquer outra forma de
0: exploração sexual pessoas vulneráveis que não tenham necessário discernimento sobre o ato pode levar à prisão de até 16 anos. Esse é o objetivo de projeto aprovado pela Comissão de Direitos Humanos. A autora da proposta, senadora Jussara Lima, do PSD do Piauí, afirma que a medida busca ampliar o escopo previsto no Código Penal, que já incluía crianças e enfermos. E a ideia é dar ainda mais segurança aos diversos grupos vulneráveis no país.
1: O projeto, ele tipifica o crime de submissão à prostituição ou a outras formas de exploração sexual, inclusive nos casos em que a vítima, por qualquer outro motivo, ela não tenha condições de oferecer resistência. A medida busca preencher uma lacuna na legislação brasileira, ampliando a responsabilização de criminosos que se aproveitam de vulnerabilidade das vítimas.
0: O projeto também eleva para até 12 anos a pena quando a vítima for coagida por alguém próximo a ela, como ressalta o relator do projeto, senador Rogério Carvalho, do PT de Sergipe.
2: Merece destaque a previsão de agravamento quando a coação é exercida contra a vítima ou seus familiares, alcançando seu grau máximo de reprovação quando perpetrada pelos próprios familiares ou pessoas do círculo íntimo da vítima.
0: A proposta segue para análise da Comissão de Constituição e Justiça.
12: E trabalhadores cadastrados no Programa de Famílias Acolhedoras poderão fazer jus a 3 dias de folga remunerada quando precisarem acolher criança ou adolescente em situação de vulnerabilidade.
13: É o que diz um projeto aprovado pela Comissão de Assuntos Sociais do Senado e que segue para a Câmara dos Deputados. Repórter Marcela Diniz.
5: Por decisão judicial, após um episódio de violência em casa, por exemplo, crianças e adolescentes podem ser encaminhados temporariamente para as chamadas famílias acolhedoras. São pessoas cadastradas e selecionadas pelo poder público para essa função. O acolhimento tem caráter transitório e não se confunde com a adoção por durar no máximo 1 ano e meio. O projeto

0: nova de vida para a criança e para o adolescente.
1: O projeto é de autoria do senador Alan Rick, do Republicanos do Acre, e precisará passar pelo crivo da Câmara dos Deputados. O Senado aprovou a adesão do Brasil a um acordo sobre comércio de aeronaves civis.
2: Um dos principais pontos do documento da Organização Mundial do Comércio é a eliminação de tarifas de importação para todos os aviões desse tipo e determinados produtos destinados ao setor. Repórter Pedro Pincer.
3: Além da eliminação de tarifas, o acordo sobre o comércio de aeronaves civis trata da redução de barreiras não tarifárias, das decisões de compra de aeronaves civis, dos subsídios à exportação e de regras para evitar restrições comerciais incompatíveis com o comércio internacional. Para o relator, senador Nelsinho Trade, do PSD de Mato Grosso do Sul, o texto favorece a indústria aeronáutica brasileira e o sistema de transporte aéreo.
4: Podemos agregar ao contexto descrito circunstância de que o Brasil passará a participar de maneira plena e em igualdade de condições das deliberações do Comitê TCA, que cuida de temas relevantes para a aviação civil na esfera global. Isso inclui a aplicação do acordo a novos produtos do setor.
3: O comércio mundial anual dos produtos cobertos pelo documento alcança 3,73 trilhões de dólares em exportações e importações, considerando a média de 2018 a 2022. Os principais parceiros comerciais do Brasil nesse conjunto de produtos são Estados Unidos, China, Alemanha e Argentina. O texto segue agora para a promulgação.
1: E servidores públicos poderão ser microempreendedores individuais. É o que prevê um projeto aprovado na Comissão de Constituição e Justiça.
2: A proposta proíbe, no entanto, quem ocupa cargo em comissão ou exerça função de confiança de atuar como MEI. Repórter Bruno Lourenço.
5: A Comissão de Constituição e Justiça aprovou o projeto de lei que autoriza os funcionários públicos a se tornarem microempreendedores individuais. A legislação hoje veda a participação em gerência ou administração de sociedade privada e o comércio, exceto na qualidade de acionista ou cotista. O senador Esperidião Amin, do Progressistas de Santa Catarina, reforçou que as restrições impostas aos servidores públicos vão na contramão das necessidades do país de novos investimentos na economia.
6: Projeções indicam mudanças demográficas aceleradas devido ao envelhecimento da população, tornando essencial ampliar e não restringir o número de pessoas aptas a empreender para preservar o nível de desenvolvimento econômico nas próximas décadas. Vale destacar que a atividade dos servidores como MEI não prejudicará a administração pública. Já existem situações em que servidores acumulam cargos ou mantêm empregos privados.
5: Amin ressaltou ainda que a proposta traz salvaguardas para não causar prejuízos à administração pública, como o impedimento de que ocupantes de cargo em comissão e funções de confiança sejam MEIs. Se não houver recurso para a nova votação no plenário, a matéria poderá seguir diretamente para análise da Câmara dos Deputados.
2: Com edição de Paula Groba e trabalhos técnicos de Eliseu Caires, o Jornal do Senado fica por aqui. Acompanhe agora as notícias da Câmara dos Deputados. Boa noite.
1: Boa noite e até amanhã.
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8: Câmara aprova a redução de benefícios fiscais para cacau importado.
9: Vai ao Senado proposta que protege o uso de emblemas da Cruz Vermelha.
8: Presidente da Câmara reforça apoio ao agronegócio.
9: Proposta discutida por deputados prevê número máximo de alunos em sala.
8: Boa noite. A Câmara aprovou medida provisória que reduz benefícios fiscais sobre cacau importado. O repórter Antônio Vital explica a questão.
10: O plenário da Câmara aprovou medida provisória que reduz o prazo de isenção de tributo sobre o cacau importado, utilizado como insumo em produtos como o chocolate exportado pelo Brasil. Hoje, o cacau inteiro ou partido, bruto ou torrado, comprado de outros países, paga menos IPI, PIS/PASEP e COFINS. Essa operação, quando o produto importado é depois usado como insumo de produtos industrializados, é conhecida como drawback. No caso do cacau, até a edição da medida provisória, em março, essas isenções e reduções de tributos valiam por até 2 anos. Com a medida, passam a valer por apenas 6 meses, com possibilidade de renovação a critério do Ministério do Desenvolvimento, Indústria, Comércio e Serviços. Isso significa que empresas que exportam produtos fabricados com cacau estrangeiro

0: terão prazo menor para usufruir de benefícios fiscais na importação da fruta. Ao editar a medida provisória, o governo argumentou que os produtores de cacau brasileiros serão beneficiados com um possível aumento de venda à indústria. Ficam de fora da redução do prazo de isenções a manteiga de cacau, o cacau em pó e o chocolate importados. A medida provisória foi criticada em plenário por deputados do Novo e do Missão. Para o deputado Kim Kataguiri, do Missão de São Paulo, reduzir benefícios fiscais para produtos que depois serão usados como insumo para exportações prejudica a indústria nacional.
1: O que a gente está falando é o seguinte: Brasil, exporte menos chocolate e exporte mais cacau. Agregue menos valor para a sua produção. Aquilo que mais se critica no desenvolvimento da nossa indústria. O raciocínio é muito simples. Se eu estou importando um produto, mas esse produto, na realidade, é para eu processar, agregar valor e exportar, eu tenho uma suspensão desses tributos porque eu estou agregando valor na indústria nacional. E o governo quer acabar com isso e enfraquecer a nossa indústria.
0: A medida provisória foi defendida por deputados da base do governo. Para a deputada Jandira Fegali, do PCdoB do Rio de Janeiro, os produtores brasileiros de cacau serão beneficiados.
2: Ela garante a proteção da produção nacional. O cacau é uma produção importante no Brasil, que não pode ser penalizada por prazos e questões tributárias. É importante que a gente proteja essa produção para não gerar crise no setor, particularmente na região do norte e do nordeste brasileiro.
0: A medida provisória que reduz o prazo de isenção de tributos sobre cacau importado, utilizado como insumo em produtos como chocolate exportado pelo Brasil, seguiu para análise do Senado. Da Rádio Câmara de Brasília, Antônio Vital.
3: Direitos Humanos. Tabata Amaral, do PSB de São Paulo, defende a aprovação da urgência de projeto que criminaliza o ódio contra as mulheres. Relatora da matéria, a deputada alerta que a misoginia se organiza nas redes antes de aparecer nas agressões e nos casos de feminicídio.
4: Hoje, existe uma verdadeira indústria do ódio que opera nas redes, que captura meninos muito jovens e os ensina a enxergar a mulher como inimiga, como objeto, como culpada. E o que nasce numa tela vira ameaça, vira assassinato. Chama isso pelo nome, misoginia, ódio às mulheres. Admitir que essa coisa tem contorno, que é concreta, que ela tem uma motivação e que deve ser punida. É um ato fundamental de proteção que uma sociedade deve oferecer para todas nós, começando pelas pequenas.
5: Tabata Amaral aponta que tem buscado apoio de diferentes bancadas para construir um texto capaz de unir parlamentares de todos os partidos. Ela pede que a Câmara aprove a urgência da proposta como forma de mostrar compromisso com o enfrentamento da violência contra mulheres.
3: Carol D'Artora, do PT do Paraná, também defende a aprovação do projeto que prevê penas para a misoginia. Segundo a parlamentar, a medida faz parte das políticas do governo de enfrentamento à violência e ao discurso de ódio contra as mulheres.
5: Na visão de Carol D'Artora, a criminalização da misoginia é uma forma de garantir maior proteção jurídica às mulheres, inclusive nos ambientes digitais. Para ela, a proposta amplia a participação feminina na política, na cultura, na ciência e em diversos espaços da sociedade.
3: Ilacir Bicalho, do Republicanos, destaca as conquistas femininas nas Forças de Segurança Pública de Minas Gerais ao celebrar a nomeação da Coronel Cleide Barcelos dos Reis Rodrigues, primeira mulher a assumir o comando-geral da PM do Estado em mais de 250 anos da corporação.
5: Ilacir Bicalho cumprimenta também a comandante-geral do Corpo de Bombeiros, Coronel Jordana de Oliveira Figueiras Daldegan, e a delegada-geral da Polícia Civil, Letícia Batista Camboja Reis. Ele conclama os homens a unirem suas forças às das mulheres na luta por uma sociedade mais justa e igualitária.
3: Benedita da Silva, do PT do Rio de Janeiro, acredita que a Copa do Mundo deveria promover a integração entre os povos. No entanto, a deputada destaca relatos de racismo, xenofobia e tratamento discriminatório contra jogadores, árbitros e jornalistas durante o torneio.
5: Segundo Benedita da Silva, eventos esportivos internacionais devem ser marcados pelo respeito, pela inclusão e pela igualdade de tratamento entre os participantes. Ela acredita que a omissão da FIFA, entidade responsável pela organização da competição, contribui para a manutenção dessas práticas.
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3: Saúde. A Câmara aprovou regras para proteger símbolos da Cruz Vermelha. A repórter Daniela Lessa acompanhou a votação.
7: A Câmara dos Deputados aprovou o projeto que protege o uso dos emblemas da Cruz Vermelha usados para identificar pessoas e transportes de saúde em situações de emergência e de conflito armado. O projeto busca adequar a legislação brasileira às convenções de Genebra e a protocolos internacionais já ratificados pelo Brasil. Pelo texto aprovado, os três símbolos da entidade passam a ter proteção legal. A imagem mais antiga é a da Cruz Vermelha. Outro símbolo reconhecido internacionalmente é o crescente vermelho, adotado em muitos países. O terceiro emblema é um losango vermelho em forma de cristal. Esses símbolos são usados para indicar proteção a equipes de saúde, hospitais, unidades sanitárias e meios de transporte para atendimento de feridos, doentes e náufragos. As denominações Cruz Vermelha, Crescente Vermelho e Cristal Vermelho também serão protegidas. A deputada Érica Cocai, do PT do Distrito Federal, defendeu a proposta, destacando o alcance mundial da Cruz Vermelha na defesa da vida.
8: É fundamental porque é uma instituição que trabalha com um princípio humanitário. É uma instituição que está em por volta de 190 países fazendo esta função. E muitas vezes em momentos de calamidade, em momentos de guerra, a Cruz Vermelha, ela tem uma possibilidade ou uma atuação para defender sempre a vida.
7: Ao defender a aprovação, a deputada Adriana Ventura, do Novo de São Paulo, argumentou que esses símbolos não devem ser usados de forma comercial para evitar enganos em situações de atendimento de emergência.
9: O que esse projeto faz é internalizar obrigações internacionais que já foram assumidas pelo Brasil, e isso também faz com que não tenha uso comercial indevido para que entidades humanitárias legítimas não tenham confusão.
7: O Serviço de Saúde das Forças Armadas poderá usar a Cruz Vermelha sobre fundo branco para identificar seu pessoal, suas unidades e seus transportes sanitários. Profissionais de saúde civis, hospitais e transportes civis também poderão usar o emblema, desde que tenham autorização. A proposta proíbe o registro de associações, empresas, marcas, desenhos ou modelos industriais que usem indevidamente os emblemas ou as denominações protegidas pela lei. Quem reproduzir ou imitar esse símbolo sem autorização poderá ser punido com detenção de 1 a 3 meses ou multa. O juiz também poderá determinar o recolhimento do material e a suspensão das atividades comerciais. O projeto que protege o uso dos emblemas da Cruz Vermelha, incluindo o crescente e o cristal vermelhos, será analisado em seguida pelo Senado. Da Rádio Câmara de Brasília, Daniele Lessa.
5: Marangoni, do Podemos de São Paulo, cobra uma investigação sobre denúncias de irregularidades na análise de pedidos de exames, cirurgias e outros procedimentos feitos pelos planos de saúde. Ele denuncia que uma empresa contratada pelas operadoras pode estar prejudicando pacientes de maneira deliberada.
3: Marangoni exige providências da Agência Nacional de Saúde Suplementar diante dessas denúncias. O parlamentar reforça que cabe à ANS fiscalizar irregularidades e proteger os beneficiários.
10: Relações Exteriores.
5: Bom Gás, do PT do Rio Grande do Sul, denuncia uma suposta ofensa à soberania nacional por parte de lideranças da oposição que teriam oferecido colocar uma equipe de transição à disposição de governos estrangeiros, caso vençam a próxima eleição presidencial.
3: Bongás ressalta que a proposta revelada por autoridades externas prevê o compartilhamento de informações estratégicas e diretrizes governamentais com uma potência internacional. O congressista avalia a possibilidade como o mais ultrajante golpe contra os 203 anos de independência do Brasil.
10: Eleições.
5: Aloysio Mendes, do Republicanos do Maranhão, denuncia o uso político do Judiciário Estadual para perseguir e barrar candidaturas de opositores, citando como exemplo casos de pré-candidatos de seu partido condenados em tempo recorde, apenas desproporcionais aos supostos crimes cometidos.
3: Aloysio Mendes afirma que lideranças do Republicanos estão reunindo provas para acionar o Conselho Nacional de Justiça contra os envolvidos nos casos e recorrer às instâncias superiores para reverter sentenças, garantindo as pré-candidaturas prejudicadas.
10: Presidência.
5: O presidente da Câmara reforçou o compromisso dos deputados com políticas voltadas ao agronegócio. O repórter Luiz Gustavo Xavier acompanhou o evento no Planalto.
11: O presidente da Câmara, Hugo Mota, reforçou o apoio dos parlamentares à agenda e às pautas de interesse do agronegócio no país. Ele participou do lançamento do Plano Safra 2026-2027 no Palácio do Planalto, que prevê o aporte de R$ 525 bilhões de reais para o setor. O deputado afirmou que a Câmara está sempre de portas abertas a todas as propostas em defesa do agronegócio e nunca faltou aos projetos de interesse do setor.
12: É uma tarefa hercúlea de manter o equilíbrio fiscal tão necessário para o crescimento econômico, aliado à priorização de políticas como essa, que também são fundamentais para o país. Que esse é o grande fiel da balança que nós temos que perseguir. Nós do Congresso Nacional, o Poder Executivo, também o Poder Judiciário, que é termos a real noção de que precisamos sempre levar em consideração aquilo que deve ser priorizado como política pública para o nosso país.
11: Para Hugo Mota, todo o esforço do governo e do Ministério da Agricultura para renovar a política pública demonstra a importância do agronegócio para o nosso país. O presidente destacou a importância do setor na geração de emprego, de renda e na composição do produto interno bruto brasileiro. Da Rádio Câmara de Brasília, Luiz Gustavo Xavier.
10: Economia.
3: Valmir Assunção, do PT da Bahia, destaca a importância do lançamento do Plano Safra da Agricultura Familiar para os pequenos agricultores, assentados, quilombolas, indígenas e povos tradicionais. Ele lembra que esses segmentos produzem grande parte dos alimentos que chegam à população.
5: Valmir Assunção aponta que o Plano Safra fortalece a reforma agrária e amplia as condições de produção no campo. Ele parabeniza o Ministério do Desenvolvimento Agrário pela construção do plano voltado para agricultores de todo o Brasil.
3: De acordo com Luiz Lima, do Novo do Rio de Janeiro, a inflação dos últimos meses reduziu o poder de compra da população. O parlamentar relata o caso de um casal de idosos que, segundo ele, precisou abrir mão de uma das refeições do dia por causa do alto custo dos alimentos.
5: Luiz Lima também cita dados sobre o patrimônio da população para sustentar que o Brasil enfrenta perda de renda e de capacidade econômica. Ele atribui esse cenário às políticas adotadas pelo governo federal.
10: Educação.
3: A Comissão de Educação discutiu uma proposta que estabelece a lotação máxima de salas de aula. O repórter Luiz Cláudio Canuto nos conta como foi.
13: Um projeto em discussão na Câmara estabelece limites para o número de estudantes por turma na educação básica. O assunto foi discutido pela Comissão de Educação em audiência pública, com representantes do Ministério da Educação, de dirigentes municipais de educação e outros setores envolvidos no assunto. Segundo a coordenadora de formação do Ministério, Leda Regina Bittencourt, desde 2006, existem teses que mostram que a quantidade de estudantes influencia na qualidade da aprendizagem. E há um estudo da OCDE, um fórum que reúne países ricos focados em promover políticas públicas de desenvolvimento, que aponta o número de 23 alunos por sala como a quantidade ideal. Uma resolução do Conselho Nacional de Educação de 2024 estabelece o número de crianças que deve haver por turma. Para bebês de 0 a 12 meses, são 5 por turma. De 12 a 24 meses, 8. De 25 a 36 meses, 12 crianças por sala. De 37 a 48 meses, 18 por turma e 20 crianças de 4 e 5 anos de idade por sala de aula. Já o projeto de lei em discussão na Câmara estabelece um número máximo de 5 crianças por berçário, 10 no maternal, 15 por sala na pré-escola, 20 nos anos iniciais da educação fundamental, 25 nos anos finais e 30 no ensino médio. No ensino de jovens e adultos, o número de alunos por sala de aula no ensino fundamental seria de 20 e de 25 no ensino médio. Na educação especial, o limite máximo viria por regulamento. O debate atendeu ao pedido do deputado Tarcísio Mota, do PSOL do Rio de Janeiro, que é autor do projeto que estabelece parâmetros para a composição de turmas nas diferentes etapas e modalidades da educação básica. Ele presidiu o debate e deixou claro que o projeto deve se adequar às diretrizes estabelecidas pelo Conselho Nacional de Educação. Outros temas destacados por ele foram a criação de critérios de reduzir números de alunos por turma na educação especial e também a prioridade a turmas com professores com deficiência.
14: É claro que esse nível de aprimoramento a gente vai guardar aqui e apresentar tão logo o projeto tenha relatoria, para que o relator possa apresentar, quem sabe, inclusive no âmbito da Comissão de Educação, um primeiro parecer sobre isso.
13: O projeto acaba de ser apresentado e ainda deve ser juntado a outras propostas em análise na Câmara para votação em conjunto. Da Rádio Câmara de Brasília, Luiz Cláudio Canuto.
10: Desenvolvimento Regional.
5: Daniel Almeida, do PCdoB, destaca a agenda do governo federal na Bahia, com entregas e investimentos em saúde, infraestrutura e cultura. Ele reforça a importância da parceria com o Executivo Estadual e com os municípios na ampliação dos serviços públicos à população.
15: Daniel Almeida destaca a entrega do Hospital Regional de Alagoinhas, a retomada da obra da Ponte Salvador-Itaparica e a recuperação do Teatro Castro Alves. Ele avalia que as iniciativas fortalecem o SUS, a mobilidade regional e a preservação do patrimônio cultural da Bahia.
5: Hildo Rocha, do MDB do Maranhão, destaca o início da construção de condomínio com 384 apartamentos para famílias de Açailândia, como parte do Minha Casa Minha Vida. Ele assinala que as unidades contam com infraestrutura de lazer, estacionamento e sistema de segurança.
15: Hildo Rocha também ressalta a autorização de R$ 59 milhões de reais para conter erosões que atingem casas em Açailândia. Ele explica que a obra, executada pelo governo estadual com recursos do PAC, prevê a recuperação das áreas degradadas para uso da população.
10: Cultura.
5: João Daniel, do PT de Sergipe, destaca a força das festas juninas como expressão da cultura popular do Nordeste. O deputado ressalta que as celebrações mobilizam comunidades em todos os estados da região, valorizando as tradições mantidas pela população nos municípios.
15: João Daniel afirma que destinou cerca de R$ 1 milhão para apoiar a cultura junina no município de Estância. Ele afirma que essas manifestações fortalecem a identidade cultural de Sergipe ao reunir arte, memória e participação popular.
5: Termina agora o jornal Câmara dos Deputados, produzido pela Rádio Câmara, com trabalhos técnicos de Everson Urani e apresentação de José Carlos Andrade e Paula Bittar. Boa noite.
15: Uma ótima noite. A Voz do Brasil volta amanhã.
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2: Essa moda é apaixonada demais. Eu não queria viver uma história dessa não, viu?

0: gostou? Faz barulho aí.
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2: Alô, bom dia!
3: Bom dia!
2: Bom dia, Sérgio!
4: Bom dia, Brasil!
3: Alô, bom dia!
4: Bom dia, caboclada, quintou! Bom dia!
3: Um novo dia está começando com muita alegria.
4: Surpresas!
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4: Sorria! Quinto, turma! Quinta-feira gostosa! Quintamos! Já se aproximando do finalzão de semana. E aí, tá tudo bem com você? Tá tudo certo? Estamos vivendo a quinta-feira, gente. Dia 2 de julho do ano 2026. Hoje é dia do bombeiro brasileiro. É dia do hospital. É, hoje também é o seu dia. Parabéns pra você. Saúde, paz, tudo de bom. Bora juntos no rádio. Despertando o Brasil pra mais um dia. Sai, cachorro! Bora, bom dia, bora despertar a cara amassada, bora boca de lata, vamos levantando, bora acordando, bora tirar o povo da cama, barulho mesmo, é zoada, bora, joga água aí no zói, bora acordar, estica o corpo, tá na hora, é passarinho que não deve nada pra ninguém, está batendo asas, bora desamassar essa cara, bora acordar o Brasil, se liga aqui no Alô Bom Dia com a Bruna Viola. Tem quem me ama. Bora sorrir? Bora cantar. Você está aqui, ó.
5: Alô, bom

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2: É muita música, meu amor, pra você começar o seu dia super bem. Ô, cabocão, coloca um sorrisão no rosto.
3: Alô, bom dia! Não.

0: Mentiras no Alô Bom Dia, o programão sertanejão número 1 do Brasil.
1: Você pediu, você participou. 0800-558-0057.
2: Alô?
1: Alô? Alô, bom dia.
0: Bora zapear pelo Brasil, bora falar com a caboclada que vai despertando com nós. Alô?
3: Alô, bom dia, Fontinelli. Eu sou Eunice, da Cidade de Saúde.
0: Oi, Eunice!
3: Continuo ouvindo seu programa todas as madrugadas.
0: Que legal!
3: Mas eu gostaria de ouvir uma música do Trio Parada Dura, das antigas.
0: Vou caprichar.
3: Um abraço.
0: Um abraço forte pra dar sorte. Alô, saúde, Bahia, aquele abraço. Bom dia.
4: Bom dia.
0: Opa.
4: Fortinelli.
0: Opa.
4: Aqui é o Mazinho Vilmar, Pirapora, Minas Gerais, na beira do Rio São Francisco.
0: Aí sim, hein, menino.
4: Manda uma música da prateleira de cima aí pra nós.
0: Bora.
4: Falou.
0: Deixa com nós. Valeu, boa quinta pra você, brigadão, viu? Alô, Dona Zefinha, alô, Ponto Novo, alô, Bahia, bom dia.
5: Ô, Sérgio Fontinelli, bom dia. Aqui é o Antônio de Piruíbe.
0: Ô, Antônio.
5: Manda uma música aí do Abel e Caim, qualquer uma.
0: Opa.
5: Obrigado.
0: Caprichar pra você daqui a pouquinho, tá? Trio Parada Dura, amaremos aqui no Alô Bom Dia, o programão sertanejão, o cabeceira do Brasil.
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2: Olha, muita música boa pra você, tá? Bora acordando, é quinta-feira, gente. Tudo de bom.

As três namoradas, Abel e Caim, no Alô Bom Dia, o caprichadão número um do seu rádio, vai tocando em frente por cá, você de lá e eu de cá, a gente vai fazendo amizades no rádio, vai tomando aquele cafezinho, café do caipirão, pra você começar o dia bom, o café do cabocrão, ainda não pediu? Fala comigo, 0800-558-0057, eu mando pra todo o Brasil, é uma delícia. Eu já tomei o meu hoje, eu não consigo ficar mais sem o café do caipirão. A Ana tá em Belo Horizonte, o Ivo Ramos está com nós em Rubinéia, São Paulo. Aquele abraço, fala Marinalva, Florianópolis, está por cá também. Amelinho Vendrame, Jaguariúna, Valci Cruz. Ei, Valci, tá com nós aí no Amazonas, acompanhando Fontenelle nas manhãs do rádio. Damião Toquatro tá em Salto. Alô, Júlio. Ei, Julião, tá com nós em Bom Jesus dos Perdões, o Tiaguinho tá na Ceilândia, tá por cá também o Juras, ô Juras, e aí cara amassada, ganhou a promoção do Antônio Vitor Hugo, né meninão, tá todo feliz, tá aí bobão, bobão, né cara amassada, já tomou o cafezinho caipirão, você precisa tomar o café caipirão, Jura, pra ficar feliz, pra ficar contente, aumenta o volumão do rádio, estamos na quinta-feira gostosa.

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0: Alô, alô, turma! Boa quinta-feira pra todo mundo! Bora juntos aqui no rádio e também na internet, tocando o néctar da música sertaneja!
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3: Bom dia, moçada. No Centro do Agro de hoje, vamos falar da riqueza maior da fazenda, a água. Sem água, o agro não caminha. E o segredo para nunca faltar água no seu bebedouro é a recuperação das nascentes. Coisas simples, como cercar a área para o gado não pisar, plantar árvores nativas em volta, fazem a mina renascer e correr forte o ano inteiro. Cuidar da nascente é garantir a sobrevivência da propriedade durante a seca. Lembre-se, quem planta água, colhe fartura, em qualquer época do ano. Esse foi o Centro do Agro, um ótimo dia de trabalho para você.
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0: Carlos e Alessandro. Ah, modão gostoso, cowboy convencido, 1997. Bom dia!

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2: Aqui a moda é sertaneja, a moda é boa e ela não enjoa, viu? Boa quinta, gente! Bom dia!

0: Madrugadas, os dois mineiros, no Alô Bom Dia, o programão sertanejão número 1 do Brasil, boa quinta.
1: Você pediu, você participou, 0800-558-0057.
2: Alô?
1: Alô? Alô, bom dia.
0: Bora zapear pelo Brasil, bora falar com a turma, alô.
3: Bom dia, Sérgio Portinelli.
0: Bom dia.
3: Eu sou a Rosângela de Joanópolis.
0: Legal.
3: Eu gostaria de ouvir essa música que eu pedi, Barco de Papel, ofereço pra todos vocês.
0: Obrigado, meu bem, vou caprichar pra você, tá?
4: Bom dia, Fontenelle.
0: Bom dia.
4: Ô, Fontenelle, toca aquela canção pra nós, é isso?
0: Qual?
4: Esta casa tem goteira, pinga em mim com Sérgio Reis.
0: Ah, ô, grandalhão Sérgio Reis, já, tá?
5: Bom dia, Fontenelle.
0: Bom dia.
5: Põe uma música aí pra mim. Meu nome é Elizabeth, moro em Carandaí, Minas Gerais.
0: Alô,
5: põe
0: Carandaí.
5: Uma música com Tunique Tinoco aí pra mim, os dois morenos.
0: Ô, meu amor, obrigado pela audiência, tá? Ó, pinga em mim na quinta-feira mais gostosa do rádio. Bora, gente, tomar cafezão. Quinto, turma!

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2: Olha só, modão caprichado, só moda boa pra sua quinta-feira começar diferente.

Tunico e Tinoco, os dois morenos no Alô Bom Dia, o programão sertanejão número um do Brasil. Vai abraçando aí os corujões da madrugada, amigos do volante grande, caminhoneiros, né? Aqueles que cortam as estradas 24 horas, principalmente, né, gente? Na madrugada, o farol aceso e aí vai o caminhoneiro rasgando a escuridão, né, gente? E o silêncio lá fora é grande, viu? E pra aguentar o corujão da viagem, olha, nada melhor do que manter os olhos bem abertos. O caminhoneiro sabe a receita certa pra se manter com os olhos bem abertos aí, né? Tem que tomar aquele café forte, aquele café caprichado, forte, né, gente? Café fraco não dá certo, viu? E ouvir também aquela moda de amor, de saudade, isso daí é o verdadeiro energético do asfalto, pros amigos caminhoneiros que estão aí na estrada, né, gente? E o energético também pros amigos da estrada é o pendrive de modão caprichado do Fontenelle, é o queridinho dos caminhoneiros de todo o Brasil, que você pede comigo no 0800-558-0057, tá? 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

0: Feira pra você, turma, tudo de bom, viu? Tamo juntos no rádio e na internet, aumente o volume do seu rádio, vem comigo!
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0: O programa sertanejo número 1 do Brasil, boa quinta-feira pra você!
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3: Durante muito tempo, o trabalho no transporte rodoviário de cargas foi praticamente igual. Quem era dedicado aprendia rápido e fazia carreira. Com a chegada da informática, caminhões com eletrônica, celulares e internet, tudo começou a mudar numa velocidade impressionante. Você ainda se sente perdido no meio de tantas novidades? É melhor se acostumar. A chamada logística 5.0 está apenas começando. Para os caminhoneiros, uma grande mudança será a escalada dos monitoramentos com inteligência artificial. Vão estar por toda a parte. A partir de uma central, poderão definir as rotas, conferir o estado das cargas, checar os caminhões e até avaliar a saúde dos motoristas. Os aplicativos no celular e na multimídia do painel irão se multiplicar. Controlarão tudo, desde o frete até a documentação e o abastecimento. Nas manutenções, os mecânicos precisarão dominar a eletroeletrônica, usar vários scanners, softwares e equipamentos muito sofisticados. Uma ótima notícia é que a logística 5.0 também combaterá o crime. Usarão desde microtransmissores e câmeras inteligentes até drones. E num futuro próximo, os caminhoneiros contarão com vários modelos semi-autônomos, principalmente nas lavouras, autoestradas e pátios. 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
0: Amanhã tem mais e agora tem de Paulo e Paulino mais uma moda daquele jeito caprichada, barco de papel. É pedido do ouvinte, a gente toca!

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2: É desse modelo que a gente começa a quinta-feira, né? Matando a saudade no alô, bom dia. Você que vai acordando, você que vai despertando, vai tomando aquele cafezinho gostoso. É, coloca um sorrisão nesse rosto. Vem comigo!

0: Matão e Monteiro, S de Saudade, no Alô Bom Dia, o programão sertanejão cabeceira número 1 do Brasil, boa quinta!
1: Sextou com S de Saudade.
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3: Alô?
2: Alô, bom dia.
0: Bora zapear pelo Brasil, bora falar com a turma que vai despertando com nós. Alô.
4: Bom dia, Fontenelle. Quero participar do teu programa.
0: Claro.
4: Dos teus prêmios, é daqui de Santarém. Eu sou Reinaldo Duarte Farias.
0: Satisfação.
4: Eu quero participar do teu programa toda madrugada, tô te escutando.
0: Agora.
4: Quero um abraço para minha esposa, dona Fernanda Romário.
0: Abraço.
4: Fernandinha, Luísa e Aloysio. Manda uma música Milionário Zé Rico, qualquer uma delas.
0: Vou caprichar aqui pro senhor e para toda a família, tá bom? Alô?
5: Bom dia, Sérgio.
0: Dia.
5: Sou Dirceu, tudo bom?
0: Ô, Dirça.
5: Morador aí do
0: Boa.
5: Norte do Paraná, tô escutando seu programa aqui.
0: Que bom.
5: Bom dia.
0: Bom dia, tá no trecho e tá ligado com nós, alô.
6: Alô, bom dia, Fontenelle.
0: Dia.
6: Tudo bom? Toca aí pra nós um modão aí, rapaz.
0: De quem?
6: Viu seus olhos brilhando de tanto amor com Chico Rei Paraná.
0: Aí é moda.
6: O Washington, Mato Grosso, Paraná, Brasil.
0: Alô, cochilante da madrugada, Milionário José Rico, 60 dias apaixonado.
2: Alô, bom dia.

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2: É pra você começar o dia diferenciado, tá? Você que está nas estradas, caminhoneiros, alô motoristas de aplicativos. Bom dia, gente. Olha a hora, tá? Bora acordar, bora despertar. Mais um dia vem surgindo em nossas vidas.
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0: Aí é caprichada, é Chico Rei Paraná. Quem será seu outro amor, hein? Ah, cabocrão, você está à procura de um novo amor? Mas tem que estar positivo, tinindo e buzinindo positivo e operante, né? Não vai chegar aí passando vergonha com esse novo amor que você encontrou. 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

0: eu tô contigo em mais uma hora super gostosona do Alô Bom Dia. Ah, com muita moda boa, bate-papo e a sua participação. Você promete que fica comigo? Bom dia!
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3: Deus abençoe você e toda a sua família. Que alegria estar aqui com você, começando mais uma quinta-feira abençoada, começando aqui no Alô Bom Dia com Sérgio Fontenelle. Eu tenho certeza de que Deus vai falar muito ao seu coração através deste programa.
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3: Se você abrir sua palavra em 1 João, capítulo 3, versículo 8, aquele que peca é do demônio, porque o demônio peca desde o princípio. Então aquele que se envereda por uma vida de pecado é uma pessoa que se colocou contra Deus, que se juntou ao demônio, que é rebelde, e se colocou contra Deus. Aquele que peca é do demônio, porque o demônio peca desde o princípio. Abra sua Bíblia em Romanos, capítulo 5, versículo 1. Justificados, pois, pela fé, temos a paz com Deus, por meio de nosso Senhor Jesus Cristo. Abra também sua Bíblia em Efésios, capítulo 2, versículo de 14 a 17. Porque Ele é a nossa paz. Ele que de dois povos fez um só, destruindo o muro de inimizade que os separava, abolindo na própria carne a lei, os preceitos e as prescrições. Desse modo, ele queria fazer em si mesmo dos dois povos uma única humanidade nova pelo restabelecimento da paz e reconciliá-los ambos com Deus, reunidos num só corpo pela virtude da cruz, aniquilando nela a inimizade. Veja que palavra linda. Ou seja, havia uma inimizade entre nós e Deus. Nos tornamos inimigos de Deus. E pela graça dele, ele desfez essa inimizade. Pela graça dele, ele perdoou as nossas ofensas. Ele perdoou os nossos pecados. Reconciliá-los ambos com Deus, reunidos num só corpo pela virtude da cruz. Na cruz ele perdoou os nossos pecados. Na cruz ele desfez essa inimizade. Agora, irmão e irmã, cabe a mim, cabe a você querer estar em paz com Deus ou não? O que quer estar em paz? É viver uma vida de santidade. É poder deitar de noite e estar em paz porque lutou pela santidade. É poder chegar no final da sua vida e estar em paz, como Paulo: combati o bom combate, completei a corrida, guardei a fé. Se aproxima o momento da minha partida, mas eu combati o bom combate. Ele está em paz. O que nos traz paz não é a ausência somente de guerras deste mundo, mas é a ausência da nossa guerra contra Deus. Que a paz de Cristo me liberte do pecado. Que a paz de Cristo me liberte.
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3: Eu quero clamar agora por você, quero clamar pela sua família. Vem, Espírito Santo, enche todos os que estão acompanhando este programa agora. Libera, Senhor, para esta pessoa o que ela mais precisa, para o corpo e para a alma. Libera, Senhor, curas e libertações em nome de Jesus para esta pessoa que escuta e para toda a sua família. Eu clamo a tua poderosa bênção. Visita agora com bênção de proteção, a bênção que só o Senhor pode dar. Abençoe-vos o Deus Todo-Poderoso, Pai e Filho e Espírito Santo. Amém.
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3: E eu quero lembrar você, se você quiser ouvir mais pregações, mais meditação da palavra, basta você me acompanhar no meu canal do YouTube, Frei Gilson / Som do Monte, no meu Instagram, no meu Facebook, no meu TikTok, e lá você vai encontrar muito mais palavra de Deus para você.
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0: De volta amanhã no Alô Bom Dia, o sertanejão número 1 do seu rádio. Agora tem João Torres, Ela Bateu Asas, aqui no Alô Bom Dia. Boa quinta!
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2: Eu tô aqui nesta quinta-feira, moda é sertaneja, gente. Bom dia!

0: Zezé de Camargo e Luciano, 1993, Olhos de Lua.
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2: Alô?
3: Alô?
1: Alô? Alô, bom dia.
0: Bom dia, com muita alegria, gente. Bora zapear pelo Brasil, bora falar com a turma. Alô, bom dia.
4: Olá, bom dia, meu amigo Fondinelli.
0: Bom dia.
4: Eu sou o Vilmar Alves da Silva, aqui de Palma, no Tocantins.
0: Ô, Vilmar.
4: Fondinelli, eu gostaria de ouvir com o Chitãozinho Jorá, Planeta Azul. Oferece pra você e toda a equipe da rádio.
0: Obrigado.
4: E que tenha uma boa semana e ótimo trabalho.
0: Amém, irmão. Boa quinta pra nós, né? Alô, bom dia.
5: Ô, meu amigo Fontenelle, bom dia.
0: Bom dia.
5: Aqui é o Richard.
0: Ô, Richard.
5: Do estado de Goiás. Moro no município de Baliza, assentamento Osiel Alves Pereira.
0: Legal.
5: Goiás. Divisa de Goiás com Mato Grosso. Toda vida eu escuto vocês.
0: Que bom,
5: viu?
0: Rapaz.
5: Bom trabalho pra vocês aí, bom sucesso, viu? Deus abençoe. Manda um alô pra mim aqui.
0: Agora.
5: E um alô pra minha madrinha lá no Palmital.
0: Que bom.
5: E meu padrinho Valdemes.
0: Valdemes.
5: Valdemes e Nelma, viu?
0: Ô Nelma, aquele abraço pra você, minha amiga. Uma quinta-feira abençoada, tá bom? Alô, bom dia.
6: Bom dia, Sérgio. Bom dia.
0: Bom dia.
6: Pernoite foi no Alto Taquari, tô passando por Alto Araguaia, escutando.
0: Olha aí, rapaz.
6: Seu programa aí.
0: Que bom.
6: Sou Dirceu, morador ali do norte do Paraná.
0: Ô, Dirceu.
6: Toca pra nós aí, Reino Encantado, Daniel e seu Camilo.
0: Rapaz, aí é moda caprichada, viu? Chitãozinho e Chororó, Planeta Azul, aqui no Alô, bom dia, viu? Uma quinta-feira abençoada pra todo mundo.
1: Alô, bom dia.

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3: Bom dia para você, uma quinta-feira abençoada para todos nós. Que você faça desta quinta-feira a melhor quinta-feira da sua vida. Eu vou fazer, e você? Faz então, manda tua mensagem para cá. Bom dia!

Meu reino encantado é o Daniel no Alô Bom Dia, o programão sertanejão número 1 do Brasil. Nesta quinta gostosa, começo de mais um dia, o estalo da lenha e o rádio ligado tem um som de interior, não tem, gente? Ainda mais quando você ouve aquela moda que faz você recordar e voltar no tempo, né? Antes mesmo, né, gente, da viola chorar, o barulho da lenha estalando no fogão a lenha bem cedinho é o que faz realmente a gente recordar, né, os bons tempos da infância, né, gente? Enquanto a água do café está fervendo aí na chaleira, neste cenário bonito que você está vivendo aí, você olha para aquele cenário, né? Olha lá para os montes, aí você sente paz, né? O caipira sente paz, né? E ainda mais quando liga o rádio para ouvir o Alô Bom Dia, né? Aí você fica esperando ouvir aquela moda cabeceira caprichada que o Fontenelle toca para você poder começar a sua jornada de trabalho, para você poder começar mais um dia em nossa companhia, ouvindo o Fontenelle, ouvindo as modas cabeceira que eu toco aqui, tá bom? 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

0: bom dia.
1: Olha, uma quinta-feira super bacana pra você que tá acordando agora, você que já tá no trânsito, né? Tá indo pro trabalho, tá acompanhando a gente, você que tá aí, ó, já no trabalho, bom dia.
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4: Sérgio Fontenelle, boa quinta-feira pra você. Quinta-feira é boa, né, Fontenelle, que já é quase sexta, né? É gostoso, vai chegando o final de semana e o programa hoje tá maravilhoso, hein? Só musicaço, bonita do começo ao fim. Parabéns, Sérgio Fontenelle. Quinta-feira, dia de quarto capítulo do Abel e Caim. Pois é, Sérgio Fontenelle, naquela época tinha muitos cantores cantando o chamado pagode na viola caipira. Então fazia um casamento entre viola e violão, e os cantores, eles iam trazendo ali o seu talento. E o Abel e Caim fez a mesma coisa, começaram a cantar pagode, mas eles não ficaram naquela linha Tião Carreiro, né? Eles cantavam, no disco tinha dois ou três pagodes, tinha algumas músicas religiosas ou de história envolvendo religião, por exemplo, como O Fazendeiro e o Diabo, Santa Luzia, um grande sucesso na carreira do Abel e Caim. Enfim, o Abel e Caim, eles se sobressaíam em pelo menos três estilos dentro do disco, né? Aquela música Mãe Amorosa também, né? Quem não se lembra? Então, ou seja, Abel e Caim ganhavam as pessoas pelo coração, pelo amor e pela fé. E pela qualidade na viola e violão também. Eles chegaram por um tempo a serem batizados, Fontenelle, como os reis do pagode. Só que aí, o Tião Carreiro e o Pardinho, depois que estourou na música, os programas de rádio passaram a chamar o Tião Carreiro e Pardinho de os reis do pagode. E o Abel e Caim não se importou com isso, não lutou pelo título e acabou sendo apenas Abel e Caim. Apenas não, né? Uma grande dupla com grandes histórias. Então, ou seja, o título de reis do pagode poderia, né, ser emplacado na dupla Abel e Caim. Me parece, Fontenelle, que eles nem faziam muita questão de serem chamados de rei do pagode, justamente por conta desta versatilidade da dupla, né? Eles gostavam de cantar histórias, gostavam de cantar o amor e principalmente falar da fé e da família também. Inclusive participaram de filmes, né? Alguns filmes levaram o Abel e Caim para fazer aquelas festas no filme, né? Tinha aquelas rodas de viola na fazenda, quem tava lá cantando sempre era o Abel e o Caim. Bom, amanhã a gente vai trazer o desfecho, né? A morte da dupla, a morte de um terceiro participante da dupla, Abel e Caim, aqui dentro do Alô, Bom Dia!

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2: Alô?
3: Alô?
1: Alô? Alô, bom dia.
0: Bora pro WhatsApp, bora falar com o Brasil. O pessoal vai acordando e despertando com nós nesta quinta-feira gostosa. Alô, alô, bom dia.
4: Alô, Sérgio Fantinelli.
0: Opa!
4: Uma música aí da Paula Fernandes, Mentira.
0: É bonito.
4: Por Gilderlan aqui no sítio Pariri Agro, Orixim, na Pará.
0: Valeu, irmão.
4: Bom dia, amigão.
0: Bom dia, viu? Boa quinta-feira pra você, alô.
5: Bom dia, Fontenelle, tudo bom? Dalmin de Borda da Mata.
0: Oi, irmão.
5: Estamos aqui na escuta. Manda pra nós aqui no Galera do Poço Portal, aqui em Borda da Mata.
0: Qual?
5: A música Rei de Prata, Tinha um Carreiro Pardinho.
0: Aí é moda caprichada, é desse modelo que a gente gosta, viu? Alô, bom dia.
6: Bom dia, Fontenelle.
0: Dia.
6: Aqui é o Joaquim de Itatiaia.
0: Ô, Joaquim.
6: Obrigado. Um bom dia pra você, sua família.
0: Obrigado.
6: E a minha também, é claro, a minha família também.
0: Pra todos nós.
6: Nós desejamos um bom dia a todo mundo, todos aqueles que a gente gosta. Tchau. E com Deus.
0: Amém.
6: Nosso Senhor Jesus Cristo, que te abençoe, você e toda a sua família.
0: Todos nós, meu irmão.
6: E toca uma música bem bonita aí.
0: Agora, caprichando pra você aqui com o Tião Carreira e Pardinho, Arreio de Prata na quinta-feira agora. Gostosona, você vai acordando, vai despertando com nós. Vamos juntos aqui no rádio.
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1: Agora são 6:02, 6:02, hora de eu falar bom dia melhor para você que está ligado na Melhor FM, no novo ou velho e bom Radinho FM de faixa estendida, está lá cravado nos 82.9, que é para ficar de boa. Bom dia melhor para você que está conectado conosco pela Rede Mundial de Computadores, podendo acompanhar a programação da Melhor com áudio e vídeo, com som e imagem, podendo ver este estúdio, por exemplo, onde nós estamos, transmitindo aqui da Avenida Lauro Corrêa da Silva, 3240, e daqui a pouco você poderá também ver as ruas de Limeira, com o repórter Carlos Gomide, que vai trazer informações e imagens das ruas de Limeira na manhã desta... Hoje é uma quinta-feira, hoje é dia 2 do mês de julho do ano de 2026. Bom dia melhor para todo mundo, para quem está... no velho ou novo e bom radinho, para quem está na Rede Mundial de Computadores. Você sabe que este é um programa que traz informação, utilidade pública, prestação de serviços, análises, comentários. E, acima de tudo, é um programa que prima e preza pela participação popular. Aqui, o ouvinte não é um mero ouvinte. O espectador não é um mero espectador. Ele participa, ele faz a programação, faz a programação, sim, senhor. Pelo WhatsApp 1934044000, adicione aí nos seus contatos o 1934044000 e aí mande sua mensagem para cá. Pode ser a sua opinião sobre um assunto que a gente estiver discutindo, um assunto que você quiser que seja abordado pelo programa. Pode ser um problema aí do seu bairro que você quer trazer para discussão aqui. E aí você pode mandar uma mensagem de texto, nesse caso eu leio. Mas se quiser mandar um vídeo, quiser mandar um áudio, fique à vontade. Seja um repórter cidadão. Traga o problema aqui para a gente discutir, para a gente debater, para a gente chamar a atenção das nossas autoridades. 19-3404-1000 é o WhatsApp da Melhor FM para você usar e abusar deste WhatsApp, viu? 19-3404-1000. No comando da Central de Operações, na manhã desta quinta-feira, 2 de julho, aguardando ansiosamente a chegada do final de semana, afinal de contas, ela quer torcer para o Brasil de novo, a consagrada Joyce está aí, mauseando os computadores e operando a mesa de áudio. Bom dia, Joyce.
2: Bom dia, boa,
1: e esse domingo que não chega, hein?
2: Então?
1: Né?
2: Mas eu queria que chegasse mais rapidinho.
1: A gente fica vendo esses jogos da Copa do Mundo aí, eu fiquei com pena de Senegal ontem.
2: Fiquei sabendo também.
1: Ficou sabendo?
2: Fiquei
1: Você não
2: sabendo.
1: Viu o jogo?
2: Não, ontem eu finalmente
1: tristemente,
2: consegui
1: estava torcendo
2: um
1: lá por Senegal, mas não teve jeito, viu?
2: Não. Você acha jeito. Que nessa Copa as pessoas estão aproveitando mais, se divertindo mais assistindo jogos que na anterior, por exemplo?
1: Olha, pelo que eu tenho visto aí nas transmissões... O povo tá bem alegre, viu?
2: Sim.
1: O povo foi pra curtir mesmo.
2: Eu, pelo menos, tenho essa sensação de que dessa vez as pessoas estão mais felizes com a Copa.
1: Então, parece que o povo foi pra curtir mesmo, pra aproveitar, sabe? A festa.
2: Uhum.
1: A festa. A impressão que dá é essa, né? Nos estádios, nas arquibancadas, nas ruas, né? Até mesmo aqui no Brasil, né? Eu tenho essa impressão, sim, que o pessoal está mais festivo. Né? Vamos ver até onde vai a festa. Vamos ver até onde vai.
2: Não zica a gente não, Ivan. Não zica a gente não.
1: Não tô zicando, não. Não, não tô zicando, não. Quero ver o Brasil chegar lá em cima. Tô torcendo pro Brasil, sim. Que é isso. Torci pro Brasil a vida inteira, não vou torcer agora.
2: Sim.
1: Né? E não tem esse negócio de política, não.
2: Gente, não tem nem nada a ver uma coisa com
1: não.
2: outra.
1: No tempo da ditadura, que a ditadura usava, né, a Copa do Mundo, a seleção brasileira para fazer propaganda dos seus feitos, né, mesmo naqueles tempos, né, eu falava, ah, tá bom, né, não é legal, não é uma coisa legal, mas eu vou torcer pro Brasil, eu não vou deixar de torcer pro Brasil, pro futebol brasileiro. 6:07 agora, 6:07, um bom dia para você, viu, Joyce?
2: Bom dia, Ivo.
1: Fica tranquila aí, viu? Esquenta a cabeça, não. Vai dar tudo certo no final, viu?
2: Ah, vai sim.
1: No final vai dar tudo certo.
2: Sexta tá chegando.
1: Você sabe que... Sabe que ontem eu vi uma propaganda de sorvete?
2: Sorvete?
1: Ontem eu vi uma propaganda de sorvete num supermercado aí da vida. Os caras fazendo propaganda de... Que inverno que é esse, hein? Que nós estamos, cara. Temperatura mínima ontem em Limeira não tava pra sorvete. Foi de 14,8 graus, mas à tarde a máxima chegou aos 28,7, de acordo com os termômetros da CETESB. Aí, você sabe que aí um sorvetinho de massa ia bem, né? Nesse 28,7. Mas esse calor é só desse início de inverno e início de julho, né? Porque o mês passado, junho, ficou marcado por temperaturas bastante amenas. Pra você ter uma ideia, a média das temperaturas mais altas do mês de junho foi de 24,5 graus, a média das temperaturas altas, enquanto que a média das temperaturas mais baixas foi de 13,6 graus, temperaturas relativamente próximas aos climas temperados, né? E para esta quinta-feira as condições do tempo não se alteram e nós teremos predomínio do sol entre poucas nuvens. As temperaturas seguem acima do normal para esta época do ano. A mínima dessa manhã está na casa dos 17 graus. Muito bem. Está lá o satélite, as imagens do satélite. Grande parte do Brasil sem nenhuma nuvenzinha. O céu está limpo, né? Estado de São Paulo. Essas imagens do satélite para esta quinta-feira, dia 2 de julho do ano de 2026. 6:09 agora, 6:09, é hora de irmos para as ruas de Limeira. Vamos para as ruas de Limeira saber das notícias que o repórter Carlos Gomide vai trazer para a gente nesta quinta-feira, 2 de julho. Vamos estabelecer uma conexão com a unidade móvel da Melhor FM, que está nas ruas de Limeira, com o repórter, pilotada pelo repórter Carlos Gomide, para a gente daqui a pouco, ou já, ou agora mesmo, ou neste instante.
3: Câmbio.
1: Olha aí, tá vendo?
3: Ah!
1: Estabelecida a conexão.
3: Testando. Alô?
1: Quem fala?
3: salve, meu chute.
1: Tá ocupado.
3: Eu acho que tá com voz ambiente.
2: Está.
3: Joyce, acho que precisamos refazer a conexão. Oi, Ivan, me dá 15 segundos e eu já volto.
1: 15 segundos?
3: Conta no relógio. 22 segundos, pronto.
1: 22 segundos, tá.
3: É
1: vou
3: o tempo
1: contar
3: que eu preciso para refazer a conexão.
1: Tá.
3: Aguenta, eu já volto. Peraí.
1: Tá bom. Então vai. Enquanto você restabelece a conexão, eu quero trazer hoje... A gente sempre fala de fake news aqui, né? Uma das coisas que a gente faz aqui no programa é desmentir as fake news, né? Aí hoje eu tava vendo uma fake news que tá rolando aí na internet. Cara, você não imagina que coisa muito louca. Pelo menos eu achei, né? Eu, quando eu li, eu falei, não é possível, o negócio tá desse jeito, né? E eu vou até trazer essa fake news aqui quero que a Joyce se pronuncie, porque o negócio é muito louco. Muito louco. É uma fake news que tem a ver com esse momento político, a campanha política agora está rolando, né? Tem a ver com a campanha política que está rolando aí, essa fake news. A pessoa criou uma mentira. Olha se não é muito louco o negócio. O camarada criou uma mentira, jogou lá na internet, a mentira começou a viralizar daqui, viralizar dali. Dali a pouco, o outro lado pegou aquela mentira criada pelo lado de lá e começou a usar, porque atendia aos seus interesses. E o muito louco é quais interesses, cara? Eu vou falar uma coisa pra você, esse mundo tá da pá virada, viu, dona Joyce?
2: Ah, tá. Quer dizer que a fake news, ela só é fake news quando ela me afeta.
1: Como assim?
2: Que se ela puder ser usada para atingir o meu rival, o meu inimigo, então é válido.
1: Sim. Não, então, mas é um jogo, né? O lado de cá... já vou adiantar aqui, dar um spoilerzinho, né? Uma página de esquerda criou uma fake news sobre as eleições e jogou nas redes. E o negócio... Aí a extrema-direita viu aquela publicação de uma página de esquerda, que era uma fake news, e em vez de desmentir, né, falar, olha, isso aí é mentira, pegou e usou como se fosse verdade também. Olha que muito louco. Aí, quando eu vi aquilo, eu falei, não, mas não é possível, os caras estão babando, né? Não, tem um propósito por trás, dona Joyce. Tem uma intenção por trás. É muito louco. Daqui a pouco. Eu vou dar esse spoiler aqui, porque realmente é muito louco esse negócio de fake news. A gente pensa que às vezes é uma coisa meio inocente, né?
2: Não, é tudo muito bem pensado.
1: Não é, não. É tudo planejado, pensado, urdido e tramado. Urdido e tramado, com péssimas intenções. Daqui a pouco a gente vai falar sobre esse assunto. 6:13 agora, 6:13. Restabelecemos a conexão de acordo com os padrões de Carlos Gomide, porque Carlos Gomide, você sabe como é que é, né? Patamar lá em cima, né? Não fala com qualquer áudio, não. Tem que ser de luxo para cima, né? Os 22 segundos já foram embora faz tempo, hein?
3: Ô, alô? Alô?
1: Testando.
3: É. Ainda tá daquele jeito? Mas você tá me ouvindo, não tá?
1: Ô?
3: Ah, então...
1: Em alto e bom som. Desse jeito.
3: Então vai desse jeito mesmo. Salve, salve, Ivan Schutzer! Bom dia!
1: Bom dia, cavalheiro.
3: Tudo bem com você ou não?
1: Tudo beleza, boneca.
3: É mesmo?
1: É.
3: Ah, entendi. Muito bem. Oi, Ivan.
1: Oi.
3: Ai, ai. Vamos começar com notícia exclusiva, do jeito que a gente gosta?
1: Isso.
3: O povo lá se coçar, né?
1: É, ué.
3: Lango Lango fica se coçando, pai. Eu vou falar pra você uma coisa. Aliás, um bom dia pra turma do Lango Lango. Oi, Ivan.
1: Oi.
3: Lembra da Maria Eduarda, né?
1: Maria Eduarda?
3: É. Aquela que pincharam de cima da ponte.
1: Nossa, meu Deus do céu.
3: Lembra dela, né?
1: Maria Eduarda. Eu não queria lembrar, mas já que você...
3: Então.
1: Tem informações.
3: Claro. Temos informações. A Maria Eduarda, Ivan, como todo mundo deve saber, ou a maioria, pelo menos, deve saber, ela acabou sendo lançada na ponte do esqueleto, sem qualquer tipo de corda, durante uma atividade de rope jump, no dia 13 de maio deste ano. Há pouco... 13 de maio, não. 13 de junho. Pouco menos de um mês. Questão aí de três semanas. Muito bem. A polícia investigou, correto?
1: Sim.
3: E ontem, a delegada, na verdade, do 4º Distrito Policial, a doutora Andréia, entregou o segundo relatório, ou o relatório da segunda investigação, para investigar as circunstâncias e as responsabilidades pela morte da Maria Eduarda. Eu vou fazer o seguinte, eu vou pedir para a Joyce colocar a entrevista, só me dá um ok aqui, Joyce, por favor. Eu vou pedir para a Joyce colocar a entrevista que eu fiz ontem com a doutora Andréia, explicando o que aconteceu, como foi a investigação, enfim. E aí depois eu explico, tintim por tintim, pessoa por pessoa, que foi...
1: Indiciada. Realmente a conexão tá com
3: Alô?
1: Defeitinho.
3: Alô? Alô? Voltou. E aí depois eu explico tintim por tintim, então, todos os pormenores dessa investigação. Vamos ver o que a doutora Andréia falou, e tem uma novidade, viva? Tem uma novidade de um episódio recente envolvendo também a equipe Entre Cordas, que foi responsável pelo salto que acabou sendo fatal para Maria Eduarda. Vamos acompanhar a entrevista com a doutora Andréia, e aí depois eu volto explicando tudo direitinho com relação a essa investigação. Vai, Jorge, por favor.
4: Com relação a esse caso, a senhora apresentou o relatório do segundo inquérito que a senhora instaurou para apurar o caso da Maria Eduarda, é isso?
5: Isso, Vomídio. Eu protocolei hoje pela manhã o relatório final referente ao inquérito policial instaurado posteriormente ao flagrante, né? Para apurar a conduta individualizada dos outros envolvidos, que seriam os três que foram conduzidos na data dos fatos e permaneceram em liberdade, e também dos outros dois que foram, durante as diligências, apurada ali a participação, né? Que seriam os dois que estão presos temporário juntamente com a Eveline.
4: A Eveline é a responsável pela equipe. Qual que é a responsabilidade dela, segundo o entendimento da senhora?
5: Pelo que eu apurei, a Eveline, juntamente com o Luiz Felipe e o Michael, eles eram os três permanentes ali dessa equipe Entre Cordas, né? Os dois ficariam ali na parte operacional e a Eveline seria mais na parte administrativa, com relação a marcar o evento, horário, recebimento de valores. Então, ela teria a capacidade ali também de prever os riscos diante de um evento, de um esporte de alto risco, né? A ausência de protocolos de segurança ou uma deficiência nesses protocolos, porque eles até seguiam um protocolo, mas talvez não um protocolo ideal. Ela teria ali uma responsabilização direta em relação ao fato.
4: Como é que fica a condição dessas pessoas que foram detidas e conduzidas tanto no dia quanto depois pela decretação da prisão temporária?
5: Com relação à Eveline, eu, no relatório final, a indiciei, né, por homicídio qualificado, pela modalidade do dolo eventual também, ali como posição de garante, apesar dela não ter a ação de causar a morte ali, ela tinha o dever de impedir o resultado, né? E com relação ao João Antônio e o Gabriel, não foi apurada a participação com relação ao homicídio, então eu deixei de indiciá-los e representei pela revogação das prisões temporárias desses dois. Já com relação à Eveline, pelos fatos aqui relatados, eu representei pela conversão da temporária em preventiva.
4: Então são quatro pessoas que devem ser responsabilizadas por esse crime, é isso?
5: A princípio, sim. Os três primeiros presos em flagrantes que estão presos preventivamente atualmente e agora a Eveline também.
4: Que tipo de prova foi levantada contra essas pessoas, doutora?
5: Durante o inquérito foram realizadas diversas diligências, dentre elas as principais foram as oitivas de testemunhas presenciais, também a oitiva do presidente da Associação Brasileira de Rope Jump e Pêndulo Humano e também o vice-presidente dessa associação. Teve também a oitiva que foi essencial ali para apurar a falta de protocolo de segurança do genitor de uma criança de 9 anos que em março desse ano teve um problema com a equipe Entre Cordas, em razão ali de uma falha de segurança. Num salto, essa criança veio a se machucar, em razão de uma falha de segurança. Então, ali já mostra que deveria, após esse fato, haver ali um redirecionamento ou buscar, né, aprimorar ali a equipe, talvez, enfim. Há indícios também de que ela teria apagado o vídeo com relação ao salto dessa criança e mencionado para esquecer essa situação, para que todos esquecessem a situação e seguissem em frente. Então,
4: o pai dessa criança não fez a denúncia na época?
5: Ele foi ouvido no inquérito, né? Nós fomos atrás dele e ele disse que a princípio ele não... Ele deve ter ficado com receio, né? Porque ele levou o filho para fazer um salto, né? Um esporte de alto risco, e talvez ficou com um certo receio do ocorrido e não quis levar adiante.
4: O inquérito que a senhora instaurou pela segunda vez, o segundo inquérito da senhora, tinha como finalidade também tentar localizar a câmera que a Maria Eduarda segurava. Essa câmera foi localizada, deu para identificar quem tirou essa câmera dela. Com relação a esse equipamento, o que dá para falar, doutor?
5: Infelizmente, essa câmera não foi localizada. Durante o cumprimento do mandado de prisão, também foi realizada a busca nas residências dos investigados. Foi realizada uma busca minuciosa, não foi localizada essa câmera. Contudo, há testemunhas que, a princípio, com a representação da prisão do João, ele, como estava na parte inferior da ponte, teria sido responsável por sumir com essa câmera. Contudo, durante outras oitivas, ficou evidente ali que a pessoa que teria suprimido essa câmera teria o cabelo escuro. E o João, ele tem o cabelo bem claro, né? Na época dos fatos, ele estava com o cabelo, acredito que até tingido de loiro, bem claro. Então, afastou ali a autoria dele com relação a pegar a câmera. E não ficou apurado quem seria essa pessoa de cabelo escuro que teria sumido com a câmera. Mas há testemunhas dizendo que ouviu. Inclusive, a própria pessoa disse que a Eveline pediu para que sumisse com essa câmera, mas não foi feito por essa pessoa. Então, pode ser realmente que a Eveline falou para sumir, uma pessoa sumiu, mas nós não identificamos quem foi.
4: Essa pessoa que estava embaixo, de cabelo claro, que a senhora fala que teria sido inicialmente apontado como a pessoa responsável, ele não consegue falar, porque ele manteve contato com a vítima boa parte do tempo, né? Ele não consegue falar quem que pegou a câmera? Ele não disse isso no depoimento?
5: Então, no primeiro momento, o primeiro vídeo, veio só ele perto da vítima, que indicava que ele teria pego essa câmera. Posteriormente, outros vídeos foram surgindo de outras testemunhas que mostra que, além da vítima, ele tinha uma outra pessoa no local que teria pulado antes da Maria Eduarda. E essa testemunha não foi localizada, inclusive a própria Polícia Civil emitiu uma nota aí pedindo para que essa pessoa se apresentasse. Nós não conseguimos localizá-la, infelizmente. Mas no vídeo é possível ver que ele está junto ao corpo, mas aparentemente vem dos batimentos cardíacos da vítima. E nesse momento ele disse que a câmera estava com ela, mas que depois desceu, o pessoal começou a descer, a enfermeira foi prestar socorro, e posterior a isso ele não teve mais contato, não viu mais a câmera.
4: Quem são essas quatro pessoas que devem ser responsabilizadas pela morte da Maria Eduarda?
5: São os três instrutores que participaram do salto dela, que inclusive está naquele vídeo que viralizou, que seria o Luiz Felipe.
4: São as três pessoas que aparecem nas imagens.
5: Sim, Luiz Felipe, Maicon e Vitor. E a Eveline, que seria uma das organizadoras do evento juntamente com o Luiz Felipe e o Maicon. Seriam os quatro.
4: As outras quatro pessoas, quem são?
5: Dois estão temporários, que eu representei pela revogação. Seria o Gabriel e o João. João é o que estaria na parte inferior da ponte. E o Gabriel seria o que fugiu na data dos fatos sem prestar esclarecimento à polícia. E os outros dois que foram conduzidos na data dos fatos e liberados.
1: Deu para entender, né, Ivan? Acho que deu. Esse final ficou muito claro com relação a quem foi responsabilizado e quem não foi responsabilizado. Então, devem responder por homicídio qualificado com dolo eventual. As três pessoas que jogaram literalmente a Maria Eduarda da ponte, os dois que jogaram e o terceiro que ajuda a levantar a perna dela naquele vídeo que viralizou, e a Eveline, que é responsável pela equipe, era responsável pela equipe. Eu conversei com o presidente da Associação Brasileira de Rope Jump e Pêndulo Humano. A gente colocou um trecho da entrevista dele aqui no Bom Dia Melhor, Ivan, e na oportunidade ele me disse, e isso está gravado, a gente exibiu essa entrevista, ele disse que quando aconteceu essa situação, ele chegou a entrar em contato com a Eveline, dizendo para a Eveline, olha, o que aconteceu, pelo amor de Deus, vocês não viram que a Maria Eduarda estava sem corda e tal, e que a Eveline foi meio assim, sabe, ah, você está com inveja, porque meus vídeos estão viralizando na internet. Olha só, olha a cabeça da pessoa. Meus vídeos estão viralizando na internet, você está com inveja porque eu estou ganhando dinheiro e você não está, tal. E ele falou, Katsu, não é questão de viralizar, é questão da segurança da pessoa que está fazendo o esporte. Bom, ela vai ser responsabilizada, ela foi indiciada, e a informação que a gente tem é que a promotoria pública deve denunciá-la junto com as três pessoas que jogaram a Maria Eduarda da ponte. Há uma discussão aí, Ivan, com relação a uma das pessoas que estavam na ponte, uma dessas três pessoas que jogaram. Há uma discussão da participação efetiva desse homem ou não no resultado morte da Maria Eduarda. Mas a gente sabe que é uma discussão jurídica, tem muita coisa que o advogado pode entrar, o advogado de defesa pode entrar com um pedido e isso pode descaracterizar. Enfim, deve todo mundo responder por homicídio qualificado com dolo eventual, na modalidade de dolo eventual
6: quando a pessoa assume o risco de cometer o resultado, né, de terminar o resultado, as outras quatro pessoas, as três pessoas, as duas pessoas, os dois homens, que foram detidos junto com a Eveline no dia da queda, da tragédia, e os outros dois homens que foram presos de forma temporária, esses quatro, pelo menos por enquanto, não serão responsabilizados pela polícia. Talvez o Ministério Público pode pedir, e ele tem essa atribuição de pedir essa responsabilização dessas quatro pessoas. Mas, a princípio, a polícia não deve indiciar, então, as duas pessoas que foram presas, os dois homens presos com a Eveline no dia da situação e que foram liberados da delegacia junto com a Eveline, e os outros dois homens que foram presos temporariamente uma semana depois. Dessa turma aí, só a Eveline que foi responsabilizada junto com os três homens que literalmente, né, jogaram a Maria Eduarda da ponte no dia da tragédia. Um fato novo que apareceu é justamente o depoimento desse homem, pai de um menino de 9 anos de idade, que teria se machucado em março desse ano. Esse menino teria... O menino, inclusive, já tem vídeo na internet, diversos vídeos na internet dele fazendo esse tipo de atividade. O menino gosta disso. Mesmo com a tenra idade, ele gosta desse tipo de esporte de aventura. E ele tem diversos vídeos na internet fazendo esses saltos. E, em março, ele sofreu um acidente parecido, digamos assim, com o acidente que aconteceu com a Maria Eduarda. Segundo informações, Ivan, o tamanho da corda teria sido mal calculado, ou algum nó desatou, algum nó se soltou e ele acabou caindo. Mas teve escoriações, ele chegou a bater a cabeça, foi hospitalizado, mas na oportunidade o pai não registrou o boletim de ocorrência, até por medo de represália, porque foi ele que levou o filho para a prática esportiva. E uma coisa que me chamou a atenção nisso tudo é que o pai desse menino prestava serviço para a equipe Entre Cordas. E depois desse acidente, ele decidiu parar. Falou, eu vou parar antes que algo mais grave aconteça. Mal ele sabendo que 2 meses depois uma pessoa seria lançada sem corda da ponte. Então a investigação policial, pelo menos por enquanto, terminou. Isso vai passar pela análise do Ministério Público, que pode ou mandar arquivar, o que eu acho bem pouco provável, ou denunciar e mandar para frente, para que o juiz pronuncie essas quatro pessoas, ou há uma possibilidade do Ministério Público dizer assim, bom, ó, falta coisa aqui ainda, devolve para a polícia e pede para a polícia, determine que a polícia volte a investigar essa situação. O caso está se esclarecendo com as responsabilidades. O lamentável disso tudo, Ivan, é de que, independente de qualquer coisa, Maria Eduarda não vai voltar para o seio da família.
1: O caso por inquérito é de 90 dias, não é isso?
6: Inquérito quando há prisão, no caso das três pessoas, são 10 dias. E para quando não tem prisão, em flagrante, tá? Prisão em flagrante, o máximo é 10 dias, e quando não tem prisão em flagrante, é 30 mais 30. Mas como a investigação tomou conta da delegacia e a delegacia, o 4º Distrito Policial parou para fazer essa investigação por pedido, a pedido da Delegacia Geral de Polícia Civil do Estado de São Paulo, a determinação veio lá de São Paulo para que a delegacia trabalhasse apenas nesse caso, foi aí 20, 25 dias no máximo, a delegada conseguiu fechar o caso.
1: Muito bem. Aguardemos os próximos capítulos, então.
6: Se eu pudesse jogar as minhas fichas, eu jogaria que o próximo capítulo é o Ministério Público denunciar essas quatro pessoas e pedir a pronúncia para que essas quatro pessoas, os três que aparecem no vídeo, mais a Eveline, que é responsável pela equipe, sejam pronunciadas e submetidas a júri popular. E aí o júri popular é a representação do povo julgando o crime dessas pessoas.
1: Se
6: vai ser condenado ou não,
1: sim,
6: aí depende do júri.
1: Se a gente pode ver alguma coisa de positivo nisso tudo aí, tem a morte de uma moça, como você falou, isso não volta mais. Mas se a gente pode ver alguma coisa de positivo nisso tudo aí, é que esse esporte é um esporte muito praticado no Brasil e no mundo. Né? Você falou agora há pouco de um menino de quantos anos? 10 anos? Que
6: 9.
1: 9 anos. Que é fissurado.
6: Espera aí um pouquinho que tem uma pessoa aqui batendo no vidro. Espera aí que eu vou atender a pessoa, eu já volto a falar com você. Só um segundo, por favor.
1: Então tem praticantes no Brasil e no mundo inteiro. E é uma coisa, parece que aqui no Brasil, em especial, em particular, é uma coisa assim, segue-se alguns padrões de segurança, né? Mas não tem uma normatização oficial, né? Os padrões de segurança para a prática desse esporte, tem todo um protocolo lá descrito, né? Normas técnicas, etc, etc. Não tem. O que a gente viu até agora, por isso que aconteceu esse acidente, é que cada equipe tem os seus próprios protocolos de segurança. Essa equipe em particular não estava muito aí atenta aos protocolos de segurança, não. O resultado foi a morte da moça. Então, se tem alguma coisa de positivo nesse negócio, nessa investigação, nessa discussão toda, na morte da moça, se tem uma coisa positiva é que, de repente, mesmo que não se crie estabeleça uma norma técnica, né? Um NBR da vida aí, mesmo que não se estabeleça, mas a impressão que a gente tem é que os protocolos, a tendência dos protocolos é elevar um pouquinho mais o padrão de segurança. Pelo menos é essa a impressão que eu tenho. E eu, aliás, espero que seja assim, né? Espero que seja desse jeito. Que pelo menos para isso, essa desgraça toda aí sirva, né? Para elevar os padrões dos protocolos de segurança na prática desse esporte, que não vai ser por causa da morte dessa moça que vão deixar de praticar, né? O pessoal que gosta, o pessoal que...
6: Ô, Ivan.
1: Vai continuar praticando. Não vai ser na ponta do esqueleto, mas vai ser em outro lugar. Oi, Gomide.
6: Não. Agora chegou. Diga.
7: Você tem que correr, rapaz?
6: Não tenho, rapaz.
1: Ih.
6: Fala bom dia. Só bom dia.
7: Bom dia.
6: Aí. Obrigado, viu? O cara veio aqui pedir dinheiro pra mim.
1: Quantos reais que ele queria?
6: R$2 ele quer. R$2 aí, Ivan?
1: Não, você sabe que deixa não. Eu contar. Não, atende a senhora. Atende a senhora. Depois eu quero contar uma historinha aqui sobre isso.
6: Peraí, essa daqui, o cara tá mais louco que o Batman. E literalmente ele tá com a camiseta do Batman.
1: É.
6: Tá mais louco que o Batman, o Robin, todo mundo misturado junto. Cada figura que aparece nessa letra.
8: Bom dia. Bom dia, Ivan.
1: Bom dia.
8: Tudo bem?
1: Tudo bom.
8: Parei aqui, passei aqui na rua, parei, voltei. Tinha que voltar, Ivan.
1: Sim.
8: Pra falar um oi pra vocês. Agora eu vou pro serviço.
6: Ela trabalha... Posso falar onde a senhora trabalha? Ela mora lá no Varandas. É a Salete e ela é zeladora de um prédio aqui do... Arthur Salib, né? Ali na esquina do Açaí. Do supermercado Açaí. Sim. E é onde mora o meu queridíssimo Dr. William Salib, um médico, acho que tem mais de 60 anos de medicina e é um cara fenomenal, né?
8: Nossa, muito gente fina, muito gente boa.
6: Você estava falando que você gosta de nós, é verdade que você gosta de nós?
8: Eu amo vocês.
6: É mesmo?
8: O Ivan sempre fala, ele está dando risada. Eu amo vocês. O Ivan conhece eu.
6: Você conhece a Salete, Ivan?
1: Sim, dona Salete, conhece? Claro.
6: Então tá bom. Você passou, agora você tá indo pra lá. Zeladora.
8: Zeladora.
6: É muito difícil a zeladora. O que faz uma zeladora de prédio para as pessoas que não sabem?
8: Então, faz tudo. Que quebrar, você chama. Cuida dos veinhos. Tem um senhor lá.
6: Esse é o mais difícil, né?
8: Tem um senhor lá, e que é assim o pai mesmo. Do Tuti, o Martinho Olivato. Ele tem 99 anos.
6: Olha que beleza.
8: Graças a Deus. Tá bom.
6: Tá bem?
8: Tá jóia. Eu amo vocês, viu?
6: Tá bom.
8: Beijo.
6: Obrigado,
8: beijo. Deus, viu?
6: Obrigado pelo carinho.
1: Tchau, Salete. Bom dia pra você.
6: Tá mandando um bom dia pra você, viu?
8: Bom dia, Ivan. Tchau, com Deus.
1: Tchau, você também.
6: Ai, ai, ai. Esse é o nosso combustível de todos os dias, né, Ivan?
1: Sem dúvida.
6: Zeladora.
1: Zeladora. Cura de unha encravada a hemorroida. Tem que atender de tudo, velho.
6: Aí é você que tá falando.
1: Tem que atender de tudo. Não, eu tô dizendo assim no sentido de que, você imagina, né? Num prédio com sei lá quantos apartamentos, é torneira pingando, a tomada que não funciona, a descarga que não tá legal. Sobra tudo pro zelador.
6: Chama o zelador!
1: Chama o zelador que ele resolve.
6: E é legal saber que é uma mulher que faz esse papel, né?
1: Sim.
6: É legal saber que a gente vive numa sociedade, infelizmente, machista, né? E que uma mulher consegue fazer esse papel.
1: O cara pediu dinheiro pra você aí? Um dia
6: desses. R$2,00. Tava com a camiseta do Batman.
1: Um dia desses. Eu falei aqui, eu contei aqui, né, que eu parei de andar com medo com moedinha, não dou mais dinheiro pra ninguém. Não adianta pedir que eu não tenho. Não tenho. Eu, quer dizer, não trato as pessoas assim. Eu trato com respeito, trato com educação, mas eu digo, ô irmão, é o seguinte, irmão, você pegou eu sem nenhum aqui, eu tô sem nenhum. Aí, então eu tô usando esse argumento, né, pra não dar dinheiro pra ninguém. E para aqui, para dizer, ô irmão, não aí, rapaz, você pegou eu. Vou ficar devendo, meu irmão. Eu tô com essa conversinha mole, jogando essa conversinha mole pra cima dos caras. Um dia desse, eu tô saindo de uma farmácia aí, fui fazer uma comprinha lá dos medicamentos. Tô saindo.
6: Você adora gastar dinheiro, hein? Pelo amor de Deus, fazer, é supermercado, cara? Farmácia. É supermercado. Você não tem?
1: Tem que comer, tem que tomar remédio. É o basicão, é o basicão. É. Mas aí, estou saindo da farmácia, o cara, ô, cidadão, papapá, tô com fome, não sei o quê, papapá. Aí eu fui com a mesma, eu dei o mesmo 7-1 de sempre, eu joguei nele, né? Ô, irmão, puxa vida, você pegou eu sem nenhum aqui, irmão, tô sem nenhum, rapaz, vou ficar devendo pra você. Sabe o que ele falou pra mim? Mas eu tenho Pix.
6: Ó, é mesmo?
1: Vai. Oi. Olha que trombada que eu levei.
6: Vai.
1: É?
6: Dá desculpa agora.
1: E agora?
6: Desculpa agora.
1: Eu falei que eu não tenho Pix. Você tem? Eu não tenho. Você não tem Pix. Você tem? Eu não tenho.
6: É, daqui a pouco o pessoal vai começar a pedir esmola no semáforo com maquininha de cartão.
1: Cara, eu tinha ouvido falar isso. Alguém falou pra mim uma vez que o pessoal tava com... O pessoal que tava no semáforo aí, tava com Pix, essa história do Pix. E eu não acreditei, rapaz. Eu falei, ah, não, imagina. Imagina que o cara... Aí, você fica pensando assim, né? Talvez essa pessoa que falou comigo não seja uma pessoa que tá na rua por causa de droga, talvez seja por problemas econômicos mesmo, né? O cara ficou desempregado, o cara perdeu o emprego, perdeu, né? Pode ser, por isso que ele tem Pix, né?
6: Sim.
1: Pode ser que um cara que está na rua por questões financeiras, né? Não é porque o cara é bêbado, porque o cara usa droga, é porque ele perdeu o emprego. Perdeu o emprego e... Né? E aí já viu, né, meu irmão? Pode ser por causa... Eu não perguntei, mas devia ser por causa disso. Porque o cara não tinha mesmo cara de nóia, sabe?
6: Não.
1: O sujeito, ele não tinha cara de nóia, não. Então, parecia um cara assim bem... Bem articulado e tal.
6: Bom, mas que às vezes está pela
1: na
6: rua por necessidade, né?
1: Eu continuei com a minha filosofia de não passar dinheiro para ninguém. De não dar dinheiro para ninguém. Mas depois fiquei pensando nisso. Talvez esse cara estivesse na rua por questões financeiras, problemas econômicos. Que dá, essa dor de barriga dá em qualquer um, você sabe, né? Problema econômico, problema financeiro. Daqueles que quebram as pernas do sujeito, dá em qualquer um. É democrático lá em cima, aqui embaixo.
6: Sim.
1: E de repente pode ser isso que aconteceu. Mas é aí que tem que entrar o tal do poder público, né?
6: É.
1: É nesse caso que tem que entrar o tal do poder público, né?
6: É, e eu acho que se você consegue identificar essa pessoa que está na rua porque está passando um aperto financeiro. E
1: consegue?
6: É, se você conseguir identificar, eu não vejo problema em você ajudar.
1: Claro
6: que não. O cara está vendendo água porque ficou desempregado e ele foi pro semáforo para vender água, que é a única coisa que sobrou para ele. Ganhar lá um tostão para levar alguma coisa para casa. Aí tudo bem ajudar. O que não dá é você olhar, ver a ponta do dedo do cara toda queimada de droga, o zoião do cara parecendo uma cutuja tão inchado que tá, o zoião vermelho, o cara completamente embriagado, e você dá dinheiro pro cara comprar a pinga e a droga do cara. Aí não, né? Então,
1: mas de qualquer né? De qualquer maneira, eu tô falando isso porque eu fiquei... Essa coisa ficou meio na minha cabeça, né? Falei, pô, de repente o cara realmente tava numa situação de Deus me livre, né? Tava precisando de uma ajuda. Mas não sou eu que vou ajudar ele, né, cara? Não sou eu que vou resolver o problema da vida dele, né? Tem que ser o poder público com todo aquele equipamento que o poder público tem, né? Seproção com S, com C, seja lá o que for, tá aí para isso, né?
6: Pois é. A gente tá aqui na Praça do Barros e o Batman passou aqui pra pedir dinheiro. O Batman parou aqui.
1: Já imaginou?
6: Ó, dá R$2 aí, irmão. Ô, rapaz, não tem. Aí ele veio, deixa eu falar nesse microfone. Ele falou, ó, só fala bom dia, pelo amor de Deus, hein?
1: Nossa.
6: Aí falou bom dia e foi embora. Dá paz, viu, Ivan?
1: Menos mal, né?
6: É. Dá paz. Menos mal que esse é do paz. Dá paz. Ô, Ivan.
1: Oi.
6: Teve um acidente ontem aqui em Nimeira envolvendo um policial militar. Ele estava com a moto dele particular pela avenida Dr. Lauro Corrêa da Silva. Acho que você conhece essa avenida, né? Lá perto do Alto dos Lagos. É, quando ele estava transitando com a moto dele, quando ele percebeu que uma bicicleta tentava atravessar a via. E ele acabou não conseguindo desviar da bicicleta, bateu de leve no ciclista, o ciclista teve ferimentos leves, mas esse policial militar acabou tendo fratura em uma das pernas. Evidentemente a gente não vai identificar o policial militar, ele estava armado no momento do acidente, a Guarda Civil Municipal passava pelo local e se deparou com o acidente, e identificando que tratava-se de um policial militar que estava armado, recolheu a arma do policial. Essa arma ficou em posse dos agentes da guarda até a chegada da polícia militar, e esse armamento foi entregue para o sargento da polícia militar. Menos mal, digamos assim, que ele teve, entre aspas, apenas uma fratura na perna, não foi um acidente mais grave, mas esse policial militar, em um momento de folga, com a moto particular dele, acabou sofrendo esse acidente. A gente, depois eu vou dar uma ligada para ele para ver como é que ele está, mas saiu consciente do local, mas sofreu um acidente, coisa que pode acontecer com qualquer um, né? E infelizmente aconteceu com esse policial militar, que é lotado na 5ª Companhia da Polícia Militar aqui de Nimeira. Acho que estava voltando para casa e acabou sofrendo esse acidente. O pessoal da Guarda Civil Municipal parou, verificou que tratava-se de um policial militar, recolheu o armamento, deixou o local seguro, e depois a equipe da Polícia Militar foi acionada para tomar as providências cabíveis. Boa recuperação para ele, assim como para todas as pessoas que sofrem acidente de trânsito. Aliás, falando em acidente de trânsito, teve mais um acidente de trânsito. Teve sim. Aconteceu na Avenida Eduardo Peixoto, no Jardim Nova Europa. E vitimou um rapaz, um homem de 35 anos de idade. Ele estava com uma Honda CB500 com placas de Limeira e acabou se envolvendo em um acidente com uma Renault Master, aquele micro-ônibus, com placas também de Limeira. Ele estava reclamando de dores na bacia, nas costas, nas pernas, foi socorrido pela unidade de resgate do Corpo de Bombeiros para a Santa Casa. Foi um acidente de trânsito também envolvendo um outro motociclista. Então dois, tá? Um lá no Alto do Lago, na Avenida Dr. Lauro Corrêa da Silva, que envolveu um policial militar que trabalha aqui em Nimeira. E agora esse outro acidente envolvendo esse homem de 35 anos de idade, ali na Avenida Eduardo Peixoto, também com motocicleta. É complicado porque as pessoas perderam a noção do que é o pare. Quando tem aquela letrinha, aquela placa vermelha, sextavada, vermelha, escrita assim, pare, P-A-R-E, tem que parar, né? Senão você pode causar um acidente. E, infelizmente, os limeirenses têm perdido essa noção da importância de respeitar a sinalização de trânsito.
1: 6h45 agora, 6 horas e 45 minutinhos na manhã desta... Hoje uma quinta-feira, dia 2 de julho de 2026.
6: Quinta-feira com o quê? De quase sexta, hein? Aí sim. Ah, muito bem. Teve mais um caso de tráfico de drogas?
1: Para variar.
6: Tem sempre que ter. Sempre tem que ter um caso de tráfico de drogas. Apreensão de 25 flaconetes de cocaína e de uma pedrinha de crack. Essa situação aconteceu ontem, lá no Abílio Pedro, na rua Antônio Brigato, 8h20 da noite de ontem, e envolve uma viatura da Polícia Militar que estava fazendo patrulhamento, evidentemente, e percebeu a presença lá de um homem em atitude suspeita. Ele tem 43 anos, aliás, fez 43 recentemente. Esse homem acabou sendo abordado pela viatura da Polícia Militar porque estava em atitude suspeita em um local conhecido pelo tráfico de drogas. Durante revista, os policiais encontraram lá 25 flaconetes de cocaína e uma pedra de crack. Ele admitiu que estava no local vendendo droga, viu, Ivan? Falou, ah, tô vendendo mesmo e pode me levar embora, pode levar preso. E aí ele foi levado até a presença do Dr. Luiz Guilherme, que atendeu a solicitação dele. Falou, ah, você quer ser preso? Então, esteja preso. Pronto. O camarada foi preso em flagrante, então, por tráfico de drogas lá no Abílio Pedro ontem à noite. Outro destaque do plantão policial é aqui de Limeira também, e envolve uma equipe do Batalhão de Ações Especiais da Polícia Militar de Piracicaba, o 10º BAEP. Policiais do 10º BAEP estavam fazendo patrulhamento. Aliás, eu recebi foto desse ônibus. Eles recuperaram, Ivan, um ônibus que tinha sido furtado em Rio das Pedras. Eu nunca tinha visto furto de ônibus. E é furto de um ônibus de transporte rural. E eu nunca tinha visto isso. É a primeira vez que eu, sinceramente, é a primeira vez que eu ouço falar de recuperação de um ônibus furtado em Rio das Pedras. Policiais militares do BAEP faziam um patrulhamento aqui pela rua Dr. Francisco Ferreira da Rosa, na Vila Cristóvão, próximo lá do anel viário, lá embaixo, próximo da rotatória do Parque das Nações, né? Quando eles encontraram duas pessoas, um homem de 50 anos e um outro de 37, um perto de um carro, deixa eu ver que carro que é aqui. Bom, é um carro, um estava dentro do carro e o outro estava do lado de fora e os dois estavam conversando, só que eles estavam parados assim no lugar meio esquisito, sabe, Ivan? Aí o policial olhou, o tal do tirocínio policial, falou, pode abordar, aborda porque tem alguma coisa errada. E eles foram abordados, nada de ilícito foi encontrado com eles. Só que na entrevista, e policiais militares, eles dividem as pessoas e tentam ouvir a história dos dois, para ver se bate. E a história dos dois não batia. Um falou uma coisa, o outro falou outra. Oh, o que vocês estão fazendo aqui? Ah, um falou que era de Rio Claro, que veio para Limeira para vender sucata. O outro falou que era de Piracicaba e que o companheiro dele, o rapaz, o homem que estava com ele, também era de Piracicaba. Eles começaram a se enrolar nas versões. E aí a polícia militar deu aquela prensa, falou, escuta, o que vocês estão fazendo aqui? Vocês estão mentindo para a gente por quê? Fala o que vocês estão fazendo aqui. E aí eles confessaram que eles vieram para Limeira para negociar um ônibus furtado. E aonde é que está esse ônibus? Ah, o ônibus está aqui, a 2 quarteirões daqui, então leve a gente até o ônibus. Aí eles levaram os policiais militares até o ônibus e ele foi constatado que esse ônibus estava com a placa trocada, que o ônibus tinha sido furtado em Rio das Pedras. Um disse que o outro tinha furtado, o outro falou que um tinha furtado. Enfim, eles começaram a se acusar. Fato é de que um deles, me parece que o mais velho, tem passagens pela polícia já também por furto. Aliás, condenação, não é passagem pela polícia. É condenação da justiça por furto de ônibus. O ônibus estava com a placa trocada, com um registro de furto. O miolo da ignição estava estourado. Típico de veículo furtado mesmo. Bom, resultado disso tudo, os dois presos por receptação e adulteração de sinal de veículo automotor. Quem ficou feliz foi o proprietário do ônibus, que foi chamado a Limeira, reconheceu o ônibus e depois dos exames periciais o ônibus foi liberado para ele. O ônibus que tinha sido furtado lá em Rio das Pedras foi recuperado aqui em Limeira momentos antes de ser negociado. Agora, com quem? Trabalho de investigação da Polícia Civil para descobrir quem seria o receptador desse ônibus aqui. Um deles disse que comprou o ônibus, que não furtou, que comprou o ônibus por R$5.000 e que revenderia por R$15.000. Enfim, a história está meio desencontrada ainda, Ivan. Fato é de que os dois estão presos por receptação e adulteração de sinal de veículo automotor.
1: Fizeram por merecer. 6h51, 6 horas e 51 minutos.
6: 6h51. Vamos fofocar um pouquinho?
1: Qual é o bafão?
6: Bom, o bafão?
1: Qual é o bafão?
6: Você conhece o secretário de Segurança Pública?
1: O xerife de Limeira?
6: vai ser, tá? Ele deve ser processado por uma mulher. É, que ele foi deselegante com ela na rede social, sabe? Porque assim, deixa eu explicar. Essa história foi a IPTV que levantou, tá nas redes sociais. O Gustavo Biano, repórter da IPTV, trouxe essa informação nas redes sociais da emissora Campineira. Depois do que aconteceu lá na segunda-feira na Avenida Saudades,
1: sim.
6: Aquela confusão teve, sim, dispersão, sim, de pessoas e tal,

0: indo, colocou o vídeo na internet, vídeo que o próprio secretário tinha compartilhado, pedindo a opinião das pessoas, dizendo, oh, o cara tá falando aí que lá só tinha arruaceiro, que não tinha gente de bem lá, tal. E aí o secretário, isso deve ter chegado pro secretário, e aí o secretário pegou a foto dessa mulher, colocou na internet, do lado da entrevista dele, dizendo o seguinte, não com essas palavras, evidentemente, mas eu vou reproduzir o que ele disse, é uma ofensa à pessoa, mas estou apenas reproduzindo o que o secretário disse nas redes sociais. De que todo hater é feio. E colocou a foto da mulher. A mulher não gostou, né? A mulher não gostou. E disse que vai processar. Inclusive, ela sofre com... tem crise de ansiedade e de depressão. Teve que procurar um médico depois que a imagem dela viralizou. Sendo ofendida pelo secretário de Segurança Pública. E ela disse à IPTV que vai processá-lo diante da injúria, né? Causada por ele, cometida por ele, quando disse que essa mulher é feia, né? E que todo hater é feio do lado da postagem da mulher com a foto dela na postagem. É, no mínimo, deselegante da parte do secretário, né? Agora, ele que arca com as consequências, né?
1: Outro dia teve uma decisão da justiça aí sobre críticas que foram feitas a um determinado político. O cara não gostou das críticas, sabe? O pessoal deu umas pancadas no político, nas redes sociais. E ele foi na justiça, né? E a justiça disse o seguinte, meu irmão, cargo público, você é um agente público, né? Seja por eleição, por indicação, por nomeação, por sei lá, por quê. Você é um agente público, está sujeito a críticas. Faz parte do processo. Vem junto com o cargo. Você assumiu o cargo de um agente público qualquer, junto com o cargo vem as críticas. E você tem que saber lidar com isso. Você tem que entender que isso aí vem junto e saber lidar com isso. Não pode perder a cabeça, não pode perder a estribeira, não pode querer sair brigando. Tem que entender que as críticas... Estou falando de críticas, né? Ah, mas o sujeito me ofendeu, cometeu injúria, calúnia, difamação. Bom, injúria, calúnia, difamação são crimes previstos no Código Penal. Quando acontecer isso, injúria, calúnia, difamação, aí sim, aí você pode buscar a justiça. Ó, fui injuriado, fui caluniado, fui difamado, né? E a justiça vai analisar isso. Injúria, calúnia, difamação é uma coisa. Agora, críticas, você tem que engolir, velho. E não tem que chiar. Mas tem gente que não sabe lidar com isso, né?
0: É. Bom, ele foi, no mínimo, deselegante com essa mulher, né?
1: Claro.
0: Ele pode, não que ele não possa achar a mulher feia, não há problema nenhum, e ele achar. Não precisa falar, né? Da forma que foi, né? Ele pode se manifestar, mas não da forma que foi. E tratando-se de um secretário de Segurança Pública, né? Há de se ter uma postura, né, Ivan? Há de se ter uma postura do cargo público, há de se ter um comportamento condizente ao cargo que ele tem, né? Não dá pra aceitar que...
1: Bater boca nas redes sociais
0: não é coisa de secretário municipal que ganha 25 pila por mês, né? Venhamos e convenhamos, né? O cara tem que manter uma postura. É da personalidade dele, tá bom, tudo bem. Mas então arque com as consequências. Ele foi, no mínimo, deselegante com essa moça.
1: Não, e outra, fez uma análise, realmente não é por aí o caminho. É, todo mundo que estava lá é vagabundo, é baderneiro, não é. Eu falei aqui, eu contei aqui que na segunda-feira, logo após o jogo, eu saí de casa, passei por lá na Avenida Sol, desviei o caminho, quando eu vi que o povo estava indo para lá, eu desviei o caminho, né? Mudei a rota do meu caminho, porque se eu entrasse lá, não ia saber que hora que eu ia sair, né? Então, eu estava vendo, estava observando o povo que estava, a maioria, o Gomilho, adolescente. Menininhas e menininhos. A grande
0: molecada
1: maioria.
0: Molecada que quer curtir, né?
1: É, molecada que tava de folga naquele dia. Era dia de jogo do Brasil. Se trabalhava, a empresa deu folga. Se estudava, a escola não teve aula. A mulher

0: molecadinha foi curtir. E era 90% adolescente, molecadinha, meninos e meninas. 90%. Você quer o quê? Junta um bando de moleque, o que você acha que vai acontecer?
1: Vai acontecer o que aconteceu, né?
0: Vai acontecer molecagem.
1: Gente, bagunçando, gente. É. Mas não é por causa disso que é tudo bandido, né?
0: Não é.
1: Aliás, tenho certeza que de Bardeneiro e Arruaceiro tinha meia dúzia de gato pingado, né? Então a gente precisa parar também com esse negócio de generalizar, né? Ah, porque todo bandido é corrupto. Porque todo cara que torce para determinado time é bandido. Não tem isso. Peraí. Em todo local tem regra e exceção, né? Tenho certeza que lá tinha um ou outro arruaceiro, mas a maioria de pessoas eram do bem, que estavam lá para curtir. Né? E aí um secretário municipal vira público falar um negócio desse. E quando é contestado ele dizer que o hater, que a pessoa que está contestando é feia...
0: O Anderson Pereira, quando era vereador, o que aconteceu até outro dia, mas não nessa legislatura atual, numa legislatura anterior, estava aquele problema lá no Ernesto Kiel, aquela bagunça mesmo lá no Ernesto Kiel, aquela festa lá no Ernesto Kiel, né? E lá na Câmara os vereadores estavam debatendo aquele negócio. Como é que a gente resolve aquilo, né? Como é que a gente resolve aquele problema? Porque vai um monte de gente lá que quer ir por causa da bagunça, que vai por causa da bagunça. É o som, é droga, é bebida, é o cara que vai azarar a menina que vai azarar o cara. Enfim, aquela coisa de rua, né? Muito, muito característica dos tempos de hoje, dos nossos tempos. Como é que a gente... E tem o cara que quer dormir. E tem o cara que quer dormir porque no dia seguinte ele tem que levantar cedo para trabalhar. Outro dia saiu morto por causa disso, né? Sim. Não foi? Então, são duas situações conflitantes e que você como autoridade, você precisa resolver. Aí o que, que o Anderson Pereira falou lá na Câmara Municipal um dia que estavam discutindo? Se fosse comigo, eu ia lá em São Paulo buscar a rota, trazia a rota aqui, mandava baixar o pau em todo mundo. Essa é a maneira, aquele negócio que a gente fala aqui, né? Para uma situação complexa, sempre aparece alguém com uma solução simples, que não funciona. Né? Para uma situação complexa, sempre vai aparecer alguém com uma solução simples que não funciona. Então, na cabeça do Anderson Pereira, que é o secretário de segurança do município, gente. Na cabeça do secretário de segurança do município, aquele negócio lá do Ernesto Kiel se resolvia botando a rota lá para sentar o pau em todo mundo. Você imagina o problema que ele ia criar se ele fizesse isso, né?
1: Não, e como se a rota vier. Não, vamos sair aqui de São Paulo, vou mandar 200 quilômetros para meter bordoada em gente que está no meio da rua.
0: A rota, que é uma equipe pediu de elite da Polícia Militar, está aí para isso, né?
1: É.
0: Não faz sentido. Vê o tamanho da ideia, né?
1: Não faz sentido. Bom, mas ele é a típica pessoa que mete o pé na porta de sala aberta, né? É
0: por isso que eu chamo ele de xerife aqui, né? É um xerife, é verdadeiro xerife.
1: Ele
0: foi um xerife agora.
1: Ele foi deselegante. Ele foi deselegante com a moça e agora responda para os tribunais, né? E a moça passou mal, precisou ser levado para o hospital e tal.
0: 7:02.
1: Ô, Ivan, tenho dois recadinhos. Posso passar? Dois recadinhos? Favor. Hoje faz aniversário a pessoa mais importante da minha vida.
0: Ah, meu Deus do céu.
1: É.
0: Conta pra nós isso aí.
1: A minha filha faz aniversário hoje. É.
0: Aí sim, hein?
1: 9 aninhos. Tá fazendo hoje a Sophie. É a razão pela qual eu levanto todos os dias cedinho. E vou e volto e faço. Minha vida é lutar por ela.
0: Que então... menina linda, hein? Nem parece filha do Gomide, tão bonita aqui.
1: Mas é minha cara, Ivan. Lá na Val. Minha cara.
0: Nem fala parece filha do Gomide, tão bonita que é.
1: É. Ela puxou também a mãe um pouco, mas a cara é minha. Então hoje a Sophie faz 9 aninhos, todo o programa, todo o meu trabalho, ainda mais hoje, em homenagem à Sophie, que está fazendo aniversário hoje. Sei o que que... Acho que eu vou levar ela para passear hoje, Viva.
0: Ah, você faz muito bem, ela merece. 9 aninhos, Zé?
1: 9 anos hoje.
0: Parabéns para a Sophie. Saúde e paz. E uma pitadinha de prosperidade, né, Joyce?
2: Claro.
1: Figurinha, essa é figurinha mesmo. É tão bom quando a gente chega em casa cansado, às vezes você quer... A única coisa que você quer fazer é cair no sofá. Ela vem e me abraça e me beija e fica fazendo carinho no meu rosto. Ela, de fato, é diferenciada.
0: É. Filha tem isso, né?
1: É.
0: Filha tem
1: verdade.
0: Essas coisas.
1: Ô, Ivan.
0: Sim, senhor.
1: Posso falar de uma festa que vai acontecer esse final de semana?
0: Vai acontecer uma festa?
1: Vai. Aliás, vai acontecer algumas festas, só que a gente vai dar destaque para uma. Uma delas, que é a... Que vai ter quermesse, Ivan. Vai ter quermesse esse final de semana. Vai ter quermesse em Nimeira. Oh, falar possível. Como eu gosto de quermesse. A quermesse da Igreja Santa Isabel, Ivan.
0: Isabel?
1: Santa Isabel de Portugal. Lá no Parque Hipólito.
0: Sim.
1: Tá tendo a novena. Essa semana toda tá tendo programação em comemoração ao dia da padroeira, né? Que é 4 de julho. Então hoje vai ter... Hoje não, no sábado vai ter o show com Eduardo e Rafael. Tá? Então, se você quiser participar da festa, a partir das 7h30 da noite do próximo sábado, vai ter o showzão com eles lá, com a dupla sertaneja aqui de Limeira. Mas antes tem missa, tá tendo toda semana, durante toda essa semana tá tendo programação na igreja, e a festa, a celebração, vai ter como ponto alto o show do Eduardo e Rafael no próximo sábado, a partir das 7h30 da noite. Comidas típicas, tem cuscuz, pastel, lanche de pernil. Nossa, eu vou falar pra você, quando eu vou em festa, eu me esbaldo. E eu vou estar lá, hein? Vou estar lá pra curtir Eduardo e Rafael e curtir a festa, a quermesse de Santa Isabel de Portugal, em frente à paróquia, que fica ali na rua Arlinda Abreu Ribeiro, 1063, no Parque Hipólito. Um abraço ao padre Edmilson, que pediu pra gente divulgar. A gente tá divulgando com muito prazer aqui a quermesse de Santa Isabel de Portugal. Durante toda essa semana, programação, novena e programação religiosa. E no sabadão, show com Eduardo e Rafael. Ivan.
0: Muito bem.
1: Certo?
0: Tá aí o convite pro povo.
1: É, tá certo. Ó, informação que acaba de chegar aqui, hein? Acabou de chegar aqui. Agora, oficial. Dr. Américo Sidney Rissato é o novo delegado seccional de Limeira. Foi publicado hoje no Diário Oficial do Estado a aposentadoria do senhor Antônio Luiz Tocumantel, delegado seccional de Limeira, que deve ser substituído. Vai ser substituído pelo Dr. Américo Rissato, delegado seccional. Então, agora é oficial. Ontem a gente tinha dado adiantado, dizendo que, olha, tá quase tudo certo e tal, mas agora é oficial, com publicação no Diário Oficial. Dr. Américo Rissato é o novo delegado seccional de Limeira, substituindo o Dr. Tucumantel, que deve se aposentar. A aposentadoria dele vai ser... Foi publicada, mas ele deve deixar o cargo até o dia 15 ou 16 de julho, quando ele fizer 75 anos de idade. Então, seja bem-vindo, Dr. Américo Rissato. Ele é pai do Lucas Cia, prefeito de Arthur Nogueira. Até então era delegado seccional de Piracicaba. E hoje a gente acabou de receber a informação de que ele, delegado seccional de Limeira, ele foi nomeado por uma portaria publicada hoje no Diário Oficial do Estado, Ivan.
0: Sim, senhor.
1: Então agora é oficial.
0: Muito bem.
1: Certo?
0: A Eriquinha mandou uma mensagem aqui no YouTube, Gomide, dizendo que aquela... Você falou outro dia lá do viaduto lá da Laranjeiras, né? Que estava interditado e tal. Teve um ouvinte nosso que falou isso, né? Você foi lá ver e tal. A Eriquinha está dizendo aqui que estão arrumando lá. Estão arrumando. Estão
1: mexendo. É, ontem à tarde já estavam mexendo. É. Na ponta do viaduto aqui do lado da 7 de setembro. No início da 7 de setembro ali. É, então estão mexendo.
0: O que será que aconteceu a gente não sabe, né?
1: É, deve ter sido algum abalo na estrutura. Há de se perguntar para a prefeitura, né? Mas a gente foi lá, eu fui lá no começo da semana, eu coloquei esse vídeo no Cidade em Foco, e me parece ser mesmo na junção entre a rampa e a primeira viga do viaduto, que estava tendo um desnível, tinha um degrau mais ou menos de uns 7, 8 centímetros, estava tendo um desnivelamento, assim, você percebia que ou a viga ou a rampa de acesso ao viaduto estava cedendo, assim, sabe? Então, formou um degrau aparentemente é nesse local, mas carece de confirmação por parte da prefeitura, né? Sim, mas já estão mexendo lá, o que é mais importante, né?
0: Muito bem.
1: Já, é. Ó, deixa eu mandar um abraço aqui. Marquinhos Pérez já está me cornetando aqui, mandando bom dia para a Sophie. É, parabéns, parabenizando a Sophie pelo aniversário dela, dizendo que a Parada Sertaneja vai estar sábado na paróquia Nossa Senhora Aparecida e domingo na paróquia de São Cristóvão. Aliás, eu vou falar com o padre da paróquia São Cristóvão hoje, também tem festa lá. Hoje no Cidade em Foco a gente vai conversar com o padre da paróquia São Cristóvão. O Kina Mercury está mandando bom dia para a gente. Pós-jogo do Brasil, a Parada Sertaneja está na Igreja São Cristóvão. O Maurício, meu casca de bala, Maurício Cunha, casca de bala, está mandando aqui dizendo o seguinte... Ele tá se jogando no chão, né? Tá se jogando no chão. Bate as perninhas agora, Maurício. Ai, bom dia, comida. Ai, você não fala mais comigo. Bom dia, Maurício Cunha, casca de bala. Você é meu ídolo também. É segurança que eu tenho que ficar aguentando aqui no WhatsApp.
0: Por isso
1: aqui
0: que eu falo, meu amor é lindo.
1: É, o Douglas... o Douglas do Bairro dos Pires tá mandando um bom dia pra gente também aqui. Mandando um bom dia pra Sophie, parabenizando a Sophie pelo aniversário. E a Paula Piola, a presidente da Comissão de Ouvintes do Cidade em Foco, está mandando bom dia para mim, parabenizando a Sophie e dizendo que o acidente envolvendo o policial foi na esquina do posto que fica na rotatória do Jardim Aeroporto. Ah, ela está perguntando. Não, foi lá na frente. Bem lá na frente. No Jardim Alto dos Lagos, lá na frente. Chegando perto do Varandas lá. É isso, Ivan?
0: Sim, senhor.
1: Certo?
0: Certo. Certo não tá, mas a gente conta tudo. 7h10, Carlos Gomit travou lá. 7h11 já. Olha aqui no WhatsApp, eu tô mandando um bom dia pra Gisele, que mandou um bom dia pra gente aqui. Ela tá dizendo que hoje é aniversário do filho dela, o Carlos, e do sobrinho dela, o Carlinhos. Olha só, a família toda tá fazendo, quase a família toda tá fazendo aniversário. O Carlos e o Carlinhos estão fazendo aniversário hoje lá. Grande abraço a todos, Gisele, pra todo mundo aí. Muita saúde, paz e prosperidade. A Dulce do Nossa Senhora das Dores também mandou um bom dia. O Otair Lebrão tá pinchando uma lição aqui, rapaz. Ele tá dizendo que ele quer ver a filha do repórter virar santista. Não faz isso com a menina, cara. Coitada da menina. Tão jovem, tão pequenininha, vai sofrer, começar cedo a sofrer na vida. Não faz isso. O que é um vídeo aqui? Espera um pouquinho, Joyce, que eu vou passar para você este vídeo que o Miro está mandando para a gente aqui no WhatsApp. Ih, rapaz, bicho feio aqui, hein? Bicho feio. Mandei lá para a Joyce, a gente vai colocar no ar já. Tem um áudio dele aqui, eu posso mandar o áudio, não é?
2: Bom dia, Ivan. O que aconteceu no dia do jogo lá na Avenida São Dani foi falta de despreparo do secretário de segurança. Onde se viu os caras usando arma pesada contra a população?
0: Pois é, eu não sei o que aconteceu ali. É, aquela coisa, né, rapaz? Você vai no meio de uma bagunça dessa? A polícia vai no meio de uma bagunça dessa? É, sabe como é que é, né? A turma tá de caco cheio, alguém vai falar bobagem. Então, você tem que ir preparado para sangue frio nessa, muita paciência, né? Como é que é? Muita calma nessa hora?
3: Muita calma nessa hora.
0: Muita calma nessa hora, porque você vai enfrentar gente que está com a cuca cheia de cachaça, gente que vai falar bobagem, você tem que ignorar, o que você vai fazer? Né? Se for responder a cada agressão verbal, for responder com um tiro, não vai sobrar ninguém no meio do caminho, né? 7h13, podemos colocar esse vídeo no ar, Joyce? Vamos lá.
2: Bom dia, Ivan. Olha só o perigo que tá isso aqui, ó. Faz muito tempo que tá essa tampa aqui, ó. Esgoto aberto. Aí, colocaram uma tampa aqui, mas muito fraquinha demais. Já com dor de novo, ó. Eles consertam e quebram, consertam e quebram. Nunca fazem um serviço de acordo. Aqui é na marginal. Marginal do Tatu.
0: Marginal do Tatu. Então, né? E virou um depósito de lixo ali, né? Virou uma lixeira, né? O lugar, né? É uma dessas situações que tem muito aqui em Limeira. Não tem pouca coisa assim, não. Um serviço mal feito. Tem um buraco lá e agora tá, vai virar um cesto de lixo. Célia Regina. Bom dia a todos, em especial para a Sofia, que Deus abençoe muito sua vida, está dizendo aqui a Célia. Vendramin mandando um bom dia para a gente. Bom dia, Vendramin. Muito obrigado. O José Luiz Vendramin, a Dulce do Nossa Senhora das Dores, a Gisele, eu já falei aqui. O Cássio Manuel da Praia Azul de Americana passou por aqui, deixou um bom dia para a gente. O João Gonçalves. Luiz Henrique está dizendo aqui, gostaria que vocês comentassem, se puderem, sobre o estacionamento de carros na própria Praça Toledo Barros. Pode isso? Pensei que lugar de carros era nas ruas e estacionamentos. Então, cara, o Luiz, é um negócio, para mim, né, para os meus padrões, para o meu modo de olhar para o mundo, uma praça tem que ser para pessoas. Praça pública, no mundo inteiro. Como é que começou esse negócio de praça pública? Eu acho lá na Grécia Antiga, né? Essa história da praça pública começa na Grécia Antiga. A democracia começa nas praças, né? As praças públicas serviam para reunir o povo. A democracia era democracia direta, né? Na Grécia, naquela época, não era representativa como é a nossa aqui. A gente elege alguém para nos representar, né? Lá era direta. Então, o povo, os cidadãos, eram chamados para a praça. Ah, temos um problema para resolver aqui na cidade. Está tendo uma bagunça lá na Avenida Saudade, lá. Temos que resolver. Então, chamava o povo todo para decidir, né? Era assim que funcionava. E a praça surgiu daí, né? Dessa reunião das pessoas. As pessoas irem para a praça. O povo ir para a praça, né? Colocar carro em cima da praça, táxi, sei lá o quê. Não me parece uma boa ideia, né? Mas eu acho que eles não sei... Joyce, eu tenho a impressão que os nossos políticos não gostam muito de povo.
3: Eu também acho que não.
0: Né?
3: E se é povo que anda a pé, as pessoas que caminham, é um pouco menos.
0: Principalmente quando o povo é pobre.
3: Sim.
0: Não é? Eu tenho comigo essa impressão. Eles têm uma certa ojeriza de pobre, né? Povo. Pra que serve isso, povo, né? Eu tenho que ir assim, então, sabe? Eu não estou gostando dessa ideia. Eu já falei aqui, no governo, veja só, nós temos aí o Murilo Félix, filho do Silvio Félix. No governo Silvio Félix, o Silvio Félix mandou tirar todas aquelas pedrinhas portuguesas, que era o calçamento da Praça Toledo Barros, era de pedrinha portuguesa. Ele mandou arrancar tudo e colocou aqueles bloquinhos de concreto de estacionamento de supermercado. Que estão lá até hoje, aquela coisa horrorosa, horrível, de mau gosto, tremendo. Já começou aí o ataque à Praça Toledo Barros, já começou aí. Tirar aquelas pedrinhas portuguesas e colocar bloquinho de concreto. Aí ele quis, esse negócio de botar carro em cima, botar os táxis lá em cima, fazer estacionamento de táxi em cima da praça, ele fez isso, o Silvio fez no governo dele. Só que o povo gritou. O povo achou ruim. O povo começou a se manifestar. E ele recuou, tirou o time de campo. Agora, o filho, eu não sei quem é que manda na prefeitura, se é o filho, se é o pai, uns dizem que é o pai que manda, estão fazendo a mesma coisa. E só que agora eu não estou vendo a turma reclamar como em outras épocas a turma reclamava, sabe? Parece que o povo está anestesiado, o povo está aceitando qualquer coisa, o povo não está ligando muito mais para coisa, não. Então agora estão fazendo desse jeito. Eu não gosto, você pergunta a minha opinião, eu não gosto dessa ideia. A praça deveria ser um ambiente para as pessoas. Eu gosto muito daquela imagem da mamãe com o filhinho. Né? Quando você vê numa praça a mamãe passeando com o filhinho, aí você vê, aquilo é uma praça pública. né? Uma mamãe, ela tá se sentindo segura para levar o filhinho dela lá na praça, para o menininho brincar, ter um espaço, ter uma árvore, ter uma planta, ter um contato com a natureza. Ela está se sentindo segura para levar o filho dela. Então aí você vê que a praça está cumprindo com o seu papel, com a sua função, né? De receber o povo. Botar carro em cima da praça, para mim, a ideia é de jirico. Mas enfim. É, pelo menos é a minha opinião. Pode ser que tenha gente que gostou, achou legal. Tal. Benedito Dragone, do Jardim São Paulo, achou, mandou um bom dia pra gente aqui. O Reginaldo Roberto mandou uma foto aqui muito inspiradora. Eu vou mandar pra Joyce. Muito inspiradora. Essa foto aqui. Não é inspiradora?
3: Ah, eu conheço este lugar.
0: Você conhece esse lugar? Né? Põe no ar aí pra gente ver se eu conheço também ou não conheço.
3: Eu acho que nós até já falamos e nada mudou, viu?
0: Já falamos e nada mudou? Nada muda. Eu não sei dizer exatamente que rua que é essa.
3: É no Nova Suíça.
0: Ah, é na Nova Suíça?
3: Uhum. Próximo a um supermercado ali.
0: Próximo ao supermercado do Nova Suíça?
3: No supermercado, aquele ali é o estacionamento.
0: É? Eu não estou identificando assim, o meu GPS não está funcionando direito.
3: Deixa eu ver se eu consigo.
0: Tá fechada a foto, né?
3: Tá bem fechadinha.
0: Não, mas na verdade.
3: É porque de qualquer outro ângulo você não vê aquela placa.
0: Sei. Na verdade, o que o Reginaldo Roberto quis trazer aí, né, é a placa escondida no meio do mato, né, da planta ali, da árvore, né? A placa, você não vê a placa, né? Essa aqui é a ideia é essa, e é uma situação que não deve acontecer só lá, não, deve estar acontecendo em outros pontos da cidade também, além dessa daí, né? Mas é uma foto bem do jeitinho que a gente está acostumado a ver as coisas aqui em Limeira, lá naquela praça lá da Avenida Santa Bárbara. É, aquela praça imunda, horrorosa, suja, emporcalhada que tem ali na Avenida Santa Bárbara. Ali também tem uma placa lá, que você não vê a placa nunca. De jeito nenhum, no meio das árvores. Melzinha Martins. Bom dia, Ivanzito. Na época do Silvio Félix, o boneco de Olinda não era amigo da família. Por isso está pianinho. Então, né? Amigos e amigos, né? Amigos e amigos. Xará, bom dia, Xará. Quanto ao vídeo do Antônio Garotinho de ontem que você publicou, você já assistiu o filme de Olhos Fechados? Retrata muito a festa que o ex-governador do Rio de Janeiro cita nesse vídeo. Então, eu não vi o vídeo, né? Quem disse que viu o vídeo foi o Antônio Garotinho. E o vídeo estaria... A Joyce está me mostrando aqui o local onde que fica. Já sei onde é. Ali na Nova Suíça. Sim. É, na avenida ali principal do bairro, né? Então, vai vendo, né? Então, não vi o vídeo, né? Eu não vi esse vídeo. O garotinho disse que viu o vídeo. Algumas pessoas devem ter visto. Eu não sei se... Algumas pessoas tiveram acesso ao inquérito da Polícia Federal. E ninguém vai ser maluco na imprensa brasileira, ninguém vai ser maluco de publicar esse vídeo, né? De postar esse vídeo, de colocar esse vídeo no ar, porque dizem que naquela bacanal, promovida pelo Daniel Vorcaro, o dono do Banco Master, naquela bacanal, segundo o próprio garotinho falou, né? Tinha deputado, senador, governadores... políticos em geral, a nata política do Brasil estava lá, todo mundo nu na bacanal lá, né? Quem que vai publicar um vídeo desse? Vai tomar um processo, que um monte de processo que não tem tamanho, né? Porque hoje em dia eles agem assim com a imprensa, né? Eles entram com um processo atrás do outro contra você, e dependendo do caso, eles entram com um processo lá no em Garanhuns, né? Você tem que mandar advogado lá para Garanhuns. Ele sabe que ele vai perder, ele não vai ganhar. Ele vai perder a ação. Tá? Mas ele entra com um processo contra você e obriga você a correr lá contratar advogado para ir lá em Garanhuns, se defender, tal, tal, tal. Ele quebra uma empresa, como eles estão fazendo com a imprensa em geral, aí, a imprensa livre, a imprensa independente, os pequenos jornais, os pequenos sites na internet que tentam fazer jornalismo de verdade, eles estão fazendo isso. Eles estão metendo uma ação atrás da outra, mesmo sabendo que vão perder, mas uma ação atrás da outra, e uma num estado, outra na outra, no outro estado, o jornalista tem que pagar o advogado um atrás do outro para se defender lá. Ele vai ganhar a ação, tá? Mas ele vai gastar tanto dinheiro que, no final das contas, o site dele, que é pequenininho, o veículo de comunicação dele, que é pequenininho, não aguenta. Então ninguém vai publicar esse vídeo, né? Eu tava louco de saber quem é que tava lá naquela festa, né? Gostaria muito de saber quem tava lá, mas não vamos ficar sabendo. Aliás, tem desdobramento disso. Ontem esse vídeo foi colocado no ar aqui porque teve desdobramento, né? A Michelle Bolsonaro... Aliás, esse negócio é um negócio louco. A Michelle Bolsonaro, ela repostou o vídeo do garotinho que falava dessa festa... E ela foi lá no PL e falou, ó, tô fora do PL Mulher aí, não contem mais comigo, tô fora disso, né? Foi esse o bafão que deu ontem, né? Aí o Flávio Bolsonaro falou, não, a Michelle tá... Como é que ele falou? Qual foi a frase que ele usou? Desinformada. A Michelle tá desinformada, né? E agora tá esse clima lá, um problema interno lá para eles resolverem no meio da campanha deles lá, né? Foi por isso que esse vídeo só teve a notoriedade que teve por causa da maneira como a Michelle se comportou, a Michelle Bolsonaro, né? Marcelo Ralf do Egisto Ragazzo, falando em pedintes, tem uma região do mercado ali na Boa Vista, antes do viaduto, que anda com QR Code impresso. O povo evoluiu também, tá dizendo aqui o Marcelo. Pois é, cara. O mundo digital, né? Quem não tá preparado pro mundo digital vai ficar de fora. O cara quebrou minhas pernas, meu. A hora que ele falou, eu tenho Pix, pronto, agora. Minha desculpa acabou com a minha desculpa. Não tem mais desculpa, né? Eu tenho Pix, pode mandar um Pix pra mim aqui. Ah, meu Deus do céu, é o mundo digital. Cícera, lá de Januária, grande abraço, Cícera. Bom dia pra você, René Gofineira da Vila Rocha. O Silvio Benedito Delgado, eu vou brigar com a minha esposa só para doutor André me prender. Ô, delegada bonita, tá dizendo aqui o Silvio. Olha só, cada ideia, meu, que os caras têm. Você tá louco, rapaz? A mulher prende mesmo, hein? Bom dia, quem tiver jornal velho que não for usar mais, busco ou podem deixar na rádio que eu também busco. 9-9264-6480 é o Cristiano. Rapaz, 9-9264-6480. O Cristiano tá pedindo, quem tiver jornal velho, jornal fica velho no dia seguinte, né? Ou no mesmo dia, né? E quem tiver jornal velho, ele vai buscar, inclusive, se quiser doar para ele, né? 9-9264-6480. O difícil vai ser saber quem é que tem jornal velho, porque o jornal impresso, né, tá acabando, né, gente? Jornal, só os grandes veículos de comunicação que conseguem manter ainda um jornal impresso. A gente fala aqui de quem? A gente fala do Globo, todo dia que a gente fala do Globo, do Estadão e da Folha de São Paulo, que são grandes veículos de comunicação, né? E esses ainda mantêm a edição impressa, porque tem aquele leitor que faz questão da edição impressa. Mas são poucos leitores... Porque hoje o que acontece? O mundo digital que a gente estava falando agora há pouco. As pessoas assinam um jornal digital. As pessoas assinam um jornal para ver o jornal pela internet. Não querem edição impressa, receber edição impressa. São poucas as pessoas que querem receber a edição impressa em casa. Entonces, mas de qualquer maneira a gente divulga aqui. A gente vai. O Cristiano pediu para a gente divulgar, a gente está divulgando. É o 9-9264-6480, quem tiver aí jornal velho para doar, ele vai lá buscar. Sandro Marques, o Sandro dos Computadores, passou por aqui, deixou um bom dia para a gente. Olha aqui o carinho que a gente recebe em forma de áudio aqui, Joyce.
4: Bom dia, Ivan.
0: Bom dia.
4: Quinta-feira abençoada para você e toda a família, Ivan. Que as bênçãos de Deus estejam com você e toda a sua família, tá?
0: Amém.
4: Jesus é mais, Jesus é tudo na sua vida, tá?
0: Oh, amém.
4: e da sua família. Dê um abraço na Joyce e no Gomide.
0: Tá dado.
4: Eu desejo de coração para vocês.
0: Ô, dona Sebastiana, muito obrigado.
4: Um abraço para minha esposa e toda a minha família.
0: Um grande abraço para todos vocês aí. Muito obrigado pelo carinho que vocês têm conosco aqui, que é uma coisa muito contagiante, né, Joyce?
3: Com certeza.
0: Muito obrigado. Ricardo Canela, lá de Iracemápolis. Bom dia, Ricardo. Andréa Franco, mandando um bom dia pra gente. O Milton, bom dia, Milton. Geninho Ensinas, Júlio César, do São Manuel. Bom dia a todos pelo carinho da audiência. O pessoal que mandou mensagem pra gente aqui no WhatsApp. Marcião Perriello, rua Luiz Antônio Breda, próximo ao supermercado Serve Bem, próximo ao Jardim Cavinato. Tá dizendo aqui o Marcião Perriello, esse negócio da placa e da foto que o Reginaldo Roberto mandou. Muito bem. No YouTube, quem mandou um bom dia pra gente aqui foi a Silvana Machado, a doutora Silvana. A Sheila Aparecida Claudino está nos abençoando aqui no YouTube também. A Sônia Santos nos abençoando aqui no chat do YouTube. O Paulo Gachê manda um bom dia pra gente. Vanderlei Cruz, Ivo Cardoso, a Andréa Franco, o João Batista dos Santos, que é o João da Bala, né? O meu velho gagá, o João da Bala. E Ricardo Alves, bom dia, Ricardo. Fátima Neves, bom dia Fátima, Benedito Dragone, o Rogério Bilato, Adriano Adai, o Ricardo Alves passou por aqui também, deixou bom dia pra gente. Ah, Ricardo Alves, o que ele tá falando aqui, rapaz? Ricardo Alves, Ivan, feriadão prolongado aqui na Bahia, é só alegria.
3: Só alegria mesmo.
0: Só alegria. Cara, o que mais você quer da vida? Feriadão prolongado? Na Bahia, o que mais você quer da vida, meu irmão? A Praça Castro Alves é do povo. Como se... Praça Castro Alves é lá em Salvador. Ontem lembrei dessa música aqui.
3: Sim.
0: Do Caetano. Eu posso falar da Bahia porque eu tive a oportunidade, a felicidade de passar dois carnavais na Bahia. Lá nos antigamente, né? Bem nos antigamente. Do tempo do... Como é que chamava aquele... Eles tinham uma fantasia... Tipo de fantasia, a mortalha, no tempo da mortalha. Vixe, faz tempo pra caramba. Tive a oportunidade de passar dois carnavais lá na Bahia. É, tudo de bom. Quem pode, aproveite. Porque não é sempre que a gente tem essas oportunidades na vida, né? O Márcia Lima, Luiz Antônio Simões, o João Batista dos Santos, eu falei aqui, bom giorno. João Batista, João da Bala, Romildo Batista. Isso acontece porque mentir não é crime, está dizendo o Romildo. Não, mentir não é crime. É verdade. Inclusive na política. Você pode se candidatar a um cargo público, eletivo, pedir votos, mentindo desbragadamente, falando um monte de mentira para o povo, que você vai dar dinheiro para o cara, que você vai comprar uma casa nova para ele, que você vai pôr uma piscina na casa dele. Depois você pode não cumprir coisa nenhuma. Pois já está... Isso... em julgamentos que ocorreram no passado no Brasil, teve eleitor que foi à justiça contra determinado candidato, porque o cara prometeu na eleição fazer não sei o que lá e não fez. Aí o eleitor foi na justiça, falou: o seu juiz, o cara chegou, eu até votei nele, ele falou que eu vou fazer isso, vou fazer aquilo, eu votei nele, só que ele não fez. Aí a justiça disse assim: mas mentir não é crime, né? Mentir na eleição não é crime. Não está no Código Penal que é crime isso. O que você vai fazer? Tem razão aqui. O nosso amigo aqui que mandou essa mensagem para a gente. Roderjan Ferraz, Maurício Cunha mandou bom dia para a gente. Maria de Jesus nos abençoando. Oswaldo Alfredo lá de Santina. A Eva Souza mandou aqui um abraço. A Cícera Maria mandou um bom dia, meninos. Vera Lúcia André. O Maurício Cunha dizendo que ama a gente também. O amor está no ar aqui nesse programa. Todo mundo ama todo mundo aqui. Isso é o bacana desse programa, é isso. Todo mundo ama todo mundo. O René Gofinella da Vila Rocha, Ana Cláudia Silva. Ana Cláudia Silva, que é a esposa do Francisco do Gesso. Ficou muito feliz de conhecer a gente ontem aqui. Nós é que ficamos felizes com a sua participação. Continue participando sempre. A Fabiana Freitas mandou bom dia pra gente também. Ney Camargo. Alexandre Pimenta. O Luiz Queçada. Romildo Batista. Eriquinha Magalu, que ela falou lá do viaduto. A Wanda Fernandes mandou bom dia também. Juliana Carossi está aqui presente. Maria Nercília. Dona Maria Nercília, grande abraço para a senhora. Paulo Gachet está dizendo aqui que na Policlínica não tem um agente de trânsito. É uma vergonha. O Zeca de Duda dizendo, será que o Marcos Pontes estava nessa festa, nosso astronauta? Então, não sei quem estava lá. Eu não vi o vídeo, cara. Mas segundo o garotinho, tinha deputados, senadores, governadores, assessores, secretários. Dulce Rodrigues, Maria Helena. Ivan, me responde uma coisa, o Zeca de Duda perguntando. Como tem alguém que ainda vota em alguém dessa família? Quem vota? Então, cara, esse negócio. Esse negócio de quem vota em quem, por que que vota, não é uma coisa simples de responder. Como é que é o negócio? Para toda situação complexa, sempre há de aparecer alguém com uma solução simples, porém, que não funciona, né? Então, você discutiu um negócio desse. Por que que tem gente que vota naquele cara, né? Não é uma coisa simples de explicar, não. Tem vários motivos, várias razões. As pessoas sofrem vários tipos de influência emocional. Né? E agora, meus irmãos e minhas irmãs, agora tem o neuromarketing. Agora, quer dizer, agora não é, já não é hoje. Já vem vindo, né? É uma tendência de eleições para cá. O neuromarketing. Aí você fala, mas o neuromarketing não é uma exploração do marketing como instrumento de venda, ferramenta de venda, de produtos, não sei o que, não sei o que lá, em cima da cabeça das pessoas, usando as emoções das pessoas, não é isso? É isso. Só que agora isso está sendo aplicado nas eleições. Os caras estão usando o neuromarketing nas eleições. Então eles fazem uma série de pesquisas, uma série de perguntas específicas sobre o que o eleitor está pensando, o cidadão, eleitor, contribuinte está pensando, e eles constroem um candidato, agora como a gente estava falando aqui de candidato que mente, eles constroem a imagem de um candidato de acordo com o que o povo está querendo, espera de um candidato. Só que o cara não é aquilo. Criaram uma imagem dele, artificial, evidentemente. Né, com base nas informações que o pessoal recebe. E aí aparece um candidato aí prometendo, que mexe com as emoções das pessoas. O cara vota de maneira absolutamente inconsciente. Entendeu? É um negócio complicado esse negócio. E nós vamos falar daqui a pouco do que eu prometi que eu ia falar de uma fake news que foi criada por um site de esquerda. Um site de esquerda criou uma fake news sobre essas eleições agora. Aí o pessoal da extrema-direita viu aquilo e passou a postar como sendo verdade também. Ué, foi o cara da esquerda que criou. Não, mas serve para os nossos interesses. Eu vou contar essa história aqui. Para esclarecer, abrir a cabeça das pessoas. As pessoas ficam brigando por causa de bobagem, brigando por causa de candidato. Ah, o meu candidato não é ladrão, não, o seu que é ladrão, não, o meu que é ladrão, não, o seu não é ladrão, o meu que é ladrão, o seu que é ladrão, ninguém sabe mal o que está falando, né? E o pessoal fica brigando por causa disso. Cara, os caras estão te usando, você está sendo manipulado, abra o olho, você está sendo manipulado. Vou trazer uma informação muito importante daqui a pouquinho, aqui no nosso Bom Dia Melhor. 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O 7h38, intervalozinho rápido, a gente volta já um pelar outro carro.

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0: 7h44 agora, 7 horas e 44 minutos. Vamos desmontar as fake news? Então é o seguinte. A história é a seguinte. Aqui tem uma agência de checagem de fake news chamada... tem várias agências. Uma delas, que eu gosto de consultar muito, é uma agência chamada Aos Fatos. É o nome dela. E ela trouxe uma informação agora esses dias, dizendo assim: é falso mapa de votação do eleitorado feminino no Brasil em 2022. Diz aqui a agência: não é real o mapa que circula nas redes que supostamente mostraria a divisão dos votos do eleitorado feminino entre Jair Bolsonaro e Lula nos estados no segundo turno de 2022. O Tribunal Superior Eleitoral não tem esses dados, porque o voto é secreto. Além disso, os resultados mostrados na imagem são matematicamente improváveis quando comparados ao resultado final daquelas eleições. O que aconteceu? Eu não vou ler a matéria inteira aqui, porque eu quero ir ao que interessa. O que aconteceu? Esse mapa foi criado por uma mulher que se identifica nas redes sociais como de esquerda, e ela postou esse mapa nas redes sociais, mostrando lá... Aí, se você descer um pouquinho mais, Joyce, vai ter o mapa ali embaixo. Ela é uma mulher que se identifica como eleitora de esquerda. Ela criou esse mapa aí, o voto das mulheres no segundo turno de 2022. E só 3 estados teriam votado no Bolsonaro. As mulheres teriam votado no Bolsonaro. O resto do Brasil... todas as mulheres votaram no Lula. Por isso que está lá aquele verdinho e o vermelhão. Só que é falso. Não é verdade. Esse mapa não tem a menor condição, segundo a agência verificou. Não tem a menor condição dessa informação parar de pé. Primeiro, porque, como disse o tribunal, já começa aqui, pelo que disse o Tribunal Superior Eleitoral, o voto é secreto, não tem como se identificar quem que é mulher, quem que é homem quando vota. Você não tem como saber. Né? Então já começa daí. Aí, por uma série de razões, cálculos matemáticos, então chegaram à conclusão que não, que isso é improvável, isso não aconteceu. Mas aí, a extrema-direita, isso aí é uma mulher de esquerda, de um site de esquerda, que publicou. Aí a extrema-direita pegou essa fake news e começou a divulgar essa fake news também, como se fosse verdade. Aí fica muito louco, né? Aí você fala, como assim? O site de esquerda cria uma fake news, a extrema direita pega mesmo a fake news e divulga como se fosse verdade? O negócio está muito louco, né? Você vai pensar, nossa, está muito louco, né? Só que fica mais louco ainda quando você sabe a razão disso. Por que que a extrema direita pegou uma fake news de esquerda e está republicando como sendo verdade? Está explicado aqui. Olha o que a agência Aos Fatos diz aqui. Essas publicações seguem um movimento que tem crescido nos últimos anos nos Estados Unidos para questionar o direito de voto das mulheres. Alguns pastores americanos, por exemplo, defendem que cada família deveria ter direito a apenas um voto, o do marido. O do marido apenas e tão somente. O presidente Donald Trump também tem aumentado a pressão sobre o Congresso dos Estados Unidos para aprovar projeto que exige a apresentação de documento de identidade e comprovante de cidadania dos eleitores. Porém, a proposta tem sido criticada por dificultar o voto de mulheres e pessoas trans. A lei determina que o nome do eleitor deve ser o mesmo do seu certificado de nascimento, o que cria uma barreira não só para pessoas com o nome social, como também para mulheres que adotaram o sobrenome do marido após o casamento. Então vejam vocês, olha se o negócio não é muito louco. Um site de esquerda publica uma fake news, a extrema-direita pega essa fake news e divulga como se fosse verdade, porque há um movimento na sociedade, um movimento conservador ou ultraconservador, querendo que as mulheres não votem. Extinguir o voto das mulheres, que foi um maluco. Ô Joyce, o que você acha disso, Joyce? Foi uma luta incrível. Quem lê um pouquinho de história, né? Sobre história na vida. foi uma luta incrível das mulheres no mundo inteiro, lá na Europa, nos Estados Unidos principalmente, aqui no Brasil também mais tardiamente, mas aqui também, foi uma luta incrível das mulheres para terem direito a votar.
1: Sim.
0: E agora tem movimentos que não querem que a mulher vote. O que você acha disso?
1: Eu estava até lendo ali um pedacinho da postagem da Fake News, e é interessante que eles colocam uma parcela da população contra outra parcela da população.
0: Sim.
1: Então ali eles estão falando das mulheres solteiras sem filhos. Coloca um contra o outro.
0: Pois é.
1: Conseguir alcançar os
0: esse é o jogo.
1: Deles.
0: Esse é o jogo. A tal da polarização é isso, né? É o nós contra eles, né?
1: E no fim vai afetar a todas da mesma maneira.
0: Não, é um negócio muito louco, gente. É muito louco. Pensar que tem gente neste momento no mundo querendo jogar a nossa sociedade lá na Idade Média, na Idade das Trevas novamente. A notícia está aqui nos jornais de hoje. O Papa Leão XIV deu um chegou ontem, nós trouxemos a notícia de um grupo ultraconservador da Igreja Católica, e o Papa Leão XIV hoje deu uma chegada, deu um chega para lá nesse grupo que tinha nomeado bispos sem o consentimento do Vaticano, né? E esse grupo da Igreja Católica é um grupo ultraconservador, que quer levar a sociedade lá para a Idade Média, para a Idade das Trevas, para os tempos antigos, né? É incrível pensar que isso existe, mas está aí, né? Está desse jeito aí, atinge até uma situação eleitoral como essa aí. É incrível. Mas o que nós vamos fazer? Tem louco para tudo nesse mundo, dona Joyce.
1: Tem. Luta-se tanto por certos direitos para mais adiante vir alguém e querer cancelar tudo.
0: Tem louco para tudo nesse mundo. Meu Deus do céu. 7h50. Vamos ao comentário do Ricardo Galzerano.
2: Eu creio que todo mundo sabe que há alguns meses, não muitos meses atrás, mas alguns meses, o governo americano decretou como organizações terroristas as dois maiores grupos de crime organizado brasileiros. Nossa, aquilo deu um buchicho na imprensa. Como? O país vai ser invadido? E que é isso? Nós que temos que cuidar dos das pessoas que trabalham ilegalmente. Ontem veio uma pá de cal em cima dessa baboseira. O governo americano sancionou dois cidadãos brasileiros e três empresas brasileiras que operavam para o crime organizado daqui para os Estados Unidos. Basicamente, é o que elas faziam. Levavam dinheiro para lá, lavavam dinheiro e voltavam para as empresas do crime organizado de forma de criptomoedas. Uma delas, inclusive, é ligada a uma dessas bets mais famosas, uma dessas pessoas. E o que é ser sancionado? Não tem nada de invasão. Essas empresas não podem mais fazer negócio nos Estados Unidos. Todos os seus bens lá nos Estados Unidos estão bloqueados. E qualquer empresa americana que faça negócio com essas pessoas ou com essas empresas também corre o risco de sofrer sanções. É isso que funciona chamar uma organização do outro país de terrorista. Nada de invasão. Mas políticos brasileiros, governadora de Pernambuco, o presidente Lula, têm usado isso, para ganhar voto, falar: o nosso país é soberano, a América do Sul é soberana, não vai ser invadida. E não vai mesmo. Mas eles usam isso para mostrar que são fortes para o eleitorado menos escolarizado.

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7h56, rapidinho, vamos dar uma olhadinha no. Falando, a gente tá. Copa do Mundo, tá todo mundo vendo aí, né? Tá, e quem quiser assistir na internet tem Copa do Mundo, quem quiser assistir na televisão tem Copa. Aliás, tá interessante de analisar também essa coisa do alcance, da penetração, né? De cada veículo que está transmitindo a Copa do Mundo. Porque tem uma novidade aí, né? Que é a Cazé TV, é uma novidade. É muito legal a gente poder assistir no YouTube, com qualidade de imagem, totalmente gratuito, né? E numa linguagem diferente também, né? Uma comunicação de maneira diferente. É legal, tá legal isso aí. E do outro lado tem os veículos tradicionais, como a Rede Globo, por exemplo, né? E tá bacana de ver a disputa pela audiência, né? Tá bacana de ver como é que tá o negócio, qual o alcance de cada rede. Muito bem, mas isso é conversa para outra hora. A Copa do Mundo está aí, a gente está falando mais de Copa do Mundo e falando um pouco do nosso futebol brasileiro, que continua em ação. Hoje, por exemplo, tem dois jogos da Série B do Campeonato Brasileiro, abrindo a 16ª rodada. Cuiabá e América Mineiro. América Mineiro, que é o último colocado do campeonato, e Fortaleza e Ponte Preta, que é a penúltima, né? Olha só, é a situação. Então são jogos interessantes, a gente acompanha o resultado. Amanhã a gente traz aí o resultado desses jogos aqui. E nesse final de semana também tem Série C, né? Internacional de Limeira volta a atuar pela Série C do Campeonato Brasileiro. E a gente vai falar desses jogos aqui também, porque a gente não esquece do nosso, não abandona o nosso Campeonato Brasileiro. A Joyce colocou aí a tabela de classificação da Série B. Está lá, o América Mineiro é o último colocado, a Ponte Preta a penúltima. Esses dois times estarão jogando fora de casa hoje. A tendência é a derrota dos dois, né? Mas sabe como é que é o futebol, né? A gente tem visto aí na Copa que futebol é jogado e lambari é pescado. Já visto o resultado de ontem. Bélgica e Senegal, né? Senegal estava ganhando de 2-0. Aí toma um gol. Finalzinho de jogo. Ainda dava para segurar o resultado. Mas o goleirão... Às vezes eu penso que é excesso de confiança, sabe? O cara vai na jogada assim, muito confiante. Ah,

0: É minha, aquele famoso deixa.
1: Eu acredito que muitos
0: deixa que é minha, né?
1: Tudo, sempre acontecem por isso.
0: É. Muito excesso de confiança. E aí o goleirão me dá uma falhada feia lá, rapaz, toma um gol de empate, aí pronto, né? Aí você já viu, aí desandou a maionese, né? Começou a dar dor de barriga na turma. Fazer o quê, né? 7h58, em nome da Joyce, em nome do Carlos Gomide, muito obrigado, deixo um muito obrigado a todos que nos acompanharam em mais esta edição do Bom Dia Melhor, nesta quinta-feira. A gente está de volta amanhã, às 6 horas da manhã, com mais uma edição do Bom Dia Melhor, trazendo informação, utilidade pública, prestação de serviço e participação popular, tá certo? E continue cravado aqui nos 82.9, que é para ficar de boa.

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2: Olá, muito bom dia. Começando o nosso programa desta quinta-feira. Lembrando que hoje é dia de TBT.

você participando, 34044000, curtindo o nosso programa, aproveitando essa quinta-feira maravilhosa. Lembrando que hoje tem sorteio de uma torta deliciosa da Padaria Moreira.

E hoje é quinta-feira, dia 2 de julho de 2026. Uma manhã ensolarada, céu de brigadeiro, tá gostoso o clima, tá lindo o dia. E nesse pique gostoso, a gente aproveita para dar início ao nosso programa O Manhã Melhor. Você juntinho aqui comigo até as 10 horas da manhã, a gente aproveita, conta as coisas, comenta, tem notícia, tem informação, tem tudo para você, um programa completinho. E claro, com a sua participação. Valendo hoje, eu gosto bastante, eu sou suspeita de falar, porque ela é gostosa, ela é boa demais, torta deliciosa da Padaria Moreira. Então é só participar, deixar o seu nome, 3404-4000.

0: FM, a sua melhor companhia, música linda, né? É Bonnie Tyler? Oh, que delícia, hein? Pensei que eu ia errar. Agora são 8 horas e 22 minutos.
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0: Melhor FM. Acabando de falar pra Joyce, que às vezes dá uns brancos na nossa cabeça. E com o caso da música, foi a mesma coisa, Joyce. Eu, na minha cabeça veio Bonnie Tyler. Mas daí falou,
3: Bate aquela dúvida,
0: será que é mesmo? E eu não tô falando coisa errada, mas acertei, graças a Deus, né? 8 horas e 22 minutos. Cris, um beijão pra você, um bom dia, um ótimo dia, uma ótima quinta-feira. Renê Gofinete da Vila Rocha passando por aqui. Fátima do Amparo também sempre com a gente. Adriana do Jardim São Pedro. Dri, você também pode participar, lembrando, viu, que você está concorrendo a uma torta deliciosa da Padaria Moreira. Ah, e eu quero avisar a Alana e a Maria de Lourdes que eu vou mandar pra vocês os ingressos para o cinema. Ontem eu fiz o sorteio e acabei não mandando porque eu não estava com os ingressos aqui. Então eu vou lá na minha salinha, vou pegar os ingressos, porque também não tá aqui agora. Não adianta falar, olha, tá aqui porque não tá. Só tem um papel, carteira, bolsa, celular, chave, tem um monte de coisa, menos os ingressos. Eu vou na minha sala, vou pegar os ingressos. E eu vou mandar pra vocês, tudo bonitinho, pra vocês poderem curtir cineminha na faixa. Ontem eu fui no shopping, eu tinha aqui numa loja, e acabei jantando por lá. Por conta das férias, e também ontem era quarta-feira, tava lotado o shopping na área de cinema. Tava lotado, todo mundo com criançada, e indo e tudo mais. A minha filha não tem nenhum filme que ela quer assistir, então acabei não curtindo o cinema. Mas eu achei bonito, porque as crianças eram menores, que a minha filha também. E lotado, todo mundo com a sua pipoquinha, baldezinho e tal. Faz tempo que eu não vou no cinema, olha que coisa, né? Eu tenho ingresso disponível pra mim aqui, porque eu posso ir, né? Claro que eu vou pegar, claro que eu vou, claro, né? Você hipócrita, não, eu pago aqui, não. Eu tiro a minha parte que eu tenho e vou no cinema. Acontece que faz tempo que eu não vou. Eu acho que a última vez que eu fui no cinema foi pra assistir o show do Jim.
3: Nossa,
0: a gente foi junto.
3: Foi dezembro.
0: Foi dezembro.
3: Bem no final de dezembro.
0: Bem no final de dezembro, Joyce. Depois eu não fui mais. E eu, se eu não tivesse lembrado desse show, eu ia falar que eu tinha ido pra assistir...
3: Missão Impossível. Na minha cabeça eu tava pensando no Missão Impossível.
0: Veio também, me falei, não, pá. Daí lembrei do show do Jim, do BTS, que teve no cinema. A Joyce foi também, minha filha,
3: sim,
0: minha mãe.
3: Foi bem gostoso.
0: Fomos todos, foi bem gostoso. Foi a última vez, Joyce. Esse ano eu não dei as caras no cinema. Meu pai do céu.
3: Nossa, mas também esse ano a gente tá...
0: Eu acho que... Eu tô numa fase que quando eu penso, assim, em cinema ou outra coisa também, que eu tenho que ir, me arrumar, eu fico assim, ah, tem que ir mesmo. Tem que ir mesmo. Nossa, eu nunca cheguei nessa fase, Joyce, mas eu acho que eu tô nessa fase de tão cansada que eu ando ultimamente. Ah, fisicamente, não. Psicologicamente, sim. É assim que eu tô, tá? Olha, fui em dezembro. Faz pouco tempo, né, Joyce? Pouquinho tempo, que é isso, né? Zilda do Teixeira Marques também passando por aqui. Elizabeth Galo, do Abílio Pedro. Elizabeth, um beijão e obrigada pelo carinho. Você também pode participar valendo família... Valendo! Torta deliciosa da padaria. Tá falando de cinema? Hoje não tem cinema, já vou até avisando. Hoje é só a torta deliciosa da padaria Moreira. Agora são 8 horas e 25 minutinhos.
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0: Estamos com uma temperatura muito gostosa. Amena, não tem aquele friozinho. De manhã é aquela, bem fresquinho, né? Não é frio, né? Mas aquela temperatura fresquinha. À tarde tá fazendo calor. Eu gosto, assim, esse equilíbrio. Porém, frente fria avança entre hoje, quinta-feira, e sexta-feira. É, Joyce, você pode ver que a alegria do... vai durar pouco,
3: não,
0: né?
3: Não vai ter jeito.
0: Não, não vai ter jeito, viu? Acompanhado por um ciclone extratropical e uma massa de ar polar. Puxa vida, hein? Não vem com um, né? Diz que quando vem coisa ruim, vem
3: de... Vem tudo de uma vez, né? Impressionante.
0: Vem na caminhada, assim, né? Uma nova frente fria chega ao Brasil e... Brasil. E atinge o estado de São Paulo entre hoje... Por mais que tá um tempo muito gostoso, lindo, maravilhoso, temperatura agradável, entre estado de São Paulo, não é só a capital paulista, não. O estado de São Paulo, entre hoje, quinta-feira e sexta-feira, derrubando as temperaturas em várias cidades. De acordo com o Climatempo, o sistema, né, será reforçado pela formação de um ciclone extratropical e pela chegada de uma intensa massa de ar polar, favorecendo chuva em parte do estado e amanheceres gelados durante o final de semana. Então, o jogo do Brasil provavelmente vai ser com aquele friozinho, né? Embora o núcleo de massa de ar frio permaneça entre a Argentina, tá vendo? Só coisa boa vem da Argentina, né? Entre a Argentina e o Uruguai. Ué, eles ficam tirando sarro da gente também aqui, vem no nosso país, xinga a gente, ofende a gente. Eu tenho muita vontade de conhecer a Argentina, tenho mesmo. Isso não tira nenhuma vontade de conhecer o país, eu acredito que o país é belíssimo. A Argentina fez uma boa escolha de presidente, mas tem uns argentinos ali que são o ó do borogodó em relação aos brasileiros. Então, é pra esses que eu tô dizendo isso, tá? Entre a Argentina e o Uruguai, antes de seguir para o oceano, o sistema será forte o suficiente para transportar ar frio para o Brasil. Olha que coisa, gente. Vai conseguir chegar e vai chegar aqui no estado de São Paulo, alterando aí o tempo em boa parte da região sudeste. Segundo a empresa, sexta-feira pode registrar um dos dias mais frios do ano. Do ano. Eu gosto de frio, mas não assim também, tá? E a partir então de sexta-feira, as temperaturas voltam a cair, principalmente nas regiões centro-sul e leste de São Paulo. Deixa eu ver se tá falando aqui as cidades. Deixa eu ver, gente. Peraí, chegar na gente. É, porque assim, tem vários lugares aqui falando. Mas eu quero chegar na nossa região. Ó, em Campinas, que é o mais próximo aqui, tá dizendo pra gente, não há previsão de chuva. Então, provavelmente, pra nossa região não vem a chuva. Mas as temperaturas também diminuem, variando entre 12 graus. A gente tá vivendo 14. Então, 2 graus a gente vai sentir um pouquinho, né? E aí que tá o negócio. A gente tá vivendo dias agora com 28 graus. Só que a temperatura a partir de amanhã vai ser de 12 até 23 graus. Então, a gente vai sentir que vai estar mais friozinho, sim. E entre 11 e 19 graus aí que vai estar mais frio, no sábado. Então a gente vai sentir o friozinho a partir de amanhã aqui pra nossa região. Nossa região é Piracicaba, né? Mas como mais próximo aqui tá sendo Campinas, então a gente pode se incluir um pouquinho todo nesse núcleo aqui, né? Piracicaba, Limeira, Americana, Santa Bárbara do Oeste, Sumaré, Cordeiro, Iracemápolis, Mogi Mirim, Mogi Iguaçu, uma região um pouquinho mais Jaguariúna, né? Uma região um pouquinho mais extensa aí, que não fazemos parte de Campinas, mas é o que vai chegar mais próximo aí das nossas temperaturas. 8 horas e 29 minutos.

Bom dia, 8h33. 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

0: Agora são 8 horas e 46 minutinhos. Bom dia! 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
0: E agora, diretamente da rua 25 de março, ele que é o nosso amigo, o nosso querido, o Marcelo da Relojoaria do Zezinho. Marcelo, bom dia!
2: Olá, bom dia, Roberta Maese, bom dia, Joyce, tudo bem com vocês aí? Manhã, hein? Que manhã, que sol gostoso, bonito, né? Que dia lindo, céu azulzinho, azulzinho, azulzinho, né, Roberto Maese? Estamos aqui na luta, meu Robertinha, Relojoaria do Zezinho. Para você que está do outro lado ouvindo, assistindo, muito obrigado por você, né? Tá ouvindo a Melhor FM, tá ouvindo a Robertinha Maese e necessitando do nosso serviço, dá um pulinho para cá, não é verdade? Certinho? Deixa eu, antes de iniciar tudo aqui, a primeira pessoa agradecer a Júlia, viu, do Ouro Verde. Vê a Júlia e a filha dela. Júlia, bom dia, veio aqui buscar o relógio de parede, comprou um relógio de pulso, olha aí, ó, comprou um relógio de pulso, não conseguiu sair sem um relógio, porque tem muita modelagem aqui, viu, Robertinho? Ela deu uma cantada na filha, a filha falou assim: mãe, escolhe um que eu vou levar pra senhora. Júlia, um bom dia pra você, tá? Um bom dia pro Valentim, o valente do Jardim Nereide, maior corredor daqui no Topázio, daqui não, né? Jardim Nereide no Topazio, todo dia. Aí toma café, aquele bolo de fubá, mais bolo de mandioca, bolo de milho e desce correndo. Valentim, bom dia. Pelé do bairro dos Pires, Adriana do Jardim São Pedro, a Dona Maria, irmã da Vani, lá da Vila Queiroz, mora lá no Sabiá. Já tá preparando a eleição já, né, Maria? Foi pra Brasília fazer pós-graduação, né? Thalita Lopes, Dona Maria José Zezé, lá do bairro São Roque. Um bom dia, a Vera Costureira, lá da Santa Eulália. Neuza Fernandes, da Vila São Luís. Andréia Dias, lá da Águas Praiadas. Dona Nancy, Dona Jandira, do Jardim Nereide. Nemo, da Vila Pisa. Marinilda, da Vila Queiroz. Maria Luísa, lá da Nova Limeira. Bom dia! Gerson Graf, da Vila Pisa. Dário, da Boa Esperança. Leni Pereira, do bairro dos Frades. Maria Amélia, lá do São Francisco. Maria Guidotti. E o maridão Eugênio. Dona Regina. Dona não, né? Esquisito. Ana Regina Stein, do bairro dos Frades. Nelson Pereira Reis, lá da Nossa Senhora das Dores. Deve ser isso. Cidinha Carneiro, da Vila Queiroz. Pedro Luiz Jardim Planalto. Deixa eu ver, meu Gerry, da Vila Queiroz. João de Cosmópolis. Bom dia, João. Marco, lá no Japão. Professor Hiroshi, um bom dia. Um bom dia também para o Aparecido Gustavo Piscinini. Um bom dia também para o José João da Silva, Nova Europa. Jesus e os Apóstolos, lá em Americana. Vani! Ei, Vani, o esposo China, tá lá na poltrona, toda equipada. Aquela poltrona, Robertinho. Você imagina aquela poltrona que nem tem shopping, sabe? Que você põe a fichinha ali pra você fazer massagem. Ela e o China tem uma dessa pra assistir os jogos, pra fazer massagem no corpo. É, velho. Quem é atleta é foda, né, velho? É, tá lá. Depois vão dormir, a Vaninha acorda 2 horas mais cedo pra passar geló no China, todo cheio de hematoma. Tanto jogar bola no sonho. Esforça, né? Bom dia, Vani. Em frente, o Zé da Ida, o Zé da Vorta, o Zé da Curva, o Zé do Galo, o Zé Peru, o Zé Ganso, Zé. Tem Zé que não acaba mais. Tem o Zé Gordeu, Zé Rosada ali, tá cuidando da tia lá, né? Um bom dia pra vocês. Fátima Pereira, do Parque das Nações. Mais alguns só, viu, Robertinha? Carma, fica sossegada. Fátima do Amparo. Beatriz, lá do Sabiá. Sônia do Planalto. Deixa eu ver mais aqui. Meu, José, lá de Rio Claro. A Rede da Boa Vista, a maior compradora de AS da farmácia aqui. O Nego, excelentíssima esposa, Dona Maria Asbar. É, o Moacir, a esposa Ivanida, na Creu, seu Ademir, Dona Cida, seu Nico, o Douglas, o Toninho Spurlan, o sapateiro, conhece os clientes pelo cheiro. 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Todo esse pessoal a gente agradece, estamos aqui na luta, viu, Robertinha? Daqui a pouquinho já vai erguer as portas. 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Tamo aqui na luta, viu?

explica que você foi a ganhadora, vou mandar o seu nome também. E aí vocês, entre vocês, combinam. Ah, vai ser no sábado, 10 horas, sábado, meio-dia, antes, não tem problema. O dia que você quiser, você só combina com ele certinho, tá bom, Dulce? E também vou mandar o seu nome, o seu telefone pra eles também, tá? Deixa eu até aqui já pegar. Ó, então um beijo, pessoal, tô indo embora, fiquem com Deus. Na sequência, o programa Cidade em Foco com Carlos Gomide. Eu volto amanhã, se Deus quiser. Tchau, tchau.

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1: Hoje é quinta-feira, com quê? De quase sexta, hein? 2 de julho de 2021.

0: Oi! São 10 horas e 7 minutos. 10 e 7. Manhã da quinta-feira, 2 de julho de 2026. Para você que tá ligado no rádio em 82.9, seja bem-vindo. Para você que tá ligado na rádio, seja bem-vinda. Nós estamos começando o Cidade em Foco. Aqui é a coluna social, é a tribuna livre, mais livre do rádio brasileiro. Aqui todo mundo fala o que quiser falar, aqui não tem freio, frescura, censura. Aqui o povo fala mesmo, certo? Aqui o povo vai falar, pronto e acabou. E aí o que você quiser falar, você pode mandar mensagem pro 3404-4000, DDD19 é o WhatsApp. Vale mensagem de áudio, texto, vídeo, foto, qualquer coisa que você queira mandar. Se você quiser interagir, só mandar um bom dia, pode ir no YouTube, Melhor FM Limeira, no YouTube. Você clica lá no selinho do programa, tá lá escrito ao vivo embaixo, clicou no selinho, pumba, abriu o programa. Aí você pode interagir. Eu convido você que tá no rádio aí para o YouTube, porque a experiência de assistir o programa é muito mais interessante. Se você quiser ficar no rádio, fique à vontade em 82.9, somzão estericofônico da Melhor FM, você pode continuar no rádio. Se você quiser ir para o YouTube, seja bem-vindo. Melhor FM Limeira no YouTube, você pode se inscrever no canal, ativar as notificações, curtir a publicação, comentar, enfim, você pode fazer o que você quiser. Tá? Aqui fala quem quiser, fala o que quiser, quando quiser, da forma que quiser. Só não vale ofender. Ofender não vale, né? Mas o meu ouvinte não vai ofender. O meu ouvinte é um ouvinte inteligente, é um ouvinte comprometido. É um ouvinte que tem... Que bom fica... Senso. Consenso. Não é consenso bom a palavra. Senso. Comportado. A palavra é essa. É um ouvinte comportado e vocês podem falar o que vocês quiserem, tá? Manda mensagem de voz, que eu adoro ouvir a voz dos meus ouvintes. Aliás, Maurício Cunha, meu casca de bala, me mandou uma mensagem hoje. Aliás, ele mandou mensagem durante o programa e depois ele me ligou com uma ideia que eu achei fenomenal. E eu acho que eu vou colocar em prática. Mas é no programa do Ivan, não é no programa, nesse programa aqui. Aí eu tenho que pensar em alguma coisa para esse programa, para tentar fazer alguma coisa diferente. Mas a ideia dele é qualquer coisa de sensacional. Eu vou tentar colocar isso em prática nos próximos dias. Vamos ver se dá certo, depende de algumas coisas também. Mas vamos ver se vai dar certo da gente colocar essa ideia em prática. E se der certo, eu vou falar. Ideia do Casca de Bala. Maurício Cunha, Casca de Bala, meu Casca de Bala, que deu a ideia. E ele me ligou e falou, eu tive uma ideia, posso contar para você? Você vai colocar em prática? Eu falei, fala, de repente, né? E aí ele me contou, falei, rapaz, é uma bela de uma ideia. É uma bela de uma ideia. Vamos ver se vai dar certo. Eu vou contando para vocês no decorrer dos próximos dias. Certo? Pessoal, eu vou falar para vocês hoje a respeito de festas no plural. Porque tem a festa de Santa Isabel de Portugal, lá no Parque Hipólito, a gente vai falar dela também daqui a pouco. E tem a festa de São Cristóvão, que começa nesse final de semana, dia 4, portanto, depois de amanhã, popularmente conhecido como sábado, já tem festa lá na paróquia de São Cristóvão, que fica na Vila Cristóvão, aqui, Cristóvão, aqui em Limeira. Você sabia, dona Joyce? Bom dia, tudo bem com a senhora?
1: Bom dia, tudo bem.
0: A senhora sabia que é Vila Cristóvão?
1: Sabia, porque eu passo por ela, às vezes, com M no final, pra casa.
0: As pessoas vão lá, lá no São Cristóvão. Não é São Cristóvão, é Vila Cristóvão, e não tem o São. O São ficou por causa do santo, que dá nome à igreja que tem na Vila Cristóvão. Mas o nome do bairro é Vila Cristóvão, e não São Cristóvão, como as pessoas costumam dizer. São curiosidades da nossa cidade, né? São curiosidades da nossa cidade. Aliás, é outra coisa que a gente podia fazer aqui. Eu estou tentando achar esse livro faz algum tempo. Tem um livro que fala quem é quem nas ruas de Limeira. Conta a história das pessoas que dão nome às ruas.
1: Eu acho interessante.
0: Por exemplo, você sabe quem é o Dr. Trajano de Barros Camargo?
1: Não. Você sabe quem foi? Eu acho que a maioria dos limeirenses não sabe quem é.
0: Você sabe quem foi Alberto Ferreira, por exemplo?
1: Não.
0: Um nome, uma avenida importante. Você sabe quem foi Maestro Xixiri, por exemplo? Dá nome, é uma avenida importante. Você sabe quem foi Nelson Aparecido do Nascimento?
1: Não sei.
0: Pois é.
1: E eu morei nesse endereço por uns 10 anos, mais ou menos.
0: Você morou lá? Mas também você parece... Aparece na imagem.
1: Não,
0: aí, faz favor.
1: Foi...
0: Você fica se escondendo? Por que você fica se escondendo?
1: É falta de hábito.
0: Ah, entendi.
1: Estar na frente das câmeras.
0: Entendi. Você morou, você também, você parece cigana, você morou em todo lugar também, não?
1: Eu só morei em três casas.
0: Na Vila Camargo, sim, que você falou.
1: Na Vila Camargo, que é ali, na verdade, é o Santa Lúcia, mas ninguém
0: Vila
1: sabia.
0: Camargo.
1: É, Vila Camargo.
0: Aí Cavinato e agora.
1: Aí eu vim um pouquinho pra cá e depois eu voltei para o Nova Suíça.
0: Nova Suíça, não é Cavinato,
1: mas foi
0: Nova
1: muito,
0: Suíça.
1: Foi um período muito grande.
0: Qual a diferença
1: grande,
0: entre Cavinato e Nova Suíça?
1: É, a Cavinato, ela fica, como que eu posso te dizer? É... Entre a Vila Camargo e Nova Suíça, vamos dizer.
0: Ah, é um bairro entre os...
1: Entre eles.
0: Entendi. É que pra mim ali tudo é Vila Camargo e Nova Suíça. Mas é Cavinato.
1: É,
0: tá bom, Cavinato, Nova Suíça, pra mim é tudo a mesma coisa.
1: Ali tem muito disso.
0: É um caminhão cheio de japonês,
1: o
0: tudo
1: Santa
0: a mesma
1: Lúcia
0: coisa.
1: Mesmo, se você falar, ah, é o Santa Lúcia.
0: É Vila
1: Lúcia.
0: Camargo.
1: As pessoas vão falar, que lugar que é esse? É Vila Camargo, acabou.
0: É. Eu tô tentando achar esse livro, eu não aliás, o Toco falou que eu consigo falar com a família do... Como é que ele chama? Meu Deus, eu não vou lembrar o nome do autor desse livro. Que pra ver se tem exemplar, porque a família recolheu, a pessoa morreu, Pilege, o sobrenome dele. É, a família morreu, a família, ó, ele morreu, ele, o seu Pilege faleceu, e a família recolheu os livros. E eu tinha esse livro, eu não devo ter extraviado em alguma mudança minha, mas eu vou tentar achar pra entender quem é.
1: Será que não tem na Biblioteca Municipal?
0: É, mas então, mas a Biblioteca Municipal, eu tenho que ir lá e emprestar o livro. É uma opção.
1: Ou até a biblioteca de alguma das escolas da cidade também pode ter.
0: É uma opção. Aí a gente vai tirando o xerox, né?
1: Sim.
0: Pode ser. Enfim. Ó, já tá chegando mensagem aqui, viu? E é sobre aquela polêmica envolvendo o secretário Anderson Pereira. E você sabe que eu não tenho por que esconder as coisas do meu ouvinte. E eu costumo dizer que a minha relação com o ouvinte é transparente. E a razão do carinho que as pessoas têm por mim é porque eu sou transparente mesmo. Pronto, acabou. E eu vou falar. Eu tenho uma posição muito crítica com relação ao senhor Anderson Pereira, como vereador e como secretário de Segurança Pública. Ele me fez alguma coisa alguma vez na vida? Não, ele nunca me fez nada. Ele sempre foi muito educado comigo, inclusive. Mas eu tenho algumas diferenças de pensamentos. Mas não vou tentar não levar pro coração, manja como é que é o negócio? Mas a gente precisa falar disso. E com todo o respeito ao secretário, ele teve uma atitude muito feia na internet. E eu espero que, de fato, o prefeito chame para conversar e fale, gente, venhamos e convenhamos, né? Não dá para um secretário municipal, um cara que é vereador eleito, é um advogado conceituado na cidade, ele tem um trabalho importante com alguns clientes dele. Agora é secretário de segurança, que ele fique fazendo videozinho de TikTok no Instagram, tá? É uma crítica construtiva a ele, e é nada contra a pessoa, tá? Mas ele é uma questão de postura, né? É uma questão de postura. Você imagina se eu, essa cara amassada minha, resolvo, por exemplo, sei lá, fazer alguma coisa que seja escrachada. Como é que eu vou chegar para a pessoa aqui no microfone e vou falar, gente, calma, se na rede social eu desço a bota? E há de se ter um certo respeito com algumas posições, né? Eu não posso chegar aqui, por exemplo, na rádio, e com todo o respeito a Joyce que está na minha frente aqui, eu não posso, por exemplo, chegar na minha rádio, na rádio aqui e querer fazer o programa sem camiseta. Ou eu chegar aqui com uma bermuda e abaixar a bermuda e mostrar o meu popozão. Não dá. Tem que ter postura. Em todo lugar é assim. Com todo mundo é assim, né? E o secretário, ele tem que ter postura? Ele também tem que ter postura. Ele está num cargo importante, ele é o responsável pela segurança municipal. E ele teve uma atitude, na minha opinião, muito feia, tá? E se ele vier me perguntar, conversei com ele anteontem a respeito da situação da Avenida Saudade, liguei para ele, ele não atendeu na hora, mas ele me retornou na sequência, conversamos, eu expliquei para ele a situação, até para não pintar tão colorido, mas também não deixar muito em preto e branco a história. Para dar um tom correto à história, ele me explicou o que aconteceu. Nada contra a pessoa do Anderson Pereira, mas há algumas atitudes que ele não pode ter, né? Assim como, por exemplo, há algumas atitudes que outras pessoas não podem ter. Eu não vou usar o exemplo aqui, que eu vou, senão eu vou citar aqui o nome da pessoa, mas tem uma pessoa importante na cidade que fez um videozinho na internet e que tá todo mundo descendo a bota nela, nessa pessoa, porque tá falando, ué, você tá com ciúmes? Mas é ciúmes isso? Você entendeu como é que não bate o cargo com a atitude da pessoa? Né? E gente pública tem que ter esse certo filtro. Né? E o Anderson Pereira, para quem não sabe, para quem não ouviu o programa do Ivan, o Anderson Pereira, ele teve uma atitude deselegante, digamos assim, com uma mulher, quando ele fez um vídeo na internet de uma entrevista que ele deu, aliás, fala todo dia, ela parece sócio da rádio, uma entrevista que ele deu numa outra emissora de rádio aqui, falando a respeito do que aconteceu segunda-feira lá na Avenida Saudade. E ele, no determinado momento do programa, eu não vou usar as palavras exatas dele, mas eu vou contextualizar. Ele disse no programa que todo mundo que vai na Avenida Saudade é bandido, que lá não tem gente de bem, trabalhadora. E que lá é só arruaceiro. O que venhamos e convenhamos, primeiro que não é coisa de um secretário municipal falar. E segundo, que não condiz com a verdade, e ele sabe disso. Ele sabe que lá no meio tem gente trabalhadora, tem gente que estava no momento de extravasar porque o Brasil tinha ganho. Tem arruaceiro? Tem. Tem meia dúzia de arruaceiro lá que, infelizmente, os bons pagam pelos ruins. E é sempre assim. E aí ele disse lá que todo mundo, aí ele generalizou, né? Todo mundo que vai na Avenida Saudade é arruaceiro, não tem gente de bem, é vagabundo, é isso e aquilo. Ele falou isso numa emissora de rádio. E aí teve uma pessoa que estava no local e que se sentiu desconfortável com a declaração dele. Eu também me sentiria desconfortável com a declaração dele, se ele me fala um negócio desse. Você imagina se ele chega e fala assim, porque todo jornalista da cidade é corrupto. Mas peraí, você me conhece? Né? Eu tô só usando um exemplo, tá? Não que ele tenha falado isso e não que sejam todos corruptos. Tem muita gente boa trabalhando na imprensa. Mas eu tô só usando o exemplo para me incluir. E aí uma mulher colocou a postagem dele na internet querendo saber a opinião das pessoas. Se ele deu a opinião dele lá na rádio, por que as pessoas não podem dar opinião nas redes sociais? A gente parte desse pressuposto. E aí ele repostou essa resposta dessa pessoa, colocando uma foto da pessoa e dizendo assim, você viu? Todo hater é feio. Deselegante, né? Venhamos e convenhamos que é... mas a mulher era bonita? Não sei, ué. Beleza é uma coisa... Cada um.
1: É que a questão nem é essa.
0: Exatamente. A questão é uma coisa deselegante em que um secretário municipal que ganha R$25 mil por mês, paga com dinheiro público, responda uma crítica dessa forma. Essa é a questão. Não é que você chamar a questão de feia ou não. É deselegante? Claro que é deselegante. Você nunca fala que uma mulher é feia, nunca fala que uma mulher é gorda, por mais feia e por mais gorda que ela seja. Não tô falando dos casos dessa moça, porque eu nem vi a foto dela. Mas ele falou que a mulher era, que todo hater era feio e colocou a foto da mulher lá, que fez essa repostagem. E aí tem manifestações aqui, por exemplo, tem uma pessoa que pediu para não ser identificada, e por isso que a gente não vai identificar, dizendo o seguinte, espero que o prefeito demita o secretário de segurança do município pelo ato indecoroso desse cidadão. E que como vereador ele seja cassado. Isso, inclusive, eu não sou especialista em política e nem quero ser. Mas tem um cara que é muito bom em política em Limeira, um jornalista muito bom que é política em Limeira, que aliás está no ar nessa hora, numa emissora de rádio vizinha nossa aqui, que chama-se Felipe Voigt. Esse é, com perdão da palavra, esse é F3 pontinhos. Esse é o verdadeiro jornalista político. Eu não sou especialista. Mas eu não sei, mas para mim, esse caso é um caso de cassação, é quebra de decoro. Se ele faz isso dentro do plenário, né, na função de vereador, é quebra de decoro. É passível de cassação. É claro que cassação é um negócio político, tem muito jogo político. E é por isso que às vezes a política é tão nojenta. Mas é caso de comissão processante. Afastar. Não dá. Senhor Anderson Pereira, com todo o respeito, não dá. E eu acho que o senhor deve concordar comigo e caberia, no mínimo, uma retratação pública do senhor pedindo desculpa a essa senhora, a essa moça, pelo ato deselegante, como vereador, como secretário municipal de segurança pública, como homem e principalmente como cristão, que o senhor bate no peito e fala que é. E eu sei que é. Não há dúvida disso. Mas o senhor deveria ter, no mínimo, a hombridade de chegar e falar: gente, errei, extrapolei, desculpa, e tá tudo bem. Todo mundo erra, todo mundo tem direito de errar. O único que é perfeito, que foi perfeito, morreu crucificado 2026 anos atrás. Esse é perfeito, esse não tem erro. Todo mundo erra. E ninguém pode tacar pedra. Mas que a gente pode falar aqui que não foi elegante da parte dele fazer um negócio desse, não foi. Né? A pessoa que fez esse comentário pediu para não ser identificado, e por isso que, evidentemente, a gente não vai falar o nome dessa pessoa aqui. Professor Diego Vaz, pai do pudim. Grande pudim. Aliás, eu vi você ontem, viu? O senhor não me viu, mas eu te vi, viu, professor? Bom dia, professor. O senhor tá aqui, né? Não tem áudio vazando aí não, né, Joyce? No WhatsApp? Não? Então abre o WhatsApp aí que eu vou colocar o Diego para falar. Fala, professor. Bom dia.
2: Ô, Gomide, você tá bom, meu amigo?
0: Graças a Deus.
2: Aqui, lembrei que esses dias o vereador Estevão Nogueira também falou, né? Você sabe muito bem que eu fui da noite, né? Fui músico na noite.
0: Sim.
2: Que quem tá de madrugada pra rua não presta também. Lembra que ele falou isso aí?
0: Lembro. Gente, toda generalização é burra. Não dá pra eu falar, por exemplo, que todo político é corrupto, que todo político é safado, que todo crente é vagabundo, que todo católico é idólatra. Não dá para falar disso, gente. Não dá para falar disso. Não dá para falar que todo caminhoneiro é barbeiro, que todo motorista de ônibus é folgado. Tudo. Aí você coloca todo mundo num pacote só e joga isso no ventilador? Tem gente barbeira, tem político corrupto, tem jornalista sem vergonha. Tem. Eu não vou falar que não tem, porque tem, existe. E todo mundo sabe. E todo mundo consegue identificar. Agora, o Anderson Pereira chamar uma mulher na rede social de feia, respondendo a ela nesse nível, ele sendo um vereador, de repente, se isso fosse feito por uma pessoa que não é pública, um humorista, um cara que é crítico, um cara que é mal visto na cidade, todo mundo ia falar assim: ei, esse cara aí, não, deixa esse cara falar, o que esse cara fala tem pouco importa. Como diria um amigo meu, esse cara falando de um burro soltando um pum é a mesma coisa, mas é o secretário de Segurança Pública. Então, assim como o senhor Anderson Pereira, eu não me lembrava disso, viu, professor? E o senhor está falando, eu vou acreditar fiamente no senhor. Assim como o secretário de Segurança Pública disse que toda pessoa que vai em festa é... Toda pessoa que estava na Avenida Saudade era bandido. Ah, outra coisa. Toda pessoa que estava na Avenida Saudade, você está colocando inclusive os comerciantes que estavam trabalhando. Os garçons que estavam em horário de serviço, ganhando dinheiro. Gerando lucro, gerando emprego, gerando renda para sustentar a máquina que paga o próprio secretário. Você está vendo como é que não dá para colocar todo mundo num pacote só? E estaria falando isso se fosse qualquer outra pessoa, viu? É que foi ele. Se fosse o secretário, sei lá, o secretário do Céu Azul, para não citar secretário nenhum aqui, o secretário municipal de Céu Azul, eu estaria falando que o secretário municipal de Céu Azul não pode xingar o avião. Não pode falar que todo piloto de avião é barbeiro. Não dá. Não dá para aceitar esse tipo de coisa, principalmente vindo de uma pessoa pública, que tem um cargo público. É uma pessoa importante, ele tem que ter postura, pô. Tinha um... Lembra da Malhação? Uhum. Tinha um personagem, acho que o nome dele era Catraca, faz tempo, ixi, faz 2002. Nossa. Era um personagem, foi a primeira personagem da Marjorie este ano na Malhação. Eu lembro que eu assistia, era moleque.
1: Era um dos personagens que faziam parte da banda, né?
0: É. Ele falava: ô, postura. É exatamente isso. Deixa eu ver aqui. Marge este ano é Malhação. Ela era Natasha, né?
1: Uhum.
0: Foi em 2004. E ela fazia parte da banda. Como é que chamava a banda?
1: Vagabanda.
0: Exatamente, Vagabanda. Postura! Postura! Tem que ter postura. E não só o secretário, como todo mundo. Né? Não dá para eu abrir a boca aqui e começar a falar um monte de groselha, começar a falar um monte de palavrão, que as pessoas vão falar, oh, peraí, quem que esse cara acha que ele é, né? A Paula Piola tá mandando um bom dia pra gente, obrigado. Ana Tereza! Ana Tereza me mandou um áudio ontem, toda felizona da vida, porque
1: eu
0: foi lá...
1: Eu já tava com saudades de ouvir a Ana Tereza.
0: Comeu, ela foi lá comer o pastel, que ela ganhou.
1: Fui.
0: Quer ver? Vamos ver o que ela falou pra gente. Fala, Ana Tereza.
3: Bom dia, Gomide.
0: Bom dia.
3: Bom, eu já agradeci pelo pastel.
0: Tá vendo?
3: E fui lá pegar ontem, agradeço também a Fernanda, que me tratou muito bem. E passei na batataria e comprei batata.
0: Opa, isso.
3: Ai, que delícia. Mas não é sobre isso que eu quero falar. Já que você falou no início do programa que a gente pode falar com todo o respeito que tem que ser falado.
0: Claro.
3: Eu queria falar da Vivo.
0: Da Vivo? Então fala da Vivo.
3: No sábado, eu tô sem telefone fixo desde sábado. Então são sábado, domingo, segunda, terça, quarta, quinta, 6 dias.
0: Sábado, domingo, segunda,
3: que
0: terça,
3: agora
0: quarta.
3: Descobriram o bairro dos Pires e os safados vêm roubar fio. Agora, será que em 6 dias a Vivo não consegue colocar fios? Aí eu ligo lá na Vivo para reclamar, porque eu pago. Eu pago o meu telefone fixo, não é de graça.
0: Uhum.
3: É eu tenho esse telefone há mais de 30 anos, é o mesmo número. Agora eu liguei lá na Vivo e eles falaram assim que está em manutenção.
0: Ah, está em manutenção.
3: E quando resolver, a Vivo se comunica. Cara, tenha paciência, Gomir. É uma falta de respeito com a gente, sabe? Porque aqui nos Pires, eu tenho celular e tenho o fixo. Certo?
0: Uhum.
3: Porque às vezes o celular não pega aqui.
0: Sim.
3: Então o fixo é bom ter. Ai, ajuda eu nisso. E aqui dentro do condomínio que eu moro, tem 3 telefones fixos. Tô mudo. Desde sábado. Mas vence agora. Pra pagar, eles recebem.
0: Ah, não.
3: E não tem serviço? O que você acha?
0: Ah, eu acho que você tá correta no que você tá falando, Ana Tereza. A gente entende. E eu acho que é passivo de todo mundo. Que as pessoas só entendem força maior. Você só começa a respeitar a pessoa quando a pessoa te coloca ou se coloca como mais, entre aspas, né, forte que você. E assim como o Marcelo da Relojaria do Zezinho teve problema recentemente com o telefone dele fixo lá da loja, e eu falei para ele, vou falar com você. Nesse caso, Ana Tereza, não tem nem que pensar duas vezes. Pega o telefone e diz assim, 1331. Anota aí, 1331. Esse é o telefone da Anatel, Agência Nacional de Telecomunicações. É quem fiscaliza essas empresas. Pega o número de protocolo, você deve ter número de protocolo. Se você ligou, você foi atendida, você deve ter um número de protocolo. Passa esse número de protocolo para a Anatel. Fala, olha, explica a situação. Fala, olha, teve furto, faz 6 dias que eu estou sem telefone. É isso, aquilo outro. Eu dou minha cara a tapa para quem quiser dar tapa na minha cara se em 3 dias a Anatel não resolve isso. Liga na Anatel hoje, daqui na segunda-feira você me fala se a Anatel não resolveu ou se a Vivo não ligou com o rabinho entre as pernas para você. 1331, anota esse telefone, 1331, liga na Anatel, passa o número do protocolo, explica do jeitinho que você explicou para mim aqui, com toda a educação, explicando onde é, que é zona rural na cidade, e isso, aquilo outro, que teve furto, que faz 6 dias, e que a conta, explica tudo bonitinho. Eu dou minha cara a tapa se em 3 dias a Anatel não resolve esse problema. Ou se a Vivo não liga com você, pra você com o rabinho entre as pernas, falando, não, a gente tava providenciando o conserto. Porque, infelizmente, essas empresas visam o lucro. E consertar fio de telefone dá trabalho e dá prejuízo pra empresa, né? Ela tá repondo um serviço que não tava... Então, quanto mais ela puder empurrar com a barriga, ela vai empurrar. É por isso que tem que chegar literalmente com os dois pés no peito, que é o que a Anatel faz. Ô, dona Vivo, tem uma reclamação aqui da Zona Rural de Limeira falando que teve um furto de fios aí. Ô, vocês estão demorando 6 dias para trocar o fio? E aí eu não sei se a Anatel, aí eu precisaria estudar o papel da Anatel certinho. A Anatel determina de que isso seja feito em determinado tempo, ou ela solicita, eu não sei exatamente qual é o termo técnico, mas a Anatel resolve. 13h31, liga lá. E depois na segunda-feira você me conta aqui. 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Porque essas empresas de telefonia, eu vou falar para você uma coisa, hein? Não é fácil. Ana Cristina do Faro Fino mandou bom dia pra gente, assim como a Patrícia Fletti passou por aqui mandando bom dia pra gente também. Zé Luiz do Nova Suíça, Zé Luiz do Nova Suíça, ó. Zé Luiz Vendramin, do Parque Hipólito. Lê aí a mensagem dele, por favor. Leia aí a mensagem. Apareça na imagem primeiro, por favor. Apareça na imagem. Eu vou ficar com...
1: eu vou ficar de costas.
0: Eu vou ficar com o controle do VMix da minha mão aqui. Eu vou apertar o botão toda vez que você não se colocar no ar. Leia aí a mensagem do José Luiz Vendramin do Parque Hipólito. É de hoje, agora, 10h28 ele mandou. Ih,
1: você
0: meu
1: tem certeza?
0: Deus do céu.
1: Não
0: tá aí?
1: Não.
0: Não, então
1: deixa
0: ele falou.
1: Atualizar pra mim.
0: É, atualiza. Ele só falou, assim, simplesmente assim. Bom dia, Joyce.
1: Bom dia.
0: Bom dia. Eu não vou falar bom dia pra você, Vendramin.
1: Porque... Ah, eu entendi agora.
0: Só falou bom dia pra você, então o problema é com você. Resolva aí, assim, resolva aí com o Vendramin, faz favor.
1: Bom dia.
0: E a Denise Reado? Isso aqui é porque ela fala mais o que pra você, Vendramin? Bom dia pra você também. A Denise Reato Leme tá mandando um bom dia pra Sophie, né? As pessoas chamam ela de Sophie, de Sofia, de Sofie. É Sophie o nome dela, mas tá valendo, viu, gente? Tá valendo. Sophie hoje faz 9 aninhos de idade. É, nossa casa tá em festa hoje porque a Pique Ruxa tá... E a Dani, rapaz, dá um trabalho que eu vou falar pra você, viu?
1: Parabéns pra ela, muitas felicidades.
0: Ô, Sophie, um beijo pra você. Papai ama você, viu, Sophie? Daqui a pouco o papai tá em casa aí. Acho que a gente vai passear daqui a pouco, viu? Acho que a gente vai passear. Vamos ver, tô pensando aí no que eu vou fazer com ela. 10h33, deixa eu falar da pastelaria do vô João. Você sabe que a... O Vendramin tá digitando alguma coisa, que ele vai ficar bravo comigo.
1: Lá vem.
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1: Um levantamento da Secretaria de Segurança Pública do Estado de São Paulo revela que mais da metade das prisões em flagrante registradas nas delegacias de Limeira neste ano está relacionada ao tráfico de drogas. Entre janeiro e maio foram lavrados 534 autos de prisões em flagrantes, sendo 304 por tráfico de entorpecentes, o equivalente a cerca de 57% do total. No mesmo período, a polícia realizou 867 prisões entre flagrantes, mandados judiciais e apreensões de adolescentes. Os dados também apontam a recuperação de 149 veículos, a apreensão de 50 armas de fogo e o registro de 16 casos de porte ilegal de arma. Além disso, as delegacias instalaram 1.312 inquéritos policiais, dos quais 558, ou seja, cerca de 42%, estão relacionados à violência doméstica e são investigados pela Delegacia de Defesa da Mulher de Limeira. Uma professora da Rede Municipal de Ensino de São José dos Campos, no interior de São Paulo, denunciou que um aluno colocou um pedaço de vidro em seu copo de água durante uma aula. O caso aconteceu na terça-feira, na Escola Municipal Professora Ildete Mendonça Barbosa, e ganhou repercussão após a docente publicar um vídeo nas redes sociais relatando o episódio. Segundo ela, o estudante teria colocado o vidro na água para se exibir aos colegas, que perceberam a situação, mas não avisaram a professora imediatamente. Ela só desconfiou depois que alguns alunos disseram que ela não deveria beber a água. Abalada, a professora precisou de atendimento médico e afirmou que a situação representa mais um episódio de violência e desrespeito enfrentado por educadores. Em nota, a Prefeitura de São José dos Campos informou que 3 estudantes foram identificados, as famílias foram chamadas pela direção da escola e os alunos foram suspensos até o final do semestre. O caso também está sendo acompanhado pela Secretaria Municipal da Educação. E atenção, entraram em vigor novas regras do calendário eleitoral para as eleições deste ano. Desde anteontem, dia 30 de junho, emissoras de rádio e televisão estão proibidas de transmitir programas apresentados ou comentados por pré-candidatos. Também passaram a valer limites para gastos com publicidade institucional dos órgãos públicos. A partir de 5 de julho, domingo, os pré-candidatos poderão fazer propaganda apenas dentro dos partidos para buscar apoio dos filiados nas convenções sem pedido de votos ao público. As convenções partidárias serão realizadas entre 20 de julho e 5 de agosto, e os partidos terão até o dia 15 de agosto para registrar as candidaturas. A campanha eleitoral começa oficialmente em 16 de agosto, e o primeiro turno das eleições será realizado no dia 4 de outubro. Até ontem, Limeira tinha 11 pré-candidatos, 6 para a Assembleia Legislativa do Estado de São Paulo e 5 para a Câmara dos Deputados. 10h42 agora. 10 horas 42 minutos, de volta com o Cidade em Foco. Desta quinta-feira, com o quê de quase sexta, hoje dia 2 de julho de 2025, programa hoje todo dedicado à minha filha, que está fazendo 9 aninhos hoje. Parabéns, Sophie, daqui a pouco o papai está em casa. Deixa eu ver se tem mais coisa para falar aqui. Ah, tem sim. Gente, vocês, claro que vocês conhecem a paróquia Santa Isabel de Portugal. No Parque Hipólito. Você é do Parque Hipólito? Você conhece a paróquia Santa Isabel de Portugal. E a paróquia Santa Isabel de Portugal convida você e a sua família para participar da festa em louvor à Santa Isabel de Portugal. Começa no domingo. Ou no domingo vai ter a quermesse dessa festa, né? Ou dessa celebração, com um grande show de Eduardo e Rafael. A programação começa às 3 horas da tarde com missa. Por favor, na outra arte para mim. Porque começa às 3 horas da tarde com missa. Às 6 horas da tarde tem missa da padroeira e procissão. Às 19 horas tem a inauguração da orla em frente à paróquia. Às 7h10 tem procissão. E às 7h30 começa o show de prêmios com o show da dupla Eduardo e Rafael. Então, se você não tem programa para sábado, uma das opções para você que mora perto aí do Parque Hipólito, é claro, a paróquia Santa Isabel de Portugal vai realizar a sua quermesse. Participe, então, show com a banda ou com a dupla Eduardo e Rafael A igreja fica na rua Arlinda Abreu Ribeiro, no Parque Hipólito. Aliás, falando em festa, tem um monte de festa esse final de semana, mas tem festa a dar com pau. Quer ver? Esse final de semana tem na paróquia Nossa Senhora Aparecida, na comunidade São Francisco de Assis, na Vila Independência, que eu tô lembrando de cabeça, hein? Aí tem, acho que tem no Graminho, acho que não tem. Bom, são diversas festas. Entre elas, essa da paróquia Santa Isabel de Portugal, da comunidade São Francisco de Assis, do padre da Nossa Senhora Aparecida, que passou alguma coisa aqui que me chamou a atenção. Nossa Senhora Aparecida, Santa Isabel de Portugal, comunidade São Francisco de Assis, e tem festa, sabe aonde? No São Cristóvão. Paróquia de São Cristóvão tem festa. Hoje de manhã eu estive lá na igreja para conversar com o padre Lázaro, que deu uma palhinha do que vai ser essa festa, que começa nesse final de semana, mas tem festa todos os finais de semana de julho. E lá no final tem procissão, tem carreata. São Cristóvão, que é padroeiro dos motoristas. Eu estive hoje pela manhã conversando com o padre Lázaro lá na igreja São Cristóvão. Vai! Começa nesse final de semana a festa em louvor a São Cristóvão, aqui na comunidade de São Cristóvão, que fica na Vila Cristóvão, em Limeira. Estou com o padre Lázaro para falar dessa festa, aliás, festa de igreja. O senhor é meio suspeito de falar, mas eu posso falar, é uma delícia. Fábio, tudo bem? Seja bem-vindo, melhor.
2: Tudo bem, muito obrigado. Eu sou suspeito porque eu tenho mais de 40 anos de festa, né?
1: Sim.
2: Ficava como padre mais de 35. A festa começa nesse sábado, a parte social, com a nossa tradicional quermesse. No domingo, nós vamos começar um pouco mais cedo, porque tem jogo do Brasil na Copa do Mundo, e o povo todo quer assistir o jogo. Então nós vamos colocar um telão, a partir das 4h30 da tarde, o telão já estará ligado. Quem quiser vir assistir conosco e depois ficar para a nossa quermesse, já está convidado. Festa durante todo esse mês de julho, todo sábado e domingo.
1: A festa começa, a parte social começa nesse final de semana, mas a parte religiosa acontece no fim do mês.
2: Isso, a parte social começa nesse fim de semana, um grande show com a Lorraine. No domingo teremos a Parada Sertaneja. Agora a parte religiosa, nós concentramos próximo do Dia do Padroeiro. No dia 21 teremos o Terço, no dia 22 a abertura do Tríduo, com a Santa Missa, presidida pelo padre Paulo Sérgio Lopes Gonçalves, que foi batizado nesta igreja de São Cristóvão pelo padre Sebastião. No dia 23, teremos a presença do padre Israel Alves, que é filho desta paróquia. E no dia 24, o padre Eduardo Milaré, que também é filho desta paróquia. Esses três dias, 22, 23 e 24, a missa será às 19h30. No dia 25, dia de São Cristóvão, a missa será um pouco mais cedo, às 4 da tarde, porque é o sábado, então a missa às 4 da tarde. Missa onde farei a bênção das carteiras de motorista, a bênção de chave de carro, que as pessoas quiserem trazer. Teremos uma pequena procissão e em seguida continua a nossa tradicional quermesse, né? No sábado, dia 25. No dia 26, nós teremos a carreata, que vai percorrer todo o anel viário da cidade, a chegada aqui na Igreja Matriz, onde os motoristas receberão a bênção dos automóveis, caminhões, o que a pessoa trouxer, estarei aqui esperando para fazer a bênção.
1: Essa carreata já é tradicional na cidade?
2: Isso, já é tradicional. Essa carreata já acontece há vários anos, é meu primeiro ano na paróquia, mas eu sei que ela já acontece há vários anos, já combinamos tudo, está tudo preparado direitinho, Marquinhos está à frente dessa carreata. E eu estarei aqui depois da missa, eu rezo a missa de manhã às 9, no domingo 26, missa normal às 9 da manhã, e ficarei aguardando a carreata chegar para realizar a bênção.
1: Dá para falar um pouquinho de quem é São Cristóvão, contar um pouquinho a história dele?
2: São Cristóvão é o padroeiro dos motoristas, embora tem região que tem São Cristóvão como padroeiro dos agricultores. Até isso, porque dia 25 de julho também é dia do agricultor, né? Dia 25 de julho. Então, muitas tem localidade que celebra São Cristóvão como padroeiro dos agricultores. Mas aqui, celebra-se São Cristóvão como padroeiro dos motoristas, porque ele tem a imagem dele com Cristo nos ombros, né? Conta essa história. Ele atravessava, ele era muito grande, ajudava as pessoas a atravessar esse rio. E certa ocasião, estava atravessando e sentiu o peso, né? Como se estivesse carregando o próprio mundo. Aí tem São Cristóvão com esse grande guia, grande condutor, grande protetor.
1: E a estrutura é gigantesca. Esse pátio na frente da igreja fica completamente lotado.
2: Lotado, né? Pelo que me falaram, que lota. A estrutura é muito grande. E estou esperando muitos voluntários para trabalhar e muita gente também para consumir, né? Porque deu um trabalho danado. O pessoal está trabalhando há muito tempo já para preparar essa estrutura para receber os nossos visitantes para essa grande festa.
1: Então, a partir do dia 4, sábado, agora, tem festa aqui na Paróquia São Cristóvão, com a parte religiosa acontecendo mais pro final do mês. Se você quiser participar da festa, acho que está todo mundo convidado. Todo mundo vai se sentir abraçado e bem-vindo aqui, né, padre?
2: É, todo mundo convidado. Lembrando que uma festa de igreja, a gente faz, claro que necessita de dinheiro para a manutenção da igreja, mas o objetivo não é só esse. O objetivo também é ter um momento de confraternização das famílias, um momento de encontro. Eu estava no portão de casa ontem, passou alguém caminhando com o seu cachorro e me disse que virá na festa no sábado para comemorar o aniversário da esposa. Já convidou a turminha para vir comemorar. Então, fiquei muito feliz, porque é isso mesmo. O objetivo da festa do padroeiro é reunir as famílias, tanto as do entorno, da paróquia, como as de outros bairros, que queiram vir, ter um momento de alegria, de convivência, de confraternização, encontro de amigos, encontro de familiares. O momento é para isso. Esse é o objetivo principal.
1: Devoto ou não de São Cristóvão, membro ou não dessa comunidade, está todo mundo convidado, então, sábado agora, a partir do final da tarde, dia 4, a partir do final da tarde, tem festa em louvor a São Cristóvão aqui na paróquia, que fica na Vila Cristóvão. 10 para as 11, então está todo mundo convidado. E tem gente mandando mensagem aqui falando: ô, Gomides! Ô! Presta atenção, rapaz, aqui na Santa Adélia também tem festa na Santa. Aliás, a festa do Santa Adélia bomba. A batata do Santa Adélia. Foi a batata do Santa Adélia que venceu. Ficou em terceiro lugar lá naquele concurso da IPTV. O Rota Caipira, o Caminhos da... Ah, não sei. É um concurso lá que, inclusive, eu votei, porque o Padre Manoá, meu queridíssimo amigo Padre Manoá, foi colega meu de microfone, a gente cruzava horário por muito tempo. O Padre Manoá pediu para que a gente votasse e eu, evidentemente, votei, né? Na batata da Santa Adélia para o concurso da IPTV, só que ela ficou em terceiro lugar, né? E a batata lá é uma delícia. A batata recheada do Santa Adélia é uma delícia. Só não é melhor do que a batataria do Vô João. Só que se você quiser ir na batataria do Vô João, você pode. Se você quiser ir na batata lá do Santa Adélia, pode ir também para ajudar a igreja, né? Então, se você quer comer uma batata deliciosa, ou vai na batataria do Vô João, que tem a melhor batata do mundo, ou você pode ir na festa do Santa Adélia, que a batata lá é boa. É boa também. Então, tem festa no Santa Adélia, que também é outra festa gigantesca na cidade. Então, ó, só de cabeça, São Cristóvão, Santa Adélia, Nossa Senhora Aparecida, Comunidade São Francisco de Assis. De cabeça, são quatro festas de igreja que você pode escolher e prestigiar. E é sempre legal, porque festa de igreja é sempre um ambiente familiar, criançada vai, é sempre muito gostoso participar de festa da igreja. E você sabe que onde está a Parada Sertaneja, eu estarei lá. Ei, Parada Sertaneja que toca no sábado no Nossa Senhora Aparecida e no domingo lá na paróquia de São Cristóvão. Certo? Vovô Osias está mandando um bom dia para mim aqui. Ah, legal. Pastor Osias acabou de confirmar aqui para mim, Joyce, que amanhã, sabe qual é o assunto do nosso programa amanhã?
3: Qual?
1: Saúde para os idosos.
3: Muito bom.
1: Professor Carlos Henrique Salomé, que é professor de educação física, tem um trabalho belíssimo no Parque Cidade. Tem uma senhora lá, que eu vou perguntar para ele dessa senhora. Ela tem quase 80 anos de idade. Rapaz do céu. A mulher vira umas piruetas lá, que eu vou falar para você uma coisa. Se eu virar metade das piruetas que aquela mulher vira, eu travo a coluna.
3: Ela tá mais em dia que a gente.
1: Amanhã, então, o Salomé vai vir aqui e ele vai trazer o pastor, o vovô Osias de chaveirinho, porque o pastor Osias está todo feliz, porque a Silvana está em casa agora, a Silvana foi aposentar. Aposentou, né, pastor? Um beijo aí na Gabi, na Vitória, na Silvana, em todo mundo dessa família aí que eu admiro tanto. Amanhã vai ser um prazer recebê-lo. Ah, e amanhã tem café da manhã lá no Bombeiro também. Quartel do Corpo de Bombeiros amanhã. Hoje é dia dos bombeiros, aliás, parabéns a todos os bombeiros, esses heróis de farda que muitas vezes entregam a própria vida para salvar a nossa vida. E que na hora do pega pá capá é 193 que a gente liga, é ou não é? Hoje é dia do bombeiro, amanhã então tem um café da manhã especial lá no quartel do Corpo de Bombeiros. Ô, pastor Osias, prepara aí pra mim, faz favor. Prepara um café da manhã especial pra mim aí.
4: Aproveita e leva presente, porque amanhã eu fico mais velho também.
1: Viu, pastor? Um abraço pro senhor, pastor. Aí ele vem aqui com o Salomé às 10 horas da manhã pra gente conversar. Então, você que... Ai, tá com aquela, sabe, aquela lordose, aquela coisa que...
3: Começando a ficar meio crocante. Você não consegue...
1: você levanta e faz creque, creque, creque. Você que tá começando a ficar desse jeito, e tá começando a ficar com aquela idade avançada e quer começar uma atividade física, Salomé vai estar aqui, claro que a gente vai falar da atividade, mas o assunto não é ele, o assunto é a atividade física na terceira idade, da importância de se manter a saúde. A gente ia trazer um médico aqui, sabe? Eu ia trazer um médico aqui, geriatra. Ele é famoso na cidade, tá? Homem público na cidade e tal. Mas as limitações das eleições me fizeram mudar de ideia.
3: Vai ter que esperar.

0: Eu já falei disso durante o Manhã Melhor. Manhã Melhor não, o Bom Dia Melhor, mas eu vou repetir. A Polícia Civil concluiu, então, a segunda investigação sobre a morte da estudante Maria Eduarda Rodrigues Freitas, de 21 anos, durante um salto na Ponte do Esqueleto, em 13 de junho. A mulher, de 42 anos, apontada como líder da equipe que realizava o salto, foi indiciada por homicídio qualificado com dolo eventual. E a delegada, a doutora Andréa Levi, pediu a conversão da prisão temporária dela em preventiva. Outras três pessoas que participaram diretamente da preparação do salto fatal também vão responder pelo mesmo crime. Já dois homens presos temporariamente durante as investigações devem ser liberados após a polícia concluir que não houve provas suficientes da participação deles na morte do jovem, da jovem. O inquérito também revelou que, em março deste ano, um menino de 9 anos ficou ferido em outro salto realizado pela mesma equipe. Segundo a Polícia Civil, o acidente deveria ter levado à revisão de protocolos de segurança, o que não aconteceu. O caso agora será analisado pelo Ministério Público, que deve decidir sobre o oferecimento da denúncia ou não à justiça dessas quatro pessoas. Então, as três pessoas que aparecem no vídeo e a Eveline, que é a dona da equipe, a responsável, né, a líder da equipe, vão responder por homicídio qualificado com dolo eventual. Qual é a pena? Se condenado com qualificadora, com... vão abraçar ali uns 18, uns 20 anos fácil. Ah, mas vamos ficar tudo isso preso? Não, não vão ficar, porque a lei do país é uma mãe para quem é bandido. Mas eles vão ser condenados. Ali não tem... Eu tava discutindo isso ontem, que ali da forma que foi, né? A cena, a imagem, não tem jurado, não tem juiz que vai ser louco de colocar esse povo em liberdade. Porque a repercussão foi muito grave, a imagem é muito forte. Né? Eu não quero crer que alguém vá chegar e falar, não, aí, tá vendo? A imagem mostra ele jogando a minha mulher sem corda pra baixo da ponte, mas eles queriam matar? Não, você acha que eles... Não, eles não queriam matar, mas você acha que eles não foram imprudentes? Não, não foram imprudentes, eles só jogaram a mulher de uma ponte. Né? Então, pra mim, é condenação. Aqui é batom na cueca, não tem o que falar. Vão ficar pouco tempo preso, pouco perto da pena que a Maria Eduarda já está cumprindo, né? E que a família dela vai cumprir pro resto da vida e o namorado dela vai cumprir pro resto da vida. É, vai ser pequena, mas eles vão ser condenados. Eu não tenho a menor dúvida do que isso vai acontecer. Bom, deixa eu falar rapidinho da Copa aqui. Posso falar da Copa ou não?
1: Pode.
0: A Inglaterra venceu ontem a República Democrática do Congo por 2-0. O tal do Harry Kane, em 15 minutos, fez 2 gols. Vai lá, você estava torcendo para Congo, mas não deu certo. O Harry Kane foi lá, fez 2-1. De virada, a Inglaterra está classificada, então, para as oitavas de final. Outra equipe que avançou foi a Bélgica, que também virou sobre Senegal. Fiquei com dó de Senegal ontem, rapaz. Aos 19 minutos, o segundo tempo da prorrogação, o gol foi no final do jogo, final do jogo, que a Bélgica fez o terceiro gol e eliminou Senegal. E ontem também os Estados Unidos despachou a Bósnia e Herzegovina 2-0. Tá? Mesmo com um jogador a menos, os Estados Unidos conseguiu vencer a Bósnia por 2-0 e avançou também. Hoje tem dois jogos, tá? 4 horas da tarde, Espanha, do Lamine Yamal, pega a Áustria em Los Angeles. E mais tarde, às 8 da noite, tem confronto de gigantes. Esse jogo aqui é legal de assistir, hein? Portugal de CR7 contra a Croácia de Modric. Jogão, hein? Jogão. Alguns confrontos já das oitavas de finais estão decididos. Paraguai e França, Canadá e Marrocos, Estados Unidos e Bélgica, Brasil e Noruega, México e Inglaterra. E só os próximos 3 confrontos serão decididos com... 2 confrontos, né? 3 serão definidos com os jogos de hoje e de amanhã. No sábado começa então as oitavas de final da Copa do Mundo, que eu já falei, vou torcer para o Brasil como brasileiro, mas para mim a França é a campeã mundial desse ano. Ó, e hoje não foi ensaiado, viu? Hoje não foi ensaiado. 11 horas pontualmente, tá chegando polêmica, hoje com o Gerardão e Cleiton Silva, é isso?
1: Cleiton Silva.
0: Tá bem, o pessoal tá por aqui, vai apresentar a polêmica pra você a partir de agora. Eu volto amanhã, 6 da manhã, com um Bom Dia Melhor, e às 10 com o Cidade em Foco. Siga-nos nas redes sociais, @CarlosGomidiReporter e @JoyceAzevedo, com Y e 2 Z. Uma boa quinta-feira pra todo mundo, e amanhã Amanhã.

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1: Bom dia, 11:08, Polêmica no ar.

0: bom dia para você, ouvinte, para você que está nas redes sociais e todas as plataformas da Melhor FM. Eu sou o Cleiton Silva e hoje estou aqui no comando do programa Polêmica, aqui substituindo meu amigo José Luiz Bueno, que teve alguns compromissos em São Paulo, e nós estamos aqui tentando suprir a falta dele, que eu acho que é quase que impossível, mas, Zé, vou fazer meu melhor aqui e tocar esse programa com excelência como você faz. Então, um abraço a todos, 11 e 12, agora em Limeira, 24 graus, o tempo bem ensolarado, tá um tempo gostoso lá fora. Eu já vou apresentar aqui o meu amigo Geraldinho, que é o companheiro do Zé Luiz, que fica aqui na bancada sempre com ele. Bom dia, meu amigo Geraldo.
1: Bom dia a todos os nossos amigos ouvintes aqui da Melhor FM, você que está nos acompanhando aí pelo Facebook, pelo Instagram, pelas redes sociais, para mais de 80 cidades, para todo o estado de São Paulo. Um bom dia. E hoje uma quinta-feira, para mim já era sexta-feira, rapaz. Não, eu saí hoje com a ideia de sexta-feira hoje.
0: É quinta-feira. Dia 2 de julho, quinta-feira.
1: Dia 2.
0: O dia tá bacana hoje, né, geral?
1: Tá bonito, além de bonito, olha, eu vou te falar, esse ano pra mim tá voando.
0: Não, já passou do meio do ano.
1: Já passou do meio do ano e vamos, né?
0: E você tá bonito com a camisa do Brasil, hein?
1: Não, essa tá bacana, a preta, rapaz, é bonita. Tá,
0: não, todas preta... são. A verde é bonita, amarela, verde não. Amarela, azul, a preta, todas são bonitas.
1: Eu
0: amarela, usaria... amarela é linda. Eu acho a cor amarela muito bonita.
1: Eu também acho.
0: Eu acho. Se eu fosse comprar, preta... se eu fosse comprar uma do Brasil, eu não comprei ainda. Se eu fosse comprar, eu compraria amarela.
1: Eu tenho amarela.
0: Amarela. A azul também está muito bonita.
1: Azul, eu acho o azul bonito. Azul e preta, para mim, faz as duas mais bonitas.
0: Tá bonito também. E hoje, aqui nos nossos estúdios também, estou aqui com um grande amigo. Já compartilhei ali a tribuna da Câmara com ele quando eu fui vereador de 17 a 2020, vereador Estevão Nogueira. Bom dia, Estevão.
2: Bom dia, Cleiton. Bom dia, Geraldinho. Bom dia a toda a audiência da Melhor, em todas as plataformas. É uma honra estar aqui. Eu agradeço de cara já o convite que vocês fizeram a mim para estar aqui falando sobre a nossa cidade, falando sobre política, falando... da seleção, por que não?
0: Vamos falar de tudo, vamos falar de futebol. Aqui a gente estava conversando aqui nos bastidores, gente. Vou deixar aqui já uma polêmica para vocês. Foi pênalti ou não foi no Senegal? O que você acha, Estevão?
2: Eu achei que o pênalti é meio mandrake, né?
0: E vai. Geraldinho?
1: Concordo com o Estevão. Ali eles foram, para mim, foi roubado.
0: Eu acho, da minha opinião, eu acho que é criterioso. Se desse, o critério estava certo. Se não desse, o critério também, para mim, estava correto. Mas vamos falar uma coisa que é verdade, ganhando de 2-0, deixar empatar e tomar um gol no último minuto...
2: na verdade, pode falar que perdeu por conta desse pênalti, né?
0: Não.
2: Perdeu porque tomar dois gols aí...
1: Em cinco minutos,
2: né?
1: Mas aquele pênalti segurar... é muito mandrake, né, não, Silvio?
2: Eu achei, mas... Porque houve situações
1: piores do que aquela...
2: Né? Piores do que aquela, né? Inclusive no jogo da seleção brasileira, e não foi pênalti.
1: Foi com o Hendrick, seu
2: Com cara. O Hendrick. Um lance com o Hendrick que o zagueiro fez carga nas costas dele.
0: Então já vamos pedir para nossa audiência aqui, já manda mensagem aqui para gente, o que você achou do jogo do Senegal contra a Bélgica, se foi pênalti, se não foi, e manda aqui sua mensagem para a gente poder aqui falar o que você pensa e também mandar perguntas para o vereador Estevão, caso queira, para o Geraldinho também, para mim, o que você quiser falar. Vamos falar aqui sobre alguns temas aqui. Então, manda sua mensagem no YouTube. Entra lá no nosso canal no YouTube que a gente vai falar a mensagem de vocês aqui.
1: Diga, Geraldo. Se aquele pênalti fosse contra uma Argentina, uma França, contra um Brasil, eu te garanto que não dava.
0: A gente sempre fala isso, né?
2: Contra a Argentina, o Messi era para ter sido expulso. E ele não foi expulso.
0: Aí, tá vendo?
1: Tudo
0: gera polêmica.
2: No primeiro jogo,
0: é bem interpretativo.
2: No primeiro jogo da Argentina, o Messi, ele pisa na canela do adversário e ele não foi expulso.
1: E ontem foi um da Inglaterra expulso porque
2: expulso
1: ele pisou...
2: porque...
1: Estados Unidos. Quer dizer...
2: Então, você vê que a gente discute arbitragem no Brasil... Mas você vê que, às vezes, o problema é mundial, né?
0: Mas é por isso que eu ia falar, é complicado, porque eu enxergo de uma forma, vocês enxergam de outra. Imagina se nós três fôssemos árbitros. Tá vendo? Dois daria ou não daria. Então, quer dizer, é difícil. É difícil ter critério dentro do futebol. E o VAR ainda, tem o VAR ainda pra falar, mas mesmo assim é complicado.
1: Não, e a África, vou te falar, a África veio bonita nessa Copa, hein?
0: Tá dando gol.
1: Vários países da África tá fazendo bonito.
2: Estão jogando.
0: E fora o Cabo Verde, que é hoje, né? Contra a Argentina.
2: Hoje tem Cabo Verde. Ontem o Congo deixou virar também. Poxa, a Inglaterra virar, né?
0: Uma pena também.
2: É, mas eles são...
0: 75, se eu não me engano.
2: Eles são muito competitivos, mas ainda no segundo tempo eles têm tido essa queda de desempenho. E eles não têm conseguido segurar resultados.
1: Aí que eu falo. A FIFA tem que parabenizar a África.
0: Não, com certeza. O que está mudando...
2: O mais se destaca hoje é o Marrocos, né? O Marrocos tem um time redondinho.
0: Um time que sabe jogar.
2: Eu acho que...
0: Mas isso que eu ia falar, Estevão. O time, não só o Marrocos, mas a maioria dos times da África, você pode ver. As grandes estrelas, pelo menos 3, 4 jogadores, estão jogando na Europa. Estão jogando nas melhores ligas. Então, por isso que acabam se destacando um pouco. Claro, Cabo Verde não. Cabo Verde está sendo uma sensação, porque não tem nenhuma estrela. O Vozinha fechou o gol contra a Espanha, e está fazendo um trabalho excelente. Agora, as da África já tem uma outra peça que joga. Por exemplo, Senegal tem o Mané, que joga lá no Liverpool, se eu não me engano, o Arsenal, mas joga lá na língua inglesa. Então, quer dizer, todo mundo tem um atleta ou dois atletas que joga, então já se diferencia um pouco. Agora, que estão fazendo bonito, realmente, as seleções da África...
1: Você pode olhar a América do Sul, que somos nós, a Argentina, o Uruguai, né, que já vem de anos...
0: O Uruguai foi vergonhoso, né?
1: Então, mas a gente vem, nós viemos de anos, copos atrás de copos, que a América do Sul está sempre ali, né, batendo na porta. Agora, a África não, a África ela desenvolveu numa tal forma, a Ásia também está fazendo bonito com o Japão.
2: É desde a Copa do Brasil aqui já, né? Desde 2014, eles têm aumentado o número de representantes. Tá certo que, né, dessa vez a Copa foi com 48, né?
1: 48 seleções.
0: Não.
2: Isso.
0: 48 não foi mais.
1: Não, 48.
2: Não, são 48.
0: Eu vou pesquisar aqui.
2: Pesquisa aí. Mas, assim, tá certo que deu uma chance maior para essas seleções africanas estarem participando, mas elas têm aumentado ao longo do tempo e elas têm avançado mais, né, as fases da Copa. Antigamente, elas caíam todas na primeira fase, né? Davam vexame, tomavam goleadas, agora são times muito bem acertados.
0: Não tem mais ninguém bobo no futebol, né? Não tem mais ninguém bobo. Ó, o Júnior me corrigindo aqui, nossa audiência já está aqui nos ouvindo, ó. Cabo Verde joga amanhã contra a Argentina.
1: Então... Eu falei sexta-feira, eu estava pensando que hoje é sexta, na sexta.
0: Hoje, quem joga hoje? Ó, Espanha e Áustria, 4 horas. Suíça e Argélia.
2: Portugal joga hoje.
0: E Portugal e Croácia. Portugal e Croácia às 8 da noite. E aí, para quem gosta de varar a madrugada assistindo futebol aí, ó, Suíça e Argélia, meia-noite. Então são esses 3 jogos de hoje. E amanhã daí, fechando daí, eu acho que fecha daí a segunda fase, que daí tem Argentina e Cabo Verde. Primeiro tem às 3 horas Austrália e Egito, Argentina e Cabo Verde, depois Colômbia e Gana. Aí acaba essa fase de 16 avos, depois a gente começa já no sábado. No domingo, as oitavas. Não, acho que é sábado, né? Marrocos e Canadá já no sábado.
2: É, no sábado.
0: Rapaz, vai pegar fogo agora essa semana também, porque agora não tem time bobo, agora não tem time fácil.
2: E outra, né? Perdeu, cai fora, né?
0: Perdeu, cai fora. Pessoal, deixa eu mandar um abraço aqui pro nosso delegado seccional, Dr. Tucumantel, que anunciou a sua aposentadoria à frente da delegacia seccional, um delegado qual eu tive o prazer de conhecê-lo, de ser meu amigo, a gente caminhar junto por um tempo aí e por conta de vários outros compromissos, não estamos mais tão próximos, mas o Dr. Tucumantel foi um delegado excelente à frente da nossa delegacia seccional. Um abraço, Dr. Tucumantel, que Deus abençoe essa nova etapa da vida do senhor. Creio que o senhor vai ficar mais alguns dias ainda à frente da delegacia, passando aí para o seu substituto. Então, que Deus abençoe sua família, um abraço a todos aí, que Deus abençoe essa nova etapa aí Né, Estevam? Doutor delegado, nós conhecemos, é uma pessoa fantástica, né?
2: Fantástico, um excelente profissional, sempre muito dedicado, né? Tanto quanto aqui em Limeira, mas à frente da seccional. Então, um cara, de fato, que a gente tem que tirar o chapéu. Já foi inúmeras vezes reconhecido, né? Pela Câmara Municipal, pelos prefeitos que passaram por aqui também. E, enfim, um excelente profissional que a gente deseja, de fato, a ele. Agora, um bom descanso. Será que o doutor Tucumã descansa?
0: Ó, se for descansar...
2: Merecido, né?
0: Bom, merecidíssimo. Se for descansar, merecido. Doutor, se for fazer um churrasco, uma pescaria, pode me convidar que eu vou junto com o senhor. Certo, Geraldinho?
1: Certo, vamos me corrigindo aqui. A dona Fátima, lá da Decorações Dona Bela, está dizendo que há 51 seleções.
0: Isso é isso mesmo. Por isso que eu estou dizendo.
1: Tem como levantar aí, é bom pra gente passar correto aqui. Dona Fátima está me corrigindo.
2: Número ímpar, tenho certeza que não é.
0: Eu acho que é 64. Eu estou pesquisando aqui, mas eu acho que é 64.
1: Pesquisa.
0: Eu acho.
1: Estão me corrigindo aqui.
0: Ó, não, 48.
2: 48.
0: Eram 32, veio para 48 seleções.
1: Então não estava errado, não.
0: Por isso que tem essa nova fase agora, 16 anos.
2: 16 anos. Uhum.
0: Pessoal, vou fazer algumas perguntas aqui para o Estevam, Geraldo. Mas antes eu queria apresentar o Estevam, que eu conheço ele já há um bom tempo. Como eu falei, pessoal, passamos pela Câmara em 2017. Fomos eleitos em 2016. Primeiro mandato dele, o meu também. Mas o Estevam já está desde 2012 à frente da vida pública. Já foi assessor parlamentar. Já trabalhou na Câmara Municipal. E depois, em 2017, ele entrou como vereador na gestão que eu estava junto. Depois, na gestão de 21 a 24, ele esteve na prefeitura trabalhando no...
2: Na Secretaria de Desenvolvimento, como diretor.
0: Como diretor da Secretaria de Desenvolvimento. E agora, em 2024, foi eleito novamente para essa legislatura de 25 a 20... A 29, não, a 30, né?
2: 28. Nosso mandato ainda é de 4
1: anos. 28.
2: Por enquanto,
0: poderia
2: né?
0: Poderia ser, depois eu entro nesse assunto.
1: Poderia ser 6 anos.
0: Mas então vai até 28, então já está um ano e meio agora nessa segunda legislatura.
2: É isso.
0: Ele que é formado em economia e também é um apaixonado por tecnologia. Eu sigo o Estevam, vejo os projetos dele, Geraldinho, voltado para a área tecnológica, inclusive ajudando a Câmara Municipal e a Prefeitura com esses projetos para que tudo saia do papel e venha a ser mais digital. Então, o Estevam tem contribuído muito com isso. Estevam, qual o balanço que você faz aí desse um ano e meio? Porque deu um ano e agora sim podemos falar que é um ano e meio.
2: Da legislatura. Um ano e meio, qual como o tempo passa.
0: Lembrando que o Estevam, logo no começo da legislatura, foi colocado uma bomba na mão dele como relator da CPI
2: da
0: robótica. Então, me fala esse balanço aí de um ano e meio.
2: Ah, Cleiton, eu estou satisfeito com o trabalho que a gente desenvolveu até aqui. É muito mais maduro, com certeza, do que na legislatura anterior. Você eu acho que pode fazer essa avaliação também.
0: Com certeza.
2: E, assim, com projetos saindo do papel, projetos de fato já sendo implantados pela Prefeitura de Limeira, eu gosto de destacar o Fundo Municipal de Tecnologia e Inovação. Esse fundo ele vai permitir, Cleiton, que a Secretaria de Tecnologia da cidade ela possa fomentar ainda mais o setor. Eu quero até deixar um relato aqui. Na legislatura passada, em 2024, eu estava como diretor na Secretaria de Desenvolvimento. A gente foi a visitar uma cidade. A gente visitou Sorocaba, o Parque Tecnológico de Sorocaba. E até para a gente trazer, né, ideias para desenvolvimento aqui na cidade de Limeira. E na conversa que nós estávamos tendo lá, quem estava ali apresentando para a gente havia informado que eles têm lá um fundo municipal, que eles recebem recursos da iniciativa privada através desse fundo para realização de projetos na área de tecnologia. E eu soube que uma empresa de Limeira, Cleiton, uma grande empresa de Limeira, é contribuinte desse fundo lá de Sorocaba. Eu falei assim, horas.
0: De Sorocaba?
2: Exatamente.
0: Porque não existia o fundo de Limeira.
2: Porque nós não tínhamos o fundo aqui em Limeira. E eu falo assim, como que pode, né? Essa empresa estar destinando recursos para uma outra cidade, certo? Simplesmente porque a gente não tem um fundo municipal e a gente poderia já estar fazendo feiras, já poderia estar fazendo, financiando projetos de hackathon, projetos de desenvolvimento de aplicativos, incentivo às crianças e adolescentes para enveredarem para a área da tecnologia, e a gente perdendo esse recurso. Então foi quando eu falei assim, não, nós vamos instituir esse fundo lá em Limeira. Então, algo que eu gosto de dizer, que é um projeto da qual eu gosto de enaltecer, é esse, a criação do fundo municipal. E aí, junto desse projeto do fundo municipal, vieram outros projetos na mesma esteira, né? A designação da cidade, parâmetros para que a cidade possa se estabelecer como uma smart city. Então, outros projetos na área da eletrificação dos transportes aqui na cidade de Limeira também. Então, são vários projetos na esteira da tecnologia que já foram aprovados e nós estamos vendo sair do forninho da prefeitura
0: isso,
2: já.
0: Isso é importante. Você tem uma parceria muito boa com o secretário Roger, né?
2: Sim. Eu preciso...
0: Uma boa comunicação com ele.
2: E eu preciso agradecer o secretário porque ele abraça as ideias mesmo, tá? O fundo, ele fez todo o esforço já de realizar a primeira reunião e a designação do comitê gestor do fundo, né? Porque para mexer com recursos tem que ter responsabilidade, tem que ter, transparência e tudo
0: já
2: mais.
0: Já foi feito então esse.
2: Então já está instituída essa comissão gestora dos recursos do fundo.
0: Já
2: estão trabalhando no estatuto, né? Primeiro estatuto para posteriormente poder de fato bater na porta das empresas e falar assim, olha, destine o seu imposto de renda, né, para esse fundo, para que a gente possa investir em tecnologia
0: então,
2: na cidade.
0: Então, ainda esse ano, essa empresa que estava
2: investindo
0: em Sorocaba...
2: É onde a gente vai bater, bater na porta.
0: Isso é importante, viu, Geraldo? Sabe por quê? Quando você tem esse fundo destinado para isso, para a tecnologia, não pode ser usado para outra coisa. Tem que ser usado junto à tecnologia. E nós temos também o professor Brian.
2: A fábrica de inovação.
0: A fábrica de inovação. Sim. Esse fundo, a fábrica de inovação, pode.
2: A fábrica de inovação poderá se habilitar em projetos dentro do fundo para a execução dos projetos e o desenvolvimento daquilo que eles já fazem muito bem. A gente precisa enaltecer também o trabalho da fábrica de inovação.
0: As startups também vão poder.
2: Startups, com certeza. Startups, o incentivo, né? Há eventos de startup para você poder captar esses negócios, esses novos negócios e fomentar, né, a startup através de recursos, com certeza. Dá para utilizar assim, com certeza.
1: Ô Estevam, o próprio Cleito falou para você que você recebeu uma bomba, né? Uma bomba de ser presidente da CPI do... Como você recebeu isso? Porque você foi muito criticado na época, né?
2: Veja, eu fui, na verdade, proponente do requerimento.
0: E relator
2: então,
0: depois, né?
2: E depois, relator. Eu acho que eu não tive a oportunidade ainda de falar aqui para vocês dos resultados, né, dessa CPI. Porque o que acontece? Existe um estigma em relação à CPI que as pessoas falam, né, e tá tudo certo em falar, a gente não critica por isso, cada um tem sua opinião. Que toda CPI termina em pizza, que toda CPI não dá resultado nenhum, né? Que a gente faz isso por politicagem, enfim. Mas não, eu fiquei extremamente satisfeito com o resultado da CPI. A gente conseguiu ouvir pessoas chaves na CPI para que a gente pudesse fazer o relatório. Logicamente, a gente se sente frustrado por não conseguir ouvir o secretário, o ex-prefeito e também o ex-chefe de gabinete. A gente ficou, de fato, frustrado porque talvez eles pudessem adicionar novos elementos que a gente pudesse colocar no relatório. Frustrados justamente por eles conseguirem o habeas corpus e para não comparecerem na CPI, não prestarem os depoimentos. Porém, eu fico muito satisfeito com o resultado do relatório que a gente elaborou. Um relatório de...
1: consistente.
2: Aproximadamente 100 páginas. E o Cleiton sabe disso. Eu já fui relator de outras duas CPIs e eu não faço um trabalho raso. Eu não gosto de fazer um relatório já indo para deliberações. Eu gosto de fundamentar o relatório. Então, eu fiz um trabalho de pesquisa sobre kits de robótica, eu fiz um trabalho de pesquisa sobre os trâmites licitatórios que hoje estão em vigor. Acontece que o procedimento licitatório dos kits de robótica, eles aconteceram numa transição de leis. Quando a gente tinha a lei 8666 de licitações, transitando para 14.123, se eu não me engano o nome, 133. 14.133, a nova lei de licitações. Estava nessa transição, então houve uma possibilidade de que essa compra se fizesse por pregão presencial, Cleiton. O que prejudica a concorrência.
3: É verdade.
2: Prejudica a concorrência. Você acaba limitando, né, a concorrência. Embora você publique em edital, você faça a publicação nos principais jornais do país, coloque isso no site da prefeitura. Exato. Agora, se você faz num pregão eletrônico, você acaba cercando mais. Eu não digo que vá inibir fraudes, mas você
3: aumenta a chance de assertividade.
2: Exato,
3: porque
2: assertividade.
3: Vai ter mais pessoas concorrendo, aí você não consegue. Eu vou dizer aqui de uma forma bem chula para vocês entenderem, que estão assistindo, que estão nos ouvindo, você não consegue direcionar essa licitação para quem tem ou quem está querendo corromper a prefeitura ou a mesma prefeitura se corromper com alguém, burlar isso aí, direcionar isso para alguém. Uhum. Direcionar mesmo. Quando é presencial é mais fácil.
2: É.
3: Porque não participam tantas pessoas, você direciona.
2: Ah, e tem aquele jogo de bastidores, né, que a gente sabe que acontece, com fornecedores combinando o jogo, sabe? No presencial, isso fica mais operacional, né?
3: Porque assim, não é só o fato da prefeitura fazer algo de errado. Existe também, como o Estevão falou, de fornecedores lá. Fala, meu amigo, deixa eu ganhar essa aqui, o outro, coloca esse preço aqui. Não, nós estamos concorrendo lá em Santana do Parnaíba também.
2: Lá você ganha, aqui eu ganho.
3: Você me entrega aqui. Tem isso aí também, cara. Isso que é complicado.
1: Mas você acha que a CPI, mesmo você falando, nós fizemos um belo trabalho. Muitas vezes eu vi nas redes sociais, vai terminar em pizza, né?
2: Não, isso não vai... Olha, o que nós fizemos ao final, né, com o relatório.
3: Foi entregue já, ainda não?
2: Relatório encaminhado ao Ministério Público. Já
3: teve algum indiciamento? Porque vocês podem.
2: Então, ainda não. CPI,
3: a Câmara
2: não pode abrir inquérito, não pode indiciar ninguém. A gente sugere aos órgãos que fazem isso, que no caso é o Ministério Público.
1: Ministério Público.
2: Exato.
1: Vocês não poderiam convocar tanto o prefeito Mário Butchon, como o Gil, né? Que é o Gil, convocar o Gil, o secretário.
2: Sim.
1: Também, como o nome do secretário.
3: André de Francisco.
2: André.
1: Vocês não podiam convocá-los para poder dar depoimento ou não?
2: Nós convocamos.
1: Vocês convocaram?
2: Nós convocamos. O André, nós convocamos mais de uma vez. Certo?
1: Lembro do caso.
2: O André foi mais de uma vez e ele dificultou e muito a convocação dele. Nós tivemos que deslocar os nossos servidores até São Paulo ou São Bernardo, não me engano, acho que é São Bernardo.
4: Lá, né?
2: São Bernardo.
4: Tá morando
2: em
4: lá.
2: São Bernardo. Por mais de 3 vezes. Você entende?
4: Uhum.
2: Porque ele se deslocava, ele dificultou quando ele poderia ter facilitado, quando o nosso servidor foi até um imóvel dele aqui, viu a plaquinha de alugue, ligou para o telefone, estava no telefone da esposa,
3: estava
2: no telefone da esposa, a esposa recebeu o recado que a Câmara estava para intimá-lo e o contato com o André simplesmente não foi frutífero. Então, Geraldinho, é assim, a gente poderia ter avançado talvez numa convocação coercitiva, mas quando ele entra com o processo de habeas corpus, ele simplesmente elimina essa possibilidade de nós fazermos respaldado numa decisão judicial, certo? Que pra gente, veja, é complicado, que cada vez mais os legislativos estão tendo seus poderes cerceados. E isso que eles conseguiram aqui, né, que o habeas corpus, é devido ao que está acontecendo em esferas maiores. Você entendeu? É gente que deveria estar prestando depoimento no Senado, depoimento na Câmara de Deputados, e estão conseguindo habeas corpus para poder ficar em silêncio.
3: Isso não é uma exclusividade só de Limeira.
2: De Limeira.
3: E outra, isso mostra, me perdoe aí as pessoas que estão envolvidas, que pediram habeas corpus, na minha opinião, quem não deve não teme. Para que vai pedir habeas corpus? Se sabe que é inocente, vai e se defenda. Pessoa pública não pode ficar se escondendo. Inclusive, o ministro Alexandre de Moraes falou, pessoas públicas estão sujeitos a críticas. Se não querem receber críticas, se não querem receber apontamento, não vem para a vida pública.
2: Inclusive aí, o Xandão, né?
3: Então, inclusive ele tem que ir, não aceita. Mas
2: ele,
3: né?
2: Não aceita.
3: Não aceita
4: muito. Mas eu perguntei para que ele se explicasse, que muita gente quer saber o que deu a CPI.
3: Mas,
4: é a pessoa...
3: A melhor pessoa que tem. Mas isso para a população fica ruim. Só o fato do gestor, seja ele o prefeito, seja ele o secretário, porque os dois são gestores. Um estava à frente da pasta da educação, eu da frente da pasta da prefeitura toda. Então, na minha opinião, os dois são responsáveis. Aí os dois vêm e pedem habeas corpus. Então, quer dizer, quem não deve não teme. Essa é a minha opinião.
2: Existe.
3: Eu, em todo tempo, e aí o Estevão está aqui para confirmar isso, teve várias acusações contra a minha pessoa e em nenhum momento eu me escondi delas. Em nenhum momento eu fiquei com medo de responder, em nenhum momento... Passei por CP sem problema algum nisso, que eu acho que é legítimo. Ganhei na justiça, que é legítimo também, mas eu não me escondi em nenhum momento. Em todo momento eu estava lá dando a minha cara a tapa, se fosse o caso. Eu acho que pessoa pública que pede habeas corpus, que se esconde, é porque deve. Quem não deve, não teme. Tem que aparecer, tem que mostrar os fatos, mostra a verdade.
4: Quando você foi caçado, você achou injustiça?
3: Na minha opinião foi, mas eu entendo o fato. O Geraldo, por que eu entendo?
4: Porque a pessoa que está do outro lado, lá você está falando, né?
3: Foi algo político, foi algo totalmente político. Então, assim, eu entendo que na parte política eu estava incomodando. Principalmente o gestor que estava à frente da prefeitura. E aí ele usou da base dele para colocar a minha cabeça
4: A prêmio.
3: A prêmio. Tudo bem, legítimo. Inclusive, quando eu fui na justiça, a desembargadora, não vou me lembrar o nome dela, não sei se é Ana Rosa, ela falou, se o vereador não pode fiscalizar no município, seja quem for, acabou o ofício do vereador. Porque os dois ofícios que a gente tem, qual que é? Propor leis que não oneram o município e fiscalizar
4: o prefeito, o executivo.
3: Então pronto. Então é isso. Eu acho que a pessoa pública, independente da posição, ela tem que aparecer e dar esclarecimento. Porque não é só porque passou pela prefeitura ou passou por uma câmara municipal que não tem que dar esclarecimento. Se aparecer alguma coisa, tem que dar sim esclarecimento. E eu gostei do trabalho da CPI. Viu? CPI. Eu gostei. Vai contribuir para a Polícia Federal? O Ministério Público, isso, acho que vai...
2: Além dos encaminhamentos para o Ministério Público, a gente encaminhou cópia integral de todos os documentos que a gente recebeu, depoimentos. Então, a Polícia Federal, a Tribunal de Justiça também, a gente encaminhou. Então, para todos os órgãos que já estão investigando essa questão das compras de kits de robótica pelo país todo, a gente encaminhou para todos eles.
3: E isso fica um alerta aí para os próximos gestores, para os que estão atualmente, para os
2: Tribunal de
3: que
2: Contas
3: virão,
2: também, a gente mandou.
3: Que a Câmara vai continuar ativa, vai continuar fiscalizando. Eu
4: esse,
3: acho que
4: essa, essa CPI, já que falou, poderia respingar em algum vereador do governo passado? Não desse governo, mas do governo passado, que
2: olha,
4: está atual lá?
2: Olha, eu acredito difícil, que hein? Não, acredito que não, porque se fosse para respingar, a gente teria indícios, falas, depoimentos, documentos, e não há nada que ligue a nenhum vereador do mandato passado, ainda que se façam, né, fizeram,
4: tentam
2: fazer ilação a um nome ou outro, mas não, eu fico muito tranquilo em dizer que os vereadores, inclusive do mandato anterior, bateram, já estavam batendo sobre esse assunto. Eu preciso tirar o chapéu para a vereadora Mariana Calça, que foi combativa quando todo o processo aconteceu, e muito daqui do trabalho que a gente realizou na comissão, na CPI, foi baseado em documentos que ela conseguiu.
4: Eu perguntei porque muitas pessoas me questionaram. Geraldo, tem um vereador lá que pode ser incluso nessa CPI. Eu não citei nome, nem vou citar, porque é uma pessoa que nós conversamos, eu conversei com ele, ele falou, não, Geraldo, estão tentando me colocar nessa.
3: Se é o Zé que está aqui, o Zé, fala nomes!
4: Não,
3: fala nomes! Estão
4: tentando...
3: Eu acho que o vereador não tem nada a ver.
4: Eu acho que colocar
3: o nome de servidores, que também não tem nada a ver.
2: Sim.
3: Os servidores fizeram um trabalho com eficiência. Teve alguns ainda que só cumpriram ordens. E quando cumpriu ordem, o responsável é quem mandou.
4: Sim.
3: Quem mandou tem que ser responsabilizado. Então, assim, eu acredito que servidores, se aparecer, vai ser muito difícil, e muito menos vereador. Eu acho que não tem nada a ver. Vamos mudar de assunto, daqui a pouquinho a gente vai para o intervalo. Só vou falar desse assunto aqui, porque na segunda parte do programa, aí sim nós vamos falar sobre eleição, vamos falar sobre candidatura. O Estevão é presidente do Avante aqui de Limeira. Então, nós vamos falar muito sobre isso ainda. Mas só quero deixar aqui uma notícia que daí nós vamos perguntar para o Estevão também, que é de repercussão nesses últimos meses aqui na nossa cidade, que é o caso da Ponte do Esqueleto. A Polícia Civil ontem indicia responsável por equipamento de salto por causa da morte da jovem. Para a delegada do caso, a mulher tinha o dever de impedir o resultado. Foi o que ela fez a representação, que segue agora para o Ministério Público, uma mulher de 42 anos apontada como líder dos equipamentos, ela foi indiciada pela Polícia Civil. Quer dizer, Estevão,
4: isso aí foi uma repercussão
3: mundial. A responsabilidade da morte estão colocando sobre as donas do equipamento, vamos dizer assim, a dona da empresa. A dona da empresa. Eu acredito que todos vão acabar depois, posteriormente, sendo indiciados.
4: Já estão presos, três têm.
3: Isso. Mas o que você acha dessa decisão da polícia de indiciar a dona do equipamento?
2: É acertado, mas é importante que as pessoas que de fato jogaram também, né, sejam indiciadas, porque ali é uma checagem, né?
3: Não, com certeza.
2: É uma checagem. Mas assim, cara, que cena, né?
3: Quando eu recebi,
2: eu não consegui ver o vídeo. No primeiro momento, eu não consegui ver. Eu peguei e simplesmente desliguei a tela, porque eu não ia conseguir enxergar.
4: Agora eu pergunto, Estevão, aí é o seguinte, tem ordem, ela tem, esse pessoal estava com autorização para estar lá?
2: Então,
4: tinha órgão
2: tem.
4: Público, tanto da esfera
2: não
4: municipal,
2: tem.
4: Estadual, federal, tinha liberação para poder ir lá?
2: Não,
4: eu estava lá
2: disso.
4: Clandestinamente.
2: Clandestinamente. Então tem, quando a pessoa tem, é indiciada, né, por ser, vamos dizer, a chefe da empresa... Que empresa? Não,
3: então,
2: tem empresa,
3: não tem,
2: ela é chefe da equipe.
3: Na verdade, aqui, né? Na verdade, está dizendo que não é nem da chefe da empresa, é dona do equipamento.
2: Do equipamento.
3: Dona, quer
2: do
3: dizer,
2: do...
3: não tem nem empresa. É então, a dona do equipamento. Apesar deles colocarem lá a bandeira deles lá, eu não lembro qual que era o nome daquela
2: Entre cordas.
4: Entre cordas, que nome já tem.
3: O nome tem, mas não tem, era dona do equipamento. Então, a dona do equipamento foi indiciada. E a pergunta que fica, Estevam, cadê a câmera que estava na mão da menina?
2: Então, né?
3: Sumiu essa câmera.
4: Ali a pode ser muita
3: agora,
4: coisa revelada.
3: A polícia até agora não encontrou essa câmera, que eu acho que para mim...
2: Seria, além de tudo que
3: tudo
2: já
3: que
2: se
3: já foi,
2: tem de provas, seria mais uma prova.
3: Mais uma prova, né?
2: Então, agora você vê, se essa câmera... for encontrada ou não for encontrada, se não for encontrada, é ocultação de prova, né? É mais um crime cometido, né?
4: Nós trouxemos uns rapazes aqui, inclusive Pedalada Raiz, eles são contra a demolição. Desde que faça um trabalho lá com gradeamento.
2: Tá, então, mas eles vão fazer isso?
4: Ele falou aqui no ar, ele falou isso no ar. Ele falou que ele paga. Fica em torno de 15 a 20 mil. Ele banca do bolso
2: não
4: dele.
2: Não fica só isso.
3: Não fica,
2: entendeu?
3: Só isso.
4: Não,
3: geral.
4: Ele
3: não
4: falou aqui. Estou falando as palavras
3: vamos lá,
4: dele.
3: Vamos lá. Eu vou mais além ainda.
4: Tem comercial ainda?
3: Não, já vamos.
4: Para
3: eu já vou mais além ainda. Imagina se ele coloca o gradeamento lá, ele ficou responsável pelo gradeamento, alguém pula e se mata.
4: Não vai ter mais.
3: Aí é pronto.
4: Entendeu?
3: Aí é complica isso daí. O que eu sou favorável, até vou perguntar para o Estevam antes da gente ir para o intervalinho. O que eu sou favorável é o seguinte. Ou vai ter que demolir mesmo... Ou então, se não for demolir, por que não contrate uma empresa que administra aquele lugar? Uma empresa.
4: Mas é isso
3: de
4: que eles
3: esporte
4: querem.
3: Radical.
4: É isso que eles
3: daí,
4: querem.
3: E daí sim, eles são responsáveis. Mas lá há dois, há muitos problemas. Primeiro, é federal. Segundo, está entre Limeira e Corderópolis. Quem que vai ficar dono de tudo? Limeira ou Corderópolis?
4: Terceiro, agora no hospedagem?
3: Terceiro,
4: depois eu quero perguntar do Estevam o aumento desse pedágio.
3: Terceiro, a entrada é numa área particular. Será que ele vai pagar ali aluguel para essa área particular? Então tem um monte de coisa.
4: Sim.
3: Eu vou fazer a pergunta só por fazer, mas eu sei que o Estevam é a favor da demolição. Você é a favor ou contra?
2: Eu sou a favor da demolição. É porque, de fato, você assumir essa responsabilidade em administrar aquilo, a prefeitura não tem condições. Prefeitura não
3: isso
2: tem pernas para isso.
3: Tem que assumir.
2: Conceder. Será que vai haver alguma empresa responsável para assumir essa responsabilidade? Será que vai ter? Certo? Então, eu sou a favor de demolir. O pessoal que faz trilha... Eu já fiz trilha. Eu já passei por ali, Cleiton.
3: Eu
2: confesso.
3: Não vou mentir, eu também já passei.
2: Eu confesso, eu já passei várias vezes, mas eu sempre passei com medo ali.
3: Eu também.
4: Eu nunca nem sei onde fica essa porra.
2: Dá um frio na barriga. E, ó, passava varado direto, porque eu não conseguia...
3: Nem olhando pro lado.
2: Não dava pra conseguir parar ali. Você entendeu? Então, assim, tem que demolir, certo? Porque já houveram muitas mortes ali. Pessoas com sequelas pro resto da vida que caíram ali. Então tem que demolir mesmo. Procure outra cidade. Olá, com...
3: Quem tem, já faça isso, né?
2: Exatamente. Vocês vão falar assim, mas Brotas tem. Mas eles têm know-how para isso, gente.
4: É cidade turística.
2: É uma cidade turística.
4: Nós não somos cidade turística.
2: Nós não temos essa característica. É. Podemos um dia ter? Podemos, mas ainda nós não somos. Então, eu acho que tem que demolir e resolver esse problema de vez e nenhuma morte mais acontecer ali.
3: Isso aí, com certeza. Deixa eu mandar um abraço aqui pro pessoal do YouTube que está nos acompanhando. Bom dia, Glaucio mandou, Glaucio e Ronaldo. Gabi também mandou bom dia, Cleiton, Gabriele Santos. Lázara, minha mãe, bom dia, benção mãe. Te amo. Aí o Júnior já falei. Excelente dia para todos. A Patrícia, Patrícia, que Deus abençoe. A Andresa colocou bom dia. JS Motors, meu amigo José Sten, grande abraço, Cleiton e Zé. O Zé não tá aqui hoje, tá aí o Geraldinho e também o Efatá Luiz, bom dia, Deus abençoe. Pessoal, a gente vai para um rápido intervalinho. Daqui a pouco a gente volta para a gente falar de eleições 2026 com o vereador Estevão Nogueira. Até daqui a pouco.

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2: Vai entrar na conta dele.
1: 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Eu já vou na faixa, imagina deixar na conta lá. Não mexe com isso não.
0: Vamos falar um pouquinho de eleições agora, 2026, que agora o calendário eleitoral entrou numa nova etapa.
1: É bom explicar isso, porque...
0: Muito importante explicar. A partir agora do dia 30 de junho, que foi... terça-feira, quem apresenta programas tanto na televisão quanto na rádio não pode mais participar, tanto quanto comentarista, se ele já tinha um horário como comentarista ou apresentador, ele não pode mais se ele é pré-candidato agora nas eleições.
1: Inclusive nas funções públicas também.
0: E também tem, já foi descompatibilizado quem era do primeiro escalão em abril, antes do dia 4 de abril, e agora do segundo escalão, no dia 30 também, tem que ser descompatibilizado. E a partir agora, do dia 5 de julho, começa as propagandas intrapartidárias. O que, que é essas propagandas intrapartidárias? É aquela propaganda que o próprio partido faz, e aí sim eles podem colocar os pré-candidatos nesses vídeos para falar das eleições e nunca pedindo voto. Ainda é proibido pedir voto. O voto só pode ser pedido na campanha eleitoral, que acontecem após as convenções, que daí os nomes dos candidatos já foram homologados
1: e já tem o número do candidato.
0: Isso, já foi homologado. Então, após as convenções, que eu acho que vai até dia 25 ou dia 27 de julho.
2: Eu tô sem o calendário.
0: As convenções. É até o final de julho agora, tem que ser feita as convenções. Eu acredito que vai até o finalzinho, acho que é 27 ou 28, depois eu procuro aqui. Mas depois das convenções, aí sim, pode pedir voto. E aqui em Limeira, Geraldo, Estevão, a gente estava fazendo uma conta rápida aqui. Se eu esquecer alguém, por favor, manda aqui pra gente no
1: YouTube. Eu lembro na hora,
0: que a gente fala aqui para vocês. Nós temos 5 pré-candidatos
1: a federal
0: e 6 para estadual.
1: Correto.
0: Vamos falar os 5, tentar lembrar os 5 aqui. Se tiver mais gente, por favor, fala para a gente aqui. Federal, o candidato à reeleição, que é o deputado Miguel Lombardi.
1: Correto.
0: Aí vem o Betinho Neves, Luiz Mitsunaga, a Tati Lopes também vem a federal. Hoje ela é pré-candidata. E o quinto... é o Guto Schiavetto?
1: É.
0: Guto Schiavetto. Eu acho que é ele. O Guto Schiavetto é o quinto nome a federal. Se o Guto tivesse indo, alguém da equipe dele tivesse indo, se não for federal, encaminha a gente aqui que a gente daí
1: mas
0: fala.
1: Mas que eu saiba é federal.
0: Isso, que eu também me lembre, o nome dele está como federal. E o 6, a deputado estadual...
1: Ah, tem o Mitsunaga.
0: O Mitsunaga, falei Luiz Mitsunaga. Luiz Mitsunaga. E os 6 que são candidatos a estaduais, que são os pré-candidatos a estaduais, é o Everton, que é o presidente da Câmara, doutora Mayra, o vereador Everton, né? A doutora Mayra Costa, temos também a Mariana Calça, que também é vereadora, temos a Isabeli Carvalho, que também é vereadora, temos, são 6, está faltando o pastor Elias, que também é candidato, e a Luciana Félix, que é a esposa do prefeito Murilo Félix, que também é pré-candidata pelo partido do Podemos. Então nós temos aí, na cidade de Limeira, 5 nomes para federais e 6 nomes para estadual. E aí eu quero fazer uma pergunta. É claro que o Estevão vai fazer campanha, que o Estevão vai trabalhar para a Tati Lopes, até porque ela é correligionária do vereador Esteves, está lá no Avante, e ela recebeu o convite para sair a candidata a deputada federal. Mas o que você acha dentro desse quadro, vereador Esteves? Como que nós estamos, tanto para a Câmara dos Deputados quanto para a Lespe? O que, que você acha dessa conjuntura limeirense para a próxima eleição?
2: A gente, para fazer essa análise, a gente tem que observar as siglas, né? Você sabe que você já passou por eleição,
0: claro.
2: E você sabe como que é. É na base da conta, na base da quantidade de votos, os cortes, né, que vão promover aí cadeiras para cada partido. Eu penso que a situação mais complicada hoje é a do deputado Miguel, que está no PL. E
0: a régua dele é muito alta, né?
2: A régua é alta. E além do mais, o PL perdeu puxadores de votos, que é o
0: Eduardo Bolsonaro,
2: Carla Zambelli. Embora o PL vai tentar fazer uma reposição, mas não vai repor a altura. Então, para o Miguel, acho que ficou bem difícil a sua reeleição, muito difícil. Com relação... Gente, eu não estou falando nada contra as pessoas, tá? Estou fazendo uma análise de números. Isso, é importante que as pessoas... senão vão fazer corte aqui e falar que o Estevão Nogueira falou que não vai ser eleito.
0: Só para complementar aí, gente, o que eu quero deixar muito bem claro, que dentro da política a gente diverge de ideias. Quantas vezes não divergi do vereador Estevão? Quantas vezes nós ficamos no embate? Mas nós somos amigos. Nós jogamos futebol junto todo sábado lá no Condomínio IP. Inclusive, um abraço pro pessoal do futebol lá do Condomínio IP. A gente joga futebol todo sábado. Mas a gente pode divergir de ideias. Ideias é normal.
2: Mas é importante explicar, né? Porque você já viu, né? A gente mimizenta, você sabe como que é, né, Cleiton?
0: Não existe inimigos. Existe pessoas que divergem ideias.
2: E no momento desse, a gente é adversário político. E enfim, aqui haja maturidade nessa hora, né? Pra todos.
0: Desculpa ter te
2: interrompido. Voltando. Aí a gente analisando o partido do Betinho, que é o Republicanos, também tem uma taxa de corte elevada. Então, não fiz análise, a régua dele é alta também. Aí, eu confesso que não vi a chapa do Guto Schiavetto, também não vi
0: o
2: a
0: Guto
2: chapa...
0: O é do partido Missão, não é?
2: Missão.
0: Não dá pra saber. Infelizmente é uma
2: incógnita.
0: O Kim Kataguiri vem governador do estado de São Paulo ou vem deputado?
1: Então, ele desistiu, se eu não me engano, do governo do estado.
0: Desistiu do governo do estado?
1: Me parece que desistiu.
0: Se ele vem, ele é um puxador de voto muito
2: puxador
0: bom.
2: De voto.
0: Puxador de voto muito bom.
1: Me parece que ele desistiu.
0: Mas enfim.
2: Porém, aí a gente tem que analisar o candidato, aquilo que ele já foi testado, né? E a possibilidade dele aumentar a votação dele a nível de federal. Luiz Mitsunaga.
0: PSDB.
2: Assim, saiu do PT, tem um histórico, enfim. O PT tem puxadores, né? PSDB. O PSDB tá com uma chapa reformulada, não dá pra saber. Sinceramente. Agora, eu falo da Tati. A Tati, ela tá no Avante. Nós temos números de uma chapa muito boa, tá? Uma chapa que não tem um grande puxador. A gente tá falando de alguém que pode ser um grande puxador, mas que é uma incógnita do perfil dele, que é o caneta azul.
0: E aí, gente, quer queira, quer não, desculpa, eu tenho que falar isso. Gostando ou não gostando, ele vai puxar voto. Isso é importante para quem tá da sigla, igual a não. Tati. A Tati pode ser beneficiada se ela conseguir um mínimo suficiente. Porque, como o Estevão falou, tudo tem uma conta a ser feita. Ele tem que ter, no mínimo, 10% na primeira chamada do coeficiente eleitoral. Numa segunda chamada tem que ter 20%, se eu não me engano, né?
2: 20% é isso.
0: Acima.
2: Para entrar na regra 80-20.
0: Para entrar na regra 80-20.
1: Mas já tá.
0: Então, mas o que é interessante, que eu sempre falei isso aqui nesses microfones, a Tati sai numa pequena vantagem.
2: Ela tem uma vantagem.
1: Teve 4.850, quantos votos? 58?
2: Eu não vou lembrar exatamente. É quase 5 mil votos.
0: Quase 5 mil votos.
1: Ela já sai com. Ela teve uma votação expressiva. Você, como presidente do Avante, também vereador, aquela vereadora, desses quase 5 mil votos, você acha que ela pode triplicar ou quadruplicar?
2: Tem uma continha que o pessoal do partido faz, Geraldinho, que você multiplica isso por
1: 3,7.
2: 3,7%.
0: Então ela já sai aí com quase 20 mil votos.
2: Essa é a expectativa. Quase 20 mil votos. E aí a gente vai para um cenário em que, veja, ela é protetora raiz. Ela é protetora
1: ela é
2: animais.
1: Mesmo.
2: dos animais raiz. Ela não usa da causa. Ela é da causa. Certo? Diferente dos deputados que estão eleitos aí pela causa, que não são protetores raiz. Não representam de fato a causa. Certo? E então, a Tati, ela vem com um diferencial muito grande nesse cenário para a causa, para esse nicho, certo? E a Tati também é vegana, para você ter uma ideia. E não tem nenhum deputado eleito e nenhum candidato, pelo que a gente pesquisou, não tem nenhum candidato que represente os veganos. Então, nós temos assim uma expectativa muito positiva nesse sentido de ela avançar muito nessas duas pautas, tá? No nicho que ela é protetora dos animais e também é uma única, talvez, representante dos veganos vegetarianos no estado de São Paulo.
1: Olha, o Estevão está falando isso, uma coisa é seríssima, cara, sabe por quê? Se a Tati, vamos dizer, sai de Limeira com 20 mil votos, o Betinho, vamos calcular o Betinho com 30 mil votos?
0: São 50 mil.
1: 50 mil. Olha como é que
0: de complica. 120 mil votos, sobrou 70.
1: Olha como
0: se
1: é que...
0: o Mitsunaga pegar mais 10...
1: Olha como é que tá complicada a
0: Guto,
1: situação.
0: O Guto, vamos colocar aqui o Guto mais 10. Vamos colocar 10 e 10 os dois. Já foram mais... Ó, sobra 50 mil. Voto em Limeira pro Miguel.
1: E os que vão para fora? A situação do, realmente, eu não tenho nada contra o Miguel. Ô Miguel, me desculpa a assessoria, eu sei não, que eles estão nos assistindo.
0: Nós estamos fazendo uma análise aqui.
1: Nós estamos fazendo uma análise, de repente você pode falar, os caras tá louco. Mas não é louco, não. São coisas reais, claro, que nós estamos falando, que pode acontecer dentro de Limeira.
0: E, a Tati, na minha opinião, aqui em Limeira, é a única que a régua é um pouquinho menor.
2: A régua é menor.
1: Para o
2: partido,
1: nós, de quantos mil votos?
2: Nós estamos fazendo estimativas que com 50 mil votos ela está eleita.
0: Olha isso. Olha aí. Cara. 50 mil votos.
2: E então, assim, ó, talvez seja a candidata hoje com a maior chance de eleição.
0: Nos federais, sim. Porque vamos colocar aqui, no PL, eu estive conversando, vocês sabem que eu tenho acesso a, não ao PL de Limeira, não tenho contato muito com o PL de Limeira, mas eu tenho contato com o PL a nível nacional e a nível estadual. Tenho grandes amigos como Gil Diniz, tenho o vereador Renan Paes, que vai sair estadual, que é daqui de Piracicaba. Então tenho algumas pessoas, com a Sonaira, que é vereadora em São Paulo. Então tenho alguns contatos. A régua que estão dizendo do PL esse ano vai ser entre 100 e 120 mil. 100 mil a 120 mil votos, no mínimo. Então vamos pôr, 120 mil votos é o mínimo que tem que ter para estar eleito. Então, quer dizer, com todo respeito ao Miguel Lombardi, ao deputado, que eu acho que faz um excelente trabalho para a cidade de Limeira, mas eu acredito que vai ter que trabalhar muito mais do que trabalhou nas duas últimas eleições.
2: Ele vai ter que ter uma capilaridade maior, uma representação.
0: Não só pensar só em Limeira, ele vai ter que abrir agora o leque para as outras cidades que ele já ajudou, que ele ajuda.
2: E olha, eu ficaria muito contente se nós, lógico, eu torço para que a Tati seja eleita, a gente vai fazer um trabalho para isso aqui em Limeira, na região, no estado de São Paulo como um todo. Mas eu ficaria muito feliz que a Limeira pudesse eleger mais de um deputado.
1: Eu também concordo. Se nós tivéssemos dois deputados federais, dá para fazer dois federais e dois de São Paulo.
0: Mas sabe qual que é o grande problema?
1: Mas nós estamos
0: também
1: com 51 mil votos, 51 mil eleitores aqui impedidos de votar.
0: Mas sabe qual que é o grande problema também, entendeu, que eu vejo nisso? Não é só isso. É que foi o que eu acabei de falar. Miguel tem que trabalhar aqui e tem que trabalhar nas outras cidades. Como os deputados de outras cidades vão vir para Limeira,
2: vai,
0: gente. Não tem como.
2: Vai fugir. Existem os candidatos, das igrejas.
0: Ontem nós tivemos aqui com o vice-prefeito de Santa Bárbara, que é candidato a deputado federal, que vai trabalhar a cidade de Limeira. Aí nós temos aquilo que eu falei aqui no outro programa também, os votos ideológicos, onde o PT e o PL vão tirar voto da cidade de Limeira.
2: Vai
0: então,
2: ter.
0: Tudo tem.
2: Menos, né? Eu acredito que nessa eleição nós vamos ter menos votos, como a gente teve na última eleição.
1: Mais de 80 mil que fugiu daqui?
2: Eu acredito.
0: Provou 50 mil votos, né?
2: 50 mil.
0: Como 50? Não, não, não. Eu, eu fiz essa análise. Você fez 50 mil votos. 50 mil votos.
2: Foi em torno de 50 mil.
0: Para candidatos de fora.
2: Então, mas assim, eu acredito que esse ano tem um diferencial, porque nós não temos os grandes nomes, né? Como
1: foi
2: Isabel,
1: Eduardo, aquela
2: como
1: coisa
2: foi,
1: toda.
2: Exato.
0: O que eu acredito assim, pelo fato da polarização, vai ter voto nos extremos ainda.
2: Ainda vai ter, isso é fato.
1: Isso aí tem.
2: E outra, mas, né? Tem alguns deputados que têm passado por aqui. Por exemplo, o Mário Frias, né? Tem passado por aqui, tem mostrado a cara.
0: A do PT, como é que ela chama? Tem... Que foi mais votada aqui, a professora Bebel.
2: Professora
1: teve
2: Bebel.
1: Teve aqui em Limeira.
2: Tem a própria, Kelmo, teve aqui, que a é própria Renata Abreu.
0: Renata Abreu.
2: Que deve.
1: Ela é fechada com o prefeito.
0: Não, então. Se a Luciana, e eu acredito que ela venha candidata, e tem esse borbulhinho ainda que ela talvez não venha, talvez venha, eu não sei. Não posso falar que eu não sei. Uhum. Se ela vir candidata, a dobrada dela é Renata Abreu.
1: Claro que é.
0: A dobrada dela é Renata Abreu, então quer dizer, vai conquistar alguns votos aqui na cidade.
1: 10 mil votos que ela conquistar para...
0: Pra Renata Abreu tá bom demais para ela.
1: Meu Deus
0: tá do excelente.
1: Céu.
0: 5 mil votos conseguir para Renata já tá bom.
1: Tá bom. Então mas dizer... aí é que é negócio. Será que ela vai ser um termômetro para Renata Abreu? E aí tem que negócio a aprovação do prefeito. Você tá entendendo como
0: que é? Eu acho que não passa por isso.
1: Eu acho que não passa por isso.
2: Tem uma entrega que naturalmente ele vai fazer.
0: Ela vai receber os votos, vai receber a herança dos votos do tanto do Murilo quanto do Silvio.
2: Que é o capital político, que é muito forte.
0: Agora,
2: ainda,
0: ela tem um trabalho dela também, que daí ela pode conquistar mais votos também, porque ela é uma mulher muito participativa.
1: O Silvio, Félix, tem uma votação aqui dele, é igualzinho do PT. 15% dele, isso daí o pessoal não larga ele mesmo. Ele tem essa votação aqui dentro de Limeira, na cidade de Limeira.
0: Vai acabar tendo essa herança? Vai acabar tendo essa herança. Entendeu? Mas eu acho que também, por ela é uma pessoa também muito carismática, Luciana.
2: Ah, sim,
0: e se ela
2: nossa.
0: Fizer um trabalho aí...
2: A Lu, dispensa comentários.
0: Como a gente já está falando de estadual, vamos agora para o estadual, que daí o Estevão fica mais à vontade. É. Né? É claro que o Estevão vai... Gente, não tem como, o Estevão é presidente do Avante. E a Tati Lopes é do Avante. Ele vai fazer campanha pra Tati. Ele vai torcer pra Tati.
1: Isso aí não
0: e vai querer
1: lógica.
0: Que a Tati ganha. Isso é fato. Isso é fato. E é totalmente legítimo. E tem que ser. Tem que ser. Agora vamos pra estadual. Estadual aí a gente tá... Eu tô vendo aí que há possibilidades agora reais. Não estou agora falando algo que é ilusório, mas estou falando de chance reais de nós termos dois deputados estaduais da ESP.
2: Eu fico muito feliz com isso também e talvez seja uma análise que eu tenho feito.
0: E
2: também.
0: Eu não quero menosprezar os outros candidatos, essa é a opinião do Cleiton Silva, meus convidados aqui, tanto o Geraldo quanto o Estevão, fica à vontade para falar.
1: Hoje eu sou convidado.
0: Não, você é apresentador junto aqui, o convidado aqui, eu já estou apresentando junto com o Geraldinho. E outra, quero deixar um recado aqui, em público aqui, dizer a todos... que eu estou muito feliz de estar nessa bancada com o Geraldinho. Ontem ele fez uma declaração para mim que eu fiquei muito feliz, que ele falou, apesar de nós pensarmos diferentes, ele gosta muito de mim e é recíproco, viu, Geraldinho?
1: Não.
0: Eu tenho você muito respeito e gosto com carinho mesmo de você, viu? Apesar de pensarmos diferentes. Eu acho que ninguém tem que pensar igual, ninguém tem que gostar só do azul, do amarelo, do verde. Pode gostar de outras coisas.
1: Eu tenho a filosofia política.
0: Mas eu gosto muito de estar
1: convivendo com
0: você.
1: Eu gosto muito de
0: conviver
1: com você. Só convivo com pessoas de direita.
0: Você é uma pessoa boa de coração, cara. Eu gosto muito de você, viu?
1: A esquerda então, não me convida pra nada, viu, Estevão?
2: Então.
1: O pessoal da esquerda aqui faz festa, faz almoço. A Bebel teve aqui fazendo um almoço lá no. Como é que chama? Lá no Paulistano.
2: Você vê que a direita tá te abraçando. Venha pra direita.
0: O Coronel Paganotto gosta dele, ó. Todo mundo que vem aqui.
1: Padre Kelmo me ligou. Sabe onde o Padre Kelmo tá? Em Roraima. É Roraima que fala, né? Ele está lá, ele me ligou ontem. Ele me ligou, Geraldinho, eu tô lá em Roraima, fala de mim aí. Ele está trabalhando junto com na realidade, ele está vendo o negócio da Venezuela, ele tem um trabalho lá.
0: Por causa do terremoto.
1: Terremoto. Né? Ele foi para lá, além de estar trabalhando politicamente pro Flávio Bolsonaro, que eu vou citar o nome aqui, ele está também trabalhando...
0: Nosso próximo presidente.
1: Eu não acredito. mas ele está trabalhando lá para o pessoal da Venezuela. Ele tem um trabalho muito bonito lá naquela região. Padre, um grande abraço para o senhor, boa sorte. E esse trabalho que você está fazendo aí com a Venezuela, para a Venezuela, é muito importante. Estamos levando dali para coisas... Porque a Venezuela, na pandemia... Ela nos ajudou com o oxigênio. Precisava, ela mandou. Então, ele está fazendo um belo trabalho, parabéns para o senhor.
0: Não vou comentar isso, mas vamos voltar aqui para o estadual.
1: Vamos voltar para o estadual.
0: Eu vou fazer a minha análise, depois você sabe.
1: Eu sei os dois candidatos que você...
0: Não, eu vou falar três.
1: Três?
0: Dos
1: três, tem possibilidade?
0: Dos três, eu acho que dois. Os outros, me perdoem, não estou fazendo aqui juízo de valor de ninguém. É minha análise política. Então, vou falar primeiro os três primeiros que têm chance. Para mim, é a doutora Mayra, o Everton... E a Luciana Félix. Eu acho que esses três têm grande chance aí dos três saírem dois deputados estaduais aí. Aí depois vem Isabeli, Mariana Calça, que tem todo o meu respeito, gosto muito da Mariana. E o Elias Bonfim, que também tem uma grande chance de ser eleito. Não digo pela cidade de Limeira. Eu digo pela igreja. Pela igreja. Então, assim... Os três que eu coloquei aqui...
1: Você pode pôr
0: eu
1: quatro,
0: coloquei pela cidade. Então, o Elias entra. O Elias, na minha opinião, na minha humilde opinião, pastor Elias, eu acho que se o senhor continuar do trabalho que o senhor está fazendo, com o apoio que o senhor tem da igreja, eu acho que o senhor já está eleito, na minha opinião.
1: Agora, na minha opinião. Vou te falar, a Isabeli...
0: Mas tem que fazer o trabalho, não pode parar, não
2: tem
0: pode
2: acomodar. Caminhar.
0: Tem que continuar caminhando. Tem que
2: caminhar.
0: Agora, dos três aqui, eu acho que dois também conseguem.
1: A Isabeli, você não pode... A Isabeli, ela...
0: Eu não acredito que ganha, porque Limeira é uma cidade conservadora. Limeira não tem voto para fazer ela.
2: Mas talvez a eleição dela possa ser assim como é. Assim como é a da Tati, com relação a nicho.
1: Isso, ela vem de fora para...
0: Mas o nicho da Tati... É um nicho que na região as pessoas vão... Agora, tem outros aqui na região do nicho da Isabeli também. Por isso
1: tem.
0: Que eu falo.
1: Então, a Isabeli vai vir... Eu conversei com ela muito
0: voto,
1: rápido.
0: Vai ter bastante
1: ela falou
0: voto,
1: pra mim, Geraldo,
0: não duvido disso.
1: A Isabeli falou para mim o seguinte, conversei com ela muito rápido, que eu conversei, ela falou para mim, Geraldo, é o seguinte, eu vou vir, eu quero vir de fora para dentro.
0: E outra coisa que
1: você
0: eu vou
1: entendeu?
0: Falar aqui, tá?
1: A Isabeli vem de fora para dentro, esse pastor vem de fora para dentro,
0: a
1: própria Tati também eu deve vir falar... de fora para dentro, apesar de ela ter uma,
0: a régua do
1: uma
0: PT
1: boa
0: é
1: votação.
0: Alta, hein? A régua do PT, tanto para estadual quanto para federal, também é alta, hein?
1: Mas ela vai puxar uma, ela vai ter uma boa votação.
0: Ela tem que ter no mínimo de 50 a 60 mil votos para estar eleita deputada estadual.
1: Mas o PT tem uma votação, ela tem uma votação já. Aquela votação que eu falo que o Silvio tem aqui dentro de Limeira, o PT tem a mesma coisa no estado de São Paulo.
0: Coisa
1: e
0: que é diferente.
1: E se vier ainda da capital para ela ainda, você
0: posso
1: pode
0: falar?
1: Ter certeza.
0: Coisa que é diferente com o doutora Mayra, com o Everton e com o Luciana.
1: Que
0: porque
1: é,
0: se eles
1: daqui.
0: Tiverem... Se eles tiverem, não, mas se eles tiverem de 40 a 50 mil, já tem grande chance de assumir uma cadeira.
1: Sim.
0: Então, por isso que eu estou falando. A doutora Mayra, ela ficou por poucos votos na suplência. A Roberta Botchon também ficou na primeira suplência por poucos votos. Então, por isso que eu estou falando. Essas réguas são, agora, do PT muito alta. Então, mas vai ter voto. Concordo que vai ter voto. Mas, para mim, chances reais são esses três por Limeira. E o Elias Bonfim também, sendo de Limeira, ele tem grande chance também, porque ele vai abraçar a igreja. Aliás, a igreja já abraçou ele. E a gente sabe que os votos é importantíssimo, legítimo também. Tem muita gente que critica porque a igreja apoia A, B ou C. Eu acho isso uma falta
1: Mariana,
0: de...
1: Mariana, você está em que partido hoje?
2: Ela está no PSB.
1: Porque... PSB?
2: PSB.
0: Ela vai dobrar com a... Como é que Taba. Chama? Tabata Amaral.
1: Olha que essa Tabata Amaral tem uma votação.
2: Bom, eu acho que seja a Tabata.
1: Eu também acho que ela vai dobrar.
2: Embora ela também converse muito com a Elô, né?
0: Também.
2: Então, não sei como que estão as conversas
1: olha,
2: dela.
1: Olha, para estadual
2: mas
1: tá
2: complicado, hein? O Cleiton falou de algo importante, que é a questão da igreja. E é importante eu falar nesses microfones claro. Aqui, porque eu represento né, a Igreja Evangélica Quadrangular também. A Igreja Evangélica Quadrangular, historicamente, elege os seus deputados e tem os seus votos aqui. Deputado Jefferson Campos, dessa vez o pré-candidato da igreja, né, que frequenta a igreja, é o Lucas Flores, que inclusive o Zé pediu para que eu talvez consiga uma agenda para eles passarem por
0: estadual.
2: Aqui. Estadual, Lucas Flores.
0: E o...
2: E assim, ó...
1: E a federal?
0: Vem a federal?
2: Vem a federal.
0: E quem que era?
2: era o Carlos César, Carlos deputado César. Carlos César, que hoje ele é conselheiro no Tribunal de Contas.
1: Poxa, a igreja não pode dar um apoio paralelo à Tati ou não?
2: Então, a igreja ela tem esse projeto de cidadania.
1: Já tem esse projeto?
2: Esse projeto. Então, os deputados, né, o Jefferson e o Lucas, eles serão os candidatos da igreja. E eu digo que isso não está errado, porque é uma representação, claro, de instituição.
0: Claro.
2: E esses deputados, eles atuam aqui, trazem as emendas, a gente faz a interlocução com eles, eu tenho contato direto dos nossos deputados aqui, e eles têm enviado emendas todos os anos, eles estão aqui, batendo aqui e correspondendo com a confiança que lhes foi entregue, tá? E sem contar que eles estão lá defendendo os nossos valores, os valores que a gente prega, que a gente vive, acredita, né? E acredita. Então, eu tenho que fazer essa ressalva.
0: Então, a mesma coisa. Como é legítimo a Tati na causa animal, como é legítimo a Isabeli na causa LGBT, também é legítimo nós cristãos temos os nossos candidatos.
2: Eu vi uma crítica.
0: Acabou, não, mas eu estou dizendo, não, como protestante, a gente tem
2: como protestante.
0: Como acredito também.
2: Mas
0: que os
2: é que a igreja evangélica, evangélica, ela se organiza de forma que eleja seus representantes. Essa é a questão. E eu vi recentemente alguns ataques a esse formato.
0: Isso que eu ia falar.
2: Você entende?
0: Eu não acho justo. Por exemplo,
2: porque
0: não ter o candidato dele.
2: Gente de igreja. Teve um cidadão que fez um comentário esses dias e tudo bem, ele pode fazer esse comentário. Ele pode divergir do que eu penso. Mas fez esses vereadores eleitos pela igreja. Cara, eu nasci na igreja, eu há 42 anos, essa é a minha idade, Geraldinho. Parece, há 42 anos, cara, eu tô bem pra caramba, mas há 42 anos eu frequento a igreja. Olha que...
0: Não é fácil não, hein?
2: Viu? Ó, há 42 anos eu frequento a igreja do Evangelho Quadrangular. Os meus melhores amigos são da igreja do Evangelho Quadrangular. Eu vivo mais na igreja do que em casa, certo? Eu respiro igreja. Aonde é que eu vou pedir voto? Você entende?
0: É o nicho dele.
2: É o meu nicho, cara.
0: Como o meu também é da igreja.
2: O cara virar e falar assim, não deve se mais eleger vereadores de igreja. Ué?
0: Vai eleger quem?
2: Vai eleger quem? Porque eu espero, essa é a minha expectativa, que as pessoas de igreja sejam pessoas que deem testemunho.
0: Mas todos têm religião. Se não for uma eleger, exato, por exemplo, aí não pode eleger mais o
2: sejam pessoas de bem.
0: Da mesa branca, não pode mais eleger o da macumba, não pode mais eleger o católico. Aí vai eleger quem? Se todo mundo tem uma religião, não pode eleger mais o espírita.
2: Sabe?
0: E tem que ter. Eu acho que cada nicho, cada um no seu nicho, não tem que cada um criticar o outro, não. A gente tem que viver e a gente vive nessa diversidade. E cada um vai atrás do seu. Apesar de eu não concordar com a opinião, posso não concordar. Mas eu acho que tem que ser feito o trabalho dentro do seu nicho. Se o nicho do Estevam é na igreja, vai pedir voto na igreja. O meu é na igreja, vai pedir na igreja. O seu é onde? Vai pedir no seu. Cada um no seu nicho. A da Tati, igual, tem aqui duas ou três mensagens falando sobre a Tati, que ela vai pedir voto. Igual, ó, a Lázara tá dizendo aqui, ó, Tati tem meu voto e da minha família. A Glaucia tá dizendo, eu vou votar na Tati. Aí a Dayana colocou aqui, meu Deus, mas ser eleita por ser vegana, o Brasil precisa ser estudado. Não, ela não está sendo eleita por ser vegana. Ela está trabalhando no nicho vegano, no nicho de protetores de animais.
2: Porque que é existem pautas, né, eu respeito a opinião dessa munícipe, mas existem pautas dos veganos que precisam ser defendidas.
0: Claro.
2: Certo? Então, a gente tem que abrir a mente, a gente precisa abrir a mente e entender que todos os grupos são legítimos de ser representados.
1: Sim,
2: nas esferas.
1: Ela falou aí que negócio de comer carne. A Índia, A vaca é sagrada.
0: Então,
1: na Índia, a vaca é sagrada. O adventista não come carne de porco, não toma Coca-Cola, não toma café. Tem várias coisas que o adventista não come.
0: E tem que ter essa
1: o judeu não come carne de porco. Então a gente tem que respeitar essas pessoas.
0: Eu respeito, eu respeito. Eu vou continuar comendo minha carne, não vou mudar. Mas respeito.
1: Ser carnívoro?
0: Não,
1: é mesmo?
0: Meu Deus do céu. Não,
1: vamos sair daqui, vamos lá no Guaíba. Paga um churrasquinho.
0: Tudo você paga.
1: Claro.
0: Cara, socialista aqui é você. Você que tem que dividir o seu comigo.
1: Aquele cupizinho.
0: Eu não sou
1: aquela picanha.
0: Não, a picanha é muito boa. A picanha do Guaíba é muito boa.
1: Então,
0: muito
1: boa. Vamos passar lá. Já liga pro João aí que nós estamos indo.
0: Vamos voltar aqui e falar de política. O nosso horário já está estourando.
1: Isso é para quebrar você.
0: Vamos terminar aqui nossa análise política. Estevão, análise que eu fiz. Vamos. Eu acho que os votos de igreja, nós concordamos em relação a isso, apesar de geral não concordar. Mas a análise que eu fiz. O Elias já está muito bem encaminhado, eu acredito nisso. E os três que eu coloquei, tirando Isabeli e Mariana Calça, eu acho que os outros três também, eu acho que tem grande chance.
2: Sim, sim. É essa mesma leitura que eu tenho. Analisando o número, gente, que fique claro. A gente não está fazendo juízo, né, de valores. Nossa, eu amo a doutora Mayra, tem uma conexão muito grande. Trabalhamos juntos na Câmara, quantas vezes fizemos trabalho juntos ali com a doutora Mayra. Então, os outros candidatos,
0: Everton,
2: a gente tem o Everton, excelente presidente que a Câmara teve e ainda está exercendo um excelente mandato, certo? Então, é assim, são pessoas que tem capacidade, sabe, que tem know-how, que tem preparo para ser, tá? Então, quando a gente fala, mas a Tatiane Lopes vai lutar apenas pela causa animal, lutar apenas pela causa vegana, não, cara, ela é estudada, cara, ela tem bacharel em direito, você entendeu? Tem uma vivência política muito grande, uma capacidade política muito grande. Não à toa, ela teve quase 5 mil votos.
1: Para vereadora. Muito bem votado.
2: Não é?
1: Parabéns.
2: Então
1: ela.
2: É assim, isso é o reconhecimento do trabalho bem feito que ela fez.
0: Ó, só pra gente colocar mais algumas coisas aqui na pauta, que eu penso do estadual, quem sai com uma ligeira vantagem é a doutora Mayra, porque ela está consolidada já com os votos dela.
2: Ah, sim, ela tem um capital político já testado, né? Várias vezes, grande, inclusive.
0: E não diminui a capilaridade dela.
2: É.
0: Ela está muito bem. Agora, o Everton vai ser testado agora nessa nova empreitada.
2: É.
0: Que é um rapaz muito inteligente.
1: E está gastando sua hora de sapato.
0: Hein? E que está fazendo um trabalho na rua excelente. Ele está fazendo. Vai ser testado agora. Mas não é, na minha opinião, não é aquele teste que vai... Vamos ver o que dá. Não, eu acho que ele tem chances reais também de estar dentro da LESP. Como a Lu também, que ela está agora, chegando agora. O Murilo assumiu agora a prefeitura, então ela apareceu agora o ano passado como primeira-dama e cativou muita gente, porque aonde eu, alguns lugares que eu já fui, já falaram para mim dela. Então, assim, ela cativa pouco...
2: É assim,
1: olha, o estadual está bem concorrido. A verdade para mim é essa.
2: Mas
1: o estadual.
2: Geraldinho, deixa eu te falar uma coisa. Um presidente de partido, hoje, no cenário hoje, ele não lança qualquer um. Ele faz análise. Os presidentes de partidos hoje analisam para quê? Para eles terem a representação. Porque o que acontece? Se os partidos não tiverem representação, com o passar do tempo, esse partido pode vir a não existir mais, certo? Então, os presidentes hoje de partido, eles fazem um scout, que a gente fala, scout, que é igual do jogador de futebol. Fazem um scout, uma análise do perfil dos candidatos, para quê? Para que, de fato, eles correspondam ao máximo possível nas urnas. Então, por exemplo, o Republicanos, né, vai pegar o scout da doutora Mayra e vai falar assim, não, ali tem chance, já foi testada. Ou vai pegar, você acha que o Kassab entregaria legenda para o
0: Everton.
2: Para o Everton, se ele não visse potencial no Everton?
1: E é o vice do Caiado, né?
0: Com certeza.
2: Eu penso que, assim, os presidentes, eles estão fazendo toda a análise e apostando suas fichas nesses que estão aí E eu torço mesmo para que Limeira faça dois candidatos, dois deputados federais, dois candidatos estaduais aí, com certeza vai fazer muito bem para a cidade.
0: Eu ia me candidatar ao Senado, mas eu não quis. Eu falei ontem até, né, Geraldinho, que ia me candidatar ao Senado. Brincadeira, gente.
1: Olha, eu vou deixar um negócio só claro aqui.
0: Antes de ter...
1: Fala, não, então. Deixa, se tiver mais algum candidato a deputado estadual ou federal...
0: Que a gente não tenha conhecimento.
1: Não tenha conhecimento, nos comunica aqui, para não dar, sabe...
0: Não, aqui, a gente não quer puxar a sardinha para o lado de ninguém. Aqui a gente quer ser transparente.
1: Porque tem mais pessoas aí que falaram, claro, que seria candidato, agora a gente não está sabendo se é ou não. Então, por gentileza, telefone é 3404-4000. Ou liga aqui.
0: Ou
1: fala,
0: manda no YouTube.
1: Ou manda no YouTube e fala, eu sou pré-candidato. Então nos liga ou manda aqui para que não dê problema amanhã, tá
0: Deixa
1: bom?
0: Deixa eu ler aqui só duas isso. últimas mensagens da Daiane, que ela está participando aqui, ó. Então, ó.
1: É a vegana, tá brava.
0: Não sei se ela é vegana.
1: Eu não também não é vegana, não.
0: Eu acho que não. Acho que ela é carnívora igual eu. Ó, ela colocou aqui, ó, acho que ela está falando comigo e com o Estevam. Você está certo em pedir votos na igreja, então é com o Estevam. Quem deve mudar o pensamento é quem frequenta a igreja. Com a primeira parte eu concordo que ele tem que pedir voto. Na segunda parte, eu já discordo. Sabe por quê? Porque o candidato, eu posso falar por mim e eu acho que o Estevam pode falar por ele. Não é unanimidade na sua denominação, na sua congregação. Porque se fosse unanimidade, o vereador Estevam era eleito com 6 mil votos aí, sobrava para ele ainda ser presidente da Câmara. Ainda. Eu estaria eleito com mais de 2 mil votos aí, sobrava aí um pouco ainda. Então, quer dizer, nós não somos unanimidade dentro da nossa congregação também. Nós não estamos dizendo que o povo... E aí eu quero deixar muito bem claro aqui, Dani, não estou querendo falar da sua pessoa, não, mas nós não temos pessoas alienadas dentro da igreja. Dentro da igreja existem pessoas que pensam, pessoas que refletem sobre
2: que
0: política.
2: Que têm a sua liberdade.
0: Que têm sua liberdade de opinar.
2: Que têm a liberdade.
0: O fato de ser apoiado é uma coisa. O fato de votar, o voto é totalmente individual e é secreto. O Estevam foi eleito com quantos votos?
2: Eu fui eleito com 2.486 votos.
0: Foi o que eu acabei de falar. Não é nenhum terço da comunidade que ele frequenta. Nenhum terço da comunidade que ele frequenta. Então, quer dizer...
2: De pessoas que já passaram por lá, pronto, que me conhecem de lá...
0: Pronto. E outra, a igreja também não proíbe as pessoas de serem candidatas dentro da igreja.
2: Não.
0: De dentro maneira... da minha igreja teve 8 candidatos. Da sua foi quantos? 6 ou 5 ou 6?
2: Porque eu também. Foi alguma coisa 5 assim.
0: 5 ou 6. Então, quer dizer... As pessoas são livres dentro da igreja, não é que são alienados, desculpa. Então a segunda parte você falou, os membros têm que começar a pensar, os membros pensam, pode ficar tranquilo. E aí é que colocou aqui, Carlinhos, eu acho que é Geraldo ou Cleito. Só para me explicar, não concordo pela fala de ser vegana, porque o vereador acabou de dizer aí que ela não vai lutar só pelas causas veganas e animais. Então ela precisa usar esse argumento, mas todos usam esse argumento. Eu, por exemplo, sou um defensor da vida, defensor da família, essa é a minha pauta prioritária. Mas quando eu fui vereador, e como o Estevam é vereador, ele pode falar isso, da cidade toda. Nós não somos só vereadores, por exemplo, eu sou de direita, eu não sou só vereador quando eu fui, só da direita, não. Eu legislava para a direita, para a esquerda, para o centro, para todo mundo. Então, quer comentar sobre isso, vereador?
2: Não, é isso, você falou, Estevam, você que é da área da tecnologia, assim como sou também da área da empregabilidade e do empreendedorismo. Porém, nós estamos agora estudando plano diretor, agora nós estamos estudando código de posturas, que foi protocolado na Câmara, estamos estudando N outro tipo de projeto. Eu tenho projeto, por exemplo, de meio ambiente.
0: Claro.
2: De meio ambiente, protocolado lá, deve ser votado em breve. Então, a gente acaba trabalhando por outras causas, porém, as que evidenciam no nosso trabalho são essas da qual eu tenho mais familiaridade.
0: Aqui eu lembrei de um projeto que eu estava na Câmara, por isso que eu posso falar. O vereador Estevam não é da pauta animal, mas foi ele o autor do projeto dos fogos com estampido. Não é a pauta dele.
2: Exato.
0: Mas ele foi o autor. Por quê? Porque algum munícipe, isso eu tenho certeza, porque o nosso gabinete chove pedido, deve ter sido algum munícipe da causa, ou que tem alguma criança especial, alguma coisa assim, ou da causa animal, que pediu para o vereador fazer, o vereador foi lá e fez.
1: Não, eu sei. Então,
0: quer dizer, nós, apesar de nós termos um nicho, de nós estarmos dentro de alguma comunidade, seja ela qual for, aqui eu não estou dizendo só dos cristãos evangélicos, seja ela qual for, não é porque você está inserido num nicho que você não vai fazer para os outros.
2: E outra, né, Cleiton? Até aqui vou fazer menção à Luzileia, por exemplo. A Luzileia, que é do meu partido, do Avante, inclusive um abraço, ela está acompanhando.
0: Ô, Luzileia, um abraço, Deus abençoe.
2: Então, eu pertenço à Igreja Evangélica Quadrangular, eu frequento, sou membro lá, e eu já falei para vocês desde da minha infância, quase nasci dentro da igreja. Mas a Luzileia, ela permeia, por exemplo, diversas outras denominações, ela, pastora também, permeia diversas outras denominações, e ela teve a sua votação aonde?
0: Nas igrejas.
2: Nas igrejas, certo? Por conta do trabalho dela, o trabalho dela que é expoente frente às igrejas, proporcionou, ela foi conselheira tutelar também, isso. Então a credenciou para ter esses votos, certo?
1: Eu fui criado dentro do catolicismo, aí eu conheci o budismo, inclusive quando eu fui candidato, eu tive que me afastar, porque o budismo não aceita. Não aceita mesmo. Eu me afastei porque não aceita fazer. Isso é uma ordem que vem do Japão, do estado de São Paulo. Quando eu falei se sou candidato, esquece. Não pude nenhuma reunião budista, não, jamais poderia entregar um santinho ou pedir voto.
0: Por isso que eu estou
1: dizendo. Eu fui afastado.
0: Por exemplo, o Estevam.
1: Entendeu?
0: O Estevam é diferente.
1: E eu gosto, uma religião que eu gosto de ver palestra, já que vocês são evangélicos. Eu gosto de ver palestra no Allan Kardec. Eu vou sempre lá no Lar, Luz e Caridade.
0: É lá espírita, né?
1: É lá espírita, eu gosto de ir lá. Os domingos eu vou lá então, ouvir palestra.
0: Olha aí que é diferente. Por
1: entendeu
0: exemplo,
1: como é que é?
0: Você não pôde ir na campanha. O Estevam, a igreja apoia. A minha igreja, por isso que eu falo pra vocês, é tudo diferente. Mas eu fui pedir voto lá porque é meu nicho. A minha igreja tem, por desde quando eu me conheço, desde quando eu estou na comunidade de Filadélfia, de não apoiar. Mas ela não é uma igreja apartidária, aliás, não é apolítica, ela é uma igreja apartidária, ela não tem partido. Então, todos os membros que queiram sair candidatos, saiam. Inclusive o vereador Everton da comunidade de Filadélfia, presidente da Câmara. Todos podem sair. O que o nosso pastor faz? Ele vai, nos abençoa e acabou. Não tem o apoio. Ele nos abençoa. E aí que é o bacana que eu falo para você. Todos os líderes que estão nos seus cargos, eu sou diácono na igreja, no período eleitoral, nós nos afastamos do nosso cargo. Por quê? Para que também não use o cargo como...
2: Geralmente é isso que acontece.
0: Dentro da igreja também acontece isso.
2: E outra, é importante...
1: Se tem compromisso.
0: Não, vamos liberar todo mundo.
2: Eu já vou finalizar só com uma questão muito importante. Nós temos o cuidado de não fazer nada que a lei
0: não permite.
1: Isso é importante.
2: Certo? A lei não permite eu pedir voto dentro da igreja. A lei não permite eu falar o meu número. Não permite distribuir santinho dentro da igreja, material. A lei não permite. E isso nós não fazemos. O que nós fazemos é nós usamos a nossa rede de contatos, que hoje é a minha rede de contatos, abri meu WhatsApp aqui para você vai ver. É imensa. A gente usa a nossa rede de contatos, que é legítimo, que é legal, transparente e, de certa forma, para mim foi eficiente. Né? Que eu tive os 2.486 votos.
1: Parabéns!
0: Então, pessoal, passamos um pouquinho do horário aí. Eu quero agradecer a presença do vereador Estevam Nogueira, que esteve com a gente esse período todo aí. Obrigado, Estevam, pela presença. Se quiser fazer suas considerações finais.
2: Bom, você vê como o tempo passa, né? A gente tá aqui, nem percebe, mas eu quero agradecer, Cleiton, ao Geraldinho, por dividir a bancada com vocês, pelo convite, e dizer que a gente tá sempre à disposição mesmo para vir falar sobre qualquer assunto polêmico para fazer jus ao nome do programa e também, né, prestar os nossos esclarecimentos a toda a população de Limeira.
0: Obrigado, Geraldinho.
1: Gente, até amanhã, se assim Deus me permitir. Hoje nós tivemos essa coisa da direita aqui, ó. chamado Cleito Silva, e queria ser senador,
2: essa gente. Essa coisa, olha só.
1: 3 milhões de votos,
0: hein? Senador, eu fui convidado, mas eu não aceitei.
1: 3 milhões de votos? Geraldinho, tá brincando? 3 milhões não, de votos.
0: Posso falar porque que eu tô brincando com isso? Só pra arrematar, Geraldinho, já vai terminar. Cara, apareceu num grupo nosso, você lembra? Tem alguém que é pré-candidato a senador por Limeira. Eu falei,
2: eu ouvi essa...
0: impossível isso.
1: Eu vi essa postagem.
0: Pré-candidato, cara. E fica escondido o candidato. Quando quer ser pré-candidato, quando quer sair, a primeira coisa que ele faz é o quê? Anunciar. Então, eu falei, então sou eu. Sou ninguém tá falando nada, eu sou o pré-candidato a senador, então.
1: Buscar 3 milhões de votos.
0: Só que agora eu não posso mais. Ó, tô apresentando o programa no dia 2 de julho. Já não pode
2: mais. Já não é mais.
0: A minha candidatura já foi, como é que fala?
2: Impugnada.
0: Porque eu estou apresentando o programa claro. Com o Geraldinho ainda. Foi esse é o problema.
1: Só candidatura foi pro saco.
0: Foi. Literalmente.
1: Gente, vamos nos despedir. Obrigado pela audiência de vocês, por nos acompanhar. Estevam, muito obrigado por ter vindo aqui. O esclarecimento que você deu. Muita gente, quando eu falei que você vinha, o pessoal pediu para que eu perguntasse você. Mas como ele falou que te puseram uma bomba na mão, eu falei, agora eu vou tranquilo.
2: Tá certo.
0: Eu acionei a bomba, você vai estourar, né?
1: Tá certo. Mas obrigado pela sua vinda, obrigado a todos os eleitores que estavam aqui, seu, que votaram em você. Obrigado ao Cleiton. Joyce, até amanhã, se assim Deus me permitir. Gente, até amanhã.
0: Gente, eu quero agradecer essa oportunidade que eu tive aqui na Melhor FM de apresentar o programa Polêmica de hoje. Agradecer o meu amigo José Bueno Júnior. Obrigado, Zé, pela oportunidade. Amanhã ele vai estar aqui à frente de novo desse programa. Tem uma pessoa aqui que mandou, quer ver, ó? Bom dia, meus amigos, sempre acompanhando. Aqui, ó. Cadê?
1: Tem um aí que sentiu falta perdi. Do Zé.
0: Eu tô querendo achar
1: quer que sentiu falta eu do e Zé. Você aqui?
0: É nós dois aqui, que é isso? Aqui, ó. Aqui, ó. Laura. Bom dia, amigos, e ao Estevam, excelente pessoa. Senti falta do Bueno hoje no programa. Abraço a todos. Abraço, viu, Laura?
1: Sentiu falta do Bueno. Eu me chamo Geraldo Davi e você...
0: Cleiton Silva. Não, brincadeira. Gente, muito obrigado. Obrigado, Zé, pela oportunidade. Que Deus abençoe. Continue acompanhando a programação aqui da Melhor FM, que agora vai vir com música e mais tarde tem o Pimba. Continua a nossa programação aqui, que vai ser muito bacana. Um abraço, Deus abençoe. E até a próxima, quando o Zé me convidar para estar aqui. Deus abençoe. Tchau, tchau.

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tinha suspirado, tinha beijado o papel devotamente. Era a primeira vez que lhe escreviam aquelas sentimentalidades, e o seu orgulho dilatava-se ao calor amoroso que saía delas, como um corpo ressequido que se estira num banho térmico. Sentia um acréscimo de estima por si mesma e parecia-lhe que entrava, enfim, numa existência superiormente interessante, onde cada hora tinha o seu encanto diferente.

O anjo do Senhor anunciou a Maria, e ela concebeu do Espírito Santo. Ave Maria, cheia de graça, o Senhor é convosco. Bendita sois vós entre as mulheres. Bendito é o fruto do vosso ventre, Jesus. Santa Maria, Mãe de Deus, rogai por nós, pecadores, agora e na hora de nossa morte. Amém. Eis aqui a escrava do Senhor. Faça-se em mim segundo a vossa palavra. Ave Maria, cheia de graça, o Senhor é convosco. Bendita sois vós entre as mulheres. Bendito é o fruto do vosso ventre, Jesus. Santa Maria, Mãe de Deus, rogai por nós, pecadores, agora e na hora de nossa morte. Amém. E o Verbo se fez carne e habitou entre nós. Ave Maria, cheia de graça, o Senhor é convosco. Bendita sois vós entre as mulheres. Bendito é o fruto do vosso ventre, Jesus. Santa Maria, Mãe de Deus, rogai por nós, pecadores, agora e na hora de nossa morte. Amém. Rogai por nós, Santa Mãe de Deus, para que sejamos dignos das promessas de Cristo. Oremos. Infundi, Senhor, como vos pedimos, a vossa graça em nossas almas, para que nós, que pela anunciação do anjo conhecemos a encarnação de Jesus Cristo, vosso Filho, pela sua paixão e morte na cruz, sejamos conduzidos à glória da ressurreição, pelo mesmo Cristo Senhor nosso. Amém. Glória ao Pai, ao Filho e ao Espírito Santo, como era no princípio, agora e sempre. Amém. Glória ao Pai, ao Filho e ao Espírito Santo, como era no princípio, agora e sempre. Amém. Glória ao Pai, ao Filho e ao Espírito Santo, como era no princípio, agora e sempre. Amém. Deus vos abençoe e vos guarde. Ele vos mostre a sua face e se compadeça de vós. Volva para vós o seu olhar e vos dê a sua paz. Ele vos liberte de todos os males no corpo e na alma, temporais e espirituais. Esteja sempre ao vosso lado para vos acompanhar, adiante de vós para vos guiar, atrás de vós para vos guardar, acima de vós para vos livrar de toda ação maligna, e dentro de vós para vos dar a paz, a alegria e a verdadeira felicidade. A bênção de Deus Todo-Poderoso, por intercessão de Maria, sua mãe, São José, santos anjos, caia sobre vós e vos conserve sempre na sua graça e no seu amor. Em nome do Pai, e do Filho, e do Espírito Santo. Amém. Amém. Você...

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0: São 18 horas e 7 minutos, amigos do esporte, aquele abraço, boa noite, começando o Pimba nos Esportes de número 1858, aqui na Melhor FM, com o comando e a supervisão sempre, sempre dele, Luz Henrique Quintal e também nosso Tiagão Maese. Hoje, como nós prometemos, hein? Hoje você vai falar, não seja tímido. Mande um áudio, mande um vídeo no 3404-4000. Hoje eu quero ouvi-lo. Você, torcedor da Inter, você tem que fazer um balanço do que você está achando da Inter até agora. Você, torcedor do Galo, você pode opinar aqui também. 3404-4000, mande o seu áudio. Mas olha, identifique-se. Eu sou Edmar Ferreira, moro na Vila Paulista. Olha, fala assim da Inter, papapá. Tem o QR Code na tela aí para você. Se você apontar seu celular... tô ficando grande aqui. Se você apontar o seu celular para o QR Code... Vamos dar de casa a TV aqui. Você entra diretamente no WhatsApp e você manda lá seu áudio ou seu vídeo, tá bom? Durante o programa, a gente vai colocar a sua opinião aqui. Se você tiver vergonha, paciência, continue escrevendo aqui que a gente lê, tá bom? Antes do boa noite aqui dos nossos companheiros, olha, João Fonseca está classificado para a terceira rodada de Wimbledon e conhecido por ser o mais tradicional Grand Slam da temporada. Depois de duas vitórias por 3-0, o brasileiro vai enfrentar agora o russo Roman Safiulin, número 132 do ranking mundial, nesta terceira fase pela grama inglesa. Atual 27º do mundo, Fonseca repete o resultado do ano passado, quando chegou na mesma rodada. O confronto acontece amanhã, às 7 horas da manhã. Ele é cabeça de chave número 24 e vem de uma boa vitória contra o holandês Jesper de Jong, que é o 73 do mundo. 3-0 na última quarta-feira, parciais de 6-1, 7-5 e 6-4, tá bom? Olha, terminou agora há pouco, em grande vitória da Espanha. Acordaram a Espanha no Mundial, hein? 3-0 para cima da Áustria. Ai, aquele negócio do Cartola, eu tinha o jogador, eu troquei. Yarzabal, 22 pontos no Cartola, 2 gols. Ele que acabou se tornando o sexto maior artilheiro da história da Espanha. O Yarzabal com 2 gols, 2 assistências do Cucurella, que é o novo reforço do Real Madrid, aquele lateral cabeludo. E o Nayum Simon, goleiro que bate o recorde de invencibilidade, superando o Walter Zenga, o italiano. Então, olha, a Espanha não tomou gols ainda no Mundial e ele acaba batendo esse recorde. E agora, a Espanha espera quem passa de Portugal e Croácia. Imagine só uma Espanha e Portugal. Mamãe do céu, vou torcer para Portugal tirar a Croácia hoje, mas não será nada fácil, tá bom? Bom, boa noite pro meu querido amigo Alexandre Pimenta, daqui a pouco o Felipe Ghiselini na área também, graças a Deus tá de volta o Ghiselini, papai tá bem, tá em casa, recuperado de uma pneumonia, daqui a pouco o nosso querido Ghiselini vem participar do programa, tá? É, só aqui ó, Otair Lebrão, boa noite, Irimar. Que falta de respeito do Lamine Yamal, judiou da zaga da Áustria. Como se fala, os caras têm família, caramba, é verdade. O Lamine que não fez gol, mas saiu no segundo tempo, foi bastante aplaudido, tá? Grande abraço, boa noite para você, Alexandre Freitas Pimenta, um dos primeiros limeirenses a completar o álbum da Copa do Mundo, tá? Se você preencheu o seu álbum, coloca aqui para eu saber. Coloca seu nome ali, eu preenchi o meu álbum. Ó, Pimenta, parabéns. O senhor gastou quanto, mais ou menos?
1: Boa noite, Edmar. Boa noite.
0: Sem mentir.
1: Sim. Boa noite, Edmar, Thiago, aos amigos que já estão nos acompanhando, né? Não fui um dos primeiros, não, rapaz.
0: Não.
1: Se eu falar pra você...
0: Que eu conheço, sim.
1: Vai na praça, lá tem a cara, já tava no terceiro álbum. Ah, não, foi louco.
0: Eu tô vendendo meu álbum de 90 lá, quem quiser comprar, eu comecei com 1.600, é 500 conto, tá valendo, pode comprar, porque agora acabou a onda.
1: Vamos esperar um pouquinho, Thiago.
0: 300 eu sonho, né?
1: Thiago, vamos esperar um pouquinho.
0: Não, tem que ser uns 500, o álbum tá preenchidinho, tá com a letra do meu irmão ainda na tabelinha que tem no fundo lá, é legal pra caramba.
1: Eu tenho
0: 2 completinhos de 90, né?
1: Eu tenho a quinta Copa.
0: Olha que beleza.
1: Sequência.
0: Bacana, hein?
1: E bacana, a gente tava conversando, né, Edmar, você é uma coisa assim... Pra quem gosta, lógico, você faz, vai lá na praça trocar, e aí a gente até conversando, o pessoal falando, né? No meu caso mesmo, hoje meu filho tem 26, 27 anos, já formado fisioterapeuta, e eu vendo as crianças com 5, 6 anos, foi quando a gente começou a fazer os álbuns, né? Então é bacana, até ontem de ontem, o Pedro estava em casa e ele quis ver, ele ficou sabendo, ele falou, Ivo, o meu falta 200 ainda. Nossa. Aí as repetidas eu dei todas para ele, né?
2: Entendi.
1: E agora a gente vai batalhar para fechar dele. E ele quis ver os álbuns. Então é bacana, ele foi folheando um por um, ficou vendo, né? Mas ali, que nem a pergunta que você fez, é 980 figurinha.
0: Olha o Guiseline aí atrás. Oh, que bom ver o nosso Guiseline. Tá aquecendo já pra comentar domingo. O galo. Conversa feia, né?
1: Credo, esquisita.
0: E aí, meu querido? Ó, o Chico Pereira falou que faz 2 semanas que ele preencheu o álbum de figurinhas dele, tá? Aí. Um abraço pra ele aqui. Tamo
1: então,
0: junto.
1: Primeiro,
0: quanto o senhor gastou?
1: Primeiro, um abraço pro Guiselinho. Tava com saudade do amigo.
3: Opa, igualmente.
1: A gente tava aí.
0: Um pouco a cadeira, tá muito baixo pro senhor aí, viu?
3: Aqui.
0: Quanto o senhor gastou?
1: A gente tava em oração pelo seu pai. Graças muito a Deus tá indo de volta, né?
0: Graças
1: a Deus. Isso é importante,
0: a
1: saúde. Ah, Edmar, se fizer uma conta besta aí, seu 980 figurinha, mas conta sobrou mais umas 40, então deu uns 1.020, 1.050 reais. Uns 1.050 reais.
0: O senhor gastou mais?
1: Não. Ah, tem o álbum também, né?
0: Não, o senhor gastou 1.500 reais, o senhor
1: gastou. Não.
0: Tá bom.
1: O detalhe, quem faz sabe. O detalhe é você trocar as figurinhas.
0: Sim.
1: Eu teve dia ali que eu tava com umas 200 figurinhas, eu fui lá na praça, eu troquei umas 100.
0: Olha que beleza.
1: Então aí que você consegue encher o álbum e consegue economizar. Mas é muito bacana, cara, muito bacana. E é uma coisa que eu gosto.
0: Foi
1: legal.
0: Mandar um abraço aqui pro Clodoaldo Santos. Um abraço, Clodô. Tamo junto. Boa noite, Edmar. Pimenta, parabéns pela audiência. Que Deus os abençoe sempre. Valeu.
1: Esse é parceiro das antigas, hein? Um abraço, Clodoaldo.
0: Aqui, ó, o Vitor Mantiqueira. Boa noite. Manda um alô pro maior bizorro de Limeira. Usou pedalada, Zovarex. Por que Zovarex?
1: Porque dizem que ele tomou Varex. Ó, já vou avisar, hein? Tá aberto aí pra mandar áudio, sem mandar áudio com palavrão.
0: É verdade.
1: Estudante, tá?
0: E outra, Titi, vai dando um sinalzinho aí, se tiver alguém já pra colocar. Ó, vamos ver quem vai ser o primeiro a colocar sua voz aqui, analisar Inter, analisar o Independente. Meu querido Felipe Guiseline, boa noite. Rapaz, você fica 2 vezes sem vir aqui. Dá uma saudade do amigo, rapaz. Tudo bem?
3: Boa noite. Boa noite, Edmar. Boa noite, Pimenta.
1: Sobrou até café.
3: Sobrou, né?
0: Sobrou.
3: Você sabe que eu fiquei 3
0: mostra
3: programas sem vir.
0: Tá,
3: tava com saudade do café do Titi.
1: Você ficou sabendo a história?
3: Só que tá sem açúcar, viu?
1: É. Você ficou sabendo a história do café? Que deu rolo aqui?
3: Eu já dei uma golada aqui.
1: Deu um rolo aqui esses dias, história do café.
3: É.
1: Mandaram no grupo, mandaram aqui. Aí eu acho que a consciência pesou. Aí toda quinta-feira tem café aqui agora, hein?
3: Sem açúcar agora.
1: Hoje foi assim, ó, eu vou fazer o café. Mas tá sem açúcar. Falei, aí melhorou mais ainda.
0: Tá bom. Ó, 34044000 pra você opinar e o QR Code tá na tela aí. Tudo bem?
3: Tudo bem, graças a Deus. Agora tá tudo bem. Fiquei alguns programas sem participar e tava cuidando do meu pai. Mandar um abraço pro Marcos Freitas, funcionário lá da Unimed.
0: Gente boa.
1: Que boa.
3: Direto eu tava indo lá, encontrava com ele e pediu pra mandar um abraço pra ele. Marcão, isso, um abraço é pra você
0: boa.
3: Aí.
0: Gente boa. Ele, o filho dele, acompanha o programa,
3: isso,
0: né?
3: Isso, é. Ele é funcionário da Unimed. Eu acabei conhecendo nos corredores do hospital lá.
0: Mandar um abraço pro Júlio Garbato, que foi na Gazeta de Limeira retirar sua camisa do Galão da Massa hoje. Ele que foi sorteado no último domingo.
1: Tá mandando mensagem aí pra nós.
0: Comprei 100 pacotinhos, depois fui na praça trocar as repetidas. Boa, é. Chico Pereira. Obrigado, Edmar, pela camisa, Júlio Garbato. Valeu, meu querido amigo, tamo junto, tá? Ó, amanhã tem final do nosso clube, quarentão. E eu vou transmitir lá pelo Rápido no Ar, então provavelmente aqui o nosso Igor Sedano estará aqui com a gente, tá? Gelato Borelli contra Sem Pressão Futebol Clube. Jogo marcado para as 18h30, mas deve começar 7h15, 7h30. Nunca começa no horário, tá? Olha que legal. O lendário Wilson Renzi ganhou o título de cidadão rio-clarense na última sexta-feira. Eu fui convidado para o evento e eu acabei não conseguindo ir por conta da Copa do Mundo, de alguns compromissos. Mas eu tenho a foto aí que o Titi vai mostrar do Wilson Renzi. E ele que é o maior cestinha da história do basquete de Rio Claro, com mais de 10 mil pontos. Olha o Eric Tatu, que é o único bicampeão paulista com a Winner jogando. Demetrios é como comissão técnica, o Tatu é jogando. De boina, Aldo Demarque, meu querido Aldo Demarque, ex-deputado. Ao lado dele, o Val filho do Aldo Demarque, vereador de Rio Claro. O Valco fez um dos gols mais importantes da história do Velo Clube no acesso em cima do São Caetano em 1991. O Wilson Renz e o Zanon, ex-secretário de esportes. O Zanon foi quem substituiu o Wilson Renz. O Zanon jogou com o Wilson Renz comandando o saudoso time da Winner Basquete. Então por que que eu tô colocando essa foto e desde já parabenizando o Rio Claro por dar o título de cidadão rioclarense ao Wilson Renz? Eu acho que Limeira deveria fazer o mesmo. Seria uma forma de gratidão, porque foi o primeiro técnico da Winner Basquete, o nosso Wilson Renz. E eu levantei aqui no livro que eu escrevi da Winner, ele fez 112 jogos pela equipe limeirense. Ganhou 75, derrotado 37 vezes. 66,9% de aproveitamento. Então é o terceiro técnico que mais comandou a Winner na história, tá? Ele que começou o projeto junto com o Zanon, junto com o Cássio Roque. Sob seu comando, a equipe limeirense foi campeã da Associação Regional e da Série A2 do Campeonato Paulista. O Renzi só perde em número de jogos para o Luiz Zanon, com 382, são 247 vitórias e 135 derrotas, 64,6% de aproveitamento, e para o Demetrios Ferraciu, com 224 partidas, 114 vitórias, 110 derrotas, 50,8% de aproveitamento. Então, nós tivemos essa noite memorável na sexta-feira passada, com o título de cidadão rioclarense para o Wilson Renz. Quem sabe um dia nós possamos também fazer uma homenagem para ele aqui em Limeira. Tá, um abraço ao Rubens Machado, comentarista de basquete, que esteve presente no evento. Um abraço também para o Nando Lopes, que foi quem me convidou. Tá bom? Você estava falando de figurinha? Tem um empresário, estava lendo hoje no Reinaldo Gutino, um empresário chamado Fábio. Ele fez a seguinte promessa: se o Brasil terminasse em primeiro lugar a fase de grupos da Copa do Mundo, ele compraria 7 mil pacotinhos de figurinha e distribuiria na favela. E ele cumpriu. E sabe como é que ele distribuiu essas figurinhas? Através de um drone. Então ele prendia as figurinhas no drone, chegava lá em cima, então ele pegou um campo assim aberto, mas lotado de criança, e ele soltava os pacotinhos de figurinha. Olha que ideia legal, cara. Que bacana, assim, mais empresários fizessem isso, né?
1: Bacana, muito bacana, né? É, porque assim, a gente tá até comentando, Edmar, vira uma febre isso, né? Você vê nas escolas, você vê em tudo quanto é lugar. E a gente sabe que nem ainda a gente comentou, essa vez ficou meio caro, né? 980 figurinhas, se você comprar, é mais de R$1.000 que você gasta, né? E acho que, independente, a criança ela vai querer, né? Uma coisa que ela vê o amiguinho na escola falando. E você tem que ver como que fica, cara. Eu vejo, eu tô tirando como o Pedro. Eu tô em casa e ele falou assim: vamos falar da Copa?
0: Bacaninha, né?
1: Falei: por que você quer falar da Copa? Ele fala: começa você. Aí a gente começa a conversar, ele começa. Você sabe que o Messi e o Cristiano Ronaldo, e aí ele começa. Então eu acho que esse papo é o que tem na escola das crianças, cara.
0: O almoço, a janta.
1: Eles param pra tomar o lanche, eu acho que ali ele já vem o papo da figurinha. Então que exemplo que esse empresário fez, né?
0: Com certeza.
1: É que nem você falou, se tivesse mais empresários, mais pessoas que tivessem condição de fazer isso, seria muito bacana.
0: Você sabe que eu falo, né? Eu choro facilmente. Morre cachorro em filme, eu choro. Pai que chora por conta da filha, eu choro. Eu sou chorão. Às vezes, indo nacional, você vê uma emoção, eu choro. E ontem eu, por incrível que pareça, vocês viram a imagem da filha do Dzeko, que é o maior artilheiro da história da Bósnia? Ontem, Estados Unidos ganhou da Bósnia por conta de uma falha terrível do goleiro da Bósnia. Tava 1-0, né? E antes de voltar nesse assunto, minha fase do Cartola... É absurdo, eu preciso ser estudado. Eu coloquei o Balogun no meu ataque. E o Balogun é o atacante dos Estados Unidos. Aí o Balogun, né, ele marca um gol e a arbitragem dá impedimento. Ele continua jogando, marca o gol. Eu todo felizão, ele vai, chuta uma na trave. Pô, eu com 14 pontos no começo do segundo tempo, tô bombando. Aí ele dá um pisão no defensor da Bósnia. O Rafael Claus é chamado e expulso o Balogun. Cara, eu zico o jogador no Cartola. O único gol contra que teve de um goleiro era o meu goleiro, que era o Bono, goleiro do Marrocos. Cara, é inacreditável. Eu tirei o Arzabal e Arzabal da Espanha para colocar o Balogun. Aí ele termina com 9 e o Arzabal com 22. O jogo do Nenonho, que é o Cartola. Bom, voltando, 2-0 para os Estados Unidos e aí termina o jogo. Mostra a cena do Dzeko, ele tem 40 anos, é a última Copa dele. A filha dele não parava de chorar. A filha dele deve ter o quê? Seus 11, 12 anos. Mas ela chorava copiosamente. O Dzeko teve que sair do gramado, subir, né, ali na onde a filha estava. E ele abraça ela. O rapaz começa a me arrepiar de falar. Ela não para de chorar. Aí a própria torcida dos Estados Unidos vai consolá-la.
1: Ai, que bacana.
0: Sabe, eu acho que a imagem, uma das imagens assim...
1: uma das imagens mais bonitas da Copa.
0: Tristes e bonitas ao mesmo tempo da Copa.
1: É, eu não vi essa imagem, não. Mas você tá falando aí de... já, só partindo um pouquinho também, você sabe que o Capita vai parar, né, do futsal, né?
0: E ele tá comentando a Copa, né, o Rodrigo?
1: Tá, o Rodrigo, ele vai parar. O último jogo dele é dia 24 de julho.
0: Podia encerrar aqui, né?
1: Aí, eu vi, porque eu sigo ele, né? E ele responde, é legal, Edmar, que responde, sabe? E aí, hoje, eu vi vários vídeos dele falando que vai parar. Acho que eu vi um antes de ontem. Puta, hoje tem, procurem. É do filho dele. Ei, rapaz, que nem você foi. Eu também sou chorão. Cara, o filho dele, ele abraçado com o filho chorando, mas de soluçar. Olha. Aí ele fala, mas a gente vai ficar junto. Eu vou ter mais tempo pra você. Cara, que coisa linda, cara. Oh. Até tá na internet, quem puder ver. Eu até também mandei mensagem. Cara, mas que imagem também, né? Você falando da Copa, esse daí do filho... Ainda ele brinca e fala, ó, agora é você que vai jogar. Eu vou ter que ir lá ver você e tal. Bacana. Cara, que bacana. Quem tiver oportunidade, procura aí, Dô.
0: Sabe um vídeo que eu choro bastante? Quando o combatente volta e faz surpresa pra família. Sabe, eu gosto muito do Twitter, a Rede X. Então eu fico o tempo todo na Rede X. Eu amo o Twitter. Amo o Twitter. Então o tempo todo aparece, né? Lá 3 anos, o cachorro vendo, né? O combatente voltando, a alegria do... Ah, rapaz, isso aí... Por que que o senhor chora? O senhor chora? O senhor é duro na queda?
3: Não, às vezes eu choro, mas...
1: quando descasca a cebola.
0: E olha lá, o Chuck Norris...
1: Não aqui. Tem cara que descasca a cebola, não.
3: Quando chega a fatura do cartão. É, exatamente.
0: Quando chega a fatura do
3: quando
0: cartão.
3: Quando o Palmeiras perde, então não tô chorando muito, não.
1: Ixi, se eu fosse chorar quando o São Paulo perdia, pensou...
0: Alô, Gabriel Bardini, um abraço pra você, Carmo Machado. Ó, já tem um vídeo. Gente, vocês não adiantam. Eu quero que vocês hoje... que vocês gravem áudio. Eu sei que, pô, nossa audiência é grande, tem milhares aqui de pessoas que acompanham aqui e mandam mensagens diariamente. Mas hoje é excepcional. Hoje a gente quer te ouvir. Hoje a gente quer te ver. Sabe, um minutinho, manda um vídeo. Oi, Edmar, tô aqui na sala, ó, aqui eu vejo vocês. Tô dando um exemplo. Ó, aqui é a sala que eu assisto vocês todo dia. Ó, aqui é meu escritório.
1: Aqui é meu cantinho.
0: Cantinho que eu ouço.
1: É, pimba. Fala assim, ó, aqui é meu cantinho que eu pego você todo dia, Edmar, né? Não, ouvindo, entendeu? Entendeu?
0: Eu gostei, eu tava ouvindo um dia indo pra... Eu tava com o João Valdir uma vez. Eu tava indo fazer um jogo da Inter. Aí um programa sertanejo de Matão. Olha coisas que eu lembro. O cara entrou e falou assim... Ô, compadre Benedito, era o locutor. Ô, pois não, rapaz, eu gostando, eu sei que eu ponho no C todo dia. Põe no rádio. Cara. Ei, meu Papo Deus do errado, céu. Hein? Papo errado, rapaz. Ah, e outra coisa que eu lembrei do João Valdir hoje. Assistindo a Cazé TV, o jogo da Espanha, comentarista é Ju. Toda hora, eu já contei essa história aqui, acho. Acho que o Titi lembra. E toda hora o Fernando Nardini fala, Ju... o seu comentário, Ju, o seu comentário. Um dia eu fui com o João Valdir e com o Naldinho pra Taquaritinga, foi 2004. Por que que eu lembrei disso? Porque hoje eu tô fazendo o almanac da Inter, eu tô em 2004, que foi aquele ano brilhante que a Inter foi a campeã da Série 2. E eu cheguei nesse jogo de Taquaritinga, foi 4-3 pro Taquaritinga. O jogador Douglas acabou com o jogo, fez 2 gols, o Alexandre fez 1 gol, o Dixon pra Inter fez gol. Enfim, Antes do jogo, nós paramos para jantar. E tinha uma garçonete muito bonita. Muito bonita. E o João Valdir daquele jeito, né? Não adianta. Passava mulher bonita perto do João Valdir, nossa, ele se transformava. Aí ele arrumava a roupa dele assim. Uma ferrena. Ô, Ferreira, tô cheiroso, Ferreira. Tá cheiroso, João Valdir. Eu tô bem na fita. Tá bem na fita, Joãozinho. Tá bem. Aí essa garçonete passava e servia a gente. Toda hora, ô Ju, traz aqui. Ô Ju, traz aqui. Ju, traz aqui. Beleza, e Ju, Ju daqui, Ju daqui. O João Valdir falou assim, vou me apresentar. Eu falei, tá bom. Vai lá, João. Ô Ju, vem cá. Tudo bem? Prazer, sou repórter, sou João Valdir. Eu só tenho uma curiosidade nossa. Por que Ju? Ai, jura que você quer saber, moço? O João Valdir falou, eu quero saber. Não é, eu sou tão burra que me chamam de jumenta. Então vem cá, Ju. Você acredita, cara? Ronaldinho, umas coisas. Eu lembro como se fosse hoje, cara. Saudade do nosso João Valdir de Moraes. Só para fechar essa primeira parte de Copa do Mundo, antes da gente ouvir o primeiro vídeo. Estados Unidos agora vai enfrentar a Bélgica. A Bélgica que tirou Senegal. Estava perdendo 2-0, empatou 2-2. Telemans acabou com o jogo. Deu Bélgica na prorrogação 1-0. A partida será segunda, 21 horas em Seattle. Estados Unidos ou Bélgica? Quem passa?
3: Eu acho que a Bélgica. A Bélgica tem um pouquinho mais de seleção. Eu acompanhei os Estados Unidos o jogo, né? E acompanhei a Bélgica também. Eu acho que a Bélgica tem um conjunto melhor. Passa a Bélgica.
1: E a torcida, hein?
0: Cara, vai passar os Estados Unidos.
1: E a torcida, vai ver. Cara? Eu tô na dúvida.
0: Nem pela torcida. Eu acho que a torcida dos Estados Unidos é fria.
3: Se passar os Estados Unidos, vai ser a melhor campanha deles em Copa, né? Porque acho que eles nunca chegaram em quartas de final.
1: Equipe por equipe.
0: Foi eliminado pelo Brasil nas oitavas, né?
3: É isso. Mas quartas de final nunca chegou.
0: Não. Eu vou falar pra você, hein? Edmar, não estou conseguindo colocar no WhatsApp da rádio aqui. Carmo Machado, 34044000. Primeiro que você tem que salvar, né? Vai direto no QR Code, é mais fácil, Carmo Machado. Aponta seu celular pro QR Code que tá embaixo ali do Felipe Ghiselini. E aí você opina, tá bom? Minha voz é feia, que nem da Mini. O Wellington Fernandes, não importa a voz. Você não é locutor, o importante é ouvir a sua opinião. Eu sei que muita gente tem assim... É tímido pra gravar, mas a gente quer abrir espaço pra vocês, né?
1: É
0: legal, pô.
1: A intenção é essa, a gente ouvir os nossos amigos que todas as noites estão aqui com a gente.
0: É lógico, olha quanta gente que opina aqui, é bacana demais, Everaldo Campos sempre com a gente. Tô esperando o Everaldo mandar sua mensagem aqui também, próprio Carmo Machado, pode mandar, meu filho. Mande aqui, que a gente vai ouvir, tá bom? Então pra você, passa a Bélgica pra você, Estados Unidos ou Bélgica...
1: Eu vou de Bélgica.
0: Bélgica, eu vou dos Estados Unidos. Eu acho que Estados Unidos. Sem agora o Balogun, que acabou sendo expulso. E o Rafael Claus hoje foi muito criticado, mas muito.
1: Você assistiu o jogo?
0: Inteirinho.
1: O que você achou da arbitragem dele?
0: Eu achei que foi lance normal de jogo, a expulsão. Normal de jogo. Mas se você vai no VAR, você expulsa. Eu acho que a partir do momento que o VAR te chama, e você vê a imagem, porque ele pisa na perna do defensor da Bósnia, então, para mim, é para cartão vermelho.
1: Mas aí, somente esse lance?
0: Somente esse lance. Eles falaram de um gol impedido, né? Mas aí, não tem
1: como.
0: Não,
1: porque, assim, eu... o Gustavo, narrador, e o DJ Xande hoje, teve um bate-papo legal, né? No outro grupo que eu tô, né?
0: Ah, por quê? Por causa disso?
1: Por causa disso. O Xande fala que foi uma porcaria, que não apitou bem... Aí e o outro fala que foi bem, e eu falo, eu não assisti.
0: Não, então... Eu acho que, assim, ele é bom árbitro. Ele é bom árbitro, mas esperavam mais do Klaus. Mais do Klaus na partida de ontem, tá? A FIFA está sendo processada, tá? Por um empresário chamado Lotfola Kavé Afrasiab, que é um americano bahreiniano. Ele processa a FIFA em 91 milhões de... Como é que é? Ele processa aqui em 1 bilhão de dólares, 5,2 bilhões de reais a indenização. Porque ele fez uma representação na Corte Federal de Boston dizendo que o Irã foi prejudicado pela arbitragem na partida contra o Egito. Segundo esse empresário aí, o VAR anulou um gol que foi legal por parte do Irã. Bom, o Louco Abreu vai ser o novo técnico da seleção do Uruguai, então sai o Marcelo Bielsa, que é um louco, entra um louco, outro que é o Louco Abreu. Então o Louco Abreu, que é o novo técnico, pode ser anunciado aí como novo técnico do Uruguai, ele que está no Cholos de Tijuana, do México. Imagina o Louco Abreu comandando o Uruguai.
3: O Edmar, eu acho que o Uruguai está faltando técnico, porque a geração é boa.
0: Também acho.
3: Você pegar a geração é boa. Quando o Marcelo Bielsa convocou, eu falei, já convocou errado. Deixou alguns jogadores que não era para ter deixado
0: de fora. Como o Luizito Soares, por exemplo.
3: Exatamente. Eu acho que cabia mais uma Copa para ele, pelo menos a última Copa dele. Agora, tá colocando um cara que não tem muita experiência, né?
0: Isso.
3: Então, eu não sei se vai dar
0: não,
3: certo.
0: Não foi oficializado. A imprensa do Uruguai já dá como certo o Louco Abreu.
3: Não tem experiência.
1: Ah, mas depois que acabar a Copa, dá tempo de você fazer um trabalho, né?
3: Claro. Não, mas o cara que não tem experiência como técnico, né?
0: Também.
3: Ele não tem muita experiência.
0: Olha, eu disse aqui que o Equador ia dar trabalho na Copa do Mundo e o Equador não jogou nada contra o México. Vocês viram a notícia de hoje? Gente, é caso de polícia o que aconteceu nesse jogo. Antes da partida México-Equador, um cartel mexicano entrou em contato com 5 atletas equatorianos e lhes fizeram ameaças de morte e pegaram as mesmas mensagens e mandaram para os familiares de cada jogador do Equador. Cara, não foi normal o que o Equador jogou contra o México. Parecia um time assustado, que não conseguia colocar o seu melhor futebol, e o México deitou e rolou. Então hoje essa notícia aqui saiu pela Rádio Mitre, dizendo que esse cartel, essa organização criminosa, ameaçou os jogadores do Equador e mandaram as mesmas mensagens para os familiares, ou seja, os familiares entraram em contato com... Acabamos de ser ameaçados de morte caso o Equador tire o México da competição. Olha que absurdo, cara.
3: A FIFA tem que ver, né? Eu acredito que possa ser verdade, sim.
0: Eu também.
3: Porque quando o Equador denuncia, tem que provar, né? Os jogadores têm que mostrar as mensagens e tal. E eles não iam fazer isso, né? E o Equador, eu achei que ia passar pelo México. O Equador é mais seleção do que o México. E não passou, a FIFA tem que investigar isso aí, que é muito sério.
1: Mas então, mas se isso for verídico, né, e pelo jeito é, né, porque ninguém ia fazer uma denúncia absurdo, tão grave, hein? Dessa maneira. Então tem que tomar muito cuidado, porque o próximo jogo do México, eles podem ir e fazer a mesma coisa.
0: Inglaterra.
1: Aí vai ter de novo, vai lá e faz novamente.
0: Isso.
1: Então espera aí, tem que ter alguma coisa para banir isso daí.
0: Com certeza.
1: Né?
3: E o cartel mexicano é perigoso, hein?
0: Ixi, eu nem te conto cada história que eu sei.
3: Perigosíssimo.
0: Viu? Inglaterra e México quem passa?
3: Inglaterra.
0: Inglaterra e México quem passa?
1: Inglaterra.
0: Eu também vou na Inglaterra.
3: Estão deixando Inglaterra chegar, hein?
0: Inglaterra vai ser finalista contra a França, na minha opinião. Eu já fiz todos os tentáculos da Copa do Mundo. Eu acho que a Inglaterra tira o México, o Brasil tira a Noruega. A Inglaterra tira o Brasil. Do outro lado, nós vamos ter... aí na semifinal, Inglaterra e Argentina. A Inglaterra tira a Argentina e vai para a final. Aqui a Espanha com a França vão chegar até a semifinal. A França tira a Espanha e faz a final com a Inglaterra. E a França é campeã.
3: Eu não sei se é a Inglaterra, porque a Inglaterra eu acho que é mais seleção que o México. Por isso que passa do México. Mas você viu o sufoco que teve contra uma equipe africana? Eu não sei se tira com facilidade Brasil e Argentina não, hein?
0: Tá certo. Bom, vamos com o primeiro vídeo então. Ó, hoje é dia de você opinar, você... Sabe, pode ser vídeo, pode ser áudio, tá? Se não der certo, eu não vou fazer mais, não. Porque eu quero que vocês opinem, tá? Mete a boca, elogia. Fala o que menos tira sarro do outro time, tá? Por favor, se você é leonino, não tira sarro do Galo. Se é do Galo, tira sarro da Inter. Analise o seu time, tá bom? Vamos lá então, Titi. Primeiro vem em nome do Pai, do Filho e do Espírito Santo também, sem palavra, porque a gente não tá filtrando, tá bom?
1: Tiago, presta atenção no
0: Tiago, botão aí. A responsabilidade é sua, hein? Vai lá.
2: Boa noite a todos, Edmar Ferreira e equipe do Pimba. Aqui é o Valmir do Nova Suíça e eu torço para a minha Inter subir. Não precisa jogar bonito, mas tem que ter um futebol eficiente, o jogador tem que ter garra e vontade de subir com a Inter. É isso que eu quero da minha Inter. Para mim, futebol bonito, se eu quiser ver espetáculo, eu vou no circo. O resto, para mim, é Inter subir. Isso que interessa para mim agora.
0: Valeu, meu amigo, muito obrigado. Que show de bola, né? Se eu quiser espetáculo, eu vou no circo. Eu quero a vitória de 1-0, 6-0, tá bom demais. Tem muita gente que pensa assim, né?
1: Eu sou um.
0: É?
1: Para. É. Meu time foi bom pra caramba. Como foi o resultado? Perdi de 3-0. O que adiantou? Aí, Guzelino. É, não adianta nada. Não, você tem que ir. 1-0 ali.
0: Tá.
1: É os três pontos.
3: Se você quiser espetáculo, você vai no circo ou você vai no Pradão. Pradão. Deixa eu mandar um abraço pro Marco Guino aqui. O Marco Guino tá mandando um abraço pra mim. Um abraço, viu, Marco Guino? Obrigado aí.
1: Ó, eu vou falar nada pra você agora.
0: Todos nós estaremos domingo no Pradão, tá? Ó, credenciei todo mundo. Ó, eu, você, Danielzinho, o Igor vai ter que fazer técnica. Vou colocar o Igor na técnica.
1: Eu tô sabendo que agora ele é o novo. Sábado encontrei ele lá na.
0: É o William Sedano. Kermesse. É o William Sedano.
1: William Sedano.
0: É porque o William tem igreja de quinta à noite e de domingo de manhã. Então nós vamos colocar o Igor pra operar. Ele, claro que ele vai dar o pitaco dele também. E o Marcolino lá no gramado vai ser show de bola.
1: E o Igor foi bem, foi bem? O Igor foi bem no.
0: Foi muito bem. Muito bem,
3: só
0: muito
3: toma
0: bem.
3: Cuidado com embaixo com o logo dos clubes, viu, Igor? Por favor.
0: Nossa, primeira vez. Não vou falar quem. Vamos lá. A escalação do Independente. Entra o hino da Inter. Não, pelo amor de Deus, pelo amor de Deus. Outro técnico, outro técnico. É Galo e não lembro quem. O símbolo da Inter. Não, não, santo. Presta atenção no serviço.
3: Pois é.
0: Falei, ainda bem que não é o contrário. Você imagina se é no jogo da Inter na Série C. O Willian coloca o símbolo do Galo. Misericórdia. Mas tá tudo bem, erros acontecem, tá? Gabriel Bardini, um abraço. Mandei aqui mais um vídeo. Ah, rapaz, vamos ver então, 18 horas e 38 minutos. Antes, vamos ver se vocês sabem. Qual que é a diferença do Vini Júnior pro Japão? Hã?
1: Sei não.
0: O Vini Júnior não come de pauzinho. Ó, 18h38 aqui, ó.
1: Assim está falando você, ó, né?
0: Veja bem.
1: Ó. Ferrado.
0: É aquele cara que imita o Neymar, é igualzinho, cara. Ele falou, vou contar pro meu pai hoje, ó. Ô Vini, você ganhou do Japão que você não come de pauzinho, né? Eu rachei o bico. Ó, qual que é a semelhança... Não é piada. Da Costa do Marfim, da República Democrática do Congo e de Senegal. Três seleções africanas que foram eliminadas. Qual a semelhança entre elas? Vocês não vão saber, isso aqui é coisa de Twitter. As três foram eliminadas com gol aos 86 minutos. Cara, é inacreditável. A Bélgica fez o gol contra a Senegal, o primeiro da reação, aos 86 minutos. Depois teve o gol da prorrogação. A República Democrática do Congo tomou o gol do Harry Kane aos 86. E a Costa do Marfim, né, acabou tomando o gol da Noruega, o gol do Haaland aos 86 minutos. Olha que curiosidade, cara.
3: Ô, Elimar, o continente africano tá de parabéns nessa Copa, porque não é mais aquele saco de pancada que era há umas Copas atrás, né? O continente africano acordou, as seleções estão dando bastante dificuldade, principalmente para os times europeus.
0: Tá. Aqui, ó, os jogadores que cobrem a boca para falar com os adversários, na Copa do Mundo é cartão vermelho. Mas a UEFA já disse que não vai aplicar isso em outras competições que não seja a Copa do Mundo. Vai liberar novamente os jogadores colocando a mão na boca. Também acho que é besteira você expulsar um jogador que... É por conta do Vini Júnior, para variar, né?
1: É, eles falaram até, teve essa...
0: É lei...
1: Lei Vini Júnior.
0: É.
1: Falou, tava assistindo esse jogo aí, ele falou, o jogador foi expulso pela lei Vini Júnior. Aí mostrou colocando... A mão na boca, né?
0: Olha lá, o José Alberto Bardini de Mar, boa noite. Que convicção essa sua, hein? Então já tá tudo traçado, não preciso nem mais ver a Copa do Mundo. É apenas uma convicção.
1: Só uma coisa, ele não vai pôr esses jogadores na...
0: No Cartola.
1: No Cartola
0: não,
1: dele.
0: O Pedrinho que eu coloquei hoje fez 3 pontos, nunca mais. Alô, Foguinho. Pedrinho não entra mais no meu time. É a segunda vez que eu coloco ele, uma decepção na Copa, o Pedrinho, tá? Vamos ouvir então, áudio ou vídeo, Titi?
4: Áudio,
0: vamos ouvir o áudio então, quem é que vai participar com a gente? Hoje o programa é seu, tá? Opinem, se você é leonino, se você é galista, opine o que você quiser. Vamos ouvir. Espera aí um pouquinho, vamos ouvir. Vai lá, Titi.
5: Oi, Edmar, sou o Gabriel do Igreja Machado, tô aqui acompanhando você. Pimba neles!
6: Valeu. Boa noite, Edmar. Tô aqui jogando uma tranca com a minha filha, assistindo o programa e vai, Leão!
0: Opa, jogando tranca, aí é comigo, hein? Convida eu pra jogar a tranquinha que é comigo. Ó, mas não esqueça de falar, aqui é o Edmar Ferreira, eu falo do bairro tal e minha opinião é essa, não esqueça de se identificar. O que que vai agora? Vídeo, vamos lá, vídeo, eu gosto de vídeo, vai lá.
1: Ô, louco.
0: Ô, Catezinho. Olha lá. Tá ruim aí, né? Uia, rapaz, que churrascada. Aí sim, Catezinho, ó, tamo junto, meu querido. É só fazer inveja pra gente, viu?
1: Tô mandando. Cate.
0: Manda pra
1: tô
0: ele.
1: Tô mandando, perguntando onde é.
0: Alô, Renê, um abraço. William Jesus, briga política entre o F e FIFA. A Lei Vinícius é ótima. O Marco Antônio tá perguntando sobre promoção do ingresso do Galo? Não. Tá definido preço do ingresso domingo pra Independente Tupã, R$30. Porque aquilo que nós dissemos ontem aqui, Gizeline. O Marinho disse, Edmar, eu faço promoção. São os mesmos 500 torcedores que vão domingo no Pradão. Não vai nem melhorar e nem piorar, eu perco dinheiro. Então eu mantenho os R$30, mulheres não vão pagar. E, tá, crianças até 10 anos também não vão pagar, ok? Que você achou? Você acha que a diretoria deveria dar uma diminuída,
3: eu fazer acho uma promoção? Eu concordo com o Marinho, eu acho que é os mesmos 500 torcedores. E eu vou além, eu acho que vai um pouquinho mais esse jogo. Eu acho que pela fase do Galo, podendo ir para as quartas de final, eu coloco umas 700 pessoas no Pradão. Mas não mais que isso. Infelizmente, é a realidade. Então, mantém o preço. A diretoria precisa faturar um pouco, né? Porque o Galo está passando, está dando total estrutura para os atletas. O Marco Lino acompanha os jogadores, é hotel, todo jogo fora. Então, eles estão com estrutura. E para isso, precisa de dinheiro. Então, mantém o ingresso a R$30.
0: Tá lembrando que o Galo ganhou em Tupã por 2-0 e pode perder até por um gol de diferença na partida de domingo. Tá os gols do jogo de ida. Breno, que fez a sua estreia, e Isaac Newton, tá? O informante do Alexandre... Sabendo, né?
1: Tem um informante independente.
0: Tem, tá? Ele tem informante na Inter e no Independente.
3: Vai ciscando, né? É no terreiro dos outros, vai.
1: Semana passada.
3: Ô, Titi,
1: semana passada. Não, mas espera aí.
3: Vai,
1: tá chegando agora, espera aí. Sossega aí.
0: Você tá chegando
1: semana
0: agora.
1: Passada, eu falei aqui, ó. Tem jogador do Independente que não vai jogar. Dei o nome. Falei, ó, Bachola não joga, tá machucado. O Dimar não teve muita. O Dimar não acreditou muito.
0: Não, mas do goleiro eu acreditei.
1: Não, mas do Bachola você não acreditou. Nossa,
3: parabéns no goleiro, hein, cara. Você acertou mesmo.
1: Não, acertei não. O que acertei? Acertar é você dar chute, rapaz.
0: Tá louco? Que galinha de briga.
1: Eu tenho fontes, pô. É coisa... É. E como que é? Convicção. Tá vendo?
0: Foi.
1: E aí também, independente agora, tem o informante. Hoje era 7 horas, tava conversando com o meu informante, né?
0: Então o Bachola joga.
1: Bachola joga, pode... Tá.
0: Então aqui, ó, o técnico Thiago Miguel terá o retorno do lateral esquerdo Bachola,
1: isso,
0: recuperado de lesão. Sendo assim, Pedrinho volta ao meio de campo, provavelmente no lugar do Jean, que esteve aqui participando do nosso programa. Então o Galo deve jogar com a seguinte formação no domingo. Jonathan no gol, os três zagueiros, Cristiano Borges, Bruno Calegari e Yuri. Na lateral direita, Felipe Ferreira. Na lateral esquerda, Bachola. Meio de campo com Pedrinho, Léo Alves e Kenzo. Na frente, Lucas Lino e Iago Ramiro. Então ele põe os dois veteranos na frente, podendo o Irã aparecer. Agora no lugar de quem a gente não sabe. Só que o Léo Alves não treinou durante a semana porque ele tirou um dente do siso. Ou como diria, os caras brigam com o Lula. Eu fui trair o dente do cisne. Não é o dente do cisne, é o dente do siso. Eu leio essas brincadeiras com o cara.
3: Dentro do cisne. Só podia ser. Se fosse qualquer um, ia falar
0: não, é tudo bem, os caras brincam. Enfim, ele foi extraído do cisne e não treinou durante a semana. Então pode ser que ele comece no banco ou que ele já tenha condição de voltar a jogar. Mas é um Independente muito forte. A vaga está bem encaminhada, Gizeline.
3: Eu acho, Edmar, que vai ganhar de novo. Não vai ser de goleada, né? Seria bom ser de goleada, mas não vai ser. Mas o Galo acho que aplica o mesmo placar lá de Tupão, 2-0, 3-0. E vamos torcer muito pro Itacoaxetuba escorregar, né? Pro Galo voltar em primeiro lugar. Porque o Galo vai cruzar com o Itacoaxetuba, talvez numa semifinal.
0: Não, ou final, até numa né?
3: Final, né?
0: Final, né?
1: Não, semifinal.
0: Final, acho que é final.
1: Só que dois.
0: O Itacoaxetuba meteu 3-1 no Paulínia em Paulínia. Você vê que os visitantes foram bem, né? Nesses jogos de ida. Audax e Flamengo foi 0-0. Assisense 0, Matonense 1. Olha, o grupo do Galo, quando a gente falou que o grupo do Galo era o mais forte, olha, o Galo ganhou fora, a Matonense ganhou fora, a Santa Cruzense empatou em casa com o América e o único que bobeou foi o São Carlos, que perdeu pro Sport Paulinense 1-0.
3: A gente fez o jogo da Matonense lá no Pradão, o Galo ganhou. E eu falei, O Galo tá ganhando essa partida, mas a Matonense é uma das equipes mais fortes do grupo. Eu gostei muito daquela Matonense. E mesmo depois do que eu vi, a Matonense reforçou ainda. Então a Matonense, ela é um sério candidato ao acesso. Ela vai até o fim aí brigar por esse acesso. A equipe é muito qualificada e o técnico é um técnico...
0: Carlinhos Alves.
3: Ele é um técnico rei do acesso, né? Ele tem muitos acessos na carreira e ele montou uma equipe muito forte.
0: Júlio Garbato, até o Pimenta tem mais notícias que o Marcolino. Vocês estão querendo derrubar o homem. Não, não é assim, não. É só uma informação privilegiada.
1: É, algumas que a gente...
0: Agora cresceu, hein?
3: O pai do Bachola.
0: Aqui, ó, o Alexandre Colombar, 3-0 pro Galão.
1: Você não ia falar, porque você não pode falar que
0: é fonte.
1: É a mesma coisa no Limeirão. Você não fala nem se é da...
0: É verdade.
1: De onde que é, não é assim, Edmar?
0: Verdade.
1: Edmar falou uma vez isso pra mim.
0: O René falou que ele tava sumido porque ele tava na Bahia. Ó, sentimos falta dele, porque ele comenta aqui umas 17 vezes aqui na live diariamente. E quando ele não está, aconteceu alguma coisa, né?
1: Sim.
0: Então ele estava na Bahia.
1: Aí sim.
0: Bora, Bahia.
1: Aí tá, aí é bom, hein?
0: Então tá bom. Então tá bom.
1: Bom retorno.
0: Perfeito. Aqui o Inter Miami voltou a sondar o Neymar. Daqui a pouco tem o noticiário completo da seleção também. E o Rayan hoje acabou não treinando. E, eu tenho um assunto legal pra comentar. Você acha que o Neymar vai pro Inter Miami? Porque é o sonho, né? É, de novo reviver aquele ataque, né? Suárez, Messi e Neymar.
3: Eu acho que ele vai, eu não sei se ele vai pro Inter Miami, porque tem mais uma equipe americana, que eu não me recordo o nome agora, que é ele.
0: Cincinnati.
3: Então ele vai jogar, porque no Santos ele não fica. O Santos também precisa se livrar desse alto salário dele, né?
0: Também
3: o Santos
0: acho.
3: Só tá se endividando com o Neymar. Ele vai pros Estados Unidos, eu só não sei a equipe.
0: Ó, QR Code na tela para você participar com o vídeo ou com o áudio, tá? Opine sobre a Inter, opine sobre o Galo. Vai pros Estados Unidos o nosso Neymar?
1: Vai, né?
0: Nosso Neymar? O Neymar do menino...
1: Menino Ney.
0: Menino Miguel Mendes?
1: O Miguel fica bravo, rapaz. Tem que parar de ficar pondo as coisas.
0: Você precisa ver o áudio, o vídeo que ele mandou pra mim com o gol contra o Japão.
1: Ele?
0: Quê? Mas, cara...
3: Ele tá bravo, né? Ele tá bravo. Meio tirando as asinhas, né?
0: Mandou pra aquele lugar, mas assim, ai, toma! Aqui é Brasil!
3: Isso que não bebe, né? Mas bebesse.
1: Viu? Falando nisso, parabéns, Miguel. Sábado lá na transmissão.
0: Foi bem demais.
1: Eu fiquei, mandei mensagem, ouvi uns par de minutos lá. Foi muito bom, menino, viu?
0: Ó, o Márcio Faria aqui, ó. Eu tenho uma informação do Galo que ninguém tem. Em breve todos verão. Eu tenho a notícia que ninguém tem e deve ser a mesma que a sua, tá? Márcio Faria, se tem a ver com a SAF, é a notícia que eu tenho. O Galo tá quietinho, quietinho nos bastidores fechando a SAF, mas quietinho.
1: O pessoal dele mira.
0: Quietinho.
1: Eu tenho alguns.
0: Se eu falar pra você que o cabeça não é?
1: Não.
0: Não.
3: Não vai assinar com
0: o salário antes com vocês. E se eu falar pra você que o cabeça é do Rio de Janeiro?
1: Olha.
0: Falando pra você, talvez. O Márcio, se for... O que eu tô dizendo, coloque aqui. Porra, você tá sabendo. Então, o Galo tá quietinho. A Inter fala de SAF. Enquanto não acabar a Copa do Mundo, não adianta. A gente não vai ter informação da SAF da Inter. Porque o pessoal daqui correndo atrás. Documentação, valuation, tudo isso. Mas Ronaldo, Roberto Carlos e o Príncipe estão de olho na Copa. Ronaldo embaixador, Roberto Carlos embaixador. O Príncipe tá assistindo. Gastando um cadiquinho do trilhão que ele tem.
1: Até, né, Guizelino? Tá vendo jogadores pra vir pra cá, né?
0: Ah lá, o Casemiro já acertou com o Inter Miami, Júnior Garbati.
3: Acertou mesmo.
0: Olha.
3: Já assinou.
0: Vai montar um...
3: Assinou final. Não, mas vai assinar.
0: Vou mandar um vídeo pro Guizelino do final do campeonato. Tá apelando já. Por quê? Não entendi. Temos áudio? Vamos ouvir um áudio, então. Quem é que tá chegando na área aqui, ó? Mande seu áudio, manda seu vídeo. Hoje o programa é todo seu. Vamos lá, quem é que tá na linha aí? Vamos lá.
4: Edmar, o Leão precisa de um bom goleiro e de um volante que desça o sarrafo. Essa divisão é descer o sarrafo, o volante. Os caras alisam muito.
0: Perfeito, perfeito. É o William, né, que tá? William, muito obrigado pela sua mensagem. A Inter vai trazer um goleiro. E quanto a volante, é a única posição que a Inter não pensa em reforços. Porque ela tem Ronaldo Henrique, ela tem Emerson Santos, ela tem Lucas Buchecha, ela tem o Gustavo Bochecha, ela tem o Fabrício Dias e tem o Gabriel Dias, que pode fazer volância também. Então é muito jogador para volância. Então é o único setor da Inter que ela não pensa em reforço. Ela pode perder, inclusive, jogadores dessa meiuca aqui. Entre eles, o Fabrício Dias, que é o que no mercado está sendo mais valorizado. Olha como é que são as coisas. Eu li uma matéria sobre o Bruno Guimarães hoje. O Bruno Guimarães, em 4 jogos da seleção brasileira, ele correu 44 quilômetros. Isso é mais que uma maratona. Então o Brasil estreou com o Marrocos, empatou 1-1, ganhou do Haiti 3-0, ganhou da Escócia e ganhou do Japão 2-1. Isso dá uma média de 11 quilômetros por partida. A média do Fabrício Dias da Inter é de 12 quilômetros por dia. O Fabrício Dias na Série C do Campeonato Brasileiro corre mais do que o Bruno Guimarães na Copa do Mundo. O Lucas Bochecha corre 11,5 por jogo. O que o Bruno Guimarães corre na Copa do Mundo, o Lucas Bochecha corre no Campeonato Brasileiro da Série C. O Miguel Bianconi é o terceiro com 10 quilômetros por jogo. 10 quilômetros por jogo de média.
1: Foi o Ian que veio aqui?
0: Também.
1: A gente perguntou.
0: Também.
1: Ele falou que tinha
0: 13 num jogo.
1: É, ainda eu brinquei com ele. Ele falou que tinha dado 12.800.
0: É muita coisa.
1: Eu falei, então deu 13, porque até você sair da onde você estava e ir pro vestiário, deu 13.
0: É muita coisa.
1: Muita coisa, né? Foi o Ian, não foi? Acho que foi o Ian.
0: Hoje, porque antigamente, você pega lá a Copa de 70, ó, Clodoaldo dominava, levantava a cabeça, passava, Pelé dominava, ajeitava, rolava. Hoje,
1: quis fazer isso, roubaram o porco dele.
0: Não, hoje você domina, tem dois te marcando. Você não consegue levantar a cabeça, você já tem que, quando a bola tá vindo para você, você já tem que procurar um companheiro. É muito difícil hoje. Tá dinâmico, Gizeline, né, é muito Gizeline. Difícil hoje, Gizeline.
3: Com certeza.
0: Imagina a Bezinha. Campo tudo assim, ó. Um ovo.
3: Campo ruim, né? Porrada. É difícil.
1: É mais correria, né? Você vê. É por isso que às vezes a gente fala assim que hoje não existe mais aquele 10 clássico, né,
0: Neymar? Não tem.
1: Não dá tempo do cara pensar muito, né? Você vê na Copa aí, ó. Você estava falando, as equipes da África, o próprio Japão. Os caras correm que nem não sei o quê, que é da Ásia.
0: Se misturasse, né? Japão com africano, era uma seleção ideal, né?
3: Vocês que acompanharam mais Copa que eu, tinha tanta lesão que nem tem agora? Porque você vê o Brasil, cara, bastante. Perdeu o Wesley, perdeu o Éder Miguitão.
0: Rodrigo.
3: Perdeu o Rodrigo, perdeu o Estevão. Agora tá
0: Neymar.
3: Com dois. O Neymar, agora tá com os dois atacantes, o Rafinha machucado,
0: Paquetá.
3: O Lucas Paquetá. Eu tô falando do Brasil, mas
0: Rayan e as outras não treinou seleções? Hoje por conta de carga, né?
3: Tinha excesso tanta lesão assim?
1: Então, na realidade, o que eu penso, eles estão no final de temporada.
0: Tá tudo estourado.
1: Se a gente parar e analisar, Gizelino, é final de temporada lá na Europa. E 90% dos jogadores são da Europa.
3: E então, os jogadores que vieram do Brasil não tiveram férias, né?
0: Exato.
1: Também. Mas quem é que tá jogando que é do Brasil?
3: Não, mas fora tem, né? No Uruguai tem, no Paraguai tem.
0: João Arias.
3: Jogando na Colômbia. Colômbia.
1: Mas mesmo assim.
3: O Paraguai tem um monte do Brasil, né?
0: Gustavo Gomes, Maurício. O Preciado. Jogando também do Atlético Mineiro, Minda.
1: Eu acho que influencia muito.
0: Agora, né, voltaram para casa, né? Mas Gonzalo Plata. Nossa, tem um monte.
1: Você tava na...
0: Os primeiros foram os uruguaios, né? O Piquerez com o Emiliano Martínez, o Palmeiras, que retornaram.
1: Sim.
0: O Arrascaeta que não jogou a Copa, né? Nossa, que azar com o Arrascaeta. O Arrascaeta se machucou na Libertadores, no último jogo antes da Copa. Que judiação.
3: Mas
0: duvido que se o Arrascaeta jogasse, o Uruguai não teria se classificado.
3: Eu acho que não teria.
0: Teria. O Arrascaeta 100%, como estava no Flamengo? Mamãe do
3: céu. O Marcelo Bielsa...
1: Voltar agora.
3: Na Holanda, né? O Marcelo Bielsa é culpado de tudo isso.
0: Depay também voltou para casa.
1: Voltou, né? Voltou.
0: Sem ter ido, né? Voltou sem ter ido. Jogou um pouquinho contra o Japão no segundo tempo.
1: Mas parece que eles pouparam para ele jogar no Corinthians.
0: Nossa agora. Senhora.
1: Era do Corinthians para jogar na seleção.
0: Que burrada o Corinthians renovar com o Depay. Que burrada.
3: Renovou mesmo?
0: Renovou. Mas, que burrada.
1: Mas
0: houve uma
1: alteração, né?
0: Não, ele diminuiu. Tá de 4 milhões para 2. Ah, para.
1: É.
0: para, né? Pelo amor de Deus, é muita coisa. Mas é a Fatal Model que vai bancar o salário. E tinha que medir
3: também... diminuir também a premiação dele, viu?
0: Parece que não tem mais esse negócio de assistência.
3: Tá. Ele chega a ficar com a premiação inteira.
0: Peraí, você contrata um jogador pra quê? Pra fazer gol e dar assistência. Aí cada gol e cada assistência tem uma bonificação? Ah, isso é coisa de...
3: Não.
0: É burro quem faz um negócio
3: o,
0: desse aí.
3: O título do Paulista ficou com ele quase tudo, o valor. Daí o Yuri Alberto fala, pô, mas marquei um monte de gol e eu não fico nada, o cara fica com tudo.
1: É a mesma coisa você... É a mesma coisa o Edmar ou o Lucas Claro falam assim, você vai ganhar tanto, mas cada gol... Cada você vai ganhar pimba. Por gol, cada pimba você vai... Não existe, né, gente?
0: Bom, a gente vai pro intervalinho, daqui a pouco tem muito assunto pra gente tratar, a gente vai continuar ouvindo você, tá o QR Code na tela, 34044000... Hã? Tem um áudio? Então vamos ouvir, eu gosto de ouvir a galera. Se não se identificar, depois você fala pra mim. 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Vamos lá então, Titi, solta aí.
7: Ô Edmar, então os volantes da Inter e o atacante estão correndo errado, né? Porque o meio de campo da Inter no jogo contra o Maringá vivia vazio. É que o Maringá não aproveitou os espaços.
0: Perfeito. Depois se identifica pra gente quem é aqui, que opinou, porque é importante, tá? Marino Falou. Negrucci. Marino Negrucci. Negrucci. Marino Negrucci, muito obrigado por sua mensagem. Então, que é pra você sair. Os volantes da Inter estão correndo errado? Que a gente falou, né? Um com 13 quilômetros, outro com 12, outro com 11. Estão correndo errado?
1: Na realidade, hoje o futebol exige que você não fique só marcando, né, Edmar? Os volantes da Inter, eles saem para o jogo.
0: É, mas ele especificou contra o Maringá. Porque contra o Maringá estava um buraco no meio de campo. Meu Deus, a Inter deixou o Maringá jogar. O que a gente não estava acostumado a ver é a facilidade do adversário para com a Inter. O Maringá teve muita facilidade.
1: Na realidade, parece que estava longe os jogadores, né? Eu percebi, no meu ponto de vista, estava longe. Estava longe, eles não estavam se agrupando, vamos falar isso. Assim. Não estava se agrupando.
0: Estava compactado.
1: Estava compactado, essa é a palavra. Então, nesse jogo, né? Mas se você pega os outros, e queira ou não queira, os volantes da Inter, eles saem para o jogo. Tanto que se você pega os gols que a Inter faz... Tem volante da Inter, tá dentro da área.
0: Quase sempre com a participação de volantes.
1: Quase sempre com a participação, mas isso daí é treinamento. Então, exige mais. E você tem os laterais, o Ian.
0: Também.
1: Ian apoia. O Ian apoiou, você vai ter que cobrir a do Ian. Então, tudo isso daí envolve para ele chegar a 12, 13 quilômetros.
0: Perfeito.
1: Né?

0: no currículo dele, pega o passaporte dele pra você ver, ó. Só carimbo, ó. Top, hein?
1: Tem uns par, né? Acabou as folhas.
0: Ave Maria. Grande Andrezaro, saudades do amigo, tá? Bruno Magalhães. Na verdade é Bruno Guimarães, né? E Rayan são crias do Fernando Diniz. Ó, que legal, hein? Tá dizendo o William Jesus aqui. Por isso que o Lucas Buchecha não pode ficar fora do time. Carmo Machado, concordo plenamente, ele volta contra o Maranhão. Vamos pro intervalinho, daqui a pouco mais da Inter, mais você opinando, mandando vídeo, mandando mensagem no 34044000. Um minuto eu volto.

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0: Fala, meu grande amigo Edmar, olha nós aqui de novo, dando início juntos a mais um mês repleto de alegrias e conquistas, muitas vitórias para nós e para nossa seleção. 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
1: Bom, são 19 horas e 8 minutos de volta aqui com o Pima dos Esportes. Primeiro de tudo, o Romário, né? Tá todo mundo falando como é que pode o Romário estar na Copa do Mundo e ele é senador. Ele ganha seu salário. Aí o Romário se pronunciou dizendo que não vai ganhar um centavo no período que ele estiver na Copa do Mundo. E se ele receber algo, ele vai devolver. É o mínimo, né? Que hoje ele está trabalhando para a Cazé TV. Sabe? E é senador. Até o Casagrande pega no pé, né? Fala, você reparou que ninguém que vai entrevistar o Romário pergunta para ele, por que você não está lá? Né? Por que você não está trabalhando em prol do povo? Ninguém pergunta isso pro Romário.
2: Eu acho que ele pede afastamento sem remuneração, né? Então eu acho que tá válido aí. E ele é uma figura importante do futebol, né? Eu acho que o Kaká é importante, o Ronaldo é importante, o Romário, o Bebeto, eles têm que estar lá mesmo. É só não receber e tá tudo bem.
1: Eu concordo também que eles têm que estar lá. Porque você vê, vira e mexe. Você viu o Beckham, cada aparição que ele tem, 9 propagandas contrataram o Beckham. Então, cada vez que ele aparece, aparece uma marca. É R$1 milhão cada vez que ele aparece.
3: Nossa.
1: O Beckham.
3: Eu.
1: O Ronaldo, nossa. Pelo amor de Deus. Rapaz, o que o Ronaldo Fenômeno tá ganhando de dinheiro? Só do Itaú. Só do Itaú.
2: O Roberto Carlos também, viu? Também, tá fazendo um monte de propaganda.
3: Ronaldinho.
1: Mas eu acho que o Ronaldo...
3: Ronaldo Nazário? Eu acho que o Ronaldinho tá ganhando mais.
1: Mas o Ronaldinho tá contratado pela Globo, o Ronaldo tá livre.
2: E aquelas roupas que o Ronaldinho aparece, não?
3: Então.
2: Jesus,
3: viu? Deixa eu dar um pitaco.
1: Por favor.
3: Do Romário. Não o defendendo, mas você sabe que chega o mês de... A partir do dia 15 de junho. 15 de junho, não. No início de junho, até lá pro dia 15 de julho, todos os anos, os deputado, senador, eles recesso lá na Câmara. Por causa das festas juninas e julinas.
1: Também.
3: Que muitos são de lá do Nordeste, lá do Norte. Então, já é parado a Câmara lá em Brasília. Então, isso daí é só que o Romário não foi pra festa junina, ele foi pra Copa do Mundo. Mas isso daí todo ano. Ano que vem você vai ver que vai estar em recesso também.
1: Tá.
3: No mínimo pra ele não receber, né?
1: Outra coisa, sempre quando eu vi o Adriano Imperador, mande mensagem, tá? 34044000, opine sobre Inter, Independente, tem o QR Code também pra você participar, tá bom? Sempre quando eu via o Adriano Imperador tomando sua cervejinha lá no morro dele, eu falava, caramba, será que o dinheiro desse cara não vai acabar nunca? Tudo bem, ele jogou em grandes clubes, mas uma hora o dinheiro acaba. E hoje eu li que ele fez um empréstimo no Bradesco. E o Bradesco parcelou a dívida que ele tem até 2031. Total da dívida, quase 300 mil reais. Tá? O banco aceitou receber 200 mil e vai dar um desconto de 25% ao Imperador. Ele vai pagar 10 mil à vista e vai parcelar o restante, dá 190 mil em 60 meses, ou seja, 5 anos. Rapaz, o Adriano Imperador tinha tudo para ser um dos milionários da bola.
2: Ele tinha tudo para ser um exemplo igual o Ronaldo, porque uma marca não vai querer pôr um... Porque ele é polêmico, né? Ele se envolveu com coisas polêmicas. Então, um banco, por exemplo, não vai pedir para ir na Copa para fazer propaganda. A realidade é essa, né?
1: Que situação, hein?
2: Vai acabar falindo logo, logo.
3: Na realidade é assim, né? Ele se entregou, né?
1: Vamos também já... acho. A morte do pai dele deu uma bagunçada no coreto dele,
3: né? Ele se entregou, né? Ele se entregou, não quis mais nada com nada, quis partir pro lado da bebida, pro lado da... Não daria nem a farra, né? Porque o negócio dele, acho que... Sabe aquele senhorzinho que é aposentado, gosta de ficar no boteco tomando uma cerveja todo dia?
1: Sem ninguém incomodar.
3: Sem ninguém incomodar, batendo papo ali... Jogando conversa pra fora.
1: Sim.
3: Porque dizem que ele é um cara muito gente boa, né? Tem um papo bacana, gente boa. Você não vê ele, pelo menos, né? Assim, falando que tá envolvido com drogas. Drogas que eu digo é não a bebida, que a bebida também é uma droga. Mas você não vê...
1: Só com mulheres, né?
3: Mulheres. Então, eu acho que é mulheres e a bebida.
1: Sim.
3: Então, ele se entregou pra isso.
1: Perfeito. Agora o Gabigol. Tem vários assuntos legais hoje que eu pincei aqui, ó. O Gabigol deu uma entrevista pra Record. E ele falou sobre a ausência dele na Copa do Mundo de 2022, tá? Abre aspas. A Copa de 2022 era minha. Eu deveria ter ido. Como é que pode um jogador que ganha Libertadores, é artilheiro, disputa o Brasileirão e não ter uma chance? Mas aí é o caso dele com o Tite, né? Aí o Tite não levou o Gabigol. Não adianta, os Santos não bateram.
2: É, não é... Você vê, por exemplo, o Pedro estava numa grande fase e não foi. O João Pedro numa grande fase e não foi. Eu acho também que o Gabigol estava numa grande fase em 2022. Tinha ganhado tudo, estava marcando muitos gols.
1: Sim.
2: Mas é... Às vezes não casa a ideia dele, de jogo dele com o técnico. E o caso dele foi o Tite mesmo. O Tite não quis levar ele. E poderia ser que tivesse um outro resultado no Brasil, né?
1: Sim.
2: Porque ele estava numa grande fase, né?
3: Todas as Copas do Mundo sempre tem um caso assim, né? Você pode... Se a gente começar... O Edmar tem uma mente melhor. Se você for puxar todas as Copas, você vai lembrar. Teve Copa que o Romário achou que devia ir, não foi?
1: Sim.
3: Agora a gente está falando do Pedro, que no meu ponto de vista, o Pedro deveria ter ido.
1: Eu também acho que o Pedro deveria ter ido.
3: O Pedro Flamengo... Também. João Pedro.
2: Porra, voando.
3: Entendeu?
1: O Igor Thiago não era para estar na Copa.
2: Sim.
1: O Neymar não era para estar.
2: O Rayan também tenho dúvidas.
3: Ainda mais depois
1: pra outra,
3: que,
1: né?
3: Ainda mais depois outra. Que esses jogadores se machucou, né?
1: Tá. Aqui o Renê tá lembrando o Piá também, né? A situação do Piá, né? E o Adriano Imperador aqui, o Washington tá dizendo que ele vai fazer comercial para 51. Uma boa ideia. Que coisa, né? Que coisa. É, aqui, ó. Globo teve uma queda de 20% na audiência por conta das transmissões da Cazé TV. E a Cazé TV atingiu a marca de 100 milhões de aparelhos diferentes ligados. Ou seja, metade da população brasileira, de alguma forma, acessou a Cazé TV.
3: Sim.
1: E estão fazendo de tudo agora para derrubar,
3: viram,
1: né?
3: Vocês viram o segundo gol do Brasil? Eu tava assistindo a Cazé TV, vocês viram?
1: Que quebraram o óculos.
3: Não, saiu o gol, cara. Só ficou o narrador gritando gol, saiu o comentarista, saiu todo mundo, aí passou um correndo no meio, na frente da câmera, foi lá abraçar o cara gritando, lembrei de você que você fala, é o dia que você tava gritando
1: gol. Ah, o Lucas Claro.
3: E o Lucas chacoalhava você.
1: Nossa, o gol contra o Palmeiras, rapaz, aquele gol histórico do Bruno Xavier. Pô, é aquele gol que você fala, pô, quando que a Inter vai ganhar do Palmeiras de novo no Allianz Parque? Eu grito gol 50 do segundo tempo, ele começa... Parece que eu tô desafinando o gol, rapaz. Falei, não faz mais isso, cara.
2: Quem fez isso?
1: O Lucas Claro, para falar. Quem que você acha que fez? Deu uma chacoalhada eu narrando o gol, cara.
3: Aí eles vão... Porque assim, é diferente, cara. Quem tá assistindo gosta disso, Edmar.
1: Eu sei.
3: Não é aquele... Sabe aquele negócio tão formal?
1: Engessado.
3: Da Rede Globo. Você vê lá os três ali, tudo engomadinho, paradinho, assim, um do lado do outro. Os caras não tá nem aí, sai correndo, comemora o gol, depois volta, senta, parece que não aconteceu nada.
1: Mas só que tem...
2: O sucesso não é à toa, eles têm qualidade, viu?
1: Eu acho também.
3: Eles têm qualidade. Tem.
1: Comentarista bom. As meninas comentam muito bem, a Amanda é um espetáculo, né?
2: Eles têm narrador bom, comentarista bom, a qualidade técnica deles é bom.
1: Imagem.
2: O sucesso não é à toa, não.
1: Imagem espetacular.
2: E a Globo tem que acostumar que chegaram. Agora tem o GETV, mas aí tá, o Cazé TV tá aí, é uma realidade e eles vão acabar passando a Globo.
1: Você viu o Neto comentando aquele menino do jogo aberto, eu esqueci o nome dele, rapaz.
3: O Sgarbi.
1: Isso, Sgarbi.
3: Que não está mais.
1: O Neto falou assim, o Globo, que jeito dele é, o Globo, vocês fizeram certo, o menino é campeão, o menino é top, vocês contrataram, só que é o seguinte, quem falou com ele falou. Agora ele vai pra Globo, vai ficar a perna. Olha o outro lá, falando Denilson, né?
3: Denilson.
1: Ó, os companheiros aqui, quer falar com ele, vê se ele atende o telefone. Fica uma perna quando vai pra Globo.
3: Ele foi a última... Terça-feira foi o último programa dele,
1: ele, né? Ele é bom, aquele menino é bom. Bom,
3: ele tem umas... Os comentários bacanas, entende, né? Um menino que... É novo, né, Edmar? Tá na flor da idade, 24 anos.
1: Bom.
3: Então, ele faz bastante coisa, vê, estuda bastante também, né? Eu acho que tá no meio, tem que ter as notícias. Estão falando que ele vai pra GE, né?
1: GE.
3: Pra GE, né?
1: É. E a Band tá pagando pouco, porque, segundo eu li, com a saída do Denilson, a parte comercial do jogo aberto caiu muito.
3: Ah, ele ali...
1: Que ele que impulsionava, né?
3: Era.
1: O programa acontece. O Renê está dizendo que estava acompanhando a Copa do Mundo pelo Galvão Bueno. Só uma enquete rápida com vocês. Você assistiu algum jogo da Copa com o Galvão?
2: Não assisti.
1: Assistiu, Titi? Assistiu?
3: Não.
1: Eu também não.
2: E também ele está no...
1: Eu também não.
2: Ele está no Sportnet, não está?
1: Não, SBT.
2: Não, então, mas a Sportnet passa. Porque eu não assisto a SBT e eu vejo o Galvão de vez em quando narrando. Tá na... Acho que é Sportnet.
1: Não, tudo
2: tem
1: bem.
2: Tem esse canal, não.
1: Independente
2: tem?
1: Disso, a pergunta é, você viu o Galvão Bueno na Copa, narrando?
2: Eu vi um pouquinho na Sportnet. Às
1: eu
2: vezes
1: não vi
2: passa
1: nada.
2: Algum jogo.
1: Eu tava no último jogo contra o Japão, minha mulher falou, vamos colocar no SBT pra ver um pouco do Galvão? Eu falei, pô, eu gosto do Everaldo Marques. Não acho que é o ideal pra uma Copa do Mundo, mas eu gosto da narração
2: o
1: do...
2: O Galvão é melhor.
1: Do Everaldo, mas eu fiquei na Globo. Sabe por quê? Eu acho que a Cristiane tá comentando bem. Aliás... Eu não sei se é uma injustiça ou não, a Ana Thaís Matos caiu para baixo. Ela tá lá no gramado. E quem subiu foi a Cristiane. Que só podem ficar dois, né? Então eles colocam o Júnior e a Cristiane. A Cristiane entende demais.
2: O Júnior é bom, né?
1: O Júnior é tranquilo. Tranquilo. Mas eu acho que a Cristiane, em termos de tática, de técnica, dá de 10 a 0 na Ana Thaís. A Ana Thaís é boa, é. Não é muito da minha preferência. Mas a Cristiane, você ouve ela falar, você concorda.
3: É.
1: Sensacional, tá? Agora, você falou, né, tudo engomadinho. E o assunto de hoje é o quão ridículo tá o Globo Esporte com aquelas camisas cavadas da apresentação do Fred Bruno. O Fred Bruno tá usando sombreiro, tá usando camisa cavada. Ah, que saudade de Tino Marcos, de Mauro Naves, quando eles entravam para falar da seleção, você parava para ver. Hoje você vê o Fred Bruno. Rapaz, eu acho, desculpa, vocês podem ficar bravos comigo, eu tenho tatuagem, mas sabe aqueles caras, braço inteiro tatuado, falando, com a camisa cavada, sabe, repórter entrando com um piercing desse tamanho, uma argola no nariz. Ah, desculpa, não é certo, cara. Não é certo. Você tá fazendo uma cobertura, sabe? Você tem que ter uma camisa bonita, escrito Globo, manga. Pô, você tem que dar um exemplo. Tá, esculacharam. Estão fazendo de qualquer jeito. Outra coisa, a camisa do Everaldo Marques, toda molhada. Será que a Globo não tinha um profissional pra pegar uma malha, sabendo que a temperatura tava altíssima? Você fazer uma camisa que não soa... Coitado do Everaldo Marques entrando ao vivo, todo molhado. Todo molhado. Eu acho que a Globo tá pisando na bola.
2: É, também
1: eu
2: acho.
1: Eu falo mesmo.
3: Na realidade, eu sempre falo. Isso eu falava na arbitragem, quando a gente ia apitar. E isso eu levo para todos os lugares. Postura.
1: Postura.
3: Ô, Felipe, cara, se você chegar alguém lá, um cliente seu, você sabe disso. Chega lá, se você não tiver alinhado, não tô falando uma roupinha limpa, uma roupinha... Não, onde você estiver, você está no seu serviço, você tem que estar bem postura. Lógico, você vai passear, aí se você quiser pôr uma camisa cavada, uma bermuda, você coloca.
1: Um desrespeito.
3: Mas é um desrespeito.
1: Mulher fazendo entrada na Copa do Mundo, camisa cavada. Aquele apresentador, não sei o que lá, Teixeira... Lembra aquele cabelo dele que vinha aqui apresentando o Globo Esporte? Ah, para. Para com isso, gente. Desculpa, para.
2: Ô, Edmar, mas a culpa não é do profissional, é da Globo.
1: Aqui, ó. Renê falou bem. A morte do Roberto Marinho. Duvido que ele ia deixar.
2: E eu não sei se vocês acompanham também os programas na Sport TV 3. Também o pessoal tudo de shorts lá. Aqueles programas, o Rizek, aquele pessoal lá. Eles estão lá nos Estados Unidos tudo de shorts.
3: Mas você sabe que esses dias eu tava vendo quem era... Eu não lembro quem era o comentarista. Ele, no Sport TV, ele estava no campo, mostrou que ele estava de bermuda. Aí depois ele subiu para ficar na transmissão. Aí, lógico, aí não aparece, que é daqui para cima. Mas no campo mostrou, porque eles têm um...
1: Balcão.
3: Um balcão. E ele não estava atrás do balcão. Ele estava um pedaço da perna dele... Estava para fora. Então ali, não sei se ninguém viu, mas ele estava de bermuda.
1: Eu cobrindo uma Copa do Mundo, eu não ia pôr uma bermuda, podia estar 50 graus. Você tinha que estar bem bonito na fita, né? Bem bonito. É, sabe, uma falta de respeito que... Ai, ai. Enfim, Globo é Globo, né? O que, que a gente vai falar, né?
3: O José Alberto Bardini...
1: Eu vi aqui.
3: Avisou o Gizeline que o SBT fez parceria com a N Sports.
2: Isso. Então eu errei.
1: N Sports.
2: É a N Sports. Eu vejo o Galvão narrando nesse canal. Desculpa, viu, Bardini? Realmente é a N Sports.
3: E a voz do Galvão melhorou, né? Porque numa época pra trás aqui, coitado, ele gritava gol...
1: Ele tá gritando gol assim, ó. Ajuda bastante. A gente, quando tá sem voz, você pode ver que você pega o microfone e você põe pra cá, o gol sai melhor.
3: Ele tá... Eu vejo depois, assim, né? Você pega pela internet e tudo, você vê as transmissões. Principalmente na hora que saiu os gols, né? Voltou com aquela...
1: Olha lá, força. Luizão aqui. Boa noite, galera. Momentos alfinetadas do Ronaldo Esper. Mas aqui a gente só não rouba vaso de cemitério.
2: Você vê, a nossa equipe vai transmitir lá uma bezinha, né? Todo mundo de calça.
1: É lógico.
2: Todo mundo com sapato. Todo mundo com uniformizado, com rápido no ar. É assim que tem que ser, né? Um negócio sério. Porque você está defendendo um canal de comunicação, né?
1: Você está falando para milhões de pessoas.
2: Você está defendendo o rápido no ar, a rádio, entendeu?
1: Outra coisa.
3: É postura.
1: Você sabe por quê? Antigamente, repórter que ficava atrás do gol não podia usar bermuda. Era só calça comprida. Só que o Roberto Carmona, um dos maiores repórteres que o Brasil conheceu, ele tinha uma doença que ele era obrigado a usar bermuda, ele não podia usar calça comprida. Então a federação abriu uma exceção para Roberto Carmona. Aí os repórteres começaram a questionar na federação. Pô, se o Carmona pode, eu também posso. Se ele pode, eu também posso. A federação liberou. Mas eu falo pro Igor, nunca vá de bermuda. Sabe, é feio. Falei, Marcolino, não vá de bermuda. Usa uma calça comprida, você está representando uma empresa. Você cobriu uma Copa do Mundo com camisa cavada e bermuda, me desculpe. Na Áfia, eles dão uma bermuda para a gente transmitir jogo, mas a gente não aparece na transmissão, aparece só no balcão. Eu já não gosto, eu prefiro usar calça, mas é uma calça de moletom. Aí fica, tipo, se eu aparecesse, fizesse assim, o tempo todo em pé, uma apresentação, claro que eu ia usar calça comprida. Mas é complicado demais, cara. Você tá numa Globo, um SBT, jamais eu ia usar bermuda.
3: Você sabe que até eu tava essa semana, o que a gente fala é assim, ó, a postura é você está alinhado. Você ganha pontos com isso, em todos os segmentos. Independente se você vai vir em um programa esportivo, você vai fazer uma transmissão, se você vai num jogo, numa arbitragem. Então, você tem que estar bem alinhado, porque a pessoa vai ver, como o Giseline disse, eu estou com uma camisa ali, da Melhor FM.
1: Lógico.
3: Estou com uma camisa do Rápido no Ar. Quando a gente ia... Na época nossa de arbitragem, o calor que podia estar. Você tinha que chegar lá. A gente tinha camisa da arbitragem de passeio, que a gente fala, de viagem, calça e tênis. Hoje você vê aí... Pô, esses dias atrás o cara chegou de chinelo, meu.
1: Alô, Marcolino.
3: Você já chega perdendo. Não, mas é, você já chega...
1: Arbitragem, tem um chinelinho do Neymar lá.
3: Arbitragem chegar de chinelo, Edmar.
1: Não vale.
3: Você já chega perdendo. Você estando num jogo, vou falar no futsal, você está bem alinhado, com um uniforme bonito, você entra na quadra, você já ganha.
1: Alô, Márcio Chani, está lá em Bauru nos acompanhando na rodovia Marechal Rondon. Dirige direito aí, Marcião, tamo junto. Responde... O Cid Moreira apresentava o Jornal Nacional de Bermuda, atrás do balcão. Renato Francisco, isso é verdade.
3: Às vezes até o Renato Francisco aí embaixo.
1: Pijama. Vocês estão de bermuda aí? Não. Calça não. Comprida, os três, né?
3: Os três,
1: o Titi também, todos de calça. Ah, Ricardo Boechat já apresentou o Jornal da Banda de Bermuda. Verdade, Márcio Bigão, você está correto. Brincadeiras à parte, trabalho é trabalho e não é esculacho, Luizão, boa. Ah, quem mais aqui? Eu tinha visto uma legal aqui também. Deixa eu ver se aqui em cima.
3: Sim, ó.
1: Maldita democracia, desculpa, Ariovaldo Jacom. Boa noite, momentos, alfinetar, já falei. Depois que surgiu o tal de rap do funk... E a qualidade da música foi pro vinagre. Isso é verdade. Acabou até a música. Bom, é preço dos ingressos. Você quer completar alguma coisa?
3: Sim.
1: Vai.
3: Que nem quem perguntou aqui, o Márcio Bigão, você estava de bermuda. Talvez eu possa vir de bermuda aqui. Por quê? Mas eu venho com uma camisa decente.
1: É. Eu nunca apresentei, né, Titi? O Pima no Esporte de Bermuda. Não. Nunca.
3: Eu acho que já...
1: 2 mil programas, nunca apresentei de bermuda.
3: Eu já vai para 4 anos. Eu vim 2 vezes de bermuda aqui.
1: Olha só. Ah, eu também acho aqui, ó. Marcel Terence. Grande Marcel, meu amigo Marcel. Até em velório e em missa o pessoal tá indo de bermuda. Rapaz, o que me incomoda, eu na missa e vendo gente entrando de bermuda, no velório, a pessoa entrando de camisa cavada e bermuda. O cara entrando num avião de bermuda e chinelo. Marcel, você não tem noção da raiva que eu fico, cara. O cara andar de avião, de bermuda e chinelo... Ah, desculpa, cara. Eu nunca andei de avião de bermuda. Ou que eu andei, hein? Toda hora, camisa e calça. Pô, certo. Respeito, poxa.
3: Eu vou puxar pro lado da missa aqui. Cara, eu cheguei a perguntar pro padre isso. Uma vez eu perguntei pro padre Fernando, falei, responde uma coisa. Uma vez eu caí de moto, tá tudo ralado, não dava pra pôr calça, não dava. Fui na missa, antes de começar a missa, chamei ele. Falei, padre, faz favor, o que o senhor acha a pessoa que vem de bermuda? Ele falou, é de cada um. Ele falou, não é proibido, desde que seja uma bermuda decente. Ele falou, por que você tá perguntando, porque você tá de bermuda? Falei, sim, porque eu nunca vim de bermuda.
1: E tá me incomodando.
3: Mas isso. Eu tô de bermuda porque eu tô tudo ralado. Ele falou, eu tô vendo que não dá. Ele falou, não, mas não tem. Mas eu, Edmar, eu tenho uma pessoa, você conhece a pessoa. Uma vez, 2 vezes. Eu vi um monte de vezes. O cara chega... Bom, primeiro ele chega atrasado na missa, que é um absurdo também. Segundo, ia de bermuda e chinelo.
1: Ah, lamentável.
3: Ah, um dia ele veio me cumprimentar no final. Falou, ô, amigão, chega aí. Eu acho que eu tenho essa liberdade com você, porque faz muito tempo que eu te conheço. Cara, eu vejo você indo em tal lugar, de calça. Vem de calça, cara.
1: Aqui na casa do senhor, você vem diferente.
3: Vamos falar o seguinte? Você tem que vir com a melhor roupa sua.
1: É, eu também sou dessa
3: e não opinião. Com a... Certo, Giseline? E aí depois eu vi que o cara começou aí. Eu falei, ah, não leva mal, cara. Mas, meu, eu vejo lá onde eu vou, Nossa Senhora de Lourdes... Eu vejo bastante gente de bermuda.
2: Triste. Não, mas toda igreja tá assim, viu?
3: Tá.
1: Toda. Outra coisa. Hoje eu tô naquele dia, eu tô no veneno hoje. Então eu vou falar. Outra coisa que me irrita, vai lá. O pai, a mãe e um bebê. Tudo bem. Eu não tenho com quem deixar o bebê, eu vou levar na missa. Ah, grita, chora. Tudo bem, faz parte. Agora a mãe pega o copinho de água, dá pra criança, ela toma e deixa o copinho na mão do bebê. O bebê, a missa inteira, puta que pariu. O tempo inteiro dá vontade de você levantar, falar, oh, escuta aqui, minha senhora, dá essa porra desse copinho que eu vou jogar dentro do lixo. Domingo, a missa inteirinha, um bebezinho com o copinho amassando, fazendo barulho, e eu não presto atenção. Eu tenho alguma coisa que me irrita, eu não consigo prestar atenção. Eu gosto de prestar atenção no sermão do padre, eu gosto de ver o que o padre fala, eu não consigo prestar atenção por conta da porra do copinho. A Mari, calma, bem desse jeito, não adianta você vir na missa, não adianta mesmo. Não adianta. Bom,
3: falamos do copinho.
1: 19h32.
4: Onde que o assunto foi?
1: Pelo amor de Deus, cara, me irrita.
2: Da pia da criança.
1: Eu vou falar daqui a pouquinho das trocas da Inter, rapidinho. Sobre ingressos para Brasil e Noruega, eles estão esgotados para domingo, os setores comuns. Então restam dois tipos de ingresso que o Ghiseline conseguiria pagar. O VIP, $5.750, isso dá R$33.605. E um top VIP, $4.500, R$23.450. Hoje teve treino do Brasil no Columbia Park, em Nova Jersey, se preparando para o jogo de domingo contra a Noruega. O técnico Carlo Ancelotti não contou com o Lucas Paquetá, que praticamente fora da Copa do Mundo por conta aí de uma lesão na coxa. O Rafinha, que está em transição, mas já não joga a partida contra a Noruega. E o Rayan foi poupado por conta de carga, desgaste, tá? A previsão meteorológica para o fim de semana é uma forte onda de calor nos Estados Unidos, com temperaturas entre 35 e 41 graus, sensação térmica de 46 graus. Na hora do jogo do Brasil, a temperatura será de 33 graus centígrados, com sensação térmica de 38 graus. Nos países nórdicos, como a Noruega, por exemplo, raramente a temperatura passa de 20 graus. E habitualmente, né, a Noruega fica abaixo de zero no inverno. É, para conter esses efeitos, a Noruega está realizando testes diários de urina nos jogadores para avaliar o nível de hidratação. A CBF, por exemplo, ela comprou para a Copa do Mundo os coletes de gelo. No intervalo dos jogos e nos treinos, os atletas podem resfriar o tórax. Segundo o Guilherme Passos, que é o fisiologista da seleção, também são usadas toalhas molhadas e geladas para aplicar na região do pescoço e da cabeça. Que nem boxeador, quando vai pro clinch, ali pro corner, né? É, eles colocam essa toalha gelada, né? No boxeador. A nutróloga Andreia Picanso cuida da hidratação e alimentação dos atletas com estratégias desenvolvidas. O trabalho é feito em parceria com a Gatorade. Então são informações aí do Brasil pegando essa temperatura altíssima. Lembrando que se o Brasil passar da Noruega, pega México ou Inglaterra. É, e esse jogo será no dia 11 de julho em Miami. Tá?
2: Cagoura pros dois, Edmar. É. Cagoura pros dois, né? Então eu acho que é ruim pro Brasil, mas é ruim pra Noruega também. E pior pra Noruega, porque lá é mais frio que o Brasil, né? Você vê até o time americano, até os Estados Unidos, os jogadores jogam fora. Sim. Então eles não estão acostumados com o calor dos Estados Unidos. Então eu acho que o calor tá atrapalhando todo mundo. E isso não é vantagem e não é desvantagem pra ninguém.
1: É, hoje as pessoas não vão na igreja pra reverenciar Deus, como se fossem num encontro entre amigos dele. Resumindo, falta de respeito também, acho, Renê. Ó, jogos de amanhã. 3 da tarde em Dallas, Austrália e Egito. Quem passa?
2: Egito.
1: Quem passa?
3: Egito.
1: Quem passa? Egito. Egito também. Às 19 horas, em Miami, Argentina e Cabo Verde. Argentina.
2: Vou torcer pro Cabo Verde, sim, mas vai passar Argentina.
3: Argentina.
1: Tá, e Colômbia e Gana em Kansas?
2: Colômbia.
3: Colômbia.
1: Colômbia também, vou de Colômbia, tá? Ó, a gente vai agora com...
4: Tem áudio.
1: Ah, tem áudio? Vamos ouvir o áudio então. Hoje você tem voz aqui no programa. Vamos ouvir o áudio.
5: Boa noite, Edmar e todos do Pimba aí. É, o que eu tenho para dizer é assim, ó. O time da Inter jogou o primeiro tempo de um jeito. Perdeu gols, né? Gols que perderam. Depois fez falta. Aí chega no segundo tempo, entra daquele jeito lá, o time entrou ruim. Não estava jogando do mesmo jeito que jogou no primeiro tempo. E a Inter sofreu os dois gols para depois correr atrás. Aí entrou o Lucas Buchecha e o Claudinho, para mim, tem que entrar faltando uns 20, 15 minutos para acabar o jogo. E o Buchecha não pode ficar fora do time.
1: Concordo.
5: Tá bom? Boa noite para vocês aí. Abração.
1: Valeu. Quem que é, Titi? Carmo Machado, valeu. É ele. Beleza, Carmo, obrigado. Também acho que o Lucas Buchecha não pode ficar e não ficará fora do jogo contra o Maranhão, tá bom? 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Olha o recadinho do Lindomar, porque na volta eu vou falar da Internacional e de um episódio que aconteceu envolvendo a comissão técnica do Maringá no Limeirão. Então dá uma olhada aí.
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1: 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Mandar um abraço aqui pro Kina Mercury, que mandou o árbitro de Independente Tupã no domingo. Será Thiago Lourenço de Batos, 41 anos. Assistente 1, Luiz Alberto Andrini Nogueira, de 43 anos. E o 2, Oswaldo Apiede Medeiros Filho, de 48. Ele apitou esse árbitro aí, Guarulhos 1, Independente 4, aquele show do Colômbia, lá em Guarulhos, né? O Thiago Lourenço de Matos, então, apita esta partida, 3 do Colômbia, high trick pra ele naquela partida, tá? Pois não, Alexandre Pimenta? Você tem informação aí?
3: Não,
1: daqui a
3: ainda,
1: pouquinho, daqui tá? Daqui a pouco. É, sobre a Internacional, tem árbitra também que vai apitar a Inter no Maranhão, é uma mulher, tá? Taislane de Melo Costa, vai apitar Maranhão e Inter no sábado, 5 da tarde, em São Luís, 13ª rodada do Campeonato Brasileiro da Série C. Terá como assistentes Daniel Vidal Pimentel e Vanessa Santos Azevedo, também de Sergipe, tá? O Romarinho vai ser improvisado na lateral esquerda, no lugar do João Vitor, suspenso com o terceiro cartão amarelo, e o Lucas Buchecha volta ao meio campo, no lugar do Richard, atacante. Então a Inter do técnico Matheus Costa vai de Emerson Júnior, Ian Silva, Frazan, Lucas Santos e Romarinho, Fabrício Dias, Gabriel Dias, Lucas Buchecha e Marco Antônio, Vitor Leque e Miguel Bianconi. Este é o time da Inter para o jogo contra o Maranhão, marcado para sábado às 5 horas da tarde. O Igor mandou para mim uma notícia aqui sobre o que teria acontecido na partida contra o Maringá no Limeirão, tá? É uma postagem que foi feita no Instagram, tem até a foto aqui do Moisés Zegert, e está dizendo: após empate em Limeira, vestiário do Maringá ferveu. Então a nota está dizendo o seguinte: que logo após a partida, o Maringá ganhava por 2-0, tomou um aos 39 do segundo tempo com o Getúlio, e o empate aos 51. Falou que os nervos estavam à flor da pele, a cobrança entre os atletas deixou a temperatura nas alturas, e na comissão técnica, um dos integrantes fraturou a mão ao golpear uma porta do local. Então, é a informação que o Igor passou aqui para mim. E até o Igor confirmou se alguma porta, né, do vestiário visitante sofreu alguma avaria. Não, não houve, esse murro deve ter sido dado, né, e esse membro da comissão técnica, segundo a nota aqui, teria fraturado a mão. O que o Maringá fez no vestiário da Inter, que deu trabalho pra caramba pra limpeza, eles encheram o vestiário de sal grosso. É sal grosso pro vestiário inteiro dos visitantes. E aí o Zé teve trabalho para limpar tudo e deixar apto para o próximo jogo. Eu fico falando e fica dando risada.
2: Ô Luciano Trevisão, olha aqui para mim que eu voltei, viu, Luciano? Precisa ter sal grosso no vestiário da Inter, que não ganha no Guimeirão. Tem que ter sal grosso no vestiário da Inter.
3: Na realidade, os caras têm que pôr mais sal grosso, então. A quantidade foi pouca.
1: Foi pouca.
3: Faltou um pouquinho, então.
1: Faltou um pouquinho. Então, essa nota aí eu achei interessante a gente falar, tá bom? Mais um jogador deixou a Ponte Preta por conta de não receber. Lucas Justen, lateral direito, solicitou a rescisão, vai voltar para o Fluminense. Olha, a Ponte Preta vai terminar sem jogadores nesta Série B do Campeonato Brasileiro e vai voltar para a Série C, a exemplo do América Mineiro, que infelizmente está mal demais. O Wellington Fernandes baixou o espírito do Maluf nos caras do Maringá. Eu lembrei o Danilo Maluf. Deu uma vez ele deu um soco no Limeirão e a mão dele ficou engessada, eu lembro. E lá no vestiário do Walter Ribeiro em Sorocaba, ele deu um socão numa porta lá, no, né? Naquele dia que a Inter tomou 5 do Guarani. E se ele não tivesse dado aquele soco, a Inter tinha caído. Porque mexeu com o brilho dos jogadores. E a Inter foi lá em Araraquara, empatou em 0-0 com a Ferroviária do Elano. 2023, o Pintado era o técnico. A Inter tinha tomado 5 do Guarani. O Richard Rios fez um dos gols. E ele deu um soco no armário lá. E naquela ocasião ele não machucou a mão, mas afundou o armário lá do Walter Ribeiro. Mas aqui no Limeirão um soco foi terrível e quebrou a mão do presidente, né? Eu lembro desse episódio. Bom, teve uma visita ontem, no Gran São João. E olha que gozado, Charlotte Eagles são americanos, um time masculino e um time feminino. E eles visitaram o Gran justamente na hora do jogo dos Estados Unidos na Copa. Estados Unidos ganhou, né, de 2-0 da Bósnia. Eles assistiram o jogo num telão, comendo churrasco. Eu fiz um breve registro do que foi essa visita, que vem desde 2010. Você imagine quanto tempo que o Gran São João não recebe os americanos do Charlotte Eagles. Dá uma olhada na materinha que eu fiz rapidinho aí para registrar esse momento. Ô Du, fala um pouquinho mais uma visita dos Eagles aqui no Gran.
7: Ah, é maravilhoso, né? A Sociedade Esportiva Gran São João sempre abrindo as portas. E para nós é maravilhoso recebê-los. E esperamos que continue assim, porque é sempre um grande prazer rever os grandes amigos.
1: E a pergunta que fica: o clima tá de Copa do Mundo? com os americanos?
8: O clima tá de Copa do Mundo e, ó, se vacilar, eles levam. Eles estão jogando em casa, jogaram bem pra caramba o primeiro jogo, o segundo mais ou menos, mas eles estão indo bem. Eu acho que capaz de dar umas zebras aí boas nessa Copa do Mundo.
1: E os alunos falam muito de Copa do Mundo ou pouco?
8: O tempo todo.
1: Sério?
8: O tempo todo falam. Eles gostam muito, a gente, onde a gente vai, a gente para pra assistir o jogo, se a gente pode, né? Então, é... contagiou eles também.
1: E eles estão jogando bem, né, Edu? É, eles estão no país do futebol, mas os americanos estão jogando bem.
7: Sim, realmente. Se prepararam, né? Quando você se preparam para fazer, as coisas acontecem. Então, eu acho que o clima é esse. Esperamos que a zebra não venha. Ah! E dê Brasil.
1: Com certeza. Vamos ver mais um pouquinho aqui. A bola está rolando. Quanto tá o placar aí? Um montão?
7: 0-0.
1: Sério? Nenhum gol ainda?
7: Um jogo muito truncado.
1: Ó, o Gran tá jogando de verde, que é o seu uniforme tradicional. E os americanos estão... Olha, quase saiu o primeiro gol, os americanos de azul. Como é que tá o preparo físico? Como é que tá o preparo físico deles?
8: Olha, tudo molecada, né? Então, eles estão voando. E, literalmente, eles jogam... Eles chegaram aqui às 6 da tarde e ficaram jogando até às 7 só brincando.
1: Olha que legal.
8: E aí, estão jogando aqui mais uns... Vai dar uns 40, 50 minutos e estão aí, ó. Só voando.
1: E eles não veem a hora de chegar o mês de junho para estarem aqui no Brasil. E o Gran sempre de portas abertas para recebê-los.
8: Aqui é a casa deles. Essa é a casa deles. Então, quer dizer, é uma diferença de ir para qualquer outro lugar ou ir em casa, entendeu?
1: Ah, que bom.
8: São bem recebidos, graças a Deus.
1: Que bom, que bom. Olha mais um pouquinho. Oh, o goleirão tá fechando o gol lá, hein?
8: E é do voleibol aqui lá.
1: É do vôlei?
8: É meu sobrinho. Tá emprestado aqui. Ele veio como tradutor. Ah, precisa de goleiro.
1: Já, tá já muda a profissão, viu? Não é mais jogador de vôlei agora, é goleiro.
9: Oi! Oi!
1: Hello!
10: Vai, Corinthians!
1: Como é que é, vai? Vai, Corinthians!
9: Vai, Corinthians!
1: Que legal. Vamos falar com o Dick, que está de volta aqui ao Gran São João. Mais uma vez se sentindo em casa.
11: One more time, feeling home. Oh, yeah. I think we've come here ever since 2010. My brother, Du, is a close friend. We're twins. So, I don't know. Gêmeos? Is that right?
8: Gêmeos. Então, a gente vem aqui desde 2010. Aqui é a nossa casa. E o meu irmão e gêmeo, Du, sempre nos recebe muito bem aqui.
1: O nível melhora a cada ano dos alunos?
8: The level go high every year?
11: Always. This is always the club we look forward to playing the most. Because it's beautiful. It has great players. An incredible director. One of my close friends.
8: Então, aqui é, o nível é bom porque tem um time bom, um técnico bom, e ele é meu amigo e é um amigo próximo.
1: É. E como é estar no país do futebol, na Copa do Mundo que seu país está sediando?
8: How is to be in the country of soccer and that you have a World Cup happen in your country?
11: Yeah, so it's awesome to watch the World Cup here in Brazil.
8: É muito legal de ver a Copa do Mundo aqui no Brasil. É maravilhoso ver.
11: Even though the World Cup is in my country,
8: mesmo que a Copa seja no meu país,
11: your country celebrates it more than we do.
8: O seu país celebra muito mais do que nós celebramos lá no meu país.
11: So it's fun to watch it here.
8: Isso é muito legal de ver.
1: Tá. E até onde os Estados Unidos podem chegar nessa Copa, na opinião do Di?
8: USA can go until what?
11: Oh boy. Well, I want Brazil to win.
8: Eu quero que o Brasil ganhe.
1: Sério?
11: I would be a nightmare for Brazil, United States.
8: Ele não gostaria que fosse Brasil e Estados Unidos, seria um pesadelo para os Estados Unidos.
11: É. But I think the US will go the furthest they've ever gone.
8: Eu acho que os Estados Unidos vai um pouco além, vai mais além do que ele consegue ir, mas está indo muito bem até agora.
1: Tá, e a Copa do Mundo Feminina será aqui ano que vem. Isso motiva suas alunas também?
8: This is motivate your kids to come here.
11: Oh, yeah. Especially the girls team.
8: Especialmente o time feminino.
1: Que bom, né? Que bom. Seja bem-vindo sempre.
8: Welcome.
1: Limeira adora os Eagles.
8: I love you. Receive you here.
11: We love you too.
8: Nós amamos vocês também.
11: Obrigado.
12: Mas segue seu coração, o que você sabe que vai fazer você crescer nesse relacionamento com o Senhor.
13: Thank you.
12: Muito obrigada.
1: Michele, maior referência do futebol feminino de nossa cidade e a seleção brasileira. Imagina o orgulho que você está de receber as americanas no Gran Aqui, Mi.
14: Primeiramente, boa noite.
1: Quase, hein? Sem... A bola procura você.
14: É verdade. Pena que eu não pude jogar um pouquinho hoje, porque o joelhinho tá meio complicado, né? Só três cirurgias, né? Mas foi um prazer enorme recebê-las aqui. É sempre um prazer receber time de fora e uma equipe tão legal, tão carismática, né? Sempre um prazer.
1: E que dia, né? Que noite para receber, que noite agradável pro futebol.
14: Verdade. Foi bem legal, foi bem gostoso o jogo hoje. E vamos pro ano que vem, né? Ano que vem tem mais.
1: É legal ser referência para essas meninas, né, Michele? Pela sua história, pela seleção.
14: É prazeroso para mim trabalhar, né, com atletas que você vê ali que sonha, que tá sonhando aí em jogar numa equipe, numa seleção brasileira. E é sempre legal ver essa intensidade e o sonho deles, né?
1: E a Copa no que vem feminina no Brasil.
14: Se Deus quiser, o nosso feito em 2007 vai ser agora, o ano que vem, se Deus quiser, um ouro aí pro Brasil.
1: Tá, gostou da camisa que o Du confeccionou vocês, né? Olha que bonita essa camisa. Ó, bandeira americana de um lado, olha lá, Intercâmbio Internacional 2026, bandeira
14: legal,
1: do Brasil do outro lado. Achei que foi legal demais, hein?
14: Caprichado, ficou bem legal.
1: Bom demais te ver, Mi.
14: Prazer, tudo
1: valeu.
14: De bom. Um abraço.
1: Valeu, que legal. Vou colocar essa matéria no meu YouTube, Edmar Pimba, tá bom? Mais uma vez, muito obrigado pelo carinho de todos vocês, os norte-americanos e as norte-americanas, tá bom? Informação importante, Moacir Fernandes, goleiro, muito querido aqui em Limeira, que sofreu aquele choque na final do Veteranos no sábado, e ele segue internado, estava com um sangramento muito grande. A gente até colocou um folder aqui pedindo doação de sangue. Pimenta, o Careca, que é irmão dele, árbitro, por muito tempo dar pau, mandou um áudio agora atualizando a situação do Moacir Fernandes.
3: Mandou um áudio aqui.
1: Vamos ouvir o que disse o Careca. Vai lá, coloca aí.
15: Boa noite, Pimenta, irmão. Tudo bem? Ele tá melhor, graças a Deus. Fez mais um exame ontem, né? O médico viu que pode ser uma pequena veia que tá sendo, né, no nariz, que tá vazando, que tá tendo um sangramento. Vai esperar até amanhã, né? 72 horas, porque ele fez uma sutura. Eu acredito que talvez ele possa fazer a cirurgia até no sábado.
1: Só que aí volta, não tá, você apertou alguma coisa aí.
3: Não, ele...
1: Volta o áudio lá. Não tá saindo, meu filho. Você bateu, volta lá, depois a gente coloca.
16: Manda pra mim.
1: Manda pro Titi. Vamos ouvir então o áudio enquanto isso, de um torcedor que mandou aqui pra participar. Vamos acompanhar então mais um áudio que você mandou no 3404-4000. Vamos lá.
17: Boa noite, Edmar, e a todos da mesa. Oi, Edmar. O que eu tenho que falar para vocês é o seguinte: se a Inter tivesse ganhado todos os pontos que foram perdidos no Limeirão, hoje estaria líder, hein? É mesmo?
1: Valeu, palmeirense Adão, você tem toda a razão. A gente falou ontem, né? O desempenho em casa da Inter é muito ruim. A Inter é o segundo time que mais perdeu pontos em casa. Tem mais um áudio, mais um ouvinte participando, vamos acompanhar.
18: Boa noite, grande Edmar Ferreira, Felipe Ghiseline, Pimenta. Aqui quem está falando é o Leonino Fanático, Everaldo Campos, um dos maiores corneteiros aí nos comentários do programa. Gosto de estar sempre comentando, gosto de estar sempre participando, não perco um programa. Espero que você abra mais dias para a gente poder expressar o amor, o carinho que a gente tem pelo programa e pelos nossos times. E que muito sucesso para todos aí. Todos os comentaristas são nota 10. Gosto de todos, não tenho preferência para nenhum. E um grande abraço também para o nosso amigo Marquinhos Jesus, que está aí toda segunda-feira, né? Que me incentivou sempre a estar comentando e principalmente mandar esse áudio hoje com muito carinho para todos. Um grande abraço e sucesso.
1: Valeu, cara, que legal, sensacional, sensacional. Muito obrigado, Everaldo Campos. Eu vou mostrar só pro Giseline o cachorro do Rockman aqui. Mostra.
2: Mostra.
1: Tem mais um aí. Quem que é agora? Aldo Pimenta. Pra... Mostra ou não mostra o cachorro do Rockman?
3: Não.
1: Titi, mostra ou não mostra? Não. Vamos lá então, atualizando a situação do nosso querido Moacir Fernandes, o mão de pau, que eu chamo ele de mão de pau, ele que sofreu uma fratura na face na final do Veteranos e amanhã passa por cirurgia. Saiu o horário de amanhã, né? Amanhã.
3: Depois que o Careca mandou esse áudio pra mim, agora ele mandou também falando que amanhã, mais ou menos umas 11 horas, vai ser a cirurgia.
1: Então vamos acompanhar o áudio, como é que tá a situação do nosso querido Moacir Fernandes.
13: Boa noite, Pimenta, irmão. Tudo bem? Ele tá melhor, graças a Deus. Fez mais um exame ontem, né? O médico viu que pode ser uma pequena veia que tá sendo, né, que tá no nariz, que tá vazando, que tá tendo um sangramento. Vai esperar até amanhã, né? 72 horas, porque ele fez uma sutura. Eu acredito que talvez ele possa fazer a cirurgia até no sábado e fazer a cirurgia. Mas ele tá bem, graças a Deus, tá tudo na paz, entendeu? Ele só tá um pouquinho inchado, essas coisas, né? Dor, é assim, fica tudo a consequência lá da situação, né? Mas ele tá bem, Pimenta, graças a Deus.
1: Valeu, Careca, um abraço pra você, tudo de bom e melhoras aí pro nosso Moacir, que ocorra tudo bem na cirurgia. Tá bom? 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Um minutinho, a gente volta com os destaques finais do programa. 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

0: 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Valeu, seu Milton Spinelli. Bom, bola rolando para Portugal e Croácia, para a gente fechar o nosso programa aqui. Portugal estreou empatando 1-1 com a República Democrática do Congo em Houston. Depois, na segunda rodada, goleou o Uzbequistão 5-0. E na última rodada empatou 0-0 com a Colômbia, tá? Já a Croácia começou mal, perdeu da Inglaterra 4-2. Depois ganhou do Panamá por 1-0 e a classificação veio com a vitória contra a Gana por 2-1. Então, bola rolando para Portugal e Croácia. Jogo que define quem vai enfrentar a Espanha nas oitavas de final. E meia-noite, para quem aguentar ficar acordado como eu, tem Suíça e Argélia. Jogo em Vancouver, no Canadá. Destaque final, meu querido Felipe Guizzellini.
1: Destaque final pro Vini Júnior, hein? O Vini Júnior, pelo amor de Deus, não vai confundir o Haaland com a Virgínia, hein? Vai agarrar o Haaland achando que é a Virgínia. Um abraço a todos, boa sorte pro Galão.
0: Problema é se ele fizer a parede e o Vini estiver atrás e vier bons pensamentos pro Vini.
1: É, porque o cabelo é meio parecido.
0: É, então vai.
1: Boa sorte pro Galão, boa sorte pra Inter também. Um abraço a todos e até semana que vem, tô de volta, hein?
0: Valeu, meu querido Felipe Guizzellini. Vai lá, Alexandre Freitas Pimenta.
2: Sorte pro Brasil, que acho que vai precisar. Pra Inter, pro Independente, né? Tendo mais uma classificação. Você não some não, viu, Guizzellini? Parece, hein? Agora daqui
1: não,
2: pra frente.
1: Vou aparecer, pô.
2: Daqui pra frente você não vai mais sumir.
0: Vai.
2: Vai?
1: Só uma
2: vai.
1: Semana.
2: Uma semana. Vai. Preciso falar com o diretor
0: vai
2: daqui.
0: Vai ver Evita Peron.
2: Vai ver. Um abraço pra todo mundo aí. Foi bacana, Edmar. Hoje, o pessoal mandando mensagem. Foi muito legal. Acho que.
0: Foi legal. Foi. Vamos fazer mais vezes.
2: Fazer mais vezes, sim.
0: Tá bom.
2: Porque a gente tá aqui principalmente por causa desses amigos nossos ouvintes.
0: Perfeito. Tamo junto.
2: Tamo junto.
0: Valeu. Obrigado. Valeu, Titi. Grande abraço a todos vocês. Obrigado. Mari Bragança. Beijo, te amo. Até amanhã. Com mais um Pimba nos Esportes. Amanhã com a apresentação do Igor Sedano, tá? Porque o Igor vai apresentar, porque amanhã tem final do nosso clube lá. Mas vou deixar tudo mastigadinho pro Igor pra falar a respeito de Inter, Galo. Ele vai vir de bermuda? Puxa a orelha dele.
1: Não abre o portão. Se vier de bermuda, não vai abrir o portão, viu, Igor Sedano? Calça, rapaz.
2: Mas ele vai vir apresentar.
0: Tchau.
2: Ajuda eu.
0: Até amanhã.

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